0: da vida. Da Rádio Câmara de Brasília, Maria Neves.
1: Maurício do Vôlei do PL de Minas Gerais apresentou projeto que cria a Política Nacional de Proteção da Inocência Infantil. De acordo com o deputado, a medida protege crianças e adolescentes da exposição a conteúdos inadequados ao desenvolvimento psicológico, moral e emocional.
2: Maurício do Vôlei acrescenta que o projeto amplia o acesso dos pais a informações sobre materiais pedagógicos e atividades escolares que tratem de temas sensíveis. Na visão dele, o texto é uma forma de garantir maior transparência na formação de crianças e adolescentes.
1: Saúde. Comissão de Saúde aprova projetos sobre idosos e prevenção do câncer. A repórter Sofia Peçanha ouviu a relatora.
3: A Comissão de Saúde aprovou o projeto que prevê a suplementação nutricional como parte do tratamento de idosos diagnosticados com desnutrição ou risco de desnutrição durante internações hospitalares. A proposta, apresentada pelo deputado Pedro Ayara, de Minas Gerais, determina que hospitais públicos e privados conveniados ao Sistema Único de Saúde ofereçam suplementos nutricionais aos pacientes idosos sempre que houver indicação clínica. O projeto tem como objetivo assegurar que a suplementação seja parte integrante do cuidado hospitalar e da reabilitação pós-alta. Dessa forma, além de melhorar a recuperação de pacientes idosos, a medida também reduz complicações durante e após a internação, como afirmou a deputada Silvia Cristina, do PP de Rondônia, relatora na comissão.
4: O PL fortalece a integralidade da atenção e da saúde que contribui para a sustentabilidade do sistema ao reduzir custo de sobrecarga hospitalar.
3: De acordo com o projeto, todos os pacientes idosos internados deverão passar por triagem e avaliação nutricional na admissão hospitalar, com reavaliações durante a internação e na alta. Caso o idoso ainda apresente desnutrição ou risco nutricional no momento da alta, ele poderá receber suplementação gratuita pelo SUS por até 60 dias, com acompanhamento das equipes de saúde. Após passar pela aprovação nas comissões de defesa dos direitos da pessoa idosa e de saúde, a proposta segue para análise na Comissão de Finanças e Tributação. Outro projeto aprovado pela Comissão de Saúde institui o Dia Nacional de Combate ao Câncer, a ser celebrado anualmente em 27 de novembro. A proposta, apresentada pela deputada Flávia Moraes, de Goiás, amplia as ações de prevenção, diagnóstico precoce, tratamento e apoio às pessoas acometidas pela doença. Estão previstas campanhas educativas, incentivo a ações de rastreamento da doença, apoio psicossocial a pacientes e familiares, capacitação de profissionais de saúde e estímulo à pesquisa científica na área oncológica. A relatora na Comissão de Saúde também foi a deputada Silvia Cristina. Ela destacou que o projeto busca maior visibilidade ao tema e fortalecer a mobilização social e institucional em todo o país.
4: Representa passo concreto e necessário para fortalecer a política pública de enfrentamento ao câncer no Brasil, integrando a prevenção e atenção e a reabilitação, o apoio psicossocial, no momento em que os números evidenciam urgência.
3: Após a aprovação na Comissão de Saúde, o projeto segue agora para análise da Comissão de Finanças e Tributação. Da Rádio Câmara de Brasília, Sofia Peçanha.
1: Esporte.
2: Josivaldo JP, do União do Maranhão, defende a aprovação de proposta que inclui entidades esportivas sem fins lucrativos entre as instituições com imunidade tributária. Ele afirma que a medida busca reduzir custos de organizações que atuam na formação de atletas e na inclusão social.
1: Josivaldo JP aponta que o texto alcança apenas entidades certificadas dos movimentos olímpico, paralímpico, clubístico ou educacional. Ele argumenta que a regra pode evitar o fechamento de projetos esportivos, principalmente em comunidades que dependem dessas iniciativas para atender crianças e jovens.
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1: Trabalho.
2: A Câmara aprovou redução de jornada de trabalho para pais de pessoas com deficiência. A repórter Paula Bittar tem os detalhes.
6: A Comissão de Constituição e Justiça da Câmara aprovou uma proposta que prevê a redução da jornada de trabalho sem prejuízo salarial para pais de pessoas com deficiência. De acordo com o texto aprovado, a necessidade e o percentual da redução da jornada serão definidos por avaliação biopsicossocial, realizada pelo menos a cada 2 anos. Conforme o resultado, o benefício poderá ser ampliado, mantido, reduzido ou suspenso. Durante a discussão da proposta, a deputada Soraya Santos, do PL do Rio de Janeiro, defendeu critérios para a concessão do benefício como forma de evitar fraudes.
7: Esse projeto é um projeto importantíssimo para as mães atípicas que precisam ter mais tempo dentro de casa, e é lógico que o meu voto será e do partido na orientação de aprovar, mas me cabe aqui fazer um alerta. Esse tipo de benefício deveria sempre estar vindo com um critério de avaliação.
6: O projeto que prevê a redução da jornada de trabalho sem prejuízo salarial para pais de pessoas com deficiência já pode seguir diretamente para análise do Senado, a menos que haja recurso para votação antes pelo plenário da Câmara. Da Rádio Câmara, de Brasília, Paula Bittar.
1: Eleições. Projeto de Paulinho da Força do Solidariedade de São Paulo permite contabilizar como gastos eleitorais despesas com o cuidado de dependentes de candidatas. A medida beneficiaria mulheres com filhos de até 12 anos ou dependentes com deficiência.
2: A proposta autoriza o custeio de babás, cuidadores, creches e transporte de dependentes durante a campanha. Segundo Paulinho da Força, o objetivo é ampliar a participação feminina na política e reduzir os obstáculos enfrentados pelas candidatas.
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1: Consumidor. Comissão aprova medida que permite maior transparência na conta de luz. A repórter Júlia Lopes nos conta o que foi proposto.
11: A Comissão de Defesa do Consumidor da Câmara dos Deputados aprovou um projeto que obriga as distribuidoras de energia elétrica a incluir, junto com a conta de luz, um registro fotográfico do medidor de consumo da unidade de energia. De acordo com o texto, a medida tem como objetivo fortalecer a proteção dos direitos do consumidor e garantir mais transparência nas informações sobre o consumo de energia. A proposta também busca aumentar a confiança do usuário, já que o registro fotográfico anexado à fatura permite acompanhar mais clareza o processo de medição da cobrança. Para o relator da proposta, deputado Celso Russomano, do Republicanos de São Paulo, a iniciativa protege tanto o consumidor quanto as empresas. Ele ressaltou que a imagem do medidor pode servir como prova em caso de contestação, ajudando a evitar fraudes e possíveis manipulações.
12: O consumidor vai ter o direito de receber a conta com o registro fotográfico, ou seja, na hora que for lida a conta de energia elétrica, vem uma fotografia do medidor, do consumidor junto, né, impressa na própria conta, e aí o consumidor vai poder ver que, de fato, a leitura foi feita da maneira correta e vai poder acompanhar, inclusive, o consumo. Aí, se houver erro, fica mais fácil para ele provar que existe um erro na cobrança da conta de energia elétrica.
11: O projeto, que inclui junto à conta de luz um registro fotográfico do medidor de consumo, segue agora para análise na Comissão de Minas e Energia. Da Rádio Câmara de Brasília, Júlia Lopes.
1: Desenvolvimento Regional.
2: Projeto de Paulo Guedes, do PT de Minas Gerais, concede ao município de Vieiras o título de Capital Nacional dos Peixes Ornamentais. A proposta reconhece a importância da cidade para a piscicultura ornamental e sua contribuição para a economia da Zona da Mata Mineira.
1: Segundo Paulo Guedes, o reconhecimento fortalece a identidade produtiva de Vieiras, amplia a visibilidade do setor e incentiva o desenvolvimento regional. A proposta destaca ainda o potencial da criação de peixes ornamentais para gerar renda e apoiar pequenos produtores.
13: Educação.

0: do torneio entre 24 de junho e 25 de julho de 2027. O projeto apresentado pela deputada Anne Ortiz, do PP do Rio Grande do Sul, permite que os sistemas de ensino dos estados e municípios decidam sobre o período de férias escolares em vez de obedecer ao calendário oficial da competição. Entidades como a Federação Nacional das Escolas Particulares criticaram a obrigatoriedade prevista em lei e alegaram que a alteração do período de férias no meio do ano coloca em risco o calendário escolar exigido pela Lei de Diretrizes e Bases da Educação, que obriga pelo menos 200 dias letivos no ano. O regime de urgência permite que o projeto seja analisado diretamente no plenário da Câmara, sem passar pelas comissões permanentes da Casa. A urgência foi aprovada de maneira simbólica, sem votos contrários. Para a autora da proposta, Anne Ortiz, a definição do período de férias em função da competição não foi discutida com as instituições de ensino e vai causar prejuízos para as escolas, alunos, pais e professores.
1: Não é possível, num país de 5.570 municípios, onde a Copa do Mundo vai ser sediada em apenas 8 municípios, nós termos uma regra para valer para todos os municípios que obriguem mais de um mês de férias no meio do ano. Isso vai causar um problemão, não só para as famílias, para os pais, para as mães que trabalham, mas também para os trabalhadores da educação no nosso país.
0: Os Jogos da Copa do Mundo de Futebol Feminino serão realizados em 8 cidades. Belo Horizonte, Brasília, Fortaleza, Porto Alegre, Recife, Rio de Janeiro, Salvador e São Paulo. Segundo o governo, a expectativa da FIFA é de que o evento alcance um público de mais de 3 milhões de torcedores, o que movimentará a economia brasileira e projetará o Brasil como potência esportiva. Da Rádio Câmara de Brasília, Antônio Vital.
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3: Justiça. Projeto de Caroline de Tone, do PL de Santa Catarina, concede anistia a pais punidos por adotarem a educação domiciliar, conhecida como homeschooling. Ela reforça que a medida beneficia apenas os casos em que não houve negligência, maus tratos ou violação dos direitos da criança e do adolescente.
4: Segundo Caroline de Tone, a proposta repara penalidades aplicadas a famílias que optaram pela educação domiciliar de boa fé. Para a deputada, o projeto reforça o papel da família na educação dos filhos e garante mais segurança jurídica aos pais que adotam esse modelo de ensino.
3: Segurança Pública. Projeto aumenta penas para crime de ameaça por arma ou condição da vítima. A repórter Daniela Lessa nos conta quais os agravantes.
5: A Comissão de Constituição e Justiça da Câmara dos Deputados aprovou o projeto que aumenta a pena para o crime de ameaça quando cometido com uso de arma ou contra mulher por razões do sexo feminino, crianças, adolescentes, pessoas idosas ou com deficiência. A proposta é do deputado Mário Ehringer, do PDT de Minas Gerais, e altera o Código Penal para aproximar as punições dos crimes de ameaça e de perseguição. Atualmente, a pena para o crime de ameaça é detenção de 1 a 6 meses ou multa. Pelo texto, a pena para ameaça poderá ser aumentada de metade quando o crime for praticado com arma ou contra mulher por razões do sexo feminino, criança, adolescente, pessoa idosa ou pessoa com deficiência. Também haverá aumento de pena se a ameaça ocorrer na presença de criança ou adolescente. Além disso, o projeto permite que o Ministério Público inicie a ação penal nesses casos, mesmo sem a representação da vítima, o que pode facilitar a responsabilização dos agressores. O relator, deputado Pompeu de Matos, do PDT do Rio Grande do Sul, defendeu que a mudança corrige distorções na lei e reforça a proteção das vítimas.
6: A pessoa que se sente ameaçada muda todo o seu comportamento, inclusive corporal, de alimentação, de sono,
7: de perturbação por ser ameaçado. E se for perseguido, é a mesma coisa. Então nós estamos colocando, perseguir ou ameaçar é a mesma situação. Tem a mesma pena, tem a mesma responsabilidade, tem a mesma gravidade.
5: Pompeu de Matos defendeu também o aumento de pena para casos em que a ameaça ocorre na presença de crianças ou adolescentes, pela gravidade do trauma provocado ao apenas testemunhar uma situação de violência.

0: O projeto que aumenta penas para o crime de ameaça, especialmente quando envolve mulher por razões do sexo feminino, criança, adolescente, pessoa idosa ou pessoa com deficiência, ou ameaça feita com uso de arma, agora segue para análise do plenário da Câmara. Da Rádio Câmara de Brasília, Daniele Lessa.
1: Direitos Humanos. Rubens Antônio, do PT de Goiás, é um dos autores de projeto que cria uma política nacional de grupos reflexivos sobre masculinidades, prevenção da violência e cultura de paz. O objetivo, segundo ele, é atuar antes que a violência aconteça, com ações educativas voltadas também a adolescentes.
2: Rubens Antônio afirma que os grupos poderão funcionar em escolas, unidades de saúde, equipamentos da assistência social, órgãos de justiça e espaços comunitários. O congressista ressalta que o texto prevê atividades sobre resolução não violenta de conflitos e prevenção da violência contra mulheres.
1: Termina agora o Jornal Câmara dos Deputados, produzido pela Rádio Câmara, com trabalhos técnicos de Everson Urani e apresentação de José Carlos Andrade e Márcia Quilissardi. Uma boa noite para você.
2: Uma ótima noite para você. A Voz do Brasil volta amanhã.
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2: Excelente noite de terça-feira, você ouvinte da Rádio Araranguá, está no ar o Música com Notícia deste 14 de julho de 2026. Eu sou Juliana Oliveira, te faço companhia até a meia-noite, trazendo informação e música de qualidade. Simbora, vem comigo! Inicio com Gilberto Gil, Refavela.
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Roupa nova, começo, meio e fim. Vamos de informação. A Presidência da República sancionou duas leis voltadas ao fortalecimento da formação cidadã no país. Publicadas nesta terça-feira, as normas incluem a educação, política e os direitos da cidadania, como componente curricular obrigatório da educação básica, e criam a Semana Nacional da Ética e da Cidadania. Matéria completa no radioararanguá.com.br.

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1: Ih, rapaz, quem é essa nega aí? 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

0: de Sá, sou de verão, versão ao vivo, e vamos de informação que está no nosso portal. Motoristas que circulam pela Avenida 7 de Setembro devem ficar atentos às mudanças no trânsito nesta quarta-feira. O SAMAI realizará uma obra para a implantação da rede de coleta de esgoto na rua Porfírio Lopes de Aguiar, no bairro Cidade Alta, com a travessia pela Avenida. Os trabalhos começam às 7 e serão executados no trecho entre o Freeway Center e o Center Shopping. Durante a intervenção, o trânsito da Avenida 7 de Setembro funcionará em meia pista. Mais detalhes no radioararanguá.com.br.
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clássico passando na programação, Marcelo Augusto com O Tempo Volta Atrás. Novas medidas para dar mais fluidez ao trânsito durante a interdição da ponte Anita Garibaldi foram definidas em uma reunião entre a Prefeitura de Laguna, a PRF, a Guarda Municipal e a Via Costeira. As alterações buscam minimizar os congestionamentos registrados desde o fechamento da ponte, que já chegaram a 15 quilômetros nos dois sentidos da BR-101.

0: Smith com Girassol, som que você só confere na Rádio Araranguá. E vamos de informação. Araranguá vive um momento de transformação impulsionado por investimento em infraestrutura, saneamento e turismo. Em entrevista à jornalista Juliana Oliveira, da Rádio Araranguá, o diretor do SAMAI, Jairo Costa, destacou que os novos equipamentos turísticos implantados no município, especialmente Parque Belinzone, com o Dinoparque e a chegada da Maria Fumaça Barranca, estão criando um cenário favorável para a atração de investimentos privados. Matéria completa no radioararanguá.com.br.
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0: Pinho e Vinícius de Moraes com Cotidiano. E a Câmara dos Deputados realiza amanhã uma audiência pública para discutir a regulamentação do balonismo turístico no Brasil. A iniciativa é da presidente da Comissão de Turismo, a deputada federal Daniela Rainer, do PL de Santa Catarina, e tem como objetivo reunir autoridades, especialistas e representantes do setor para debater medidas que ampliem a segurança da atividade sem comprometer seu desenvolvimento econômico.
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0: encerrando música com notícia desta terça-feira com o seu Jorge. Deixe isso pra lá. Me despeço por aqui desejando a todos uma ótima noite.
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1: Bom dia, queridos ouvintes, sejam todos bem-vindos. Está no ar a edição desta quarta-feira, dia 15 de julho de 2026, do programa Força do Campo. Eu sou o Diego Macan e vamos juntos até as 7 horas, trazendo os principais destaques do agro em Santa Catarina e em todo o Brasil. Mas antes, deixa eu te perguntar, você já se informou hoje? Ainda não? Então acesse o portal radioararanguá.com.br e fique por dentro de tudo que está acontecendo aqui na região. Dito isso, vamos ao programa Força do Campo desta quarta-feira. Calce as botas, vista o chapéu e bora trabalhar. Está no ar a Força do Campo. Quarta-feira, meus amigos, então bora aproveitar e fazer desse dia um excelente dia. A quarta começa com um tempo mais estável aqui na região. Pela manhã, os termômetros registram mínimas de 8 graus. Já à tarde, pode chegar a 23 graus. Teremos um dia com temperaturas baixas, baixa possibilidade de chuva também, umidade relativa do ar aí na casa dos 70% e ventos de 8 km por hora. Para hoje, aquele dia de sol entre algumas nuvens. Seguindo com a nossa programação, e o futuro no campo, como está? Vamos saber mais nesta reportagem especial.
2: A gente tem diagnósticos e tem dados que demonstram que nós perdemos mais de 1 milhão de pessoas entre 19 e 59 anos no campo nos últimos 10 anos. Isso mostra que realmente nós estamos com a população do campo envelhecendo. Grande parte disso vem de uma realidade difícil no campo, onde não se mostra atrativo para os jovens que buscam oportunidades nos grandes centros urbanos. A Emater está resgatando o seu protagonismo de busca a soluções para esses gargalos enfrentados e criar mecanismos para tornar o campo atrativo aos jovens. Por isso, nós lançamos o programa Futuro no Campo, onde estamos atendendo já inicialmente a 506 jovens, levando capacitações, assistência técnica continuada e fomento a projetos produtivos, onde os 506 jovens contemplados vão receber as doações da Emater para implementar os seus projetos na avicultura de postura, na apicultura, olericultura e fruticultura. Com isso, eles vão poder implementar os seus projetos produtivos, ter o início do seu processo de geração de renda, melhorar a qualidade de vida, e a gente espera que seja realmente um ponto para a gente conseguir conquistar os jovens e que eles sejam atrativos, que o campo seja atrativo para os nossos jovens no nosso estado. Inclusive, tive a oportunidade de conhecer a família da Maria Clara, que é uma das contempladas do Futuro no Campo, já nessa primeira onda, um dos 506 jovens atendidos, e pude ver a expectativa dela, já o início das atividades dela, e realmente como eles dedicam essa esperança nesse projeto, que é mais uma ação voltada para a sucessão rural no campo de Minas Gerais.
3: Uma conversa com um cafezinho é sempre bom, né, Maria Clara?
4: É.
3: Então conta pra gente, Maria Clara, como que foi a notícia, como que você recebeu a notícia do programa do Futuro no Campo, vocês já têm costume de ter assistência da Emater aqui, uhum. E a expectativa em cima do Futuro no Campo, como é que é?
4: Ah, é muito boa. Quando eu recebi a notícia mesmo, fiquei muito feliz. Eu, juntamente com toda a minha família, né? Ficamos felizes demais, porque isso gerou mais uma expectativa, né? A gente cresceu o negócio aqui, né? Onde a gente mora, crescer a nossa propriedade, o nosso desenvolvimento melhorar, né? E também realizar o nosso sonho. Foi uma grande oportunidade para nós.
3: Tô vendo a blusa, você fez técnica agropecuária.
4: Eu fiz.
3: Estudou no Instituto Federal.
4: Foi lá no Frei Gaspar. Assim que eu concluí o ensino médio, eu também terminei o curso em agropecuária.
3: E aí o seu desejo era atuar na... era ser... criar esse conhecimento para atuar no seu negócio, ou você queria arrumar um emprego? Me conta aí, o que te levou a fazer o curso de técnica agropecuária?
4: O que me levou foi ter mais aprendizado, poder ajudar o meu pai, a minha família toda aqui, né? O conhecimento a gente vai aprendendo, mas vai fazer, né? Uhum. Em poder ajudar ele, auxiliar ele nessa parte.
5: Não vergonha de falar isso, Cláudio. Eu tenho terceira série do primário, passo duas vezes... Estudei para passar para o quarto ano, não passei. Cai com essa boaventura aqui, quem conhece, nós saímos daqui de pé e ia estudar, é dificuldade, né? Por isso que eu incentivo meus filhos, que tem gente que acha que a roça, né, é um castigo, que nem Maria Clara mesmo, é um pessoal da cidade, que fica criticando, ficava criticando o que, que nós ia fazer com essa menina aqui na cidade.
4: Aqui a gente produz banana, café e de vez em quando a gente planta um feijão, um abacaxi, abóbora.
3: Então tem uma diversidade muito
4: tem
3: boa,
4: tem muita,
3: né?
4: Diversidade, milho de vez em quando.
3: E como é que é o escoamento? O que vocês produzem aqui? Vocês vendem aonde?
4: A gente vende no mercado, lá no Leal, lá no Frei Gaspar. Meu pai comercializa banana lá. Mas como tem muito, ele também leva para outros lugares, por exemplo, para ter o Teoflotone, mas no mesmo mercado. Uhum. Ou então, quando chega alguém pedindo uma dúzia ou uma caixa, ele vende também, é desse jeito. Uhum. A gente faz aqui.
3: Vai pro Penai ainda não?
4: É. O meu pai, ele leva banana lá na escola de vez em quando, na escola de Boa Ventura ali embaixo, ele entrega lá.
3: Entrega lá.
4: Aí eles dão um café de manhã pros meninos, faz uma farofa para eles. Ele dá. Ele
3: então
4: leva
3: a banana já tá indo.
4: É,
3: pra,
4: já tá indo já.
3: Pra merenda escolar.
4: Uhum.
5: É, Maria Clara até falou ali do Penai, o ano. Foi ano atrás. Passado, cara? A gente vendeu com o PAA. Me ajudou PAA. Demais. Você não pensa tanto, porque aqui me ajudou demais. Né? Vendi bastante o PAA. E estamos esperando aí, não, hein, cara? Nós vendemos.
3: Vai entrar de novo. Bom demais. Você entrou em qual projeto do Futuro no Campo?
4: Eu entrei na avicultura.
3: Avicultura de postura?
4: Foi, me chamou bastante.
3: Você já estava olhando para o mercado?
4: Já,
3: porque
4: já estava.
3: O mercado tá bom, foi. Né? O preço do ovo tá bom, né?
4: Cresceu, né? A gente tem umas galinhas aqui, menino, que não tá dando para quem quer os ovos que a gente está vendendo aqui. É tanto que a gente está com umas três dúzias em comunidade, tá juntando, mas vai juntando, os outros vai chegando, porque a gente tem que levar. E
3: quantos que você tem hoje?
4: Ah, a gente tem mais ou menos umas 25, 24, 25 galinhas. Mas nem todos estão botando, minha produção caiu um pouquinho, mas a gente tá indo.
3: Qual que é a média de produção que você tem?
4: Ah, eu devo ter mais ou menos umas 15 botando.
3: Botando, mas aí por semana dá quantos ovos por semana mais ou menos?
4: Eu não cheguei a contar, assim, quantos que dá certo, não. Mas deve dar uns, a gente tira mais ou menos 30, 40, assim, por aí.
3: E a sua ideia agora com o projeto Futuro no Campo é se aumentar a sua produção?
4: Com certeza, é aumentar. Eu acredito muito no potencial da avicultura.
3: Com certeza.
4: Aí eu acredito bastante e prefiro investir nessa área.
3: E aí no programa tem a capacitação,
4: tem
3: a distância e a capacitação presencial. Tem assistência técnica, né, continuada, e tem o projeto de fomento, né, que a Emater vai comprar os pintinhos, a ração para doação. Como é que está nessa programação? Você já começou as atividades dos cursos?
4: Já comecei sim, já fiz a prova, as atividades, já terminei lá. Agora eu estou reassistindo as aulas para poder pegar mais o conhecimento.
3: Você tem outros irmãos?
4: Eu tenho o Darcy e o Caleb, Darcy de 14 e Caleb de 8. Eles estão na escola
3: mais
4: agora.
3: Você
4: sim,
3: é primogênita.
4: Sou.
3: Já está no caminho. Tem um ditado que fala assim, melhor do que fazer sucesso é fazer sucessão.
4: Isso.
3: Então aqui a sucessão já está sendo sucesso, né?
4: Tá, graças a Deus, tá dando sucesso.
3: Bom, então você já está puxando a fila e os irmãos também têm tudo para
4: dar. Tá, daqui um dia eles também já vão entrar aí, eles já ajudam também. Vai todo mundo entrar no ramo.
6: Clarinha, sempre ela levanta de manhã, ela sempre pega o caderno e o lápis e vai estudar. Nunca falha, nem um dia ela fica sem estudar. Eu fico emocionada. Clarinha, ela é uma menina muito esforçada. Ela sempre cuida dos cafés, cuida sempre das galinhas. Isso eu também quero ser muito. Eu quero ser muito agricultor, quero proteger a floresta. Um dia Caio foi lá na minha escola e explicou isso pra nós. Ele falou muito bem da floresta.
7: A extensão rural nos proporciona, além de levar um conhecimento técnico, muitas vezes a gente sai muito agraciado por conta da dignidade que a extensão rural proporciona para os produtores rurais.
4: Eu não penso jamais em sair daqui.
3: Ah, isso é muito
4: eu
3: bom.
4: Não quero não, quero ficar por aqui mesmo. Eu sou o futuro no campo.
3: Então a sucessão já está feita, né? Graças a Deus, com a Maria Clara e a família vai toda entrando também, né?
5: Eu agradeço pelo apoio, né, cara? Eu falo assim... Posso falar isso? Chega, nunca teve o apoio. Não é assim. Vocês desculpem.
3: É, que isso.
5: Já tomou muita tacada. E agora, né, cara? Já tô tendo apoio aqui, né? Vocês aqui. Né? Isso é muito bom. Eu agradeço.
3: Nós que agradecemos. E a gente fica emocionado com um testemunho desse, viu, Darlan? Porque aí eu falo que a gente está aqui é para apoiar vocês, né? Então a gente, desde que eu cheguei, né, na EMATER, a gente tem um apoio, né, do governo do estado para criar as ações, como foi da semente, como foi o futuro no campo. A gente está colocando novas ações justamente para fortalecer esse apoio, porque a gente sabe que quem está no campo tem as suas dificuldades e a gente quer apoiar essa melhoria de vida. E a gente vai conseguir prosperar, se Deus quiser.
1: Em frente com a programação, vamos até Minas Gerais, mais precisamente em Alagoa, onde um produtor mantém a arte de fazer queijo de forma artesanal.
8: É na calmaria dessas terras altas, a mais de 1000 metros de altitude, em Alagoa, no sul de Minas, que o senhor Jair vive sossegado e produz uma iguaria cobiçada, o famoso queijo de Alagoa, que já conquistou paladares mundo afora. Para ele, o dia começa bem cedo. 5 da manhã faz a ordenha. E até às 18, o queijo já está enformado no seu descanso necessário. A arte queijeira é legado de família. Desde pequenino, frequentava a queijaria do pai e assim foi aprendendo o ofício.
9: Saí da escolinha para o platinho, tomar queijo, ajudar, né? Aí tinha um dentista. Aí tinha um dia de rocha. Fala para mim, você não pode mexer, rapaz, você é criança, embora. Não, mas tem que prender, eu tô com 10 anos, né? Tem que prender quanto novo.
8: Aqui a produção é toda artesanal. O leite recém-ordenhado vai para o tacho, que é aquecido a lenha. A mistura acrescenta-se soro e coalho. Assim que o leite coagula, ele vai mexendo lentamente.
9: Esse aqui é o segredo. Quanto mais devagar você quebrar, a gordura vai ficar na massa. Se quebrar depressa, a gordura vai sair no soro.
8: Outro segredinho é não ter pressa.
9: Ah, eu sento aqui, ó. Fico tranquilo aqui. Quando vou em festa, eu durmo aqui sentado. O meu irmão falou que tem um técnico na casa dele, falou que faz queijo com 20 minutos. Eu falei, eu queria ver. E dou o ponto certinho nela, que se passar do ponto, queijo racha. E se ficar, se não der o ponto, aí fica um queijo de massa crua. Aí pega muito sal. Porque esse queijo que eu faço, ele não aceita muito sal.
8: E assim, pacientemente, ele mexe até cozinhar a massa e chegar no ponto perfeito, que ele observa com as mãos.
9: Está de primeira qualidade a massa. Boa, boa, tá? Boa.
10: Não tem muita acidez, né?
9: Não, sem acidez. Não tem nada, não, isso aqui é...
10: Porque vai dar queijo da melhor qualidade.
8: Massa no ponto, é hora de tirar todo o soro e começar a informar. E todo esse saber aprendido desde a infância, ele segue passando de geração em geração. A Tatiane, filha do Jair, também é produtora de queijo em Aiuroca. Orgulhosa do pai e do legado que carrega, sempre que pode estar aqui em Alagoa, para juntos fortalecerem as duas produções.
11: Agora a gente quer trabalhar esse Juntos Somos Mais, porque aí é Siqueira Barro de um lado e Serra do Condado de outro. E assim, agradecimento mesmo por tudo.
8: O outro filho do Jair, Flávio, é mais calado e reservado, mas é o braço direito do pai. Enquanto o seu Jair literalmente coloca a mão na massa, ele cuida das vacas, afinal, não tem queijo bom sem leite de qualidade.
9: Ele tem amizade, ele com o Vapsia, não qualquer um tem.
11: E às vezes eu me pergunto por que eles demoram tanto para tirar leite. E um dia eu fui atrás ver, porque eles param o leite e vão, sabe, tá vendo aquela vaca lá? Aí ele larga o balde de leite, vem, vai ver aquela vaca, aí eles conversam, é muito mais que pai e filho.
8: E nessa rotina regrada, exigente da produção artesanal de queijo, que começa lá no curral, também tem espaço para a criatividade. O senhor Jair está sempre inventando formatos novos para o queijo, que além de beleza, entregam sabores variados e surpreendentes, dignos de queijos campeões.
11: E ele fez esse queijo aqui e deixou o queijo maturando. Aí quando chegou na época do concurso lá em Araxá, a gente falou assim, vamos escolher os queijos para levar. Aí meu esposo, que faz a inscrição, colocou ovo negro, que era um capa preta desse aqui que a gente iria pintar para levar. Aí a gente deu o nome de ovo negro. Aí a gente chegou aqui para arrumar os queijos para ir e a gente viu esse queijinho redondo. Aí eu falei, mas ele parece um ovo, vamos pintar ele, vamos mandar. Aí a gente pintou ele de preto com a película que a gente usa para o outro e a gente mandou. nesse formato aqui. E ele concorreu ao Super Ouro, ficou entre os 15 melhores queijos do mundo.
9: Criou o negro, arrumou fazer um coração.
8: É na sala de maturação que o queijo vai ganhando sabor com o passar do tempo. Para isso, só preciso cuidado. Os queijos precisam ser virados, pageados. Afinal, a aparência nesse caso também importa.
9: Tem que cuidar dele ali, virando ele. Todo dia tem que virando para ele, rodando ele, né? Olha o formato dele, ó. Ele não tem uma barriguinha, ó. Reto.
12: O principal do queijo é a boniteza e bom.
13: E eu falo, a gente tem que fazer hoje em dia o que o cliente quer. Né? Se o cliente procura, você tem que inovar de acordo com o desejo dele.
9: Até se a primeira moça de São Paulo aqui falou, o que você faz nesse queijo? Tá tão lisinho assim. Eu falei, ah, isso aí é difícil. É.
13: O irmão dele isso. Que brinca com ele, que fala assim, que os queijos dele parecem pele de moça, estão lisinhos.
9: Falou mesmo dia pra mim, o que você põe nesse queijo? Tá com a pele de moça nova. Foi a pinota, não.
13: Mas alisa eles o dia inteiro, né?
8: Além desses queijos bonitos, na sala de maturação ele também guarda algumas relíquias, como essa forma de queijo de madeira centenária, que ele ganhou de alguém bem

0: Aí 19, né? O nome dele tá lá. Eu trouxe 4 queijos aqui também. Você me ensinou a fazer? Falei, vamos ver. Ele ganhou 3 ouro. Você não acredita. Aí eu sentei na bancada, uns 5 metros dele, no segundo bancada da frente. Quando ele subiu lá, que deram o ouro para ele, ele falou assim, eu não é meu não, deu a ele ali, ó. Me ensinou a fazer. Sim, fiquei aqui, ó. Quase chorei.
1: A fazenda recebe muitos visitantes para aprender ou apenas para apreciar a beleza do lugar e, claro, os queijos. No caderno de registros tem assinatura de pessoas de várias regiões do país e até do exterior.
2: Aqui vem gente do mundo inteiro, veio, já veio uma moça de Cuba, já teve dois do Piauí, teve dois casal de Brasília, teve 5 casal do Mato Grosso, teve de Goiás, teve Pernambuco. Inclusive, a mulher queria pegar eu lá na lagoa, né? Dando o copo dela para mim ir lá para lá ficar uma semana, ensinar a fazer queijo. Falei, eu aqui em Pernambuco, né? Pensei comigo, difícil. Falei, pra eu não posso não. Nunca tenho medo desse bicho, de avião, né? Tenho medo de avião, tá caindo muito. Eu tô legal a família minha e ele para lá também, eu não queria não ir.
1: Para chegar nesse patamar de excelência e reconhecimento do seu queijo, o senhor Jair contou muito com o apoio da Emater Minas.
2: Bateu ajuda muito. Dá muito apoio bom para nós.
1: A empresa de assistência técnica e extensão rural do estado orienta o produtor desde o cuidado com os animais, boas práticas de fabricação, até na abertura de novos e mais mercados. Com todo esse suporte, o seu queijo ganhou premiações, conquistou paladares Brasil e mundo afora. Mas é nessa simplicidade das terras altas da Mantiqueira, aqui em Alagoa, que ele encontra a verdadeira felicidade.
2: Aqui tudo é bom. E nós vivemos aqui muito feliz. Eu acho que nós estamos aqui quase no céu mesmo. Vizinho tudo bom, água boa, o melhor aqui é a água, leite bom. Família boa aqui, trabalhador. Que quando um busca para frente, um busca para trás, não vai, né?
3: E com isso, vamos para o intervalo. Mas não sai daí. Voltamos já com destaque para a produção de leite no Rio Grande do Sul.
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3: Estamos de volta com a Força do Campo desta quarta-feira, programa que leva você, produtor rural, informações sobre o que está acontecendo no agro em Santa Catarina, mas não só aqui no estado, em todo o Brasil. Seguindo com a nossa programação, vamos conhecer mais sobre produtores de leite, agroindústrias e consumidores que juntos formam uma cadeia curta que se fortalece no Rio Grande do Sul.
13: O leite do Elígio, o queijo do Alexandre e o doce de leite da Sirlene.
14: O doce de leite da Sirlene, que é o da Sirlene, não é do Elígio. O Elígio é o leite do Elígio, né? As pessoas não sabem, né? E lá agora o Castinho só falou no Rodrigo, não fala agroleite.
15: É
14: a personificação da entrega do produto.
15: É.
14: Mas o doce de leite da Sirlene é espetacular.
13: Esse reconhecimento personalizado é um dos principais sintomas de que uma cadeia curta está se consolidando.
16: Uma cadeia curta de abastecimento é formada por fornecedores, processadores e consumidores num raio muito local, muito perto, né? Onde a gente acaba designando o nome de cadeia curta porque ela utiliza espaços curtos ou transportes curtos, processos curtos, para poder o produto

0: produto produzido numa propriedade, ele passar por uma agroindustrialização e ele chegar ao consumidor numa qualidade tão boa e tão grande, maior qualidade, né? Porque ele faz parte de uma cadeia curta.
1: E é na história da família Angnes, da agroindústria Agroleite, que vamos conhecer um pouco mais como uma cadeia curta se estabeleceu e se consolidou no município.
2: Há 31 anos atrás eu comecei com o leite in natura, né? E aí fomos se aperfeiçoando, coisa e tal, né? Para mim é uma vida, né? Na real é uma vida inteira que eu tô 35 anos de casado, a gente trabalha 31 já nesse ramo, né?
1: Seu Elígio lembra como era o processamento no início.
3: E depois aí a tal máquina do alemão que forçou todo mundo a parar ou a mudar a coisa, né? A transformação para o leite pasteurizado, né?
4: O que, que é a máquina do alemão?
3: A máquina do alemão era um estresse total.
4: Era a pasteurização lenta, né? Lenta. É que entrou a lei da que não poderia mais vender o leite in natura, né? Daí começamos, né? E daí a gente começou a perceber que aumentou a freguesia, porque era um leite saquinho, então ele era pasteurizado, então dava para transportar mais e com isso tu ia conseguindo arrumar mais freguesia.
5: Quando é que vocês legalizam a
4: Em 2003, nós legalizamos ela. Aí a gente comprou a embaladeira e o pasteurizador.
5: Aí vocês deixaram a máquina do alemão de lado.
4: Graças a Deus conseguimos vender.
3: E vendia ainda,
1: Em 2003, ano em que a agroindústria foi legalizada, a família embalava e distribuía aproximadamente 150 litros de leite por dia. Hoje são entregues 1.000 litros por dia.
5: O que vocês conquistaram? Os filhos cresceram, foram estudar? Como é que passa?
3: Olha, conquistas. Eu nunca achei que eu ia chegar até aqui, como eu estou hoje, sabe? Eu já estou satisfeito, mas agora os filhos vão continuar.
6: Eles querem um passo a mais.
3: Não é que eu vou parar, mas eu vou ajudando até que dá.
4: A ideia da gente era não construir, mas aí já que os dois resolveram ficar e continuar, foi, na realidade, foi uma grande alegria, mas também uma grande responsabilidade, né? Porque daí seriam, não seriam mais dois, seriam quatro, né? Digamos assim, seriam três famílias vivendo disso ali, né? Daí a gente meio que se obrigou a querer crescer e evoluir, né? Mas foi assim, foi indo naturalmente. Eles foram crescendo, foram criando ideias. E daí começamos com o queijo, eles fizeram cursos de queijo, né, para aprender a fazer. Alguma coisa a gente foi aprendendo na base da porrada, né, errando e aprendendo, perdendo.
7: É, o queijo é só a experiência mesmo, para aprender, porque todo dia é uma coisa nova.
4: Né? É, na prática mesmo.
1: E o crescimento da agroindústria implica em escolhas.
4: E daí a gente foi deixando essas coisas que não agregavam muito valor e que eram mais trabalhosas e pequena quantidade de leite que a gente usava e começou a trabalhar com coisas que eram mais fáceis de trabalhar, né? Que eram em maior quantidade também, né?
3: É, não é só pela mais fácil, é pelo giro rápido. Hoje a empresa tem que fazer giro rápido. Não é o queijo colonial, tu bota, faz hoje, daqui a 15, 20 dias tu vende. Sim. Aí nós optamos pelo negócio da praticidade, né? Três dias, despacho. Aí tu não. É pelo capital de giro já, porque um capital morto, 15 dias, num laticínio é muito dinheiro.
1: Hoje, a Agroleite coleta diretamente leite de 15 produtores e distribui para mais de 80 clientes diretos no município. E a entrega para a Agroleite foi uma ótima alternativa para a família Becker.
8: Uma experiência, assim, que a gente já vendia leite há muito tempo, né? É bom vender leite, sempre foi. Mas aí, no caso, eles ali, parece que é família, sabe? É nossa gente, assim, e a gurizada é uma gente legal, sabe? Tem a idade dos meus filhos, então, assim, é muito bom. A simplicidade deles, a generosidade deles de vir conversar com a gente, é excelente. Vou dizer para ti, muito bom mesmo vender leite para eles.
1: Eles são aqui de perto, né? Então conhecem a sua realidade, ajudam e colaboram com o trabalho de vocês. Se não fosse essa entrega agora, assim, com eles, vocês pensariam fazer o que com as vacas?
8: Olha, se a gente não conseguia eles, né, que a gente pediu ajuda então para a Imater, a gente, acho que a gente não ia conseguir vender para outra firma, que a gente estava vendendo pouco leite, né, com certeza que não iam vir mais buscar para nós, então a gente não ia conseguir vender leite, ia ter que parar.
6: Financeiramente está valendo a pena?
8: Sim, financeiramente está sempre valendo a pena.
1: Como o leite é recolhido, processado diariamente e em pouco tempo é entregue, ele é um produto com alta qualidade. Como é o leite entregue para a sorveteria Só Delícia.
6: Marco Antônio, tu pega quanto tempo o leite da Agroleite?
9: Já faz mais de 10 anos isso, quase que eles iniciaram a produção deles, a gente é parceiro deles aqui assim, né? A qualidade deles é boa também, a gente tempo usou leite em caixinha, mas o leite em caixinha não tem a mesma qualidade que o leite in natura, que é quase como o deles, né? Quase com gordura, a qualidade deles é muito boa. Então por isso que reflete no sorvete também, um produto de bom dá um sorvete bom, né? Então por isso que a gente usa mais esse leite deles, assim, dá preferência para eles também, porque são produzidos aqui na cidade, é cadeia curta, que a gente diz, né? Produtos local. Então, a gente procura incentivar as empresas aqui da região para o dinheiro ficar fomentando aqui na cidade. Inclusive, tem clientes, fornecedores de leite dele, que fornecem para a Agroleite, e que são nossos clientes aqui. Então, eles vêm e compram aqui, porque a gente compra leite, hein? Compra o leite deles também. Essa cadeia é satisfatória para a gente. A gente fica contente e satisfeito com isso, que as pessoas vêm, experimentam e vêm de novo.
10: Já vai fazer quase 9 anos, né, que a gente tem uma parceria bem bacana aí. A gente recebe diariamente, né, o leite dele, o queijo, nata. Eu trabalho com... Praticamente a minha produção toda depende desses ingredientes, né?
6: É importante essa cadeia curta?
10: Sim, muito importante para nós. Porque a gente recebe ele um produto novo, fresquinho, para poder também repassar um produto novo, fresquinho para o nosso cliente, né?
1: E todos ganham com as cadeias curtas?
11: A cadeia curta, ela tem a grandeza e a valorização do produto produzido localmente, das famílias que vivem em torno dessas atividades, da tradição e da cultura alimentar, né? De quando é um produto que ele vai gerar um produto alimentar diferenciado. Então, além do valor econômico que ela gira localmente, ela tem o valor cultural, né? Porque ela leva uma cultura alimentar, uma tradição alimentar que fica dentro da sociedade. Ela tem o valor social, que é a relação das pessoas envolvidas nesse processo. Os consumidores da cidade são consumidores de longa data. Eles consomem o leite da Agroleite de longa data, porque é produzido pela Agroleite, é produzido em Venâncio, porque aí está vinculado ao nome da família, não só a marca, né? Aí está vinculado a Sirlene, o Elígio, o Rodrigo, o Alexandre. Eles chamam que o produto é deles, né? Das pessoas. Então, isso não é ruim, isso é bom, isso é uma característica de uma cadeia curta que tem a pessoalidade envolvida nesse trabalho. Então, ele tem um valor social muito forte. E quando a gente vai fazer a análise do valor ambiental, quando a gente percebe que a cadeia curta, e aí é uma pegada, uma conversa um pouco mais técnica na questão da pegada de carbono, né? A gente percebe que a cadeia curta, por exemplo, o leite que para vir da propriedade até chegar na agroindústria, o frete é menor, então gasta menos combustível. Então, tu tem um gasto de combustível fóssil menor. O leite para sair da agroindústria e chegar no consumidor, ele tem um dispêndio menor, tem menos necessidade de prédio, prateleira, armazenamento, gastos, tributos envolvidos, e a questão ambiental também é muito mais rápida. Só tem vantagens uma cadeia curta. Então, a cadeia curta, nós podemos dizer que ela está muito vinculada diretamente às ODSs, né, que a gente tanto fala da Organização Mundial de Saúde, uma organização mundial da ONU, que tem, nós temos várias metas de ODSs, né, desenvolvimento sustentável, que a cadeia curta ela tem uma grande fatia daquelas 17 metas que existem a nível mundial, que é a questão ambiental, gasta menos de água, gasta menos combustível fóssil, tem um trabalho socialmente justo, um trabalho ambientalmente correto. Então, muita coisa vinculada à questão ambiental, ela tem só benefícios. A cadeia curta só traz benefícios nessa parte também.
1: E a sucessão acontece.
12: Nunca me obrigaram a trabalhar aqui. mas eu sempre gostei de estar com o pai nas entregas, né? Fazer o recolhimento do leite. E depois, quando eu fui crescendo, fui criando gosto pela coisa cada vez mais, né? E toda vez eu queria crescer mais aqui dentro, né? O pai e a mãe queriam ficar do jeito que eles estavam, mas eu e meu irmão, então, cada vez queria crescer mais, né? Sabíamos que ia ser isso que a gente queria na nossa vida e fomos atrás do que a gente queria, né? Que era crescer um pouquinho mais, fazer um prédio novo, ir atrás mais de produtores e fazer mais produtos, como foi o queijo, né? Eu tenho orgulho do que eu faço aqui dentro, querendo ou não, fazer queijo é uma arte, né? Então, vale muito a pena, sim.
1: E o ciclo se fecha. O neto da produtora Janice recebe o leite da vovó todos os dias na escolinha.
13: Então, a Micaela disse, mãe, sabia que eles abastecem as creches de Venâncio, né? O Igor toma o leite lá, o leite da vovó Janice, porque ele não queria tomar muito leite, sabe? O tio vem buscar leite aqui e leva lá para a creche do Igor, lá para da vovó Janice. E ele ficou olhando, fazia assim, sabe? Eles capturam tudo, essa gurizada, né? E aí sabe, aí eu pensei, explorando, que bom, uma coisa assim, sabe?
14: Dando sequência à programação, no interior do município de Segredo, a propriedade de uma família é exemplo de diversificação e sucesso no meio rural.
15: No município de Segredo, a propriedade da família Gil é sinônimo de diversificação e sucesso no meio rural. São 24 hectares cultivados com o esforço do casal Jairo e Simone, que contam com a ajuda dos filhos Marina e Matheus. Além da produção de tabaco e da tradicional corda de fumo, eles mantêm a produção de culturas de subsistência.
16: A gente trabalha com fumo, né? Com milho, feijão, a gente planta de tudo um pouco para a subsistência, né? E soja também, a gente planta um pouco.
17: Essa propriedade, ela iniciou com o programa regional aqui de agroecologia na época, e desde então a Emater faz acompanhamento da assistência técnica aqui, e em 2020 a propriedade abriu as portas para o turismo rural, e esse é um dos carros-chefes hoje aqui na propriedade. Uma propriedade pequena, né? Ela tem 24 hectares, é mão de obra familiar, iniciou com o casal. O carro-chefe na época, no ano 2000 ali, era o fumo em corda. Hoje eles ainda produzem, mas em menor quantidade. O soja eles têm um pouco hoje ainda, e o milho em maior quantidade. Uma produção grande, diversificada de alimentos para o autoconsumo. Tanto que o milho é milho crioulo, e eles produzem a farinha de milho. E o pão de milho aqui é servido nos cafés coloniais, junto no almoço, sendo um destaque e na degustação. Então não é só em termos de produção, mas aqui nós temos uma preservação boa da natureza, né? Temos áreas de preservação permanente, nós temos proteção de nascentes aqui na propriedade. A propriedade aqui oferece também um visual amplo através do mirante, e temos aqui os arredores bem preservados, e o local aqui também oferece um ponto para encontros, reuniões, não só a nível municipal, mas a nível regional. Tanto que a gente está aqui hoje com a Associação Municipal das Trabalhadoras Rurais, fazendo um dia de encontro de planejamento de atividades.
15: Um horto medicinal também é mantido com cuidado e conhecimento tradicional. Há 20 anos, Jairo começou com a criação de aves ornamentais, que são mais um atrativo para quem visita a propriedade.
16: Comecei com um hobby mesmo para criar as aves, os fazão, garnizé, galinha de raça. Comecei a criar por hobby.
15: De onde vêm as aves?
16: A origem delas é de fora, né? Da Europa e de várias partes do mundo, né? Mas são criados no Brasil bastante criadores, sim.
15: A propriedade também conta com preservação de nascentes e oferece uma trilha ecológica para os visitantes. No dia da nossa gravação, um grupo da Associação Municipal das Trabalhadoras Rurais visitou o local.
18: E esse grupo, que também é organizado pela Emater, hoje se reunindo aqui com 15 representantes, que são 15 presidentes dos grupos aqui do município. Como é que é o trabalho com esse grupo de mulheres?
17: A Associação Municipal das Trabalhadoras Rurais, ela iniciou no ano de 1991. Em 93 ela foi formalizada com o CNPJ e então desde então nós temos entre 15 a 17 grupos sempre participando. Atualmente são 15 grupos, são 15 presidentes hoje aqui, cada uma representa um grupo e uma localidade. Através delas a gente conseguiu muitos projetos, né? Foram inclusive projetos através do FEAPER, onde se instalou uma cozinha para fornecer cursos, né? Capacitar as mulheres. A feira rural está sendo aberta sexta-feira, também com a participação e através da organização destas mulheres. E elas conseguem levar muitas demandas para suas comunidades, atender as necessidades das suas comunidades através da sua organização.
18: Visando a importância desses encontros, né, de mulheres e também fortalecendo a autoestima, né, valorizando o trabalho das mulheres no campo.
17: Sim, essas mulheres, elas são mulheres protagonistas da história, mulheres evoluídas, né? Elas falam por si, mas falam por muitas mulheres, trazem os anseios, as necessidades, e é muito bom, é muito gratificante, e a gente vê nelas assim um carinho, uma autoestima elevada, podendo representar a si e as demais mulheres da sua comunidade, do município também.
18: E tu é produtora aqui do município de Segredo, como é que é o teu trabalho?
19: Sou produtora rural, plantamos milho, criamos gado, trabalhamos com todas as culturas.
18: Então hoje aqui, né, nesse encontro, nessa propriedade também de turismo rural, a importância desses encontros também, né?
19: Começou com o apoio da Emater, né, e da associação, porque a Simone faz parte da diretoria e viu o seu ambiente ser modificado e viu o potencial que ela estava sendo limitada e ela abrangeu, e aí está o resultado.
18: E aqui no Mirante das Oliveiras a gente tem essa vista maravilhosa e ao fundo a gente vê o município de Segredo. Nesse lugar, nesse mirante construído especialmente pela família Gil, para se conectar à natureza e também oportunizar que os visitantes possam vir até aqui e contemplar essa maravilha, né, Simone?
20: Sim, e até para a pessoa se conectar, se reencontrar, meditar aqui, é um lugar muito bom. E a vista é muito linda também, ver o pôr do sol, vem muita gente ver o pôr do sol, ou nascer da lua cheia, que às vezes dá certo, a lua cheia nascendo e o sol se pondo.
21: Quando a gente fez esse mirante, os primeiros visitantes que vieram aqui, eles vieram e vieram para meditar. E daí, durante a meditação, surgiu um nome que era como Jesus Cristo, né? Saindo um monte das oliveiras para meditar. Como aqui é um lugar longe de poluição sonora, um lugar calmo no meio da natureza, eles dominaram o Mirante das Oliveiras. A gente plantou uns pés de oliveiras aqui em homenagem ao nosso Mirante das Oliveiras. E vem bastante gente aqui para meditar, para fazer estudos também, um lugar calmo, um lugar...
18: Os filhos cuidam da horta e do pomar. Aqui, então, Marina, é o pomar. Conta pra gente, então, um pouco do teu trabalho aqui.
22: A gente tem no pomar, a gente planta pêssego, abacate, goiaba, pitaia. Tem uma produção comercial dessas frutas. Não é em grande escala, mas a gente tem uma venda aqui pra região e na feira também. Na parte da horta, a gente também tá plantando alface, rúcula, beterraba, rabanete. Assim, coisas que a gente consegue produzir aqui e está tendo uma boa saída. A gente entrega nas escolas, na feira e também no sistema Colha e Pague aqui mesmo na propriedade.
18: E colocando em prática também todo o teu aprendizado dos cursos que tu está fazendo.
22: Isso, com certeza. O pomar e a horta, a gente consegue aplicar muito bem os nossos conhecimentos adquiridos em aula.
16: Ah, isso é muito bom, a gente deixar para os filhos, né, continuar o que a gente conquistou, né, durante esse tempo, aí eles vão continuando.
17: E essa propriedade aqui é um exemplo dos dois filhos, né, do casal de filhos, que é a Marina e o Matheus, que a gente viu nascer, crescendo junto às nossas atividades, participando, e hoje saíram para estudar. O Matheus se formou em técnico em agropecuária, mas está fazendo curso de fruticultura. A Marina está fazendo a agronomia também, faz curso técnico em fruticultura, e trazendo, aí eles voltam à propriedade para aplicar os seus conhecimentos. juntos, né? Somando aqui a família que é a agricultura, é de base da agricultura familiar, podendo contar com seus filhos, então, tendo uma opção, uma alternativa, um modo de vida aqui, que buscam e conseguem aqui na propriedade rural.
22: Tudo que a gente aprende em aula, eu e o meu irmão, né, que ele também faz, é meu colega no curso técnico em fruticultura, a gente busca colocar em prática aqui na propriedade, já que a gente tem, né, essa estrutura, a gente aprende e tenta colocar em prática aqui para ver se vai dar certo e com sucesso nos resultados. É muito bom poder continuar tudo que eles já fizeram, ver tudo tão bonito, um sonho, né, que a gente sempre imaginava ter e agora vendo se tornar realidade.
14: E com isso vamos para um rápido intervalo, mas não sai daí, voltamos já.
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14: Estamos de volta com a Força do Campo desta quarta-feira, programa feito especialmente para você, produtor rural, você quem faz a engrenagem geral. E seguindo com a programação, ele é barato, simples e muito eficiente. Estou falando do biofertilizante, ele que fornece nutrientes essenciais às plantas. Vamos aprender a fazer na Dica Epagri.
24: Olá pessoal, meu nome é Adilson Moço. Sou extensionista rural, agora estou como gestor do Centro de Treinamento aqui em São Miguel do Oeste, juntamente com meu colega Inácio, aqui há mais de 30 anos dentro da Ipagre, cuidando da nossa horta aqui. Estaremos apresentando para vocês, falando um pouquinho na questão do que nós usamos aqui há mais de 20 anos, que seria o biofertilizante. Como ele surgiu dentro do centro? Então, há 20 anos, em uma capacitação em olericultura, foi realizada a prática do biofertilizante dentro do centro de treinamento. E foi usado ele nas culturas do centro e o nosso colega Inácio então observou os bons resultados desse produto, né, do biofertilizante. A partir daí foi adotado então como um fertilizante usado há 20 anos dentro do centro e com resultados fantásticos, né?
25: Então tá pessoal, vamos então para fazer a nossa prática do churume. Então o primeiro passo é um tambor sem resíduo, né, que já foi conversado. E o segundo passo então é o esterco de gado fresquinho, né, coletado no mesmo dia. O próximo passo então eu vou pegar a água com uma temperatura de 38 graus para começar a diluição do esterco de gado. Essa é a parte da diluição da água com esterco de gado, que tem que ter uma temperatura de 38 graus para que as bactérias que elas estão no esterco, elas se mantêm vivas. Por isso que não deve ser diluído com água fria. O próximo passo agora é mais um pouquinho de água com uma temperatura de 38 graus e vai ser colocado num balde limpo também, sem resíduos, né? Eu vou começar a fazer a diluição dos produtos que vai no churume. Então, como tem os produtos mais pesados e uns mais leves, primeiramente eu vou começar diluindo os mais leves sempre. Essa aqui é a cinza peneirada. O próximo produto que eu vou diluir na água é o borax calcário. E na sequência, então, eu vou colocar o fosfato natural. Então, esse passo que eu estou fazendo agora é essa diluição dos produtos aqui, para não ficar aquelas bolas dentro que formam embaixo. Então, tem que ser bem diluído para que depois haja uma melhor mistura também no tambor. Então, feita a diluição dos produtos aqui na água, o próximo passo seria colocar agora aqui no tambor, né, com os produtos todos diluídos. Colocando mais um pouco de água no balde e vamos fazer a diluição do leite e do melado. Se esse é o alimento que as bactérias que estão no esterco, elas precisam para se alimentar e depois fazer todo um processo de fermentação do churume. Esse aqui é o melado. E se não tiver melado em casa, você pode colocar o açúcar mascavo também. O processo da alimentação das bactérias é o mesmo. Então, feita a diluição do leite e o melado, vai ser colocado aqui para o biofertilizante, que seria os últimos ingredientes que nós temos aqui para colocar. Feito esse processo de colocado aqui os produtos, a gente vai começar a desmanchar bem o esterco. Então, esse é o processo do biofertilizante, que nós chegamos agora num processo final. O que nós vamos precisar fazer agora? É mexer duas vezes ao dia, amanhã e à tarde, e para que a quantidade de produto que está no fundo do tambor, ele comece a se mexer lá dentro, que daí também vai ajudar na fermentação. Então, passando do processo do começo do biofertilizante, a gente vai mostrar agora esse biofertilizante aqui, que ele já foi feito o processo há 65 dias atrás. Ele está quase pronto para ser colocado nas hortaliças. Então, a gente vai dar uma mexida aqui para ver como é que está a fermentação dele. Vocês podem ver que ainda ele está fermentando aqui, ó. Ainda está fermentando. Então, esse aqui, ele vai demorar mais.
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7: Bom dia, são 6:51, manhã de quarta-feira, 15 de julho de 2026. Cerração ao amanhecer desta quarta-feira em Araranguá. Você que está nas rodovias da nossa região, aqui também, vindo de Araranguá, Morro dos Conventos, cuidado ao trânsito. Aí tem que acender aquele farolete lá embaixo, que ele é importante para você ser visto na cerração. Hoje aqui no programa, eu vou receber o Arlindo Rocha, o Lali, pré-candidato a deputado estadual pelo Partido dos Trabalhadores. Ele fala sobre a sua pré-campanha e a viabilidade da sua eleição. Também vamos receber aqui o Sandro Xavier, diretor do Demutran de Araranguá, falando sobre as modificações feitas no encontro das Avenidas Paraíso e Lorena Kretmer, tentando resolver um problema, porque ali os motoristas simplesmente estão cruzando direto e muitos acidentes estão acontecendo. Também fala sobre a interdição da Avenida 7 de Setembro a partir de hoje e modificações feitas no trânsito no entorno do Dino Parque. Você também vai saber que o Senado ontem, ao apagar das luzes, aprovou aquele projeto dos caminhoneiros para que se garanta o preço mínimo do frete, que teve uma emenda, inclusive, do deputado Zé Trovão, que também foi o relator, perdoando aquelas multas de 2023, quando houve aquela paralisação. Enfim, vários assuntos estarão em pauta nesta edição do Dia a Dia. Você tem também o comentário do jornalista Alexandre Garcia, o comentário do jornalista Pera Bosque, a previsão do tempo com o Peter Scheuer, as informações de polícia e do esporte com Jairo Silva e o Lucas Casagrande nos trazendo informações do Notícia da Hora. 7h53, eu volto em seguida com a mensagem do dia e a previsão do tempo e a sequência do programa. 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
6: A diferença entre o tempo e o dinheiro é que o dinheiro, você sabe quanto ainda tem, mas o tempo, não. Sete horas e dois minutos, 7:02. Uma quarta-feira aí que começa, como eu disse ainda há pouco, com tempo bom, mas nós temos aqui uma cerração muito densa ao amanhecer desta quarta-feira. E as pessoas precisam ter cuidado, né? Porque realmente a visibilidade não está boa aqui no sul. É preciso que vocês tenham cuidado ao trafegar pelas estradas e pelas ruas das nossas cidades aqui do sul do estado de Santa Catarina. Mas vamos agora à previsão do tempo com Peter Scheuer, em nome da Unesc e do Laboratório Rafael. Essa acerração aqui no sul, ela deve levantar? O tempo é bom para hoje, Peter Scheuer? Bom dia.
7: Oi, Saulo, bom dia para você, bom dia para todos. Sim, essa cerração, esses focos aí de nevoeiros vão se desmanchando, dando espaço ao sol na sequência dessas próximas horas. Esses nevoeiros, eles se formam por conta do ar frio e úmido concentrado aí nas primeiras camadas da atmosfera. Então, logo já começa a se desmanchar por total e o sol acaba brilhando com força aí o tempo todo. Então, é um dia bem bonito, bem estável. É um pouco mais ameno, frio agora nesse início de manhã, temperatura oscilando entre 10 e 8 graus em algumas estações meteorológicas. Mas assim, ó, vai aquecer. Hoje a temperatura deve chegar até próximo aí dos 24 graus em Araranguá, então vai ser um dia com tempo bom, estável e até um pouco aquecido durante o período da tarde. Amanhã, uma massa de ar quente atua sobre a região sul do Brasil. Ainda é frio no amanhecer, lembrando que esse frio ele vai perdendo força durante as madrugadas e manhãs. A temperatura mínima deve oscilar em torno aí dos 10 graus, 11 graus. Durante o período da tarde, a temperatura ela sobe, chegando até os 28 graus. Durante o decorrer da sexta e fim de semana, o calor aumenta de intensidade. Quente, estável, ventoso, aqueles dias ensolarados, aquecidos e bem ventosos, né? Com temperaturas que devem ficar próximas ou até um pouco acima dos 30 graus. O vento ele sopra de noroeste a nordeste com intensidade moderada até forte por alguns momentos, aquelas rajadas bem persistentes, né? Até o mar ele fica bem agitado com esse vento aí, e é um vento assim que ele pode atrapalhar principalmente para quem vai pulverizar, quem vai fazer algum tratamento assim que demande aí uma calmaria do vento. Agora no domingo, quem sabe a gente até tem alguma pancada aqui ou ali, segunda também alguma pancada bem isolada, e aí na terça aumenta a probabilidade de chuva. Saulo.
8: Pois é, e aí a semana que vem se mantém aquela previsão de que o frio não vai ser tão intenso assim?
7: Exatamente, o que está indicando assim para a próxima semana são chuvas mais regulares. Então a terça, a quarta, a quinta tem indicativo de chuva. É uma chuva que vai e volta, não é ruim assim 100% o tempo todo. Os volumes mais significativos eu acredito que não sejam tanto para vocês, mas não é mais para o setor do oeste de Santa Catarina, que é onde eu estou. Mas a temperatura realmente, Saulo, é para ser assim bem mais agradável.
8: Sim.
7: Então, agora, tudo bem que agora está frio, vai esquentar agora a partir dos próximos dias, a próxima semana, uma semana assim mais agradável, não é fria não.
8: Mas chega a ser meio estranho assim, você acreditar que nos próximos dias nós teremos temperaturas máximas de 26, 29 e 30 graus.
7: Sim, exatamente. É um padrão de bloqueio, é uma massa de ar quente anômala que ela vai estar meio que estacionada aqui sobre o sul do Brasil. Essa massa de ar ela tem origem tropical mesmo, ela vem lá dos trópicos. Então ela já está por vários meses atuando na região norte e nordeste do Brasil, só que ela está se deslocando para as latitudes médias, que é aqui a nossa região, e ela fica meio que parada, e essa configuração aí ela deve proporcionar aí temperaturas altas. Logicamente que toda essa questão aí tem influência direta com o fenômeno El Niño, tanto é que no Rio Grande do Sul tem índices pluviométricos aí acima dos 200, 300 milímetros previstos para os próximos dias, né? Ou seja, vai ter muita instabilidade naquela região. Aquela região mais ali do setor do centro ao sul do Rio Grande do Sul é que vai explodir tempestade nesses próximos dias, de quinta em diante. E aqui a gente vai estar com aquele aquecimento, aquele vento soprando de noroeste a nordeste. Outra questão que até chama atenção, Saulo,
8: sim,
7: é que nós vamos ter, a partir de quinta em diante, as paredes das casas vão estar bem úmidas, o chão também, justamente por conta desse aquecimento aí.
8: Certo. Para fechar, Peter, o El Niño, ele tem data para chegar, ele já está vindo, como é que funciona isso? As pessoas ficam, puxa, mas uns dizem que é para outubro, outros dizem que é para setembro, ele tem uma data específica, dá para prever isso ou não?
7: É que assim, o que acontece? O El Niño, ele é um fenômeno que tem uma influência global. Então, ele aumenta as chuvas no sul do Brasil. Não é, o El Niño não é um sistema meteorológico assim, não é, o El Niño é uma super chuva, é uma super seca. O El Niño, ele é o aquecimento das águas do Oceano Pacífico Equatorial. Esse aquecimento que tem lá nas águas do Oceano Pacífico Equatorial vai dar energia para a atmosfera durante os próximos meses. O El Niño, ele já está acontecendo, já deu para perceber que já teve vários extremos no Rio Grande do Sul, já teve extremos no oeste de Santa Catarina, e vai ter uma hora que vai chegar aí para vocês também. Então, o El Niño, ele aumenta a condição de chuva, aumenta os temporais, aumenta os extremos meteorológicos. No sul do Brasil, muita chuva. Isso vai ser mais visível provavelmente agora dos meses de setembro, outubro, novembro, que é um super El Niño. E lá na região norte e nordeste do Brasil tem uma redução de chuva, tem uma condição de queimada, seca. Então ele aumenta os extremos no planeta, né? Lá na China, por exemplo, lá está tendo muita chuva. Lá nos Estados Unidos, lá onde é que está tendo a Copa, muito calor. Então ele faz com que tenha esses extremos.
8: Tá certo. Obrigado, Peter Short. Tenha um bom dia de trabalho.
7: Valeu, Saulo. Grande abraço para você. Ótimo dia de trabalho.
8: 7:09 agora.
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8: 7:10, agora nós temos o comentário do jornalista Alexandre Garcia, em nome da Sicoobi Credsulca, Alcidino Joalheria Ótica, Gênios Veículos, Hackley Limpeza Urbana e Mecânica Lauri. Bom dia, Alexandre Garcia.
11: Bom dia. Ameaça de greve dos caminhoneiros fez com que o Senado aprovasse, enfim, a medida provisória que já estava esgotando o prazo, estabelecendo um piso do valor do frete. Ao mesmo tempo, a medida provisória anistia os caminhoneiros que participaram de manifestações nas estradas brasileiras no 8 de janeiro. E também cria um piso salarial para o caminhoneiro. Isso foi retirado no Senado, porque isso estaria incluído na possibilidade de negociação direta entre patrões e empregados. Seria um piso de R$5.000 por mês. O líder do governo no Senado, o senador Randolph Rodrigues, disse que Lula vai vetar a anistia das multas. Vai manter apenas esse valor do frete. Mas, enfim, os caminhoneiros suspenderam o planejamento da greve. Bom, falei em caminhoneiro, já falei nisso no meu canal do YouTube, mas tenho que falar de novo para todos os proprietários de veículos a gasolina, que eles estão sendo desrespeitados, tapeados, prejudicados, né? Porque agora o governo está pondo ainda mais etanol na gasolina, né? O mundo inteiro sabe que o máximo que é recomendável, o máximo para motores a explosão a gasolina é 11%. A gente já estava com 30% e vai para 32%. E o Conselho Nacional de Política Energética ainda diz que foram feitos testes, não altera muito em veículos leves, ou seja, na moto, no carro, altera sim. Desde o tanque de gasolina até o bico injetor e por todo o trajeto por onde passa essa gasolina adulterada por 3 vezes o máximo possível. Na Europa você compra a gasolina E5 e a E10, né? Tem preços diferentes. 5 tem 5% de etanol, a 10 tem 10%, isso é o máximo. Mas aqui no Brasil, o Estado não respeita a nação. O Estado só existe para servir a nação e tem que respeitar. Mas aí a nação pode dar o troco, porque a nação, afinal, é constituída de cidadãos que são enganados e desrespeitados, que pagam impostos e que votam. Acho que a gente tem que dar a resposta no voto, então, já que não nos respeitam, né? O Estado não nos respeita. Isso é trágico. Faz parte de uma cultura de desrespeito. Essa é a verdade. Bom, a outra cultura é aquela em que só fica o Marcos Valério punido na Lava Jato, por exemplo. Agora, eu estou vendo aqui, a Polícia Federal mandou 265 páginas para o ministro relator André Mendonça sobre o caso lá dos descontos dos idosos da Previdência. Um crime cruel, crudelíssimo, em que tiraram 6 bilhões de 40 milhões de idosos e idosas, não? De aposentados, pensionistas. E aí foram 48 os indiciados, proposta de indiciamento que foi para o ministro André Mendonça. E lá estão o sujeito que foi presidente do INSS, Alessandro Stefanuto, que foi procurador do geral do INSS, Virgílio de Oliveira Filho, o presidente da Confederação Nacional da Agricultura Familiar, da CONAFER, Carlos Roberto Ferreira Lopes, o careca, né, o Camilo Antunes, Antônio Carlos Camilo Antunes, careca do INSS, né, por corrupção, lavagem de dinheiro e organização criminosa. Só que está faltando gente aí, né? Vamos ver o que vai dizer o ministro André Mendonça, se ele não está desconfiado que está faltando gente. E só para encerrar, pesquisa que o BTG encomendou para Nexus. No primeiro turno, dá Lula 40, Flávio 34, Caiado 5, Zema 4, Renan 4. Se a gente somar isso, a direita tem 47 e Lula tem 40, né? Só que chega no segundo turno, o Lula tem 47 e o Flávio tem 44. É que o Flávio tem uma rejeição de 50, Lula tem uma rejeição de 46. E a direita não sabe que o adversário é Lula. A direita acha que o adversário é Caiado, é Zema ou é Flávio, e os influenciadores de direita brigam entre si. Né? Esquece de guardar energia para não repetir o Lula. Lá no Chile, eu já mencionei isso aqui, lá no Chile, no primeiro turno, a comunista ganhou, fez 27, o Castro fez 24, o Parisi 20 e o Kaiser 14. Os três de direita, somados, dá 58%. Aí foi para o segundo turno, eles continuaram com 58%, a direita unida. E ganhou da comunista. E o Castro é presidente hoje. Dizem, né, o povo unido jamais será vencido. Mas se o povo brigar entre si, aí complica. De Brasília, Alexandre Garcia.
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5: Sete horas e 18 minutos, agora é a vez do comentarista, o Piara Bosque. Bom dia.
6: Bom dia, Saulo. Bom dia a todos os ouvintes da Rádio Araranguá. Prazer falar com vocês mais uma vez. Ontem o Senado aprovou mais uma daquelas pautas bomba, né, que o governo Lula se preocupa bastante, e a relação tensa com o presidente do Senado, Davi Alcolumbre, mais uma vez se mostra, que foi a PEC que cria uma aposentadoria especial para agentes comunitários de saúde e de combate a endemias. O governo, o Ministério da Fazenda calcula em

0: mínimos para fretes, etc. O país interessa muito aos caminhoneiros. Mas na Câmara dos Deputados, o relator foi o Zé Trovão, deputado federal catarinense, Zé Trovão, do PL, que é um representante dos caminhoneiros, etc. E lá ele incluiu uma emenda que anistia as multas dos caminhoneiros que, naqueles protestos contra a vitória de Lula, a derrota de Bolsonaro, naquela disputa acirrada de 2022, toda aquela confusão que aconteceu depois, anistia aquelas multas, né? Então, e isso foi mantido no Senado. Houve um acordo no Senado para que passasse, porque havia pressões de lado a lado, dos transportadores, dos caminhoneiros. O próprio Zé Trovão, nas redes sociais, com muita força, dizendo que se não fosse aprovada a MP, haveria uma greve geral dos caminhoneiros. Então, houve um acordo lá no Senado para que a MP fosse aprovada. Só tiraram o valor de R$ 5.000 como piso mínimo nacional. Isso vai deixar para ficar regulamentado depois e obedecer critérios mais regionalizados. Mas a emenda do Zé Trovão sobre a anistia de multas de quem parou rodovias de que em 2022, lá em outubro, novembro de 2022, isso foi mantido. Quem pagou tá pago, mas quem não pagou vai tá anistiado. Vamos ver como é que isso vai andar, como é que o que que se e nesse caso, essa questão pontual, o presidente Lula tem possibilidade de vetar, mas aí o Congresso também tem a possibilidade de derrubar o veto. Vamos ver como é que isso vai ficar. Mas uma coisa que me chama bastante atenção envolvendo o Zé Trovão é que o Zé Trovão está nas redes sociais nos últimos dias muito focado nessa pauta, mas também é uma forma de fugir da polêmica que ele entrou com uma gravação de um podcast lá em São Bento do Sul, 2 semanas atrás, em que ele conseguiu comprar briga com a política de São Bento do Sul, que é uma região lá no Planalto Norte de Santa Catarina, onde ele pretende buscar bastante voto, e com o Eduardo Bolsonaro, porque no mesmo podcast ele xingou o vice-prefeito de São Bento do Sul por não ter topado assumir o cargo de prefeito com a renúncia e possibilitar a renúncia do prefeito Antônio Tomazini para concorrer a deputado estadual pelo PL e dobrar com o Zé Trovão lá na região. Ele usou termos até grosseiros em relação ao vice-prefeito, que é um médico bastante respeitado na cidade. Isso gerou uma comoção lá na cidade. Mas isso estava ficando lá regionalizado. O que deu problema mesmo foi que ele fez críticas a Jair Bolsonaro, criticou a forma como Jair Bolsonaro conduziu o processo de transição lá, disse que não teve coragem, etc. E aí ele na rede social ele começou a apanhar, foi do Eduardo Bolsonaro, né? A gente está vendo que o PL tá vendo, o bolsonarismo está vivendo um momento meio de depuração, né? Quem é mais para lá, quem é mais para cá, quem é traidor, quem não é. E o Zé Trovão, que vinha fazendo um mandato com bastante virulência, redes sociais, etc., e que tem tudo para ser um dos mais votados, caiu na listinha errada do Eduardo Bolsonaro, por consequência da Júlia Zanatta aqui em Santa Catarina, que também começou a criticar o Zé Trovão. E é mais um que vai para lá, vai para cá. Que efeito vai ter isso? Vamos ver na urna depois. Mas o Zé Trovão andou falando demais. Mas quem sabe a questão da MP do frete deu uma aliviada para ele. Vou continuar acompanhando.
1: Sete horas e 23 minutos. Agora vamos atualizar as informações, principais destaques da área policial e também do esporte. O Jairo Silva nos traz agora esses destaques. Bom dia.
2: Bom dia, Saulo. Olha, no setor policial, princípio de incêndio causa danos à residência no bairro Polícia Rodoviária e mobilizou bombeiros aqui em Araranguá. O fato foi registrado ontem. Policiais civis e militares também prenderam um traficante com mandado de prisão em Passo de Torres. Além disso, um outro incêndio provocou danos ao telhado e o interior de uma residência em Turvo. Esse incêndio foi registrado na noite de ontem, quase já no início da madrugada desta quarta-feira, e mobilizou os bombeiros na cidade de Turvo, viu, Saulo?
1: No futebol.
2: No futebol, Copa do Mundo, reta final, é a Espanha finalista, né? Finalista e jogou
1: pois
2: demais contra a França.
1: Acabou
2: anulou
1: com
2: a França, hein?
1: Acabou, deu um baile.
2: Deu um baile na França, anulou, tomou todos os espaços.
1: Incrível.
2: Aniquilou a França, que tinha o melhor ataque da Copa do Mundo.
1: Não é que só ganhou.
2: Não.
1: Deu um banho.
2: Ela deu um banho de bola.
1: É, na
2: taticamente,
1: verdade,
2: ela foi
1: a Espanha
2: perfeita.
1: Vinha crescendo na Copa. Né?
2: Vinha.
1: E os últimos confrontos com a França também, a Espanha tem ganho.
2: Também vinha com vantagem, né? Vinha com vantagem, sem dúvida alguma. E mostrou isso ontem, né?
1: Foi.
2: Essa amostra foi ontem, durante os 90 minutos, um absurdo
1: o
2: que jogou.
1: O jogo até acabou ficando fácil, né?
2: É, ficou até fácil, né? Porque Não assustou a França?

0: não?
1: Eu acho que mal chutou uma bola em gol no primeiro tempo para a França, uma coisa absurda. Verdade. Né? Porque ela tomou todos os passos do campo, ela marcou, ela não deixou a França jogar. Essa é que é a palavra, né, em relação ao jogo de ontem. Jogou
2: ficou
1: demais.
2: Tocando mesmo. Bola, ficou tempo com a posse da todo. Bola e a França correndo atrás.
1: Correndo atrás, um time desesperado, a França parecia
2: ontem.
1: E era favoritas. E foi um time desesperado o tempo inteiro. Jogou um absurdo. A Espanha, por isso, merece. E hoje tem, claro, o confronto Argentina e Inglaterra em Atlanta, né? Jogo 4 da tarde.
2: E tu vai torcer para quem?
1: Cara, eu te digo que eu sou inglês desde pequenininho. Muito inglês.
2: Por que que a gente não consegue torcer para a Argentina, rapaz?
1: Ah, porque a rivalidade é intensa, né? Não tem jeito, né? A gente admira o futebol argentino pela sua garra, pela sua vontade, pela sua pegada, mas aí tem a rivalidade com o Brasil, né? Que é intensa, né? Nós somos vizinhos aqui, né? E eu acho que isso é até natural. E eu torço também pela Inglaterra, não só por esse aspecto, porque a Inglaterra só ganhou uma Copa em 66, quando ela fez a Copa em casa. E de lá para cá não conseguiu mais nada. Né?
2: Então, nos resta torcer pelos outros, né?
1: É, pelos outros, porque a nossa não chegou, né?
2: Mas nós estamos tão azarados, capaz da Argentina classificar.
1: Rapaz
2: também.
1: Do céu. Ula, mas nós estamos pé frio, né? Que é isso, rapaz?
2: Ultimamente tá feio.
1: Nossa senhora, mas tá complicado.
2: Feia coisa.
1: O negócio tá danado.
2: Mas tudo bem, né? Vamos ver lá. Quem é que passa para definir com a Espanha. Foi surpresa. A França era uma das favoritas, né?
1: Era uma das favoritas. Tinha um melhor ataque, tem um grande meio-campo também, um ataque avassalador, mas parou na Espanha. Parou por completo. Realmente, o mundo viu isso ontem, né?
2: Sim.
1: Por isso que o futebol por isso que eu costumo usar essa frase, que o futebol tem uma certa previsibilidade. Mas nem tanto.
2: Um pênalti também que a França fez, por favor, né?
1: Não. Aquele lateral, né? E aquilo,
2: o cara olhando pra cima vai pra dar um cima. Chute no cara. Que isso, cara?
1: Aquilo ali é coisa de. Nem jogador amador às vezes não faz aquilo. O lateral do amador às vezes não vai fazer aquilo. E ele fez uma semifinal de Copa do Mundo. E ali começou a derrocada da França, né?
2: Água de morro abaixo e fogo de morro acima.
1: Senhora, né?
2: Não conseguiram mais segurar.
1: É verdade. Descambou.
2: Foi complicado.
1: Foi. Falando agora um pouquinho do futebol brasileiro, goleiro Fábio, que é uma das lendas, jogou muitos anos no Cruzeiro, está no Fluminense, é um grande goleiro, para mim um dos grandes goleiros desse país, está 116 jogos sem tomar gols. Ele está numa lista ali, talvez ele seja o terceiro goleiro que menos gols tomou em toda a história do Fluminense. A lenda, né? O Castilho é o líder, um goleiro que morreu alguns anos atrás, aos 59 anos, que ficou 269 partidas sem tomar gols. É um fato que chama atenção, um número que chama atenção em relação
2: a esse goleiro. Mas ele não servia para o Cruzeiro, né?
1: Pois é. Tu vê como é que é. Mas mesmo quando, naquela história, naquela vivência, naquela fase do Cruzeiro também, difícil, né, Saulo?
2: Mas muito aí complicado. Culparam só o goleiro também, não é?
1: Não tem como, né? Vai culpar goleiro por uma campanha daquela, por uma época vivida difícil pelo Cruzeiro, é muito complicado. E ele deu muita coisa para o Cruzeiro, né? Uma outra informação importante, falando de Fluminense, falando agora de Flamengo. Flamengo tenta contratar o meio atacante Almada, o argentino Almada, que está inclusive na Copa do Mundo, né? Está em reserva na Argentina, na seleção da Argentina. Ele está no Atlético de Madrid, não se firmou lá no Atlético. O Atlético de Madrid quer negociá-lo. Flamengo tem interesse. Me parece que o River Plate da Argentina também mostrou interesse, mas ele quer ficar na Europa. Então eu acho difícil. É uma sondagem que o Flamengo está fazendo, né? Eu acho que é importante ressaltar. O Internacional contratou o goleiro Matheus Cunha por empréstimo e o teu Grêmio também recentemente trouxe o Giovanni Cabral, que é um atacante, né, do Cabo Verde, o Mandaca, que é volante do Juventude, e também o Wallace, que é zagueiro.
2: Tá na realidade.
1: É a realidade do futebol.
2: É a realidade.
1: É isso aí.
2: E não vai renovar com a música, que é 1,5 milhão.
1: Pois é, que é um dinheirão, né? E aí não tem
2: como. Vale, né?
1: Não vale. Não vale.
2: Tem menino da base que joga mais que ele.
1: Ah, pois é. Como é que vai pagar isso pro jogador?
2: Você quer que trouxe também.
1: É. Aí tem que ver quem. O QI, né? Quem indicou.
2: Pois
1: lá.
2: É. Aí o nosso Arthur, que era gremista de coração, queria 3 milhões pra jogar no Grêmio.
1: É. Daí a gremista com.
2: Mas agora tá negociando com o Corinthians, que na realidade aceita jogar por menos.
1: É.
2: E amava o Grêmio daí.
1: Tá. Morria de amores pelo Grêmio.
2: Sei.
1: Isso que foi o Grêmio que o promoveu, né? Que é um jogador que saiu dali, né?
2: É, só que o Corinthians também disse, tem que voltar correndo.
1: É.
2: Sim. Não pode voltar trotando.
1: É. E aí, como é que fica?
2: Pois é, não sei.
1: Ah, explica pra eles lá.
2: Eles querem ganhar 3 milhões aqui, isso é padrão europeu, rapaz. Não é daqui.
1: Então vai jogar na Europa, né?
2: Mas não tem mais mercado lá.
1: Não, claro que não.
2: Por isso que vieram pra cá.
1: Mas aí é que tá. Aí querem esse dinheirão todo aqui, os clubes não têm condições de pagar.
2: Não tem que pagar, não.
1: Tem, a realidade é muito dura, né? É muito difícil. Então aí, meu amigo.
2: Pega o mandaca mesmo, por nada joga mais que esses.
1: Ah, pois é. Aí, caras aí, aí. É isso. Ah, e daqui a pouco o cara se firma aí e é um jogador.
2: E é a realidade. Claro. Se não fizer isso, não vai conseguir pagar as contas, vai quebrar.
1: É. Não é isso. Não vai adiante.
2: A realidade é essa.
1: É muito
2: a
1: isso.
2: Grande missão do Grêmio Internacional é escapar do rebaixamento.
1: É. Eu acho que é por aí. E eu acho que contratações assim têm um peso importante e podem ajudar muito.
2: Bom, é, tanto às vezes esses caras chegam aí sem grife, né, mas vem com vontade.
1: Ah,
2: vem.
1: Pois é. Isso às vezes na maioria das vezes é determinante no futebol.
2: Aí tu contrata o medalhão, 3 milhões, o Bright White, 2 milhões por mês.
1: Pois é, e daí?
2: Faz o quê?
1: Mas onde é que esse cara vale
2: joga
1: isso?
2: Joga o quê?
1: Pois é. Mas
2: o Borré ficou com tanto tempo tradicional ganhando 1.800.000 para errar gol como ele errava.
1: É.
2: Eu também faço.
1: Não, eu vou te
2: perder gol daquele jeito, acho que eu nem conseguiria.
1: É.
2: Acho que eu não consigo.
1: Deus do céu. Faz parte. Mas, cara, impressionante. É isso aí de 2 milhões que você falou agora, né? Pô, jogador o quê? É pagar 200 mil por mês, já é muito bem pago. Para jogar o que joga.
2: Agora, final de carreira.
1: É.
2: Não tem mais. Não tem mercado na Europa. Por isso que vem.
1: Não, os que vem aí vem porque já lá não joga mais, né?
2: Já não, velho. Tem que parar de contratar esses velhos que nem nós aí. É. Né?
1: Renova.
2: Trazer o pessoal novo. Não, no rádio, no futebol, estou dizendo.
1: No futebol.
2: Ah, deixa os velhos.
1: Aqui os velhos vão se virando.
2: Não, deixa.
1: Aqui os velhos vão dando conta.
2: Não precisa, não precisa.
1: Não.
2: Deixa assim.
1: Não tem. Deixa assim, deixa.
2: O Jair, o senhor volta ao programa daqui a pouco. Informações de polícia. À 1 da tarde tem As Esportivas. Outros destaques desta edição do Dia a Dia: motoristas que vão circular pela Avenida 7 de Setembro a partir de hoje. Preste atenção, vai ter interrupção no trânsito em uma das pistas, depois passa para outra, porque o SAMAI vai passar a tubulação de esgoto na rua Porfírio Lopes de Aguiar. Então, se você puder evitar ali, né, esse trecho entre o Frigo Auto Center e o Center Shopping, evite, porque vai ter problemas ali. E o trânsito em Laguna, BR-101, continua exigindo paciência dos motoristas. O tempo mínimo para passagem de 30 minutos. Dois projetos que instituem políticas estaduais voltadas à saúde da população negra e à arborização urbana de Santa Catarina foram aprovados ontem na Assembleia Legislativa do nosso estado. Após a pressão de caminhoneiros que ameaçavam paralisação do transporte em todo o país, o Senado aprovou ontem a medida provisória 1343 de 2026, conhecida popularmente como a MP do frete. Balneário Rui do Silva, prefeito Jorge Freitas determinou a revitalização da Avenida Getúlio Vargas. E pretende revitalizar vários espaços públicos, como a Praça Fábio Borges também. Na política, os pré-candidatos a deputado federal e estadual pelo PSD, Júlio Garcia e Clésio Savaro, estarão em Araranguá na próxima sexta-feira. Com a proximidade da chegada do fenômeno El Niño, Santa Catarina, em Santa Catarina, municípios da nossa região continuam se preparando para enfrentar o que está por vir. Depois do Balneário Rui do Silva, agora é a vez do Balneário Gaivota realizar a Festa do Peixe. Para quem pergunta sobre a obra da Quarta Ponte, ela está em andamento e em ritmo acelerado, em ritmo forte. Pessoal da Secretaria de Obras de Araranguá e técnicos passaram o dia ontem tentando desembarcar a Maria Fumaça no bairro Barranca. Não é fácil, é pesado esse trem aí. Câmara de Vereadores de Araranguá está de olho em algumas situações que precisam ser acompanhadas. São problemas da nossa cidade e da nossa região que não estão andando. São processos como a federalização da 285, por exemplo. Nosso portal da Rádio Araranguá chama na sua capa: 2 horas para cruzar o desvio. Início da noite de terça-feira impôs um teste de paciência aos motoristas da BR-101 em Laguna. Princípio de incêndio causa danos à residência na Polícia Rodoviária e mobiliza bombeiros. Obra da Quarta Ponte avança com montagem de estacas e preparação de cabeceiras. Em nível estadual, o portal NSC Total diz que Senado aprova pauta bomba com aposentadoria especial para agentes comunitários de saúde. Portal ND+, Trump faz nova ameaça ao Irã e diz que pode atacar pontes e usinas. Em nível nacional, Folha de São Paulo diz que Senado aprova a PEC dos agentes de saúde com custo de 2,5 bilhões ao ano. Agora vem aquele pacote de bondades, deputados, senadores, presidente da República, todo mundo achando, descobrindo que o povo tá com problema. E vamos lá, mas quem vai pagar essa conta é você, somos todos nós aqui. Nós vamos pagar essa conta, é bom lembrar. Jornal Estado de São Paulo traz aqui o destaque da desclassificação da França e a classificação da Espanha. E também, Senado aprova pauta bomba de 28 bilhões. Governo deve ir ao STF. A alegação é de que não se pode criar despesas sem fonte de receita. Mas quando eles querem, eles dão um jeito, né? Mas dá um jeito. Se é para aumentar alguma coisa, beneficiar o povo, daí não dá, daí não tem como. O Globo Rio de Janeiro, olé, falando aqui sobre a vitória da Espanha sobre a França na Copa do Mundo. Impacto de 27 bilhões. Congresso aprova a pauta bomba de aposentadoria especial na saúde. E o jornal Zero Hora, Porto Alegre, também traz o destaque aqui da classificação da classificação para a grande final da Copa do Mundo da Espanha, e não da França, que era a favorita. E também governo aprova aumento de etanol na gasolina para 32% diante da tensão do mercado. É um absurdo do absurdo. O carro é feito para funcionar a combustível, é gasolina. Nós já misturamos o álcool. Agora vou aumentar para 32%. Isso vai acabar, vai ferrar com os nossos motores, gente. Tem mecânicos dizendo isso aí, especialistas, técnicos, gente que faz o motor, projeta motor dizendo isso. E o governo insiste com isso, 32%. Para quem tem dinheiro, tudo bem, fundiu o motor, compra outro carro, troca o motor. E o pobre, como é que fica? O carinha que tem aquele golzinho ali, né? Tá ali chulhando, né? É, vai ferrar com o cidadão. Mas enfim, é o que está aí. Essa é uma das pautas atuais, né? Que estão sendo discutidas no Brasil e que deve ser implementada daqui a pouco, 35%. Daí o cara do posto também, se não for sério, já bota mais uma coisinha. Pronto. Daí a nossa gasolina vai ficar beleza. Uma maravilha, né? São os principais destaques desta quarta-feira que está apenas começando. 7h36, para você interagir com a nossa programação nesta terça, nessa quarta-feira, você tem várias opções. 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Bom dia para Júlia Terezinha Guizzi, Sandrelli Maciel, Patrick Rodrigues Oliveira, Pato Branco do Paraná, o Zé Pura, bom dia. Bom dia, Cílio Rocha, bom dia, compadre Hamilton, vereador Juliano Jacques, um abraço, bom dia. O Assis João Maciel, bom dia para Suzana Coelho, ótima quarta-feira para todos. Luciano Alves Figueiredo, bom dia para o pessoal do Macamotos. O nosso Joacir Alexandre, sim, bom dia. Bom dia, Valdeci Batista de Carvalho. Bom dia, o Chico da Barranca. A Gorete Amaral, Juscelia Estevão, Maureci Raul Rodrigues. É o homem da fama, né? Elisete Ramos Barbosa, está aqui a Zélia Crescêncio, Lauro Gonçalves, o Matheus Oliveira, Tânia Luzia Guimarães, Sandro Luiz Piazzoli. Bom dia, Saulo, ótima quarta-feira para vocês. Edvan Alexandre também com a gente. Jair da Rosa, Cida Alves, Luciana Freitas Pereira, também aqui a Marli Luiz, Dilnei Antunes, Sandra da Silva, Benita Gomes, Marcelo e Rosana, Bento Bittencourt e outras pessoas chegando conosco aqui. O doutor Fábio Estevão Machado também deixando agora o seu bom dia, né? Também tem o nosso WhatsApp, 489-8808-4667. O Anselmo da Barranca, boa quarta-feira para todos. O Fabiano Belletini lá nos Estados Unidos. Patrick Cardoso Urbano, bom dia para o vereador Júnior Bailão, direto de Sara. Bom dia para nossa Júlia Rafael, que deixou também a sua mensagem aqui. A Rita de Cássia da Coloninha. Ah, outro bom dia chegando aqui da Sofia, o Joelso Fogaça, a Elza da Silva Fogaça, Sandrinho Ramos, bota o vídeo aí, olha que bom dia, assim que começa o dia, nos Alpes do Morro dos Conventos, muito bonita a imagem aí que o Sandrinho fez de manhã, ele mora num lugar privilegiado, lá em cima do morro aí, quem tá na live aí, olha como é que é o nosso morrão agora de manhã, lindo, lindo, lindo, né? Nossa cidade é bonita, né, gente? Vamos se orgulhar dela, né? Vila São José, Onésio, tá aqui mandando um bom dia. O Johnny, lá em Maracajá, bom dia pro meu amigo Tucamá. Enfim, muitas pessoas conosco mandando mensagens por aqui também. 35240137 é o nosso velho e bom telefone que ainda toca. www.radioraranguá.com.br, nosso portal. 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Daí você vai lá no dia a dia, data de hoje, pronto. Você tem o nosso som e a nossa imagem na tela da sua televisão. E claro, gente, esmagadora maioria da nossa audiência no Rádio 95.5. Obrigado pela sua audiência, onde quer que você esteja. Seu velho e bom radinho de pilha no rádio do seu carro, né? Muito obrigado pela sua audiência. Nosso trabalho é feito sempre com muito carinho, com muito respeito a todos vocês. 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Miguel Véus está na mesa de áudio, então vamos lá, vamos de novo, eu aqui nessa bancada, você aí do outro lado, bora, vem comigo, vamos trabalhar. 7h40, o dia começa com a informação de que os motoristas que vão circular hoje pela Avenida 7 de Setembro devem ficar atentos a mudanças no trânsito, né? O SAMAI realizará uma obra para implantação de rede de coleta de esgoto na rua Porfírio Lopes de Aguiar, ali no bairro Cidade Alta. A travessia, e acho que é até Alto Feliz, hein? Com a travessia pela avenida, vai atravessar a avenida, né? Então os trabalhos começam, já deve ter começado, primeiras horas de hoje, e serão executados, entra naquele trecho ali entre Frigo Auto Center e o Center Shopping. Isso devido à necessidade de passar os canos da 7 de Setembro. Também aí ela vai sofrer interdição. Vai ter um momento que você vai ter só um lado direito passando, outro momento que vai ter só o outro lado, porque passou o cano, pronto, você já consegue depois liberar o trânsito. Assim, os motoristas vão precisar mais atenção ao passar pelo local e, se puderem evitar a Avenida 7 de Setembro, certamente vão transitar sem qualquer transtorno. Por falar em transtorno, o trânsito em Laguna, na BR-101, continua exigindo paciência dos motoristas que precisam ir ou retornar à capital do estado. Dados da Polícia Rodoviária Federal ontem apontaram para tempos de travessia no sentido norte, chegando a 2 horas, no sentido sul, a cerca de 30 minutos ou mais. A interdição da ponte Anita Garibaldi em Laguna passa por uma manutenção, né? Foi por causa de uma manutenção nos cabos de sustentação da ponte, né? Então é realmente bastante difícil a situação, mas temos que passar por isso, né? não tem o que fazer. Aliás, motoristas de outros estados reclamam a falta de informações da empresa concessionária do trecho. Reclamam que a ponte foi interditada sem qualquer aviso prévio que pudesse alertar os motoristas. Na verdade, nada de novo, né, gente? A CCR Via Costeira não parece importar muito com seus clientes, que são os transeuntes que pagam a conta dos seus pedágios, né? Muito menos se importa com os efeitos que possam causar às famílias que residem em bairros lindeiros da rodovia, fazem obras que prejudiquem até, já fecharam comércios, dificultam a mobilidade das pessoas e não estão nem aí, né, para explicar. Por que seria diferente com uma ponte sobre a BR-101, né? Tem que fazer uma manutenção, vou fazer, interrompo o trânsito e pronto, e ponto final. É o que está acontecendo neste momento. 2 projetos que instituem políticas estaduais voltadas à saúde da população negra e à arborização urbana em Santa Catarina foram aprovados pela Assembleia Legislativa ontem. O PL 497/2024 cria uma política estadual de saúde integral à população negra, que tem como finalidade, né, promover a saúde integral da população negra, priorizando a redução das desigualdades étnico-raciais, o combate ao racismo, à intolerância religiosa e à discriminação nas instituições de serviços de saúde. Já o PL 39/2026 institui a política estadual de arborização urbana, que consiste em um conjunto de princípios, objetivos, instrumentos e diretrizes destinados a orientar o planejamento e a implementação de gestão da arborização urbana em regime de cooperação federativa e observadas as competências dos órgãos integrantes do Sistema Nacional do Meio Ambiente. E após a pressão de caminhoneiros que ameaçavam paralisação do transporte em todo o país, o Senado aprovou ontem a medida provisória 1343 de 2026, conhecida popularmente como a MP do frete. A proposta cria mecanismos de fiscalização eletrônica que endurece as regras de punição contra embarcadores que descumprirem a política nacional de pisos mínimos. A pressão deu resultado, uma vez que a medida provisória de garantia do direito perderia validade a partir de amanhã, quinta-feira, 16 de julho. Né? Então, foi ao apagar das luzes, mas aconteceu. No Balneário Rui de Silva, o prefeito Jorge Freitas determinou obra de revitalização na Avenida Getúlio Vargas. A grama do canteiro central será retirada, dando lugar à colocação de paver. O espaço para que é destinado aos pedestres vai então ser ampliado. O prefeito ainda deve implementar outras ações visando a valorização dos espaços públicos e a melhoria da infraestrutura urbana. O exemplo dessas ações é o parque infantil da Praça Fábio Borges, que foi cercado para dar mais segurança. O prefeito Jorge Freitas afirma que, abre aspas, "nosso compromisso é investir em espaços que oferecem conforto, lazer e principalmente segurança para as famílias. O cercamento do parquinho era uma demanda importante. Agora, o local está ainda mais preparado para receber as crianças com tranquilidade", fecha aspas, foi o que disse o prefeito. Na política, os pré-candidatos a deputado federal e estadual, Júlio Garcia e Clésio Salvaro, do PSD, estarão em Araranguá na próxima sexta-feira. Eles vêm conversar com lideranças no encontro, em princípio agendado para a sede da ABB, aqui em Araranguá. Eles fazem uma dobradinha eleitoral, Júlio Garcia como pré-candidato a deputado federal e Clésio Salvaro como pré-candidato a deputado estadual. E com a proximidade da chegada do fenômeno El Niño a Santa Catarina, municípios da nossa região continuam se preparando para enfrentar o que está por vir. Agora, Jacinto Machado, Praia Grande, Santa Rosa do Sul e São João do Sul estão preparando uma ação conjunta de prevenção. Uma reunião dos quatro prefeitos com a coordenação da Defesa Civil da MESC serviu para encaminhar um projeto de limpeza de rios, córregos, desassoreamento de trechos que podem ser estratégicos. Aliás, esse trabalho de desassoreamento de rios, sangas, canais e valos é de suma importância para o escoamento das águas das chuvas. A previsão é de que a partir de outubro, ou pode começar logo em seguida, né, o tempo comece a mudar de comportamento com muita chuva, tempestades, estando sujeito até a deslizamento de terras e possíveis enchentes. Depois do Balneário Rui do Silva, agora é a vez do Balneário Gaivota realizar a Festa do Peixe. A estrutura já começou a ser montada para esta segunda edição. A festa terá um aumento considerável da estrutura para receber os visitantes. E para quem pergunta sobre a obra da quarta ponte, né, que vai ligar o distrito do Ercílio Luz ao Morro dos Conventos, ela está em andamento em ritmo forte, acelerado. Máquinas da empresa já podem ser vistas trabalhando no local. Muito embora a empresa esteja atuando mais fortemente na produção das vigas em concreto, já há movimentação fora do canteiro de obras, que é totalmente cercado. A montagem de estacas de infraestrutura, a escavação e substituição do solo por rachão na cabeceira sul, além da montagem das balsas flutuantes que darão suporte aos trabalhos, também estão em andamento. Vale lembrar que a balsa está operando em dois novos atracadouros que foram construídos pela prefeitura. Acontece que, com a obra da ponte em andamento, a balsa não poderia continuar a travessia pelo rio Araranguá naquele mesmo local. Assim, houve a necessidade da prefeitura construir dois novos atracadouros fora daquele raio de ação. E a estimativa é de que a ponte esteja pronta para a inauguração no último ano de mandato do prefeito César César. Mas, claro que tudo vai depender das condições de tempo e do andamento da obra. Quando dá assinatura da ordem de serviço, o governador do estado deixou claro ao dono da empresa que não se tratava de uma obra que seria paga com consórcio em vários meses. Ao contrário, Jorginho Melo avisou que o dinheiro está na conta da prefeitura, né, e que queria a obra andando em altíssima velocidade. Aliás, o governador Jorginho Melo tem feito fortes cobranças a empreiteiras que assumiram obras do estado em convênio com prefeituras e que estão andando vagarosamente ou estão paralisadas. O governador tem razão, uma vez que é preciso mudar o Brasil. A máxima de que obras públicas não precisam qualidade e muito menos de cumprir prazo. É bem ao contrário. Exatamente por se tratar de obras e dinheiro público, dos nossos impostos, é que precisam sim ter qualidade e cumprimento de metas. Pessoal da Secretaria de Obras de Araranguá e técnicos passaram o dia ontem tentando desembarcar a Maria Fumaça no bairro Barranca. A pesada máquina precisou de uma estratégia bem pensada para ser descarregada. Caminhões trouxeram areia para que o caminhão pudesse subir até o local onde estavam os trilhos, numa estrutura em concreto. Depois a missão foi suspender, tem que suspender a pesada máquina para tirar o caminhão de baixo. Aí ela fica ali e aí colocar nos trilhos. Quando ainda estava nativa, Maria Fumaça chegava rápido à Barranca, né? E ainda trazia toda sorte de produtos para a nossa cidade. Como já cumpriu a sua missão, agora será, na verdade, um ponto de atração turística, resgatando a nossa história. Câmara de Vereadores de Araranguá está de olho em algumas situações que precisam ser acompanhadas. São problemas de nossa cidade e da nossa região enfrentados, mas que existe morosidade numa resolução. Através de requerimentos do vereador Nelson Soares, mas assinado por todos os vereadores, a Casa quer pressionar órgãos de governo para que haja solução. Num dos requerimentos, os vereadores pedem ao presidente da MESC, Alex Bianchin, a formação de uma comissão institucional de acompanhamento da federalização da 285 de Timbé do Sul a Araranguá. A intenção é formar uma comissão que pode envolver prefeitos, vereadores de nossa região para forçar os governos federal e estadual a sentar e desenrolar o processo que continua emperrado. Neste caso, né, é até estranho, porque o governo federal já manifestou posição favorável à federalização. Ele pega a estrada, né? E afirma que tem projeto para modificar a estrada e que vai receber um pesado trânsito vindo da Serra da Rocinha. O governo do estado também já se manifestou favorável a entregar a estrada para o governo federal. O problema é que o processo não anda. Se os dois querem, por que que não anda? Existem algumas situações que estão vindo à tona. Existe informação de bastidores que o governo federal aceita a federalização, mas quer que o governo do estado resolva alguns problemas pontuais em estradas federais aqui no estado. Também existe a vertente de que o governo federal quer pedagiar algumas estradas aqui no nosso estado e que o governador não aceita. Mas nenhuma das duas situações é admitida por nenhum dos dois lados. Assim, a atitude dos vereadores de Araranguá foi aprovar mais dois requerimentos. Um enviado a Mauri Souza Lima, superintendente regional do DENIT de Santa Catarina, e outro destinado ao governador do estado, Jorginho Melo, com cópia à Secretaria de Estado da Infraestrutura e Mobilidade. Nos dois requerimentos, os vereadores pedem informações sobre o andamento do processo de federalização da 285. Ao solicitar a informação, ou também a formação de uma comissão institucional regional, e ao dar início à cobrança aos dois governos, o vereador Nelson Soares e os demais vereadores de Araranguá estão corretos. É preciso bater para que a porta se abra. É preciso insistir para que possamos ser ouvidos. Já sabemos que, infelizmente, quando é para a nossa região, as coisas demoram mais. É o caso do antigo trecho da BR-101. E os vereadores também estão batendo, já estiveram no DENIT, vão voltar e vão acompanhar, vão cobrar. Quando é para a nossa região, infelizmente, as coisas demoram mais. São mais difíceis, mais complicadas. Assim, se não houver mobilização, nada vai acontecer. Pensem nisso, enquanto lhes desejo um bom dia.
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0: 8:04, 8:04. Vamos em frente nas informações e discussões do dia a dia. Manhã de quarta-feira, bem que o Peter Scheuer falou, né? O nevoeiro já foi, o sol está presente. Temos um sol praticamente azul de brigadeiro aí, né? E temperatura de 9 graus aqui na nossa região. Manhã fria de quarta-feira. 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Buenas, amigo Saulo, bom trabalho, abraços. Rude da Soler, vice-prefeito de Maracajá, bom dia a todos. Ana Maria Figueiredo, também da Itopaba. Itopaba, já tem a cobra da Itopaba agora aqui no Dinoparque, né? Também aqui conosco a Terezinha Santana Maia, o João Viana Matheus, obrigado, um abraço, bom dia. A Cuque de Bom, porque é lá do Morro Grande, né? Friozinho. Ah, o Morro Grande é bonito, é lindo, né? Eu gosto do Morro Grande. Você chega ali, tem aquele morrão do lado, uma coisa assim bem interior, né? Muito legal, muito bom. Faz uma sensação boa, gostosa, Morro Grande, né? Um abraço. Anderson Vieira, também com a gente aqui, deixando bom dia. A Alice de Bona, o Sodré Abreu, o doutor Fábio Estevão Machado, enfim, várias pessoas conosco aqui, o presbítero Valmor Gerlach também entrou aqui, o Roberto Líder também, bom dia. No nosso WhatsApp aqui também tem várias pessoas que a gente já falou aqui e outras que entraram depois. Bom dia, Saulo, sou o Silvio da Mecânica Davi, já cantamos juntos num jantar dançante, opa, bons tempos, né? Legal, um abraço, querido. Também aqui o bom dia do Rude, Rude do Lagoão, sempre com a gente aqui, os nossos ouvintes fiéis. O Carlinhos também já deixou um bom dia aqui. E o presidente da Câmara, o Paulinho, ele está numa oficina aqui, né? E aí ele chegou lá e fez um videozinho para mostrar a nossa audiência na televisão. Olha aí, você que está na live pode olhar aí, ó. Ele está na oficina, né? E olha ali, olha lá, olha ali, olha o que, que tem ali na televisão, olha na parede. Ah, viu? Ah, pega. O povo está nos vendo na TV, rapaz. Eu falo todo dia aqui, entra lá, YouTube. Procura, bota na procura, Rádio Araranguá. Entrou na nossa página, dia a dia, data de hoje, clica em cima, pronto. Tá aí o nosso som, a nossa imagem na tela da sua televisão. Paulinho foi lá, viu? Ah, vou mandar um vídeo aqui para o Saulo. Tá certo, é isso aí mesmo. Muita gente está fazendo isso. E essas pessoas que nos acompanham no rádio, no YouTube, né? Na televisão, no seu celular também, aqui no facebook.com, acompanha a partir de agora a presença aqui no programa do pré-candidato a deputado estadual pelo Partido dos Trabalhadores, Arlindo Rocha Lari. Bom dia, prazer em recebê-lo aqui.
1: Bom dia, Saulo. Bom dia a toda a sua audiência, toda a sua equipe. Muito obrigado pelo espaço destinado à nossa pré-candidatura.
0: Você, claro, lançou, fez, né? Olha, eu sou candidato, colocou, enfim, o nome à disposição e começou a fazer cálculos. Qual é o teu cálculo para chegar à Assembleia Legislativa, Lali?
1: Na verdade, levando em consideração a última eleição, o Partido dos Trabalhadores fez voto para eleger 6 deputados estaduais. Na verdade, faltou 300 e tantos votos para 6. Só tem hoje 4 na Assembleia, porque o quinto candidato, existe uma barreira de 20% do quociente eleitoral. Foram em torno de 4 milhões de votos na última eleição, isso daria aproximadamente 100 mil votos cada legenda, cada candidato. E o quinto do Partido dos Trabalhadores atingiu apenas 18 mil votos. Uhum. Então, levando em consideração o potencial de votos, né, da federação hoje, que é Partido dos Trabalhadores e PCdoB, a probabilidade é de ultrapassar 600, 700 mil votos. Então, pode ultrapassar 6 cadeiras, desde que ultrapasse 20% do quociente eleitoral, que nós calculamos pouco mais de 21.500 votos, 22 mil votos, isso seria, em tese, necessário para alcançar o mandato de deputado estadual.
0: A tua grande missão, acho que é tentar resgatar o Partido dos Trabalhadores, porque o Partido dos Trabalhadores já teve deputado estadual, O Zé Paulo Serafim, já teve Décio Góes, já teve vereador em Araranguá, né?
1: Milton Mendes de Oliveira, prefeitos
0: sim,
1: em várias cidades.
0: Aqui prefeito, Sandro Maciel, aqui em Araranguá, teve o Banha, vereador e presidente da Câmara, teve, cara, vou esquecer agora, o Chico.
1: Prefeito Décio Góes em Criciúma, Memorial do Gastador em Sara, Tubarão, então são vários municípios
0: da nossa
1: região. De
0: repente isso, né, foi se perdendo, né?
1: Eu acho que depois da cassação, né, da presidente Dilma, né, aquela cassação política que houve da presidente Dilma, né, dali em diante o Partido dos Trabalhadores entrou em declínio na região e agora vem justamente buscar isso, porque na eleição passada o Décio Lima, agora pré-candidato ao Senado e candidato ao governo, fez 17% dos votos e foi o segundo turno. O presidente Lula tem mais de 30% dos votos na nossa região. Então, levando isso em consideração, o Partido dos Trabalhadores teria que ter, né, a representatividade de 30%, digamos assim, dos mandatos de deputados estaduais.
0: Em tese, sim. Né?
1: Em tese, sim. Mas isso não aconteceu, muito por divisão, por mais de uma candidaturas, né? E agora, nesta eleição, há uma candidatura única, que é a nossa pré-candidatura nas duas regiões, a região da MESC e a região da ANREC, também região de Criciúma. Como eu tive um mandato de prefeito em Maracajá, fui presidente também aqui da associação da MESC, fui candidato a prefeito de Criciúma nas últimas eleições, tive um bom desempenho, a probabilidade é que nós vamos sair de Criciúma com mais de 10 mil votos.
0: Você fez o quê? Em torno de 8 mil para prefeito?
1: 8.890 votos numa eleição polarizada entre dois candidatos, né? O prefeito Vaguinho e o candidato Ricardo Guidi. Vou ver que as outras candidaturas, a candidatura do PP e a candidatura do MDB, praticamente se desmancharam.
0: Sim.
1: E a nossa candidatura, não. Nós fizemos uma boa quantidade de votos e esperamos repetir essa votação com a organização dos sindicatos de trabalhadores, das associações de bairros que estão nos apoiando nessa pré-candidatura. Então essa é a intenção, é termos uma candidatura regional muito concentrada, né, e que possa alcançar um mandato para representar a região. Principalmente representar, né, ter um mandato que represente, que fale, que defende e que também vá buscar as reivindicações junto ao governo federal, viu, Saulo? Nós temos, por exemplo, aqui a questão da federalização da BR-285. Isso é uma questão que envolve o governo federal. E nós não temos um mandato aqui no sul do estado que represente, que defenda isso. E a região perde com isso. Esse é o propósito da pré-candidatura, né? Representar não só o partido, não só a corrente democrática do Partido dos Trabalhadores, mas também, né, poder, com esse mandato, nas próximas eleições municipais, eleger vereadores, eleger prefeitos, vice-prefeitos na região, e com um mandato de deputado, isso fica muito mais fácil.
0: Sim.
1: Viu, Saulo? Eu me sinto...
0: Agora, essa a federalização 285 é uma coisa bem complicada, eu falei isso na abertura do programa, é que o governo federal diz, não, tranquilo, eu assumo. Tem até um projeto já para melhorar, porque precisa melhorar aquilo ali, porque senão, cara, com o trânsito pesado que vai descer da serra, ali passam máquinas agrícolas todos os dias. Imagina, de trens passando ali dentro de Turvo, na avenida principal.
1: Turvo, ermo, né?
0: Então tem que fazer um desvio.
1: Timbé fez isso muito
0: bem. Pois já
1: bem,
0: fez,
1: né?
0: Pois é.
1: Já
0: mas
1: fez
0: é que facilitou, porque era lá no início. Né?
1: Sim, dentro do projeto, né? E fácil, veja bem, o Paraná federalizou muitas rodovias estaduais e entregou para o governo federal, que duplicou, que melhorou, né? Porque é necessário isso. As pessoas às vezes não entendem, né, da responsabilidade de quem cuida de tal patrimônio público. E às vezes o governo federal quer investir, mas não pode, porque
0: é do Estado,
1: é de propriedade do Estado, às vezes é de propriedade do município e precisa fazer isso. E o governo do Estado de Santa Catarina, o governador Jorginho, por questões políticas eleitorais, resolveu não se comunicar com o governo federal.
0: Mas aí que eu estava dizendo, deixa eu só completar. O governo federal disse, não, eu pego a estrada, não tem problema, tem até projeto. O Jorginho Melo já disse, não, eu concordo. Tá, mas não anda processo.
1: Mas não faz. Ele não faz por questão política. Acho que isso é uma coisa pequena que precisa ter grandeza para evoluir e passar sobre isso. Ver não apenas a questão política eleitoral, mas ver a satisfação das pessoas, o investimento, a melhoria na qualidade de vida, que ali na frente vai se reverter também em patrimônio político, né?
0: Lógico.
1: Acho que todos perdem com isso. O governo federal está investindo muito em outros estados e o nosso estado de Santa Catarina está perdendo apenas por uma questão política, ideológica, que nos leva a nada,
0: não resolve nada, prejudica.
1: Só prejudica. Então a intenção é essa. Eu fiz um trabalho, enquanto eu era presidente da MESC, à época, nós só tínhamos o deputado Zé Milton. É. Então, nós fizemos um trabalho muito parecido aqui, junto com os outros prefeitos à época. O prefeito Tiago, que hoje é deputado, nos ajudou muito, é uma liderança espetacular. Mas nós fizemos um trabalho regional. Então, foi uma experiência que eu tive, que é um trabalho muito similar ao trabalho do deputado estadual. Fiz esse trabalho também, um trabalho forte, quando eu fui prefeito de Maracajá, e essa experiência eu quero trazer para um eventual mandato de deputado estadual da nossa região. Eu conheço, viu, as prioridades, as deficiências, os projetos que podem ser implementados, conheço como funciona a máquina do governo, a máquina dos municípios, os convênios, como devem ser celebrados, conheço da prestação de contas, das contas do estado. Então acho que posso contribuir com o mandato de deputado para crescimento da região e um up político para nós pararmos com essas divergências apenas de extremos.
0: Verdade.
1: Que não levam a lugar nenhum.
0: E aliás, Leonardo, acho que isso é importante. É importante você saber, ter conhecimento, porque não é só representar a região, cara. Porque não é você entrar lá na cadeira e ficar lá pronto, tudo bem. Não, você tem que conhecer. Porque o que eu tenho visto muito ultimamente são pré-candidatos ou candidatos, enfim, né? Tem que dizer pré, porque, enfim, são todas as convenções. Mas os caras estão só fazendo vídeo, gente.
1: Só lacrando na internet, né, Sal?
0: Mas aí... Então, e só briga, só confusão para lacrar. Não, eu quero saber sentar aqui nessa bancada que você está fazendo e dizer aqui, não, eu conheço a federalização da 285, eu conheço a Serra da Rocinha ali que tem que fazer, que está terminada. Eu conheço a Serra do Faxinal, eu sei da barragem multiuso ali em Timbé do Sul. Eu quero pessoas que falem sobre essas coisas.
1: Exatamente. Onde tem a força política, com quem nós precisamos conversar, quem realmente pode alavancar esses projetos de desenvolvimento, viu? Nós falamos muito, a política, ela está muito resumida a teorias, a ataques, principalmente ataques pessoais, viu? Eu digo sempre que as pessoas e muitos agentes políticos não atacam mais a mensagem, a ideia, os projetos. Atacam um mensageiro, atacam as pessoas.
0: Qualquer coisa.
1: Qualquer coisa. E quanto maior o ataque, quanto mais violento, parece que resulta em mais seguidores na internet, e esses seguidores acabam se transformando em patrimônio político que vai construir um mandato. E aí esses mandatos são os verdadeiros desastres. Não representam nada, não constroem nada, apenas projetos, negócios particulares e muitas vezes vaidades.
0: Aliás, eu já falei isso aqui no programa esses dias, eu vejo briga de Lula e Bolsonaro em convite para enterro, gente.
1: É verdade.
0: Eu já vi isso.
1: Precisa superar isso.
0: Uma pessoa entrou lá e perguntou, ah, morreu de quê? O cara, não sei. Ah, parece que foi, não se vacinou. Ah, era um negacionista, aí já começou. Aí esqueceram eu imagino a família vendo esse tipo de discussão, num convite para enterro de um familiar. Gente, que absurdo isso.
1: Exatamente. As famílias se separaram, essa discussão, essa briga ideológica, né, que desinforma as pessoas, na verdade, né? A desinformação, ela acabou formando opinião. Exato. De muita gente. É. E aí, uma pessoa formada não quer aprender, ela não quer voltar para o banco da escola para aprender. Ela se acha dona da verdade e impõe a sua verdade, que ela é um fruto da desinformação. Nós precisamos ter mais entendimento, mais espírito público, né? Olhar o todo. e não apenas para o nosso umbigo.
0: Por exemplo, olha aqui, a nossa região teria um copo cheio. Você se elegendo deputado estadual pelo PT,

0: da convivência com a minha família. Eu tenho uma família maravilhosa, um casamento espetacular, uma convivência, eu diria, com todas as camadas da sociedade, onde eu converso com todo mundo. Eu tenho uma carreira de mais de 25 anos como advogado trabalhista de sindicatos de trabalhadores, mas tenho respeito também da classe patronal. Converso com todos da imprensa, com todos os partidos políticos. Nós estávamos agora, eu estava ouvindo a sua audiência, o vice-prefeito Rodinei, de Maracajá, em que éramos adversários políticos, mas com respeito extraordinário. Inclusive, falei aqui, Saulo, e volto a repetir: vai ser prefeito ainda de Maracajá, o Rodinei, tem uma história bonita, já vem do seu pai Lavino. Vocês, famílias maravilhosas que muitas vezes, por desinformação, acabam, ao invés de trabalhar para o bem da comunidade, trabalhando para o mal. E a gente consegue ver isso muito bem. Quando você pega, vamos pegar, prefeitos e governadores do Partido dos Trabalhadores. Nós temos muito bons e outros nem tanto. E assim é de todos os partidos. Se nós fôssemos separar esse é bom e esse é ruim, nós teríamos todas as gestões ruins, ou todas as gestões boas. Ou, quando um governo vai bem, elogiar. O deputado Tiago Zilli foi prefeito no mesmo período meu, uma pessoa espetacular, um prefeito de linha que brigava pelo município, pela região, e agora está com um trabalho de deputado muito bom. Sim. Qual é o problema de fazer um elogio para o deputado
1: Só porque ele não é do PT,
0: Tiago?
1: acho vai não,
0: Só
1: vai não.
0: porque ele não é, ele não serve. Quer dizer, o que é meu é tudo bom, o que não é meu não vale nada. Não, nós temos que ter
1: O que é
0: coerência.
1: meu está sempre certo, o que é dos outros está tudo errado.
0: Coerência,
1: Pode.
0: coerência em fazer isso. Olha, o governo federal do nosso país está numa fase espetacular. Nós temos a menor inflação, nós vamos fechar o governo com a menor inflação de todos os governos desde a ditadura militar. Praticamente o pleno emprego, com aumento de salário. O salário mínimo nesses 4 anos já aumentou 10%, quase 10% acima da inflação, de aumento real. Isso é um 13º a mais, é um 14º. A não cobrança de imposto de renda até 5 mil e redução até 7.500, para esses trabalhadores, é mais um 13º, é o 15º. Você já pensou todo esse dinheiro na economia? A economia gira e roda. Então está tudo ruim, está tudo errado? Não, está tudo certo. E agora, viu, Saulo? Eu vou aqui parafrasear todos os governos bolsonaristas. Santa Catarina, nós temos um estado espetacular, na verdade. É, diferenciado de todo o Brasil. O Paraná, o governador Ratinho Júnior, ia ser candidato a presidente, tem mais de 80% de aprovação. Está voando o Estado. São Paulo, o governador Tarcísio de Freitas, seria um eventual candidato a presidente muito forte. Minas, Zema, candidato a presidente. Goiás, Caiado, se dizendo o melhor governador do Brasil, com o Estado também voando. Os estados do Nordeste, todos entusiasmados. Qual é o Brasil que está ruim? Mas aí você escuta um político de extremo bolsonarista, o Brasil está.
1: Não, ele não consegue ver nada de bom.
0: Nada de bom.
1: Não
0: Não.
1: é tudo bom como você está falando, mas também não é tão ruim quanto se apregoa
0: Não,
1: também.
0: mas não se vê nada de ruim, se prega um medo, né? Há pouco tempo atrás que o Brasil ia virar uma Venezuela, que iria virar uma Argentina, que as empresas iriam fechar. Você lembra o nosso, aqui muito conhecido no estado, dono da Van? O que que ele dizia? Que
1: E embora do Brasil.
0: ia embora do Brasil. O que que ele fez?
1: Não foi.
0: Quase duplicou o faturamento dele agora. Isso é em todos os segmentos. Mas que bom. O bom disso, ou seja, o que foi construído é tudo do governo dos trabalhadores? Não. É dos governos estaduais,
1: Sim,
0: são dos governos municipais, são dos trabalhadores, são dos empresários, são dos agricultores. E nós temos algumas coisas que nós temos que resolver. Por exemplo, Saulo, a situação em que os plantadores de arroz estão vivendo hoje. Isso precisa ser resolvido, precisa ser ajudado. Quando dá um problema lá na indústria automobilística ou na indústria branca lá de lavadoras, de roupas e tal, o que que o governo faz? Vai lá, subsidia uma parte de seguro-desemprego para não serem demitidos, reduz o juro, parcela dívida. E para os plantadores de arroz agora, o que, que está sendo feito? Nada.
1: Não, às vezes eles prorrogam a dívida, mas o cara continua devendo. Prorroga o prazo.
0: Mas... Não, na prática eles estão plantando.

0: Uma cultura que custa 60, R$ 70 o saco, estão vendendo por 50, por 60.
1: Não tem como.
0: Ou seja, precisa haver uma intervenção política para que essa indústria se mantenha e continue também, não só produzindo, mas também arrecadando impostos, gerando emprego, gerando renda, deixando o nosso
1: Porque se o
0: trabalhador.
1: setor da economia vai mal, ele também não arrecada imposto,
0: Todo
1: não
0: mundo
1: gera imposto.
0: Vai
1: É
0: mal.
1: uma engrenagem, perde todo mundo.
0: Todo mundo vai mal. Mas aí uma parte fica torcendo para o contra, para dar errado, para na
1: É o mesmo que
0: desgraça.
1: você está no navio e dá um tiro
0: No
1: no
0: casco.
1: casco.
0: Entendeu? Para que haja o dividendo político. Não consegue enxergar. Poxa, o governador o presidente Lula vem ao estado de Santa Catarina, o governador não recebe? Não é porque não gosta. Não. É porque vai perder voto. E nós estamos com um
1: Não, é
0: governador.
1: ridículo isso.
0: É.
1: Agora, do outro lado, também o Lula vai lá e diz que o povo catarinense é nazista, que é isso, que é, que também não soma nada, né? Não ajuda também. É difícil.
0: Às vezes, Saulo, vem a desinformação. Esse caso do presidente Lula, eu estava lá em Itajaí. O presidente Lula estava falando do feminicídio. Outro dia eu recebi um vídeo de um amigo meu que está morando nos Estados Unidos, e ele me disse o seguinte: agora eu quero ver tu continuar votando no Lula. O Lula dizendo assim, ó: pobre não tem que estudar, pobre só tem que trabalhar. Na verdade, o Lula estava dizendo: parece que para alguns ricos, alguns empresários, o pobre só tem que estudar.
1: Não
0: O
1: foi nesse
0: pobre só...
1: contexto que ele disse isso, não.
0: Não,
1: Não foi,
0: ô Sal,
1: não.
0: ele falou.
1: Ele talvez tenha expressado mal, tenha sido infeliz na colocação, mas.
0: Ô Sal, não, a fala é tirada do contexto. E aí vem a desinformação. Nós estamos agora, eu estava ouvindo, te ouvindo, nós estamos com um problema na Ponte de Laguna, né?
1: Sim.
0: A época da construção da Ponte de Laguna, você sabe quem é que mandava no DENIT de Santa Catarina? Quem é que nomeava todas as chefias?
1: Não lembro.
0: Jorginho Melo.
1: Mas Jorginho Melo estava assim com a Dilma naquela
0: Mas
1: época,
0: você
1: né?
0: sabe quem era o ministro da infraestrutura que construiu a ponte?
1: Não estou lembrado.
0: Tarcísio de Freitas. O Tarcísio de Freitas, quando ele era ministro, eu confesso que eu não tenho essa informação de tua entrevista. Mas na Rádio Eldorado de Criciúma, ele marcou duas vezes a inauguração da Serra da Rocinha. Eu fui visitar a Serra da Rocinha.
1: Acho que mais.
0: Talvez mais.
1: Mais.
0: Ó, veja, eu fui visitar a Serra da
1: A
0: Rocinha.
1: Serra do Faxinal, eu fui duas vezes lá assinar a hora de serviço e não saí.
0: Eu fui visitar a Serra da Rocinha. Só cheguei lá, o engenheiro Haroldo Besbate me chamou para o canto e disse assim: ó, prefeito, essa serra não vai ser inaugurada. Não foram feitos nem projetos das obras de contenções.
1: O falecido Clair, foi prefeito de Belo Sul, matou um boi, Clair matou um boi lá, cara. Alguém
0: Entendeu?
1: deu um boi. E aí o pessoal foi lá, não aconteceu nada e no fim o dono do banco jogou de volta até.
0: Entendeu? Ou seja, agora a serra saiu. Na verdade, o que faltava era empenho de dinheiro, investimento. E nós passamos 4 anos do governo do ex-presidente Bolsonaro sem um centavo de investimento, Saulo, no estado de Santa Catarina, somente o obrigatório. Mais ou menos quando eu fui prefeito de Maracajá, Saulo, passei os 2 primeiros anos de governo sem qualquer convênio com o governo do estado de Santa Catarina. Os convênios que existiam com o município de Maracajá, à época, foram desfeitos. O único convênio que eu assinava era o convênio do transporte do ônibus municipal,
1: Que é obrigado.
0: que era, senão deixaria os alunos do estado
1: Isso
0: a
1: é, isso
0: pé.
1: é.
0: Então,
1: Não tem como isso.
0: era um absurdo. Existia uma pessoa do município de Maracajá aqui na Secretaria Regional que estava ali para não deixar passar nada. O prefeito atual hoje de Turvo, né, o Heriberto
1: Liberto.
0: Schmidt, que era o secretário regional, me chamou e disse: olha, prefeito, se tiver alguma coisa aqui, tu vai direto com o teu deputado a
1: Que
0: Florianópolis, porque por aqui não
1: não
0: sai
1: vem.
0: nada. Ou seja, era instrumento político, isso precisa acabar.
1: Verdade.
0: O nosso Sul não desenvolvia. Olha o pulo que deu com esses prefeitos. Mas não foi só Araranguá que cresceu dessa maneira. Cresceu Araranguá, cresceu Forquilhinha, cresceu Criciúma, cresceu Içá, cresceu Sombrio.
1: Sim.
0: Eu estive visitando agora Balneário Gaivota. Poxa, que praia bonita, que lugar bonito. Nós temos um potencial extraordinário, as nossas praias, o nosso litoral. Por que que nós não podemos fazer do nosso litoral aqui semelhante ao litoral gaúcho, região de Capão da Canoa? Com a BR-285 agora aqui, vai ser um crescimento enorme, um desenvolvimento enorme, mas nós temos outros potenciais ainda. A questão de um terminal de porto no Rio Araranguá, plenamente possível. Ou seja, a região norte do estado está há 20 anos à nossa frente.
1: Nós temos que duplicar essa estrada Araranguá, Rui de Silva, tem que duplicar Sombrio, Gaivota, que esse povo vai descer de lá e vai vir uma vez aqui. Agora ficar duas horas numa fila para voltar, ele não volta mais.
0: Um terreno hoje nas praias que custa hoje 100, 150 mil reais, quando muito, pode custar 300, 500, se houver infraestrutura e houver desenvolvimento. E o mandato político, ele precisa estar a esse serviço.
1: Lógico, exato. Exatamente.
0: O cidadão que se investe no mandato político, além de conhecimento, além de formação, ele precisa ter espírito público para separar os seus negócios, a sua vaidade da sua missão. E a nossa missão nesse momento, com essa pré-candidatura, além de fortalecer, ajudar a reeleição do presidente Lula, ajudar a eleição do nosso pré-candidato a governador Merizio, do senador Décio, do senador Afrânio, é também construir esse mandato de deputado estadual aqui na região para fortalecer os municípios e trazer políticas e investimentos que melhorem a qualidade de vida da nossa população.
1: Qual é a perspectiva do Partido dos Trabalhadores em relação a Gelson Merizio e a sua votação?
0: Bem, o pré-candidato Gelson Merizio, ele tem uma ligação muito forte com o presidente Lula. Ele coordenou a última eleição do presidente Lula no estado, já. Então, essa ligação que existe entre ele e o governo federal é que vai viabilizar um crescimento da sua candidatura. E ele conseguiu unir, mesmo não sendo raiz da esquerda, digamos assim, do campo democrático, ele conseguiu unir todos. Não há qualquer discussão nesse sentido. Isso possibilitou...
1: O PT vota em candidato que não é do PT? Faz campanha, vai para a rua, briga.
0: Eu acho que vai, viu? O Lula deu um ensinamento muito grande nisso quando ele trouxe José de Alencar para compor e viabilizou a eleição dele. Quando ele trouxe o Alckmin para ser o vice-presidente. O Alckmin é tratado no Palácio, eu estive duas vezes com ele em 2024, como um querido. Essa é a palavra que é tratado o Alckmin.
1: Mesmo tendo chamado Lula de ladrão, que queria voltar à cena do crime?
0: Eu acho que o Alckmin foi uma pessoa também desinformada que acreditou isso à época. Veja bem, Saul.
1: O Alckmin desinformado?
0: Eu acho que ele acreditou nisso como muitos brasileiros. Viu, aquela época, a Lava Jato era uma unanimidade. Era uma unanimidade. O Sérgio Moro, se fosse candidato a presidente, seria eleito.
1: Seria um erro extremo, ele era um bom juiz, né? Deveria ter ficado lá como juiz.
0: Até nós descobrirmos a Vaza Jato. Ele e o Dallagnol combinando para condenar o Lula, mesmo sem...
1: O que está acontecendo agora com o Xandão também?
0: Mesmo sem provas. Veja que o Lula é uma pessoa de 80 anos, que concorreu não sei quantas eleições, foi deputado federal, foi presidente de sindicatos, foi 3 vezes presidente do Brasil. Ele construiu, criou um partido para isso. Ele não alugou partido.
1: Sim.
0: Ele construiu um partido para isso. Disputou 5 eleições, ganhou 9 eleições, ganhou 5 e 4 ficou em segundo lugar. Você nunca ouviu um empresário dizendo que deu um dinheiro para o Lula. Você nunca ouviu um partido político ou algum político dizendo que negociou, que ganhou, que entregou com o Lula. O Lula não tem capital. O Guedes, o ministro Guedes, agora há poucos dias, fez a seguinte declaração. O Lula nunca roubou um centavo de ninguém. O patrimônio dele responde isso. Uma pessoa com 80 anos. Você lembra do Maluf? O Maluf dizia, se encontrar dinheiro em conta no exterior, não é meu. E encontraram um monte, né? Ele só dizia que não era dele. O Lula não, né?
1: O Lula também disse que não tem, mas não é assim. A gente sabe que não é, né?
0: Mas não tem, né? Com tudo isso.
1: Não é bem assim, né? Mas enfim.
0: São 513 deputados fiscalizando.
1: O Lula é milionário, o filho dele também, o Lulinha, tá tudo certo. Os filhos do Bolsonaro também são. Tá tudo certo, é isso.
0: Mas esse patrimônio, eu tô falando fato, né? Opinião, cada um tem a sua e a gente respeita. Mas o fato é esse. Inclusive, Saulo, eu falei um outro dia e continua de pé, tá? Quem disser qual é a página do processo do Lula que tem uma prova com ele, uma prova contra ele, manda o Pix que eu deposito 10 mil reais.
1: Opa!
0: Pode mandar.
1: Vamos lá.
0: Pode
1: vou lembrar disso.
0: A página do processo do Lula da Lava Jato, que tem uma prova.
1: 10 mil?
0: 10 mil.
1: Ah, mas eu vou procurar.
0: Mas se ninguém mandar?
1: Ah, não sei, mas pode
0: mandar. Tem que ser registrado isso também.
1: Não, né? Mas pode não mandar, não, porque não achou, porque não teve acesso.
0: É porque não achou, porque não tem.
1: A gente foi condenado em 3 instâncias lá, pelo
0: Vamos
1: amor de Deus.
0: Lá.
1: Por favor, lá. Sidney, não tinha prova, é difícil, né? A Sidney, Rosane e Cristiano, bom dia. Sucesso nessa caminhada. O Gerson Cruz está dizendo, político é tudo farinha do mesmo saco, enfim, essa coisa toda, ele não está meio dizendo, não está querendo muito aqui essa questão de político. O Jairo Gomes, ele tem razão, a carga tributária no Brasil está ótima. É, uma carga bem leve, né? É o que ele está dizendo aqui. Carlos Alberto de Freitas, bom dia, Saulo. Ele não mora no Brasil. O Fábio Rocha, Saulo deve estar pensando mal. Deve estar passando mal com esse tribunal. Não, lá é meu amigo, gente fina pra caramba, não tem nada a ver. A gente tem que respeitar as pessoas. Não, e os partidos também, gente. Cara, é uma coisa assim que as pessoas não conseguem entender.
0: É opinião da desinformação.
1: Mas não tem que demonizar ninguém, nem partido nenhum. Não, Saulo, cada um é bom no que faz e pronto.
0: Veja,
1: e acabou.
0: Bem, eu tenho um candidato a presidente. Eu tenho um candidato a presidente que veste uma camiseta e coloca assim, ó. Vem a Florianópolis e coloca assim, ó. O Pix é do Bolsonaro, o Master é do Lula. Um dia depois, ele é sócio do Vorcaro. Ele é sócio. Ô, meu irmão.
1: Vamos... Então, mas é dos dois lados, eu estou dizendo. O grande problema é que o petista não admite nada errado do PT.
0: Não,
1: e o bolsonarista não admite nada errado do Bolsonaro.
0: E continua. O que eu falei aqui até agora, da questão da inflação, da questão do imposto, de tudo, não é opinião. Do desemprego, do PIB.
1: São números.
0: São números. Do preço do combustível, do dólar.
1: Que vai aumentar agora. Essa briga do Trump aí vai dar problema.
0: Do dólar, tá? Da bolsa de valores. Tudo isso que eu falei não é opinião, sim, é fato. Mas o ouvinte que está formado pela desinformação, esse que ia para frente do quartel, a primeira coisa que nós temos que conversar com esse ouvinte é o seguinte: vem cá, o Lula é o presidente ou teve fraude na eleição? Se ele disser que teve fraude na eleição, para a conversa, né?
1: Então tira todos os que foram eleitos.
0: Exatamente.
1: Senadores, né?
0: Não, e mais.
1: Ou roubaram só para presidente? Eu não sei.
0: Não, e mais. Eu vou provar para ele como ele está desinformado. Em nenhum desses movimentos havia um vereador, um prefeito, um deputado, um senador, nada. Sabe por quê?
1: Porque eles foram eleitos?
0: Não, Saulo, porque eles são informados. E esse é o desinformado.
1: Então tem milhões de desinformados.
0: Não tenho dúvida.
1: Bastante.
0: Eu não tenho dúvida.
1: Saulo, muito mais do que informado.
0: Ô Saulo, o Hitler levou mais de 90% da população da Alemanha.
1: Você está comparando o Bolsonaro, os bolsonaristas a Hitler?
0: Qual era a doutrina do nazismo?
1: Não, você está comparando, é isso?
0: Mas eu não tenho dúvida.
1: Mas então o que o Lula disse aqui é isso mesmo.
0: Qual é a doutrina?
1: Então ele não se enganou, ele disse.
0: Qual
1: era
0: é
1: nazista, nós todos somos nazistas.
0: Qual aqui. Não, acho que tu não é desinformado. Saulo, qual era a doutrina do nazismo? Medo, ódio, ataque a todas as instituições do Estado. E ele fazia isso quando ele era primeiro-ministro já.
1: Uhum.
0: Tá? E a propaganda mentirosa. Só logo, a Segunda Grande Guerra começou com a Polônia atacando a Alemanha. Mas, na verdade, foi a Alemanha que atacou.
1: Uhum.
0: A Alemanha que próprio se atacou para inventar isso. E levou 93% da população. Tudo que eu falei aqui não é opinião. É número, é fato. E como diria Ulisses Guimarães, contra Vossa Excelência, os fatos... Não há argumento.
1: Deixa eu só terminar aqui o que o Fábio Rocha falou. O Saulo deve estar passando mal, ele brincou aqui com essa entrevista. Ele tenta defender a esquerda, mas não dá. Como ele mesmo está enxergando o crescimento em estados onde a direita comanda, o fato, né? É claro que ele está dando razão aqui, que a direita realmente é que é a melhor, enfim. O Claudinei Ribeiro também deixou um bom dia aqui. O Eduardo Bandeira, bom dia. Que perda de tempo tentar entender um esquerdista. Luciano Marcelino, bom dia, Saulo. Lula realmente é encantador de... Bom, ele costumou falar aqui, né? Impublicável. O Fernando Beretta, Lula descondenado. Será que esses petistas são duendes ou doentes, sei lá, não sei como é que ele colocou aqui. O fato é que o... Bom,
0: esse pode ganhar 10 mil, não é só?
1: Pois então, é mais um que pode...
0: Mas se ele não ganhar 10 mil, ele vai continuar dizendo isso?
1: Não? Bom, não sei, aí pergunta para ele. Bom dia, Saulo Machado, esse cara... Bom, está dizendo aqui um negócio, enfim... não fez nada por Maracajá e agora ele pede para ir no mercado com um salário mínimo para fazer um rancho para 4 pessoas para ver se sobra dinheiro. Está ótima a inflação, diz o Michael aqui. Bom dia, acho que vou desligar o rádio até acabar esta entrevista, está dizendo aqui o Enivaldo dos Santos. Enfim, tem manifestações de ouvintes aqui. Bom dia, Saulo, ouvintes e ao ex-prefeito. Ele estava indo bem, mas defender o Lula, até dizendo que ele foi condenado sem provas, caiu numa vala comum de ideologia, é o que está dizendo aqui o Graciliano Ewald. Bom dia, Saulo, com todo respeito à rádio e aos ouvintes, mas nunca ouvi tanta mentira e bobagem de uma só pessoa, está dizendo aqui o Rafael. Eu acho que não é bobagem, ele está defendendo o que o partido do Pedro. Só que faltava agora o cara do PT vir aqui e dizer que o Lula está errado, gente. Tá. Eu admiro a pessoa que, se é PP, ela vai defender o PP. Claro, se tiver alguma coisa errada, tem que dizer. E a pessoa que é MDB vai defender o MDB, e quem é do PT vai defender o PT. Isso, claro, pode não te agradar, pode não agradar as pessoas, mas enfim. Ganhei que o Lula. Não entendi. Ganhei que o Lula ganha. Só tem uma casa para morar. O Lula tem um capital de 8 milhões declarados, está dizendo aqui o Antônio João. Bom dia, Saulo. Ele não deve ser brasileiro. Acredito que esteja bem mal informado da realidade. Abraço, tomara que tenha algum dinheiro para fazer o Pix. Eu tenho mais um aqui que vai querer entrar na. O Bruno.
0: Na próxima vez que eu vir aqui, eu vou cobrar. Vamos quantos ver. Mandaram a página do processo do Lula? E o que eu falei até agora aqui, Saulo, não é opinião. Tudo o que eu falei são números e são fatos. É que talvez essas pessoas esqueceram que já pagaram R$8,50 pelo preço da gasolina.
1: E vão pagar mais agora.
0: Há 4 anos não
1: agora
0: é.
1: Agora vão pagar mais e não é um problema do governo, é um problema do Distrito de Hormuz, essa briga do Trump, essa confusão toda aí.
0: A bolsa.
1: Pagaram também num momento de pandemia. Então...
0: Agora, tem o seguinte também, Saulo, que nós temos que entender, né, que tudo isso vem por uma questão muito maior que isso, que é a criminalização. O Partido dos Trabalhadores, quando ele foi criado. Sendo discriminado, pelo menos.
1: Sim, a classe trabalhadora surgindo.
0: A classe trabalhadora. Não. Então, você já imaginou se há 138 anos, na época da escravidão, os escravos fossem pedir algum direito?
1: Nossa.
0: Todos os avanços que houveram no Brasil, de maneira social, estou falando é acesso à universidade, acesso à saúde, né, ao próprio acesso ao emprego, à melhoria de salário, as condições de vida, foram todos pela esquerda. Não foi nada pela direita, ao contrário, foram os sindicatos que criaram. E aí eu te pergunto, estou trazendo para Aranguá, para Criciúma, para tudo. Onde estão reunidos os sindicatos patronais, eles são louvados, são aplaudidos. Mas onde estão reunidos os sindicatos dos trabalhadores, eles são marginalizados. Olha a SIC em Criciúma, olha a SIVA em Araranguá. Como são valorizados? E tem que ser mesmo. Mas aí onde estão os sindicatos dos trabalhadores?
1: Mas talvez, porque o Criciúma, por exemplo, foi o tempo do Zé Paulo Serafim, daquela radicalização que houve, daí ficou tudo, essa má impressão.
0: Mas aqui também, é no Brasil inteiro. Sabe por quê, Saulo? Porque o cidadão, ele não quer acabar com a pobreza, ou contribuir para acabar com a pobreza, como é o meu caso. Ele quer sair da pobreza. E ele fica feliz quando o vizinho está mal, porque ele está bem. Entendeu? Então é isso.
1: Mas o Lula já tirou o povo da pobreza do outro mandato, tirou agora de novo, Saulo, não entendo mais. Então, tirou ou não tirou?
0: E mais, Saulo. A época da escravidão, não existia só o patrão, só o fazendeiro. Existia também o capitão do mato, que era um negro, geralmente. Sim. Aqui também, Saulo, tem muitos trabalhadores que aplaude o patrão, que gosta quando o colega perde o emprego. Tem muita gente nesse sentido. No nosso país, principalmente a nossa geração, nós não fomos criados para ser solidários. Nós fomos criados para competir. Tá? E hoje a sociedade, cada um não toma o seu papel. Ele é policial, ele é promotor, ele é juiz, ele faz tudo, ele acusa.
1: Você está falando de Alexandre de Moraes?
0: Não, estou falando de tudo.
1: Porque ele acusa, ele julga, ele bota na cadeia, ele faz tudo, né?
0: Não, aí é uma desinformação também.
1: Não fez nada disso. Ah, Lali, por favor.
0: Salve.
1: Bom dia. Tava me convencendo. Daí a defender o governo federal atual, esquece, amigo, nada contra a sua pessoa. Excelente pessoa e excelente prefeito em Maracajá.
0: Obrigado,
1: a mensagem aqui do Beto. Tu estava indo tão bem, mas é que ele acha quando começou a falar do
0: aí. Mas às vezes a falta do desconhecimento, veja bem. É. Vamos trazer para cá então. Vamos trazer aqui para Araranguá. Imagina se tem um juiz aqui de Araranguá julgando o Saulo. Ele está com um processo para julgar o Saulo. Aí o Saulo ameaça ele publicamente. Ele não pode mais julgar o Saulo, porque ele é inimigo do Saulo. O Saulo ameaçou ele de morte. Ele não pode.
1: Mas não é o caso, Lani.
0: Não, Saulo. Mas o que eu quero dizer é o seguinte. A parte, que é o caso do ministro Alexandre que você tocou, ele não se dá por impedido numa situação. Quando a parte provoca isso. E isso não é falado.
1: O Toffoli estava sendo acusado e era relator do processo do Master. Daí fica difícil.
0: Quando
1: a esposa do Alexandre de Moraes ganha milhões, então fica difícil.
0: Mas isso está tudo superado.
1: É tudo errado. Quando, isso é desinformação também.
0: Quando o candidato a presidente ganha 60 e pediu 120 milhões, Saulo.
1: Também é vergonhoso. Saulo,
0: sim. Se alguém agora na campanha me chama e me entrega 60 milhões, ele não é dono do meu mandato. Ele é dono do meu mandato, sim. Ele é dono meu, da minha mãe, do meu filho,
1: concordo.
0: Da minha mulher, todo mundo.
1: Concordo, está errado também. É algo que tem que ser muito melhor explicado. Está mal explicado.
0: Já imaginou...
1: Comprar uma mansão em Brasília de não sei quantos milhões também está errado.
0: Já imaginou.
1: Tem coisa errada.
0: Não, já
1: mas tem dos dois lados.
0: Já imaginou.
1: E agora a justiça também está nesse barco.
0: Já imaginou se o Lula ganha 60 milhões do Volcaro, o Lula não estaria mais no Brasil, o povo estaria na rua.
1: Eu acho que estaria sim, e todo mundo aplaudindo, não tinha problema nenhum.
0: Agora, o que nós precisamos entender é isso, enxergar os números, enxergar a situação e tirar essa questão ideológica. Acho que o Santa Catarina, por exemplo, se tiver uma obra do governo Bolsonaro, eu posso citar 10, 15, 20 aqui do governo Lula, do governo Dilma, de tudo. Se tiver uma obra, uma só, uma, eu já vou apoiar, Saulo. Mas não tem uma obra em 4 anos do governo federal. Eu fui prefeito, eu fui presidente da associação de municípios, mas eu via todo mundo pegar a bandeira do Brasil, a camisa da seleção e ir para frente de quartéis, porque era patriota.
1: Outro absurdo. Mais agora, né?
0: Então nós temos que ver isso. Quem está discutindo, primeira coisa que tem que saber, quem é o presidente do Brasil? Quem é que foi eleito? Ah, é o Lula. Então vamos conversar. Já é democrático.
1: Ele agora, é o presidente.
0: Se quer dar golpe militar, se quer inventar, falar com extraterrestre, aí não dá, né? Quer dizer que nós temos a menor inflação de todos os governos, aí diz que não, quem está medindo não sabe. Ah, o Lula é rico, o outro filho é rico. Tá, mas tem patrimônio? Ele tem patrimônio declarado? Onde é que... Não, não tem, mas tem. Ah, não dá, né?
1: Lali, ficaria conversando contigo aqui mais tempo, mas não dá.
0: Né? Eu quero também agradecer os ouvintes que não desligaram o rádio.
1: Alguns que desligaram, acho que não desligaram.
0: Não, mas quero agradecer.
1: Acho que não.
0: Mas quero agradecer, viu? Né? Eu estou sendo acompanhado pela Yara, que é a nossa coordenadora aqui da região.
1: Antiga, essa aí é petista. Né?
0: Então, o Rossi.
1: E que... descruza a testa e está certo isso.
0: O Rossi, que
1: aqui
0: é nosso
1: coordenador. Aqui tem o Banha, que é petista, o Santo Marcelo, que é aqui. Os caras são... Eu nunca vou ver eles no PP em outro partido.
0: Claro. E a minha origem, viu, Saulo? Né? Eu sempre fui advogado de sindicato de trabalhadores. Eu, por coerência, já deveria estar no Partido dos Trabalhadores há muito tempo, há muitos anos. Mas pela questão eleitoral do município de Maracajá, onde tínhamos um projeto para prefeito, eu acabei migrando para o Partido dos Trabalhadores só nos últimos anos. Mas estou muito feliz, fui muito bem recebido, estou recebendo apoio em todos os municípios, a nossa pré-campanha tem total viabilidade, né? E nós podemos sim fazer uma cadeira de deputado estadual e contribuir muito para a região, já com os parlamentares que nós temos. Agradecer a Rádio Araranguá, esse canhão de comunicação que nós temos na região, a credibilidade, a sua credibilidade, E também dizer que o debate é muito importante para esclarecermos os fatos e discutirmos também as opiniões. Obrigado,
1: claro, com certeza. E sempre com respeito, né?
0: Claro.
1: São 8h50, nós vamos para o intervalo. Depois do intervalo tem informação de polícia com o Jairo Silva, tem notícia da hora com o Lucas Casagrande. No último bloco do programa, eu discuto o trânsito. Estará aqui comigo o Sandro Xavier, que é chefe do Demutran de Araranguá. Tem interdição da 7 de setembro hoje, tem modificações ali no entorno do Dino Parque, né? Então, enfrentando alguns problemas, tem a Lorena Kretschmer, nas duas avenidas com a Paraíso que se encontram lá, foi feita uma ação ali para tentar diminuir a questão dos acidentes, tem muita coisa para discutir com o Sandro Xavier no último bloco do programa. Agora sim, nós vamos para o intervalo, voltaremos em seguida.
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17: 9:03. Informação de polícia chegando agora com Jairo Silva.
18: Olha, pois não, só no incêndio provoca danos a telhado e interior de residência em Turva. A ocorrência de incêndio à residência na noite da última terça-feira, ontem, portanto, mobilizou o Corpo de Bombeiros de Turva. Foi por volta de 23h50, a guarnição foi acionada e se dirigiu para a área do incêndio na rua 204, no bairro São Luís, em Turva. No local, os bombeiros viram que o fogo estava em fase de desenvolvimento completo. A edificação se encontrava com o telhado colapsado e com as portas e janelas abertas. O combate foi realizado por ataque direto às chamas, utilizando então uma linha de mangueira pré-conectada. Para a operação de combate e rescaldo, os combatentes usaram em torno de 2.500 litros de água. Não houve vítimas e, segundo os bombeiros, não havia moradores no interior do imóvel no momento do incêndio. Em seguida, o local foi isolado e ficou aos cuidados da Polícia Militar.
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24: Nove horas e sete minutos, 9:07. Bom dia, seu Lucas Casagrande.
25: Bom dia, Saulo. Bom dia a todos os ouvintes da Rádio Araranguá. Saulo, permita-me começar diferente hoje, com uma homenagem.
24: Tem toda a liberdade.
25: Tá bom. Mandar um grande abraço, um grande beijo para o Dr. Luiz Erval Casagrande, que está completando mais uma primavera nessa...
24: Nossa, nova nessa... essa? Primavera?
25: Mais um inverno,
24: não,
25: na verdade.
24: Não, não no inverno, mas um inverno, cara.
25: Ah, o pai está de aniversário hoje, mandar um beijo pro pai. Desejar toda a saúde, toda a felicidade do mundo para ele.
24: Claro, me soma a sua homenagem ao seu Erval. Se tiver Erval. Movimentação de espeto também, é. Hoje é o quê? Quarta-feira? Quarta-feira
25: tem sessão da Câmara, tu não pode?
24: Ah, mas dá um jeito.
25: Tu não pode?
24: Paulinho é meu amigo.
25: Paulinho é meu amigo, tu não pode.
24: Bom, o aniversário não é teu, tu tá me excluindo por quê, rapaz? Ah, me exclui quando o aniversário for teu, daí tu não me convida, ué. Mas que barbaridade, como é que pode? Te falar, hein? Tá querendo mandar no aniversário do pai?
25: Dos outros já.
24: Vamos voltar à normalidade. Vamos, seu destaque do Notícia da Hora.
25: Senado aprova em dois turnos PEC da aposentadoria dos agentes de saúde, mas o governo vai recorrer ao STF.
24: Cara, agora é aquele negócio, eles estão lembrando que tem pobre, eles vão pegar a criança ranheta no colo e vão dar beijo, eles vão na favela, é um pouco...
25: E o governo está lembrando que tem responsabilidade fiscal.
24: Claro.
25: É só agora também.
24: Só agora também, né? Até agora gastou a vontade, não tinha nada, tá tudo certo, né? A esbanja está passando para baixo, o negócio todo. Ah, mas tá tudo certo. E agora é pacote de bondade, agora é para tu pagar as contas, é para não sei o quê. Só quem vai pagar tudo isso? Somos nós mesmos.
25: Eu... É só. Eles mudaram até o português, que é só eu e tu, né? O nós e vós não. Não. O eles não.
24: Eles não. Eu, tu, nós.
25: E vós.
24: Eu. Vamos lá, notícia da hora com Lucas Casagrande, intervalo, e eu volto para conversar com o Sandro Xavier, diretor do Demutran de Araranguá.
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25: Há 3 dias do recesso parlamentar, o Senado aprovou em 2 turnos a proposta de emenda à Constituição 14 de 2021, que cria regras específicas para a aposentadoria diferenciada aos agentes comunitários de saúde e dos agentes de combate às endemias. Foram 73 votos favoráveis e 1 contrário, tanto no primeiro turno quanto no segundo. O texto segue agora para promulgação. A PEC fixa requisitos diferenciados de aposentados para os agentes comunitários de saúde e para os agentes comunitários de combate a endemias no regime próprio de previdência social e no regime geral de previdência social, com idade mínima de 57 anos para mulheres e 60 para homens, condicionada a 25 anos de contribuição e de efetivo exercício na atividade. A votação em 2 turnos ocorreu após a aprovação de um requerimento para quebrar o interstício mínimo de 5 sessões ordinárias passado o primeiro turno. O governo federal deverá recorrer ao Supremo Tribunal Federal para barrar o impacto sobre os cofres públicos da aprovação da proposta, segundo o ministro da Fazenda, Dário Durigan. O ministro argumentou que a Constituição e a Lei de Responsabilidade Fiscal exigem que a criação de novos benefícios previdenciários seja acompanhada da indicação de receitas capazes de compensar o impacto nas contas públicas. Caso isso não ocorra, o governo estuda judicializar o tema. Para o Notícia da Hora, Lucas Casagrande.
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0: 9h25, 9h25, de volta nas informações e discussões do dia a dia, agora falando de trânsito. O Sandro Xavier está aqui, diretor do Demutran, para conversar conosco. Bom dia.
1: Bom dia, Saulo. Bom dia a todos os ouvintes da Rádio Araranguá.
0: Começar pela questão aqui da 7 de setembro, tem uma obra sendo realizada ali, né?
1: Certo, ali uma obra realizada pela equipe do SAMAI, estão fazendo ali o esgoto, né, trazendo da Porfírio Lopes, atravessando pela 7 de setembro. Então foi necessário ali fazer aquela intervenção ali, aquele bloqueio momentâneo, para justamente as equipes ali conseguirem concluir os serviços ali

0: A princípio, a previsão é para que até o final do dia consiga desobstruir, a não ser que haja alguma situação ali, que algum imprevisto que precise prolongar um pouco mais. Mas é, desde as 7 da manhã as equipes já estão ali, fazendo o trabalho, fazendo o serviço. E justamente para trazer mais uma melhoria para a nossa cidade, né, que é a infraestrutura que o SAMAI vem fazendo para a nossa cidade.
1: Daí, claro, o cano vai ter que passar, atravessar, porque vem na Porfírio Lopes de Aguiar, atravessa a avenida.
0: Exatamente, vem do sentido do rio, no caso, né, sentido oeste, atravessa 7 de setembro e vai em direção ao Forte.
1: Certo. E aí, por exemplo, começa por aqui e vai interromper esse lado. O outro continua funcionando ou vai já interromper os dois direto?
0: Não, a princípio interrompe um lado, né? A hora que chegar a passada rotatória, interrompe o outro lado.
1: O outro lado.
0: Mas dependendo da análise, né, que a equipe ali estiver fazendo na hora, se for possível fazer dessa forma, senão, né? Parcialmente, senão teria necessidade de fazer o bloqueio total ali.
1: Claro, com certeza. Melhor é evitar, né? Por exemplo, o cara vem da Polícia Rodoviária do lado sul para cá, já vem direto pela...
0: Ou vem pela Beira-Rio ou vem pela 15 de novembro.
1: Isso, 15 de novembro. Não, tem também aqui o antigo leito da BR-100.
0: Exato, vem pela ponte do acesso norte aqui, entra na cidade igual.
1: Não é problema?
0: Não.
1: Aquela polêmica lá do encontro das avenidas Paraíso e Lorena Crete. Você esteve lá e tomou algumas providências, mas não a lombada.
0: Não a lombada. A gente revitalizou a sinalização, quero deixar bem claro que já existia no local, né, que sempre existiu, mas a gente revitalizou toda a sinalização. Criamos ali também, implantamos nas chegadas das rotatórias, principalmente na chegada tanto da Paraíso quanto da Lorena Kretschmer, linhas transversais de redução e estímulo à desaceleração da velocidade.
1: É aquele sonorizador?
0: É uma espécie de sonorizador.
1: Que tem nas estradas,
0: inclusive. Tem nas estradas, inclusive, ao aproximar-se de algumas rotatórias, de alguns trevos, de alguns cruzamentos.
1: Aí dá aquela tremida no carro. Opa.
0: Exatamente, né? São linhas de estímulo, ela tem ali uma espessura de 3 milímetros, né? Uhum. Feito com material termoplástico. E justamente ao passar por aquele local, o carro provoca uma vibração e o motorista percebe que está se aproximando ou de um cruzamento.
1: Vai afrouxar o carro.
0: Ah, não duvido.
1: Tu botou uma placa de pare no canteiro central também, não?
0: No canteiro central? Sim, tem uma placa de pare que não tinha, né? Na Lorena.
1: Tem no lado e tem no meio também?
0: Na Lorena.
1: Os caras não vê agora.
0: Exatamente,
1: também.
0: Exatamente, né? nos dois lados. No passeio, né, do lado direito, e no canteiro, no lado esquerdo, está sinalizado nos dois lados. Foi revitalizado toda a sinalização do trecho, colocado placas novas, placas de velocidade, tem nos dois sentidos, da Lorena, Crétima, da Paraíso, placas de 30 por hora. Na Paraíso, depois da rotatória, tem uma instituição de ensino.
1: Sim,
0: foi colocado... Creche. Placas de área escolar, 30 km por hora, está escrito no chão, devagar, escola. Então o local está totalmente sinalizado, bem sinalizado, e até vou dizer que é um dos trechos da cidade com a melhor sinalização que nós temos, naquele local. Então, infelizmente, Saulo, se não houver a consciência do condutor, do motorista, a gente não vai conseguir resolver o problema do trânsito. Né? O infrator... O motorista, ele precisa ter essa consciência que se aproximar de cruzamentos e de rotatórias, é necessário reduzir a velocidade e obedecer a sinalização. Isso é uma regra básica.
1: O cara não consegue ver a placa de trânsito aí.
0: Exatamente, desculpa, né? Exatamente, né? Acho que todos que têm uma carta de motorista, que estão conduzindo, passaram por uma autoescola, eles têm o conhecimento do Código de Trânsito, eles têm o conhecimento da legislação e além do mais, é uma questão lógica, né, de respeito à vida, de respeito às pessoas, né, aos outros condutores, aos pedestres que estão circulando também, que a gente não anda sozinho no trânsito, a gente anda em comunidade, né? O trânsito sempre costumo dizer, é um dos locais mais democráticos que a sociedade tem, porque todos podem utilizar.
1: O Fernando Lutemberg está dizendo o seguinte: bom dia, infelizmente não mudou nada na Paraíso com a Lorena Crest, os motoristas continuam voando mais. Bom, daí só escava um buraco, né?
0: Exato, infelizmente. Porque alguns exemplos que me dão que tem que botar uma lombada, mas o sujeito passou direto e bateu no meio da rotatória. Não, mas aí não é justificativa, não tinha o que fazer.
1: O cara não pode passar naquela velocidade não ali, jamais.
0: Exatamente. É um cruzamento com uma rotatória grande, bem sinalizada, bem pintada, de concreto. Pô, daí o cidadão...
1: Tá, mas e ali na Paraíso com a Lorena? Se continuar acontecendo assim, tiver morte, daí justifica uma lombada?
0: Não é que justifica...
1: Na Lorena, por exemplo,
0: não é que justifica uma lombada. É que o que que acontece, Saulo? Um acidente pode acontecer em qualquer lugar da cidade.
1: Sim, claro.
0: Em qualquer cruzamento. Aconteceu uma morte... Aconteceu uma morte, infelizmente, naquele cruzamento do Forte. O cidadão passou na rotatória, passou e subiu na calçada e atropelou uma mãe com os filhos. E naquele local, volto a dizer, bem sinalizado, com lombadas nos dois sentidos, e não evitou. Infelizmente, é uma fatalidade e pode ser uma fatalidade, pode ser um descuido, mas pode ser também uma irresponsabilidade, uma imprudência.
1: Sim, sim.
0: Que pode acontecer com lombada ou sem a lombada.
1: Sem a lombada.
0: Não vai evitar. Né? Outra situação que eu quero deixar aí também. A Mário Pereira, um exemplo. É uma das vias que tem mais número de lombadas instaladas.
1: Tem bastante.
0: E sempre acontecendo acidentes.
1: Coronel João Fernandes tem mais.
0: Coronel, é o mesmo número, 14.
1: É, 14 é muito.
0: E volta e meia acontecendo acidentes, Saulo.
1: Mesmo com as lombadas.
0: Volta e meia acontecendo
1: acidentes. Mas aqueles acidentes fortes que aconteciam aqui, até com morte na Mário Pereira com a Iracinuquina, não aconteceram mais.
0: Hein? É, não. É, pode ser que não aconteceu com mortes, mas qualquer acidente pode ocorrer uma óbito. Se um ciclista corta a frente de um carro ou é interceptado por um carro... Vai acontecer igual.
1: Sim, sim.
0: Então, há poucos, acho que não chega a meses, dias, aconteceu um sinistro na Mário Pereira, que o cidadão capotou o carro, antes de uma lombada.
1: Sim.
0: Passou a lombada e capotou. E agora, o que que nós vamos justificar? Ah, vamos botar mais uma ali? Já tinha uma lombada.
1: Já viu como tem carro, né, capotando, virando as rodas para cima no centro da cidade?
0: Vários acontecimentos. O que é isso, Saulo? Falta de atenção?
1: Acho que não, né?
0: Falta de atenção.
1: O cara tá celular. Bate no meio fio, o carro voa.
0: Bate no meio fio, bate num veículo parado,
1: o carro voa.
0: Capota. Aí, isso aí justifica nós colocarmos uma lombada? Aí se o cara bateu
1: não.
0: E fatalmente aconteceu que o sujeito veio a óbito. É justificativo botar uma lombada?
1: Também não acho.
0: Também não é. Então são casos de casos.
1: O Marcos Patrício, da PV. Ele tem interesse que não aconteça acidente também. É parte interessada. Bom dia, Saulo. Nobre atacante. Eu já espendurei a chuteira faz tempo. Manda um abraço para o Xavier. Esse é guerreiro. Também aqui o vereador Samuel Jesuíno. Bom dia, Saulo. É o grande Xavier, o grande profissional que exerce seu trabalho com excelência, vereador. Posicionado contra a lombada. Eu também não gosto de lombada, não. Agora, em alguns casos, se não tiver saída, tem o mal necessário, né? O vereador Jorge Giraldo também. Bom dia, Saulo. Bom dia, Santo Xavier. Continue firme disciplinando o trânsito em Aranguá. E não se preocupe com aqueles que, por não terem conteúdo, somente sabem criticar. São ditos carroças vazias. Que só fazem barulho. Ó, tá filósofo o Jorge Geraldo de hoje.
0: Não, quero agradecer aí a manifestação de todos os amigos. São pessoas que estão na nossa cidade, que conhecem a fundo, né, os problemas da nossa cidade, acompanham, né, os problemas de perto, têm o conhecimento, né, das questões necessárias, trazem sugestões, sentam com a administração, com o departamento de trânsito. Então, são pessoas assim que a gente tem um profundo respeito e quero agradecer as manifestações. E o Departamento de Trânsito está aí, é justamente para ouvir sugestões, executar projetos, ações e sempre também procurando fazer sempre dentro da legalidade.
1: Bom dia, Saulo. Um abraço ao diretor do Demutran, Santo Xavier. Meus parabéns pelo excelente trabalho que vem realizando. É um profissional competente, comprometido com o que realmente sabe fazer. O Vera te mandou esse abraço aqui.
0: Um grande abraço aí para
1: o
0: Vera.
1: Outro bom dia aqui, um abraço ao diretor de trânsito, Sandro Xavier, Joel Casagrande, vereador, também te mandando um abraço.
0: Grande Joel, faz um excelente trabalho.
1: E foi o Joel que na Câmara levantou essa questão do problema do entorno ali do parque, do Dino Parque, né? Que, claro, é uma Timbé do Sul estreita, é uma coisa complicada.
0: Exatamente. Né? Não, realmente, o Joel esteve na comunidade, conversando com diversos moradores, as pessoas ali da comunidade. Então, esse é um trabalho importante do vereador Saulo. Ele é a pessoa que está na comunidade, que ouve os anseios, né, que traz as sugestões, senta com o departamento de trânsito, senta com a administração, a gente em conjunto procura as melhores soluções e a gente está ali para isso, Saulo. É para todos os vereadores, para os 15 vereadores.
1: Eu já trouxe uma demanda importante. Depende de um aval do prefeito.
0: Exato.
1: Ó, pode fazer. Não, isso aqui não vai fazer, não faz. Pronto.
0: É, porque, no final das contas, ô Saulo, a gente tem que entender, a população, os vereadores, né, tem que entender que o prefeito é o responsável pela prefeitura, pela cidade.
1: Sim, é o CPF dele que está lá.
0: É o CPF dele. Então, eu não posso tomar uma atitude. Ah, eu acho que tem que ser assim mesmo, eu tendo, de certa forma, alguma convicção.
1: É.
0: Mas eu tenho que...
1: passar por ele.
0: Eu entendo que pode ser feito dessa forma, deve ser feito dessa forma. É importante que se faça, mas a decisão final, o prefeito precisa estar acompanhando, porque no final das contas o responsável... Se eu tomar uma atitude errada que venha a causar algum problema administrativo, quem vai responder é o prefeito.
1: É.
0: Então a gente tem essa responsabilidade. E o prefeito, César, o Saulo?
1: Ó, o segundo que vem aqui me chama de César. Ontem a Lena também chamou três vezes de César.
0: Dá o César que é de César.
1: Isso será possível?
0: Não, e o prefeito, assim...
1: É você que ser prefeito dessa cidade, rapaz?
0: O prefeito, a gente...
1: Tem pouco candidato.
0: Né? O prefeito, a gente tem que ter uma seriedade com a situação, porque além de ser o responsável por toda a situação, ele nos delegou uma responsabilidade, uma função, uma missão, né? É um cargo de livre nomeação e exoneração do prefeito, apesar de eu ser concursado,
1: mas como diretor.
0: Exatamente. Então, a gente tem que honrar esse compromisso, né, e essa confiança que o prefeito nos deu.
1: Lógico.
0: Então, a gente não pode fazer uma situação que, porventura, vai levar a alguma... uma questão que vá complicar o prefeito, ou a cidade, ou a administração. Então a gente tem essa responsabilidade.
1: Mas como é que resolve esse problema ali do Dino Parque? Porque é muito apertado.
0: Não, o que a gente já fez ali, Saulo? A gente, antes mesmo de inaugurar o parque, a gente já vinha fazendo ali algumas observações. Você sabe que a Timbé do Sul é uma via estreita.
1: Bem estreita.
0: Estreita. Ela vem lá da Rua Turvo e ela vai até a Stockler de Souza. Só que tem do trecho ali da Jovelino Costa para frente, ela ainda vai afunilando um pouco mais.
1: Mas ela fica muito estreita.
0: Vai afunilando um pouco mais. O que a gente já fez? A gente mudou o eixo central da pista, jogou para o lado direito de quem vem da Stockler de Souza.
1: Uma faixa, né?
0: Exatamente. A gente proibiu o estacionamento em todo aquele sentido, até o final.
1: O que pode irritar as pessoas, que não tem estacionamento, eu não posso estacionar aqui, mas se tu estacionar de um lado e do outro, o cara daí não passa mais ninguém.
0: Vai causar um transtorno muito maior.
1: Como?
0: Justamente porque agora o Dino Parque virou uma atração, né?
1: Sim,
0: polo gerador de tráfego, de pessoas, de turistas. Então, inevitavelmente, isso iria acontecer. Então, para organizar um pouco melhor no lado das residências, a gente fez essa intervenção, regulamentou aquela área. Então, do outro lado, que vem da Rua Turva em direção a Stockler de Souza, ali agora ficou a possibilidade de um estacionamento e de uma pista de rolamento.
1: Sim.
0: É. De maneira organizada.
1: Ainda
0: né? Algumas vias de acesso que vêm da Jorge Lacerda, né? Justamente também até por questões de solicitação, sugestão dos próprios moradores, a gente também fez a proibição de estacionamento de um lado da via, para justamente dar essa organização ao trânsito. E, por final, agora a gente proibiu a circulação, né, sentido proibido para ônibus e caminhões, a partir da Rua Jovelino Costa, quem vem da Rua Turvo em direção a Stockler de Souza. Chegando na Jovelino Costa, ônibus e caminhões não podem mais seguir em frente, tem que fazer a conversão à esquerda e sair na Jovelino Costa. Da mesma forma, quem vem pela Jovelino Costa, né, da Jorge Lacerda, ao chegar no cruzamento com a Timbé do Sul, também não pode fazer a conversão à esquerda para sair na Stockler de Souza. Precisa fazer a conversão à direita para sair na Rua Turvo ou nas outras ruas de acesso. Foi a forma que a gente encontrou para trazer um pouco mais de circulação tranquila ali, de organização do trânsito, porque chegando lá no cruzamento da Timbé do Sul com a Stockler de Souza, Saulo, se for um veículo de grande porte, não consegue fazer a manobra.
1: Não consegue
0: fazer a manobra. Então ia causar muito problema.
1: Uhum.
0: Alguns veículos no início ficavam vários minutos ali manobrando até
1: tudo
0: conseguir sair.
1: É.
0: Então foi uma forma que a gente encontrou, né, para tentar organizar dessa forma. E claro, a gente vai continuar observando para ver se a gente consegue implantar mais algumas medidas que venham ali a melhorar a fluidez e principalmente a organização e segurança do local.
1: Por que esse guarda-reio que foi colocado aqui na Rua Barbosa?
0: Então, Saulo, ali você percebe que é uma curva bastante fechada, né? Uma curva bastante perigosa e logo após aquele barranco tem o Rio Araranguá. Um motorista um pouco mais descuidado, vamos dizer assim, que entra na cidade por aquele trecho ali, né? Não tem, né, Saulo? Aqui nós não temos isso. Pode, né, para evitar uma eventual tragédia ali, a gente sinalizou com aquele guarda-rei, então ela está sinalizada que existe aquela curva acentuada ali à direita de quem desce para vir para a cidade, da mesma forma quem vai sair da cidade, tem o guarda-rei, então justamente para organizar, sinalizar e por questões de segurança também do local.
1: Daqui a pouco eu tenho que botar uma proteção, porque as capivaras estão saindo e estou indo para
0: a pista. Né? Né?
1: Pode acontecer um acidente. Isso
0: é a exuberância do nosso Araranguá, né, Saulo? Nós temos o rio está vivo, né? Tem peixe, tem robalo, tem. Né? Tem capivara, então essa é a nossa cidade.
1: Sim, com certeza. Bom dia, por que não deixa a via em sentido único? O Antônio Carlos do Lagoão está perguntando aqui.
0: Ele faz referência a Timbé do Sul?
1: É, acho que é.
0: É uma questão a ser analisada, né? Mas se eu deixar a sentido único, eu vou prejudicar a entrada e saída dos moradores com veículos de passeio.
1: Os caras moram na ponta,
0: vai ter que fazer toda dar a volta. Vou causar um transtorno também. Cotidiano das pessoas.
1: Ali não é um bolo pronto, né?
0: Exatamente.
1: Vamos acomodando, né? Xavier, obrigado pela tua presença aqui.
0: Obrigado. Sucesso no trabalho, hein? Muito obrigado, Saulo. Obrigado mais uma vez aí a oportunidade que a Rádio Araranguá nos dá. Obrigado a todos os amigos, ouvintes, colegas aí que se manifestaram. Grande abraço a todos. Todos aí em prol de Araranguá fazem um grande trabalho. E o Departamento de Trânsito da Prefeitura de Araranguá está sempre aí à disposição e procurando sempre fazer o melhor trabalho para o nosso município de Araranguá.
1: Tá certo. São 9h42, intervalo. Depois do intervalo tem informação de polícia com Jairo Silva. Transição para o Estúdio 95 com Lucas Casagrande. Voltaremos em seguida.
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29: Olha, pois não, Saulo. Polícia Militar recupera a bicicleta furtada e adulterada em Sombrio, hein? Foi por volta de 22 horas e 50 minutos de ontem, terça-feira, na marginal da BR-101, no bairro São Camilo, em Sombrio, a Polícia Militar abordou um homem de 27 anos que empurrava tranquilamente uma bicicleta com características suspeitas. Durante a averiguação, os policiais militares constataram que a bicicleta estava totalmente pintada e ocultava as marcas originais e o número de série do quadro estava raspado, o que impossibilitava, então, a identificação. Indagado sobre a procedência do veículo, o suspeito disse que a mesma pertencia a um vizinho, porém o suposto proprietário não confirmou a informação. Diante da ausência de comprovação de origem do veículo e dos indícios de adulteração dos sinais indicadores, a bicicleta foi apreendida pela guarnição da PM e removida a fim de possibilitar a identificação do verdadeiro proprietário.
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32: 9:59, 9:59. Lucas Casagrande já está ao meu lado para trazer agora a sua pauta para o Estúdio 95 de hoje.
33: Então, Saulo, no programa de hoje vou conversar com o vereador Nelson Soares. Ele apresentou uma indicação na Câmara de Vereadores instituindo o programa Calçada Segura, sugerindo, né, a instituição do programa Calçada Segura. Então, a gente vai tratar aí de calçadas aqui na cidade. Também vamos trazer as informações da sessão de ontem da Câmara de Vereadores de Maracajá e eu ainda converso com o deputado estadual Volney Weber.
32: Muito bem, Lucas, assume a partir de agora. Eu volto às 18h30 na conversa do dia. Bom trabalho.
33: Dando sequência à nossa programação, nós vamos agora ao notícia da hora. Gregório Silveira, qual será o seu destaque? Bom dia.
8: Olá, Lucas, muito bom dia. El Niño começa a influenciar o tempo em Santa Catarina com calor fora de época e temporais.
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8: Santa Catarina registra a partir desta quinta-feira o primeiro evento meteorológico como influência direta do El Niño desde a confirmação do fenômeno no início de junho. Segundo a Defesa Civil Estadual, o estado deve ter calor fora de época nos próximos dias, seguido por chuva muito intensa no final de semana. Segundo os meteorologistas da instituição, ainda não é possível atribuir um evento isolado exclusivamente ao El Niño. No entanto, o cenário previsto passa a ter relação direta com os padrões atmosféricos historicamente associados ao fenômeno, o que marca o início de um período que exige acompanhamento mais próximo das previsões. O primeiro sinal de novo padrão chega em forma de calor. A partir desta quinta-feira, prolongam-se até o início da próxima semana os dias mais quentes. As temperaturas devem subir de forma gradual e ficam acima dos 25 graus na maioria das regiões, com máximas próximas aos 30 graus no oeste, no litoral sul e no litoral norte. O aumento da temperatura, como aponta a Defesa Civil, deixa a atmosfera mais instável e favorece temporais isolados no extremo oeste e no oeste catarinense, entre esta quinta e sexta-feira, quando a instabilidade mais significativa ainda se concentra no extremo sul do país. No fim de semana, a chegada de uma frente fria amplia o risco de temporais, que podem ser severos, especialmente no Grande Oeste, nas áreas de divisa com o Rio Grande do Sul também. Eu sou Gregório Silveira e esse foi o Notícia da Hora.
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7: Agora são 10 horas e 16 minutos, 10 e 16, 16 graus. É a temperatura. Bom dia! Estamos começando o programa na manhã desta quarta-feira, dia 15 de julho de 2026. Muito obrigado pelo carinho da sua companhia, muito obrigado pela sua audiência já de forma antecipada. Muito obrigado também a você que vai participar aqui do programa. Lembrando sempre que você acompanha toda a programação da Rádio Araranguá pelo FM 95,5. Aí no rádio do seu carro, na sua casa, no seu local de trabalho, onde você estiver, sempre acompanhando a programação aqui da Rádio Araranguá. À sua disposição também as nossas demais plataformas, como o nosso portal www.radioararanguá.com.br, também as nossas lives, estamos ao vivo em áudio e vídeo pelo YouTube e pelo Facebook da Rádio Araranguá, pelas duas plataformas, né? Além de nos acompanhar, você também interage com a nossa programação. Tem à sua disposição também para sua interação o nosso WhatsApp, que é o 98808-4667. 98808-4667 é o nosso WhatsApp, adicione os seus contatos e participe aqui do programa. Trabalhos técnicos nesta manhã de quarta-feira estão a cargo de Miguel Reus. Começa o programa de hoje destacando uma indicação apresentada pelo vereador Nelson Soares na Câmara de Vereadores, que sugere a implantação do programa municipal Calçada Segura, destinado ao diagnóstico, padronização, recuperação e adequação das calçadas aqui no município de Araranguá, observando evidentemente, né, os princípios de acessibilidade universal, mobilidade urbana e segurança dos pedestres. Vereador Nelson, bom dia, tudo bem?
8: Bom dia, Lucas. Bom dia aos ouvintes da Rádio Araranguá.
7: O que que motiva esta indicação e onde é que o senhor foi buscar a referência do programa Calçada Segura?
8: Bom, quando a gente fala em trânsito, né, quando a gente fala em mobilidade urbana, a gente pensa sempre nos carros, né, nos veículos, no trânsito dos... fluir, a cidade se movimentar, agilidade, rapidez. E a gente esquece de um elemento muito importante do trânsito, que é o pedestre. Todos nós somos transeuntes, né? Nem que seja para entrar e sair do carro.
7: Para onde é que tu entra e sai do carro?
8: Pela calçada. Pela calçada. E a gente tem visto, né, um esforço da administração Em fazer uma cidade turística, em trazer para Araranguá elementos, né, que possam fomentar o turismo para o futuro. E de outro lado, a própria percepção da minha atividade como advogado de vereador, né, na conversa com a população, há uma reclamação, vou dizer recorrente, mas há sempre uma reclamação, que é a questão da conservação das calçadas, né, na frente dos comércios, nos bairros. Então a gente precisa, com esse programa, Lucas, e o programa daí eu vou te explicar, foi eu que criei, uhum. O programa é da minha cabeça,
7: não vou referência.
8: Eu não copiei de ninguém, mas é um programa que visa a gente, primeiro, educar a população, esclarecer de quem que são as responsabilidades, tá. E aí depois fiscalizar, e aí sim, lá em última etapa, a gente...
7: Penalizar,
8: né? A gente precisa primeiro esclarecer que a calçada ela é pública, então ela é quase que uma PPP.
7: Uhum.
8: Ela é pública porque todos podemos andar pelas calçadas, mas ela tem uma responsabilidade que é...
7: Privada,
8: que é do lindeiro, que é, uhum, de quem faz a frente com a calçada ali. E às vezes as pessoas não sabem disso, acham que é 100% do município que tem que conservar as calçadas, que tem que arrumar. Uhum. Então existe já uma lei, que foi aprovada no outro mandato, que estabelece um padrão para as calçadas, que é o padrão de acessibilidade, de altura, de declínio, nas saídas de carros, entre uma calçada, do vizinho A com o vizinho B, ela tem que seguir um padrão de aclive, declive. E o que a gente percebe é que nem sempre isso é... Principalmente nas obras mais antigas, não era observada essas questões. Então, o que a gente pretende com esse projeto é conscientizar a população da obrigação de manter as suas calçadas...

0: que é o proprietário. Então, o município tem que fazer isso sob pena de omissão, uhum. de responder eventuais danos, responsabilidade civil, né, pelos danos causados. Então, quando o município passa a agir, a fiscalizar, a orientar, né, ela passa a ser unicamente do cidadão. Uhum. Porque ela é do cidadão.
1: Sim.
0: Porque ela é de responsabilidade dele.
1: Então, e aí essa, a gente começa com as constatações. Primeira delas, de que a calçada é a responsabilidade do cidadão.
0: Exato.
1: É ele que tem que fazer, é ele quem tem que, construir.
0: O município
1: planeja. Só que o município é quem planeja, estabelece isso, o que tem que ter a calçada.
0: Ele planeja, ele diz como que ela tem que ser. E o cidadão tem que executar conforme o município determinou que tem que acontecer. E aí depois volta para o município a obrigação de fiscalizar se ela foi feita dentro do padrão adequado.
1: Uhum.
0: É isso.
1: Então hoje é isso que,
0: está posto.
1: O problema é que na prática não é isso. Na prática o que a gente está vendo é calçada estragada, quando tem.
0: Isso.
1: Ela ou está fora do projeto...
0: mais antigas estão totalmente fora do padrão. As novas... elas já estão no padrão e aí o município algumas já tem fiscalizado, né? E algumas danificadas. E aí...
1: mas tem uns casos assim, ó, que me chamam a atenção, viu? E aí, assim, eu não vou nem falar dos bairros. Aqui na questão, na área central da cidade.
0: Vamos olhar para o nosso entorno aqui.
1: A gente tem aqui a calçada aqui no Vitá, aqui na frente da rádio. Aqui, ó. A gente tem ali o piso tátil, né? Que é onde os deficientes visuais utilizam para... Tem piso tátil que dá imposte. Eu conheço o caso.
0: Tem
1: piso tátil que está numa linha na frente de um imóvel, está em outra linha na frente de outro.
0: Também é outra situação.
1: Assim, é no centro.
0: E essa mesma situação que está falando é identificada nessa rua aqui.
1: Tem aqui e tem outras também.
0: Aqui nessa rua, eu estava observando as calçadas, né, partindo ali do Infinity para cá. Eu comecei a observar as calçadas assim, exatamente isso. Tem um padrão que o piso tátil vai para um, depois ele perde a continuidade. É. Né? Tem um que o piso tátil está encostado praticamente no meio-fio.
1: Uhum.
0: Tem um lugar que não tem calçada. Tem um ponto que tem um
1: piso, é na região central da
0: que
1: cidade.
0: Tem um piso cerâmico, né? E aí é liso e é perigoso. E tem um lugar que ainda é muito antigo, está aquele piso, o piso cimentado, como a gente consegue ver aqui, onde era a antiga de Masa ali, enfim. Sim. Né? Então aqui, uma obra nova como Vitar já está dentro do padrão, obras mais antigas do outro lado da calçada estão fora do padrão, porque na época não era exigido.
1: Tudo bem, Nelson, mas vamos lá.
0: Mas agora a gente precisa...
1: Qual é o valor de um imóvel na região central da cidade?
0: Ah, sim. Mas passa de milhão, né?
1: O mínimo que se pode cobrar é que naquilo que é público... Então, cara, eu tenho que cobrar algumas coisas mínimas, né? Isso. A manutenção do imóvel, cercamento e calçada. São as três coisas básicas, né?
0: É isso aí. É isso aí. Nós temos que... Cada um que tem seu terreno, que tem seu imóvel e está lá para poupança, enfim, cada um usa, né,
1: a forma que
0: entender melhor, ele assume responsabilidades, que é a limpeza, conservação do próprio imóvel. E volta e meia já falamos aqui na rádio, vocês tocam sempre nesse assunto, que é os terrenos que ficam meio que abandonados e aí servem como abrigo de lixo, cresce o mato, quer dizer, e a prefeitura quase que diariamente recebe esse tipo de demanda de vizinhos reclamando de terrenos que estão sujos. E tem essa outra situação, que é a situação da mobilidade, que não existe uma grande demanda de reclamações do município, porque as pessoas se acostumaram a andar nas calçadas como elas estão, mas que a gente tem que projetar essa cidade para o futuro, enxergar lá para frente
1: e adequar as questões. E quando tu olha para os bairros, tu olha para pessoas que estão andando, até relato do Antônio Carlos aqui da Lagoa, Lagoão, aliás, está dizendo o seguinte: muitas vezes onde as pessoas não precisam andar pela rua, onde as pessoas, aliás, precisam andar pela rua, correndo risco, dia de chuva,
0: porque ainda pior. Porque não tem calçada, exatamente.
1: Principalmente em dias com muito movimento.
0: É isso aí.
1: É isso. Não tem calçada, o cara vai para a rua dividir espaço com o carro.
0: Isso. E aí você está falando de uma... Não só... Quando a gente pensa em calçada, piso tátil, que é deficiência física, mas não é só isso. Nós temos os idosos que têm dificuldade de locomoção. Tem as crianças que às vezes deixam de andar na calçada para andar na rua, né? O próprio o cidadão que vem para o trabalho, vem para o centro, que às vezes até tem lá a calçada, mas aí ela tem imperfeições. O cara prefere andar pela rua, pela área que é asfaltada ou calçada.
1: Sim.
0: Porque tem um piso mais linear para fazer essa movimentação. Então, esse projeto vem para isso, para a gente esclarecer a população.

0: dessa responsabilidade que cada um tem na frente do seu imóvel, né? Então, precisa que cada um olhe para frente do seu imóvel e fale: está seguro o meu imóvel? Tem um buraco aqui que alguém pode passar e torcer o tornozelo e causar um acidente, né? Porque a gente volta lá, como advogado, volta e meia acontece isso. Olha, eu estava passando por ali e a pessoa vem porque ela quer processar o município, né? Ou vem no vereador porque quer que o município faça o ressarcimento dos danos. Que é um tornozelo machucado, um pé quebrado, amigo, é
1: Sim,
0: 3 meses de afastamento do trabalho, né? Tem muito autônomo, tem muita gente aí que não são acidentes de grande gravidade, mas que perturbam a vida das pessoas. E às vezes vão te incomodar algum tempo.
1: tá. A ideia da indicação é criar primeiro um programa de conscientização.
0: Exatamente.
1: Começa por aí.
0: Começa por aí. A gente criar um programa junto ao planejamento, uma cartilha. A ideia é essa, uma cartilha, um panfleto, entrevistas, e a gente começar a orientar as pessoas, como a gente está fazendo aqui hoje, da sua responsabilidade em manutenção das calçadas. O segundo ponto, que a gente consiga. E aí, alguma forma de a gente compensar o IPTU das pessoas para aqueles que adequarem as suas calçadas, aqueles que não estão obrigados no momento. As obras novas são obrigadas a seguir o padrão. Quem está no padrão antigo, ele não tem a obrigação de migrar. Mas se a gente incentivar ele com algum desconto no IPTU, alguma forma que ele tenha uma vantagem,
1: Talvez o faça.
0: talvez o faça.
1: Se não, não, assim, não já tem, né?
0: O não já
1: Já
0: tem.
1: não vai fazer, né?
0: Exatamente. Então. E aqueles que não têm a calçada, que a façam. E a façam no padrão correto. Depois de tudo isso, que a gente vai ensinar o que é o correto, vai esclarecer, vai dar um incentivo fiscal para que façam. Aí sim, aí entra a última etapa,
1: Quanto
0: que é a
1: tempo
0: etapa
1: disso, Nilson?
0: coercitiva. Eu imagino que a gente tem que fazer aí pelo menos uns 6 meses de conscientização, um ano inteiro de IPTU aberto, e aí sim, lá para o final, a gente entrar com a fase de fiscalização. Claro que hoje já poderia ser fiscalizado e multado, mas não é a intenção nesse momento multar ou fiscalizar e ser coercitivo. A ideia é que a gente migre das calçadas antigas para as calçadas novas, táteis, com acessibilidade, com essa mudança da década de 70, 80, que a gente vê as calçadas antigas, para aquilo que a norma exige.
1: Aquilo que é
0: E não
1: mais
0: foi a
1: novo, né?
0: norma, não foi a prefeitura que criou. A ABNT, que é de engenheiros, criou uma norma técnica que deve ser seguida nas calçadas, e a gente aprovou isso em lei, trazendo para dentro do ordenamento
1: Municipal?
0: municipal, e aí sim, a partir disso, executar.
1: Nos falta fiscalização. E não falta só
0: Falta
1: para várias
0: para várias
1: coisas, né?
0: coisas,
1: Uma questão de
0: exatamente.
1: terreno, enfim. É mais uma sobrecarga para fiscalização também, né?
0: Então, a gente tem um concurso previsto aí para os próximos meses, né? A população, quem está estudando para concurso aí, vai sair um concurso que vai preencher uma série de vagas que hoje não estão preenchidas dentro do município, inclusive de fiscal né? De uma série de órgãos do município que trabalham com sobrecarga ali do Vicente, coitado, que, né, faz um trabalho, o John, o Vicente, enfim, a turma toda da prefeitura
1: Dá
0: aí.
1: posturas ali, tá
0: Né? A postura
1: sobrecarregado.
0: está sobrecarregada porque a população quer que as coisas funcionem, e é isso, e a gente também quer que as coisas funcionem. Então, vai vir um concurso, provavelmente nesse concurso a gente vai conseguir lotar as vagas de fiscais que estão em aberto, e a gente vai ter um time completo para fazer a fiscalização lá na frente.
1: E aí isso precisa ser feito. Porque
0: E
1: o
0: isso.
1: cidadão vai ter que ser multado uma hora para fazer essa.
0: Exato. Então a gente vai seguir todo esse trâmite, alongar essa conversa. E lá na frente, depois de tudo isso, tiver uma renitência, tiver uma dificuldade, o município vai executar e vai cobrar, né? E vai, de outra forma, multar aqueles que têm condições de fazer e não fazem.
1: E aí eu vou lembrar o cidadão do seguinte, e vou fazer uma comparação aqui com o próprio terreno baldio. É demorado para vir a tal da multa. O cara não faz a calçada se não quiser. Então demora para fazer a tal da multa. Até identificar quem é, depois tem que dar um prazo para ele regularizar e
0: Notifique, vai 30
1: notificar.
0: dias e localiza.
1: Meu Deus do céu,
0: É assim,
1: vai longe.
0: enfim.
1: Multar não é o primeiro caminho, mas pode acontecer, sim.
0: Mas a gente precisa entender que a cidade precisa ir para esse lugar. Esse lugar é da acessibilidade. E a acessibilidade não é apenas o trânsito dos veículos. As pessoas cobram bastante que tem que ter as ruas calçadas, mas além das ruas calçadas, precisamos que as calçadas estejam calçadas.
1: É.
0: Né? Estejam dentro de um padrão...
1: Sendo redundante.
0: Que, redundante, né? Um padrão que permita que os cadeirantes andem, que os idosos, que as gestantes, que as crianças, que todo mundo tenha segurança em andar pelas calçadas.
1: Edna Brina Macedo conosco, bom dia. Calçadas no centro é uma vergonha na maioria das ruas. Calçadão com revestimento quebrado em alguns lugares. Ou seja, está depreciando a bela reforma. Abraços.
0: Pois é, é isso. O município entregou um calçadão...
1: O calçadão também é responsabilidade dos...
0: Então, em alguns pontos o município assume a responsabilidade de fazê-lo porque tem um interesse maior.
1: Uhum.
0: Então ali ele transformou a calçada em calçadão e trouxe para ele e avocou a responsabilidade. No entorno do jardim é do município, porque nas praças Sim. públicas, aí o município avoca e traz para ele. Porque ele, o bem não deixa de ser público pela responsabilidade privada de conservação. Né?
1: Uhum. O Luiz Antônio Santos, bom dia, Lucas. A respeito das calçadas, já fui na prefeitura e na minha rua tem um buraco aberto no pluvial, na rua Anastácio João de Souza, do Sanguinha, próximo ao antigo Ninho Refrigeração. Imagino que esse buraco no pluvial esteja prejudicando a calçada, para ter alguma relação, senão é rua, estrada, né?
0: É estrada. Provavelmente deve estar.
1: Enfim. Correndo por baixo.
0: Né?
1: Nesse sentido, né?
0: Sim, mas olha, que tem sido feito aí de conserto, de bueiro, de buraco, isso eu, coitado da nossa secretária lá.
1: Do secretário Dilon,
0: né? A gente passa quase que diariamente para ele esse tipo de reclamação, e aí é resserviço, e uhum. enfim, aí se trabalha, se faz, se acontece, mas isso tem, né? Eu vou passar para ele essa claro. Demanda, né? Ah. E com certeza vai ser corrigida. É, não tenho dúvida nenhuma que de tantos outros que já foram feitos. Mas isso eternamente é o trabalho da administração. As coisas são refeitas e vai acontecer. E a demanda de chuvas. E nós temos um problema que é o solo arenoso. Sim. E aí, enfim.
1: Lugar que o município quebra a calçada em virtude de algum desses serviços. É o município quem
0: Aí o município tem que voltar e fazer.
1: Ele que faz.
0: Ah, sim, sim. Tá lá bonitinha a calçada. O município passou lá e fez um estrago, porque passou...
1: Uma tubulação,
0: enfim. Né? Foi executar uma obra e acabou... Aí, claro, a responsabilidade do ente público.
1: O projeto de calçada no centro é o mesmo dos bairros?
0: Eu vou te mentir se eu falar que eu tenho certeza disso, mas... Me parece que a questão de larguras e estrutura é a mesma. Eu vou olhar, porque eu lembro de quando foi essa aprovação para a Câmara, eu ter olhado isso com... Cara, é muito técnico, assim, bem técnico, assim. Mas principalmente nas questões de saída de veículos, é que nos bairros tem alguma diferenciação ali, porque eu acho que no centro é um pouco mais, pode ser um pouco, tem que ser mais reto.
1: Sim.
0: E nos bairros...
1: Mas, por exemplo, a questão de exigência de piso tátil...
0: Isso é para o município todo.
1: Município todo. Impressionante, nos bairros ninguém faz, né?
0: Ninguém faz, exatamente, mas tem que fazer. Faz. As casas mais novas já estão sendo aprovadas e exigido a colocação. Só que daí fica igual essas ilhas de preservação permanente que a gente vê, né? São as ilhotinhas, né?
1: Do nada tem uma casa.
0: Olha, tem. Que é uma coisa assim que... Né, os locais de preservação que a gente vê aí que fazem na área rural, né? Com 20% da área de preservação, que uma não se conecta com a outra, né? Então é mais ou menos o que a gente vê com as calçadas. As obras mais novas, como tem aqui na frente do Vitar, bonito. Sim. Mas se eu olhar ali pro lado...
1: Onde é o...
0: As clínicas antigas aqui, sim. já não é. A gente precisa que, com o tempo,
1: isso padrozinho. E eles não têm que se adequar?
0: Não, porque se já estava pronta, ela permanece lá.
1: Agora, evidente, se for feita uma obra...
0: Obra, exatamente. Quem tem a calçada não tem obrigação de... Deveria, mas não tem essa obrigação. Sim. Ninguém vai lá multar ele porque a calçada dele está fora do padrão, porque ela foi feita quando o padrão era outro. Mas se ele fizer uma reforma na calçada, essa reforma já deve respeitar o padrão novo.
1: Agora, sim, se a gente tiver a cidade toda entrando nessa campanha, fazendo as calçadas, o cara que não fizer vai ficar feio para ele, né?
0: Aí começa a ficar feio para ele, vai ficar fora do padrão. Né? Exatamente. Então... E o padrão é... Inclusive o padrão das calçadas, né? Não é. Porque a gente vê aí, uma é Pedra de São Tomé, a outra é Arenito, a outra. Pessoal, existe um padrão estabelecido, e não foi o município que estabeleceu esse padrão, isso é um padrão nacional para que todas as calçadas tenham o mesmo padrão. Então tem que seguir lá o padrão. De uma lajota X, Y, Z, enfim. E...
1: tem terreno, é a sua responsabilidade de fazê-lo, né? E de cuidar desse, desse imóvel, né?
0: Existem responsabilidades que é do município e a população tem que cobrar, faz parte, e tem responsabilidades que é da população, que é do morador. Em algumas, algumas ruas aí, o município já tem feito a calçada e entregue, né, o pavimento pronto ali. Mas é por uma opção do município para facilitar...
1: para ficar feito, senão também
0: não ficar feito, né? Para facilitar, enfim, tem ali a cobrança da contribuição de melhoria, que acaba ajudando a pagar esse tipo de custo, né? Mas aonde já tem o calçamento que ficou e a prefeitura não vai voltar, o morador vai ter que executar essa atividade.
1: Vereador Nelson Soares, obrigado. Um abraço.
0: Obrigado, Lucas. Obrigado à população. Obrigado a todos que se manifestaram. Vou pegar contigo depois o endereço da rua lá que está com problema. Enfim, é isso. Então, ninguém se assuste, ninguém vai sair cobrando, ninguém vai sair fiscalizando.
1: Não é isso.
0: Não, pelo contrário. É um programa inicial de esclarecimento, de fiscalização, de levantar esses pontos na cidade que são mais críticos, especialmente, por óbvio, no centro da cidade, que é onde tem o maior fluxo de pessoas.
1: Comercial, na verdade.
0: Exatamente. Depois a gente vai avançando aos poucos para os bairros.
1: Muito bem, são 10 horas e 36 minutos. A gente vai fazer um intervalo. A gente volta já.
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14: Atlanta virou uma extensão da Argentina. A torcida tomou as ruas da cidade em uma festa impressionante e a alegria deles contagiou todo mundo.
15: Eu encontrei o João Vitor, brasileiro, aqui no meio da torcida argentina.
16: Bom ver a festa deles, né? Uma torcida muito fanática, né? E é um jeito de assistir, né? Era pra ser nós, né?
15: Enquanto a gente conversava, o Tomás veio conversar com a gente e, claro, né? Perguntei se ele conhecia Santa Catarina. Olha só.
17: Daqui a mitad, conhece. É quase parte nossa,
14: é? É isso, é o clima do Mundial unindo as fronteiras, mesmo entre rivais. Eu sou Melina Calduro, de Atlanta, para o Acaerte em Campo.
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0: Muito bem, agora são 10 horas 53 minutos, 10h53. Vamos em frente com o programa na manhã desta quarta-feira aqui na programação da Rádio Araranguá. Um abraço aqui para a Gorete Amaral, deixando a sua mensagem de bom dia. O Gerson Cruz, também está aqui na bronca, né? Chegou a desligar o rádio aqui durante a entrevista do Arlindo Rocha, né? Do Lali, que estava aqui no programa do Saulo Machado. Muito bem, ontem foi noite de sessão na Câmara de Vereadores de Maracajá. Mais uma vez, os vereadores estiveram reunidos na Câmara de Vereadores. E ontem uma sessão com uma pauta bastante tranquila, né? Apenas uma indicação e um pedido de informação foram votados durante a sessão de ontem. A indicação de autoria da vereadora Diane Martins Bosa Pereira, que pede a revitalização de obras de pavimentação, drenagem pluvial e construção de calçadas na rua Manuel dos Santos Martins, localizada no bairro São Cristóvão, com prioridade e urgência na implantação do sistema de drenagem da via. A própria vereadora Diane justificou ontem a sua indicação.
1: Boa noite, senhora presidente. Boa noite a todos os meus colegas vereadores, a todos que estão aqui presentes e a todos que estão nos assistindo. Eu venho apresentar essa indicação, venho por médio, né, a pedido de muitos moradores dessa rua, da Manuel dos Santos Martins. Eu visitei a rua e realmente é um problema gravíssimo ali. Há muitas casas que não têm mais espaço para fazer as fossas. Tem moradores que não estão conseguindo mais usar nem os banheiros dentro das próprias residências. Alguns, né, ainda têm um banheiro de garagem, usam ali. Eu tenho fotos e vídeos de moradores onde já fizeram o espaço, né? O terreno é pequeno, já ocuparam com outras fossas e já está desbarrancando com essa chuva e acaba a água até indo para a estrada, tá? Quando não vai para a estrada, acaba indo para o pátio ao lado, né? Pátio de vizinhos. E é muito importante, né, que seja visto com bons olhos essa indicação, que até não for feita de imediatamente, né, o calçamento da rua, mas sim a drenagem, colocação de tubos ali nessa rua, porque além disso, né, é a saúde, né? Então eu peço, né, que o nosso executivo olhe com bons olhos essa indicação a pedido de vários.
0: Tá então um trecho, né, da discussão da vereadora Diane Martins Bosa Pereira solicitando então esta indicação, né, essa construção de drenagem e de pavimentação, obviamente, na rua Manuel dos Santos Martins, no bairro São Cristóvão. Já a vereadora Gisele Garcia Dal Ponte, presidente da Câmara, apresentou um pedido de informação que solicita informações acerca do andamento do estudo técnico socioambiental e diagnóstico socioambiental das áreas de preservação permanente no perímetro urbano do município de Maracajá. Durante o seu pedido de informação, né, faz algumas considerações aqui e questiona inclusive a questão da entrega deste estudo que está sendo realizado. O presidente também justificou o seu pedido de informações.
2: Então, colegas, é de conhecimento, acho que da maioria aqui, a respeito da importância desse estudo que vem sendo falado já no nosso município há mais de 2 anos. No entanto, que o prefeito, desde que começou essa necessidade, entendeu a viabilidade desse estudo para o nosso município. Esse estudo, ele vem amparado à Lei Federal 14.285 de 2021, onde permite que os municípios brasileiros possam legislar em área urbana consolidada com APP, ou seja, para as residências que moram. Nem as residências, eu já vou dizer terrenos, né, que moram próximos a cursos d'água. E o nosso município tem muito curso d'água. Rio nós temos apenas um, né, mas cursos d'água pequenos e nascentes nós temos bastante. E em virtude desses cursos d'água, nós temos vários terrenos impossibilitados de construção, porque é necessário obedecer à legislação federal de 30 metros ou 50 metros. E os nossos terrenos aqui têm terrenos de 30 metros, ou seja, já foi, a área está toda em APP. Então, esse estudo, ele vai flexibilizar a legislação federal. A gente vai adequar, então, a uma legislação municipal. E nós temos vários problemas na questão de reurb, né? Então, facilitará muito. Eu fui procurada por moradores onde tem áreas de reurb e também por moradores onde tem terrenos próximos aos açudes ali do parque, que também tem lotes, terrenos para construir e não conseguem por conta da legislação vigente. Então, é um pedido onde a população está também nos perguntando e aguardando, né? São mais de 2, 3, 4 anos. E a gente espera que esse estudo tenha, se já foi finalizado, que ele venha contribuir para o desenvolvimento do nosso município, que hoje...
0: Então, um trecho também da discussão, né, da vereadora Gisele explicando, né, os motivos deste pedido de informação. Coube a vereadora Gisa Rocha falar sobre a demora, né, na entrega e na apresentação deste estudo.
3: Eu procurei o responsável na prefeitura, é a Michele, né, e ela passou que ia ter uma reunião na última semana. O pessoal da Unesc deu uma atrasada, eles cobraram, está bem atrasado. Eles tiveram mais uma reunião e ela disse que essa semana eles iam entregar alguma... Eu não passei lá essa semana, mas ela ficou de dar uma resposta.
2: Muito bom, estamos ansiosos, né? Eu especialmente, por conta de que tenho conhecimento na área técnica, de ver o estudo, né? E que ele atenda às necessidades do nosso município.
0: O pedido de informação ele foi também aprovado pelos vereadores. Sem vereadores, sem ordem do dia, né, sem votação de projetos, enfim, e também sem vereadores inscritos na palavra livre, coube a vereadora Gisele Garcia Dal Ponte, a presidente da Câmara, fazer o uso da palavra, né, e falar sobre algumas pautas e trazer, né, algumas respostas de algumas pautas que têm, né, pautado o seu mandato, como a questão de atendimento de Correios e também de Casa Lotérica.
2: Como eu já falei algumas vezes aqui na casa, desde o início do ano, a gente vem buscando informações a respeito das instalações de uma nova lotérica e também do funcionamento dos Correios, né? Então, para passar essas informações para vocês, nós tivemos reunido eu, juntamente com o assessor aqui legislativo Valmir, na Caixa Econômica, uns 15 dias atrás, e o processo, né, para abertura de um credenciamento para uma nova casa lotérica foi aprovado junto à Caixa. Então, esse edital está em fase final de conclusão e o superintendente nos passou, né, que estima que até final de julho o edital esteja lançado aos que queiram se candidatar, né, a ter a concessão da nova lotérica. Então, nós, enquanto legislativos, esperamos ansiosos pelo lançamento desse edital, né, que vai auxiliar muito numa demanda que a população almeja muito. Em relação aos Correios, nós tínhamos um atendimento de 5 dias semanais, horário comercial, que atendia muito bem as nossas necessidades. Em virtude da funcionária dos Correios, ela ficou... de atestado, né? Precisava de repouso, pois estava gestante, e ela continua agora, né, de licença maternidade. Então, o serviço aqui dos nossos Correios, ele ficou reduzido. Com isso, nós tivemos lá no dia 28 de fevereiro, em São José, na Superintendência Estadual dos Correios, solicitando a ampliação do horário de atendimento que vinha sendo segunda e quarta-feira, né? Na oportunidade, eles nos prometeram, vamos chamar assim, que a partir de 10 de abril, eles abririam então a nossa agência 3 vezes na semana. Mas enquanto a servidora estivesse de licença maternidade, não seria possível abrir todos os 5 dias. Pois bem, a gente, acho que todos nós acompanhamos aí, né, que não foi cumprido, não abriram 3 dias na semana como nos prometeram. E tivemos nos últimos 15 dias aí, nem a abertura dos Correios, nem nos dias estabelecidos, que era segunda e quarta-feira. Voltamos contato novamente com os Correios e nós recebemos um e-mail no dia 8 de julho, que eu vou compartilhar aqui com vocês. Inicialmente, agradecemos a manifestação encaminhada por Vossa Excelência e reiteramos que esta superintendência acompanha de forma permanente a situação operacional da unidade, reconhecendo a importância dos serviços postais para a população e para as atividades econômicas do município. A Agência dos Correios de Maracajá possui estrutura operacional composta por um único empregado. Considerando o afastamento da ocupante da unidade em razão de licença maternidade, com retorno previsto para novembro de 2026. O funcionamento da agência vem sendo viabilizado mediante apoio operacional prestado por empregados de outras localidades. Cumpre destacar que a estrutura da unidade foi concebida para a operação com quadro mínimo de pessoal, circunstância que torna a continuidade e a ampliação do atendimento diretamente dependentes da disponibilidade de empregados de apoio provenientes de outras localidades. Todavia, a disponibilidade de pessoal para suporte às agências do interior, Maracajá é considerado interior, encontra-se significativamente limitada em razão do déficit de efetivo existente na área de atendimento da Superintendência Estadual de Santa Catarina, especialmente na região responsável pelo atendimento dos municípios do sul do estado. Além disso, outras agências da mesma regional também operam com necessidade de apoio de equipes externas para manutenção de suas atividades. Soma-se a esse cenário a dificuldade de deslocamento de empregados para a localidade, em razão da inexistência de transporte público compatível com os horários de funcionamento da agência, bem como das restrições operacionais e orçamentárias atualmente vigentes para a utilização de meios alternativos de deslocamento. Tais fatores reduzem a viabilidade de ampliação imediata dos dias de atendimento ao público. Diante dessas circunstâncias, informamos que, no momento, não será possível ampliar o funcionamento da agência de Maracajá para 3 dias semanais. A unidade permanecerá realizando atendimento ao público nos dias atualmente programados, permanecendo a situação sob monitoramento para reavaliação, sendo sempre que houver alteração das condições operacionais e de pessoal.
0: Muito bem, então, também um trecho, né, da manifestação ontem da vereadora Gisele Garcia Dal Ponte, presidente da Câmara, sobre essa questão. Lotérica e Correios. Boa notícia sobre a lotérica, né? Possibilidade da licitação de concessão ser lançada, né? Para que tem uma lotérica em Maracajá, e má notícia com relação aos Correios, a resposta negativa lida ontem pela presidente da Câmara. Assim transcorreu a sessão de ontem da Câmara de Vereadores, que volta a se reunir na próxima terça-feira. Agora são 11 horas e 7 minutos, nós vamos para o intervalo. Mas antes tem uma notícia da hora. Gregório Silveira, qual será o seu destaque?
4: Olá, Lucas, novamente muito bom dia. Tribunal Superior Eleitoral atualiza aplicativo e-título e libera novas funcionalidades.
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4: O Tribunal Superior Eleitoral atualizou a versão do aplicativo e-título, elaborado para permitir ao cidadão acesso a diversos serviços nas eleições. O aplicativo é gerido pela Justiça Eleitoral e pode ser utilizado como documento de identificação para votar e acessar o endereço do local de votação, além de permitir a realização da justificativa pela ausência na votação. Uma das principais melhorias está no modo de justificativa. O eleitor que precisa do serviço no dia da eleição poderá comprovar a falta por geolocalização. Quem preferir fazer a justificativa após o pleito, poderá anexar documentos comprobatórios. O sistema de pagamento de débito também foi facilitado. O aplicativo foi integrado à plataforma Pague Tesouro. Com isso, o pagamento de multas eleitorais poderá ser feito via Pix ou cartão de crédito e a regularização será de forma imediata. O e-título está disponível para os dispositivos Android e Apple e pode ser baixado gratuitamente nas lojas virtuais correspondentes. Eu sou Gregório Silveira e esse foi o Notícia da Hora.
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15: Nós já temos a primeira seleção finalista do Mundial. Assim como a queda da Bastilha em 14 de julho marcou a queda de uma fortaleza intransponível na França, a seleção espanhola derrubou, justamente neste 14 de julho, a forte resistência francesa na cidade de Dallas. Com um futebol envolvente, os espanhóis dominaram a partida e carimbaram o passaporte para a decisão, derrubando uma das grandes favoritas. A seleção da Espanha alcançou a maior série invicta de toda a história do futebol de seleções. A Fúria agora chega como favorita para manter essa invencibilidade no próximo domingo. Eu sou Melina Calduro, em Atlanta, para o Acaerte em Campo.
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7: Muito bem, agora são 11 horas e 24 minutos. 11 e 24, temperatura neste momento está na casa dos 19 graus, aqui no centro da cidade de Araranguá. Essa mesmo hoje, né? De ser um pouquinho menos frio, né? Não é verão, né, gente? Mas pelo menos sair dessa massa de ar polar, né? Mais fria, enfim, melhorar um pouquinho a nossa temperatura. Vamos em frente com o programa, conversando agora com o deputado estadual Volney Weber, que está na linha conosco, deputado que é integrante da Comissão de Transporte da Assembleia Legislativa de Santa Catarina. E por falar em transporte, deputado, não tem como, né, a gente não passar a tratar de BR-101 nesse momento, né, de Ponte Anita Garibaldi, enfim, como é que isso tem repercutido essa situação toda na Assembleia Legislativa? Bom dia.
8: Bom dia, Lucas, bom dia a toda a equipe da Rádio Araranguá, a todos que estão nos ouvindo nesse momento. Deixar meu grande abraço a todas as lideranças, ao nosso prefeito César em Araranguá, nossos vereadores, nosso secretário, o Rony, o vereador Joel e tantas outras lideranças, nossos outros mais vereadores também. Enfim, de forma geral, os nossos amigos aí do Vale do Araranguá. Então, essa questão da BR-101, até então era Morro dos Cavalos, né? Agora não bastasse esse problema que ainda não resolvido e não decidido ainda, porque se fala em bilhões e bilhões e fala dois túneis, eu entendo que dá para fazer de forma simplificada, mas nós agora temos o problema da ponte Anita Garibaldi, que era um gargalo lá atrás, né, até ficar pronta, era um transtorno, e esse transtorno ele volta a acontecer agora com maior volume, porque temos uma incidência muito maior de veículos e caminhões no nosso trecho sul da BR-101. Enfim, fomos buscar conhecimento também do porquê, né? Pegou todo mundo de surpresa, e isso é uma surpresa muito desagradável, né? Até porque não tem uma clareza certa do tempo, como vai acontecer, qual o procedimento de verdade que será tomado. Então tem pouca clareza ainda colocada para a população, inclusive para a própria imprensa e tal, né? Mas enfim, o conhecimento que a gente tem, eu penso que basicamente muitas pessoas já têm pela rede social, é de que rompeu aí um cabeamento daqueles tirantes, enfim, e está se analisando, estudando de que forma

0: e velocidade e maneira de corrigir isso o mais breve possível. Existe uma previsão dos próximos 20 dias, de repente, aí, isso está resolvido, mas é lógico, tem segurança instalada, uma grande desconfiança também instalada no ar aí, e que isso não se resolve com tanta facilidade. Mas, enfim, é um assunto que está em mesa, principalmente na nossa região sul nesse momento.
1: E é um impacto econômico importante, né, deputado? Porque a gente tem a BR-101, o principal corredor logístico do sul do país, né? E aí vai parar ali em Laguna de novo, né?
0: É, um impacto econômico importante de forma negativa, né?
1: Sim.
0: Então, assim, isso é lamentável, né? Uma obra que ainda é um nenenzão ainda, né? Nós temos aí 10 anos praticamente de ponte em funcionamento, né? 10 anos por aí, 10, 11, 12 anos, sei lá.
1: 11 anos,
0: por aí. Estive na inauguração na época, estava prefeito em São Rogério. Mas enfim, é uma obra ainda nova e que vem trazer essa surpresa negativa. Mas é claro, buscar agora a cobrança, fazer com que a concessionária ela possa encontrar o melhor caminho na maior velocidade possível para fazer com que possa se restabelecer o funcionamento desse equipamento. Então, logo nós voltarmos à nossa normalidade e continuar brigando e lutando para que a gente possa resolver a questão do Morro dos Cavalos, que é outro embrólio, volta e meia, é aquelas filas danadas e precisa do alargamento daquilo ali de forma rápida e aí sim depois se trabalhar, ou junto, na sequência, trabalhar aí a questão do túnel, que não se faz de um dia para o outro. Mas o alargamento eu penso que daria de alargar aquilo ali mais um pouco para tirar esse sofrimento, essa insegurança e esse grande prejuízo instalado aí na nossa região sul. Enfim, BR sentiu um problema, né, e estamos sempre aí debatendo, discutindo, buscando aí contribuir, né, com um pouco de conhecimento, contribuir um pouco com a nossa liderança na cobrança para fazer com que isso se normalize o mais rápido possível.
1: Não bastasse a gente não resolver o problema do Morro dos Cavalos, a gente ganhou agora o de Laguna, né? Tá ficando pior a coisa. Tá ficando pior a coisa, mas vamos lá. Deputado, eleição, estamos nos aproximando aí, né, do período de convenções. O senhor já anunciou, né, não disputa a reeleição, vai apoiar o Jorge Kó nesse projeto, né, de manutenção dessa cadeira na Assembleia Legislativa. Futuro político do Volney Weber, definido?
0: Então, primeiramente tem aí, né, Lucas, a Copa do Mundo acontecendo ainda, né? Então logo agora nos próximos dias
1: vai
0: se alinhar na questão da discussão política, buscar aí o alinhamento de conhecimento dos pré-candidatos, dos candidatos logo numa sequência, vai ser startado aí a campanha lá no dia 16 de agosto, mas quando você pergunta do meu futuro encaminhamento político, veja que o pessoal nem está ligado direito ainda em eleição, porque no dia de ontem uma pessoa conhecida, mas não tão ligado,
1: sim,
0: me perguntou assim: ah, Bonelli, esse ano então vai para prefeito de novo? Ah, nem eleição para prefeito tem esse ano, já pensou? Então assim, está faltando o pessoal ainda entrar no clima da eleição e entender de verdade que tipo de eleição tem esse ano, que é para presidente, para governo, para senador, para deputado federal, deputado estadual e assim por diante, não tem? Então, enfim, eu declinei, como você bem falou, uma candidatura a deputado estadual. Também existiu uma proposta muito forte para que eu assumisse o compromisso de deputado federal. Eu declinei disso também. Claro, no declínio de deputado estadual, eu apoio o projeto da pré-candidatura Jorge Kó, uma pessoa qualificada, experiente, com vontade, e o qual é muito sério. É sério, não tem muito sério, é sério. Entendeu? Então eu apoio pessoa desse naipe, né? E que está com um grande projeto, startado aí em muitos municípios da nossa região sul, e praticamente em todos os municípios da região sul e mais alguns municípios mais para fora aí. Então um projeto sólido, firme, não tem eleição ganha nem fácil, mas um projeto que tem clareza de aonde quer chegar. E aí, como precisa para homologar uma candidatura de governo, vice-governo, senador e tal, precisa também do suplente ao Senado. Então eu acabo, depois de muita conversa e solicitação partido e tudo mais, eu acabo emprestando aí o meu nome, oferecendo o meu nome, então, para a primeira suplência do senador pré-candidato Espiridião Amin.
1: Sim, então, martelo batido já isso, né?
0: Dentro da caminhada que está acontecendo, essa pré-caminhada, é martelo batido. Mas é lógico, a homologação disso de verdade acontece em convenção, o qual não dá para tirar o direito de nenhum filiado ao nosso partido MDB também reivindicar esse espaço, né? E aí é lógico, aí o martelo batido mesmo, a gente tem que entender que é na convenção que vai acontecer agora, dia 1º de agosto, o qual já peço aí também apoio para as nossas lideranças de toda a nossa região sul, do nosso estado, que possam então depositar o apoiamento para se consolidar essa pré-candidatura e aí sim a candidatura para a primeira suplência do Senado, sendo aí alinhado ao senador atual, Espiridião Amin.
1: Deputado, agora o senhor tocou, né, na questão Copa do Mundo, trouxe um exemplo de uma pergunta que recebeu de uma pessoa que não estava ligada ainda no processo eleitoral. O senhor imagina que essa é a situação atual hoje do eleitor catarinense? Porque a gente tem visto pesquisas tratando já, inclusive, de possibilidade de eleição em primeiro turno do ponto de vista majoritário, evidentemente, né? Mas o senhor acredita que com o chegar da eleição, né, convenções, início de fato de campanha, horário eleitoral de rádio e televisão, com a eleição chegando mais perto, é fator de mudança de comportamento?
0: Ah, com certeza, né? Não, nunca foi diferente, né? Sempre passando Copa do Mundo, o alinhamento à eleição, começa a campanha, a militância, as lideranças, vão para os bairros, vão para as comunidades, vão falar disso, porque o momento esse é um momento muito importante de definir e escolher aqueles que vão conduzir o nosso estado para os próximos 4 anos, o nosso país para os próximos 4 anos, e os nossos senadores que vão conduzir na Câmara Alta, que é o Senado, para os próximos 8 anos. E é o momento de preocupação, é o momento que as pessoas vão se interagir, vão se inteirar de verdade do processo, como falei, né? Pesquisa recente, hoje, 42% não sabem em quem vão votar para governador. Você fala que tem, claro, o governador, ele é governador e é automático, está caminhando os 4 anos no estado, entregando recurso, que é de obrigação, entregando recurso aqui, recurso ali e tal, sempre na mídia, sempre interagindo com a sociedade, com as lideranças. Então ele automaticamente é o conhecido, até então não tem outro. Mas veja só, 42% da população ainda não sabe em quem votar. Olha só, e aí desses 42, muitos sabem, ou a população sabe, que tem um pré-candidato tal que é o atual governador, que tem um pré-candidato tal que é outro a governo, mas quando baixa dali, vem para Senado, mas deputado estadual e tal, tem pessoas que confundem em prefeitura. Já pensou? Então, o pessoal ainda está desligado. A bolha, quem está dentro de um partido diretamente participando, que está nessa preparatória aí para a eleição, esses sabem já o caminho, esses já estão, né, alinhados, porém, esses têm que levar a mensagem para o público de forma geral. E aí, como você bem falou, a campanha startada, né, ela vai pelo rádio, ela vai pela televisão, ela vai pelos meios de comunicação, de uma forma intensa com os cabos eleitorais, que são as lideranças, os vereadores, prefeitos e assim por diante, ela vai ser startada e chegando em todos os cantinhos dos nossos municípios. Então é natural, Lucas, nos próximos dias a coisa ir alinhando e afunilando, e aí sim, é igual a campeonato de futebol, vai para a final e na final o estádio enche e a torcida está ali, cada um torcendo para um lado e para o outro, e aí realmente ganha clima aí de eleição. E não é, e nunca foi diferente, e também não vai ser diferente dessa vez.
1: Sim. O vice-prefeito de Maracajá, Rudi da Soler, está por aqui. Bom dia, abraço ao deputado Volney, parabenizá-lo pelo trabalho e agradecimento também às emendas destinadas ao município de Maracajá.
0: Meu abraço também ao Rudi, todas as lideranças, né, a Lani, nossa vereadora, enfim, tantos outros mais lideranças que temos em Maracajá e na região do Vale do Araranguá, o qual a gente sempre foi muito bem acolhido, o qual a gente também sempre olhou com muito respeito e carinho por toda essa gente. É por isso que a gente, quando vai a Araranguá e no Vale, visitando os municípios, a gente tem vontade de ficar por aí mesmo, porque a gente se sente em casa, porque o acolhimento ele é fantástico. Então, deixo aqui meu grande abraço também a todos, a esses que sempre nos respeitam e que nos acolhem com muito carinho.
1: Deputado Volney Weber, obrigado pela participação aqui no programa. Um abraço.
0: Obrigado, Lucas. Um abraço também, da mesma forma, como falei, do acolhimento e carinho, o qual a Rádio Araranguá, através da sua pessoa e de outras profissionais mais, também fazem da mesma forma. Então, deixo aqui também meu carinho, meu respeito, né, e o meu grande abraço a todos vocês aí da Rádio Araranguá e a quem está nos ouvindo também da mesma forma. Grande abraço, que Deus nos abençoe.
1: 11 horas e 37 minutos, este é o deputado estadual Volney Weber falando conosco, falando sobre eleição, claro, né? E falando também sobre questão de BR-101, falando sobre Ponte Anita Garibaldi, falando sobre Morro dos Cavalos, tudo isso que vem sendo tratado, né, pelo nosso sul do estado, que precisa, né, desse corredor tão importante logístico que é a BR-101. Olha só, pega o telefone agora, 3524-0137. As primeiras duas ligações vão ganhar cada uma um par de ingressos para a balada nos 80 da Catuta Discos e Fitas. 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As duas primeiras ligações ganham um par de ingresso para Catuta, para balada Catuta, discos e festas e fitas, aliás, né? Balada anos 80 aqui da Catutas em Araranguá. Os ganhadores já estão aqui, pessoal, é rápido no gatilho. Wilson Guimarães e a Sônia de Aguiar são os dois ganhadores, né? No sorteio aqui do par de ingressos da balada anos 80 Catuta, discos e fitas, que acontece neste sábado na Cachaçaria Pura Brasil. Certo? Pode passar aqui na rádio, viu? Tanto o Wilson quanto a Sônia podem passar aqui na rádio para retirar as pulseiras aqui para a festa que acontece no próximo sábado. 11h38, intervalo. Próximo bloco tem informação de polícia aqui no programa.
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23: Rivalidade entre Inglaterra e Argentina com foco total no esporte dentro das quatro linhas. Esse é o discurso dos comandantes das duas seleções que se uniram para falar sobre paz. Do lado argentino, Lionel Scaloni foi categórico ao afastar rivalidades políticas, lembrando que ninguém que está em campo hoje tem culpa por conflitos do passado. Já na bancada inglesa, o técnico alemão Thomas Tuchel adotou a mesma linha. Ele elogiou a competitividade e a força mental dos argentinos, mas reforçou que a equipe está totalmente focada no jogo e pronta para um grande espetáculo. Um exemplo dos dois comandantes para acalmar os ânimos antes da bola rolar. Eu sou Melina Calduro, de Atlanta, para o Acaerte em Campo.
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11: Bem, 11 horas e 54 minutos, nós vamos agora à informação de polícia aqui no programa. Jairo Silva, bom dia.
12: Bom dia, Lucas. A guarnição dos bombeiros de Araranguá foi acionada por volta de 14 horas e 30 minutos de ontem, terça-feira, dia 14, para atender um princípio de incêndio em uma residência localizada na rua José Cardoso, no bairro Polícia Rodoviária, zona sul aqui de Araranguá. No local, os bombeiros constataram que o incêndio já havia sido controlado por um vizinho, utilizando uma mangueira de jardim. O foco do incêndio, segundo os bombeiros, se concentrou em um dos quartos do imóvel, ocasionando a destruição do colchão e também do forro de PVC daquele cômodo. Ainda de acordo com os bombeiros, o colchão estava encostado na parede do quarto. Contudo, durante a averiguação da existência de possíveis focos remanescentes, a guarnição colocou o colchão no chão. Ao término da ocorrência, os bombeiros orientaram a proprietária da residência quanto à possibilidade de uma eventual inspeção de incêndio e recomendaram que providenciasse a avaliação de toda a instalação elétrica por um eletricista qualificado, a fim de verificar as condições da instalação elétrica e identificar a eventual causa.

0: Causa do sinistro.
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12: Agora são 11 horas e 59 minutos. Só para a gente fechar aqui o programa desta quarta-feira, atenção contribuintes de Maracajá. A administração municipal informa para que o contribuinte realize o pagamento da quarta parcela do Imposto Predial e Territorial Urbano, IPTU 2026. A parcela pode ser paga pelo carnê, impressa no site maracajá.sc.gov.br ou retirada de forma presencial na divisão de arrecadação e tributação no Paço Municipal Astir Demétrio da Rocha. Pague seu imposto até o dia 15 de julho, até hoje. Você contribui, a administração investe e faz o Maracajá melhor para todos. Aproveite então esta oportunidade. Recado aí da administração municipal de Maracajá. Fechou? Assim nós encerramos então o programa nesta manhã de quarta-feira. Agradecendo por aqui o carinho da sua companhia, da sua audiência e também da sua participação. Reforçando que nós nos encontramos hoje às 18h30, lá na Conversa do Dia. Um abraço, bom dia!
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0: São 12 horas e 12 minutos, estamos aqui dando início a mais uma edição do programa Hora do Recado aqui pelo 95.5 da Rádio Araranguá. Muito obrigado pelo carinho da sua audiência, a você que está aí do outro lado do rádio, nos acompanhando, sintonizado, sintonizada com a nossa programação. É sempre muito bom ter você aí na sua casa, no seu trabalho ou no seu automóvel, dando aquela carona bacana pra gente neste horário do meio-dia que o trânsito tá chato, tá abusado, mas eu sei que você tá aí pleno, paciente, tranquilão ou tranquilona para chegar ao seu destino. E nós estamos aqui para mais uma vez abrir mais uma edição do programa Hora do Recado. Nesta quarta-feira, hoje, 15 de julho de 2026. Mesa de áudio a cargo de Miguel Reus. Tudo bem com vocês? Mesmo? Tudo legal? Eu sou Reinaldo Pereira e é com grande alegria que até as 12h55 nós vamos aqui com mais esta edição do programa Hora do Recado. Como eu já falei, tarde de quarta-feira, de sol em Araranguá. Temperaturas na casa dos 19 graus nesse momento. Podemos chegar a 21 graus ainda nessa tarde em Araranguá. Amanhã, quinta-feira, sol também, temperaturas vão se elevando, chegando a 24 graus amanhã máxima. Na sexta-feira, sol, temperaturas máximas de 28 graus. Sábado, alô povo da plataforma, me espera que eu tô chegando pra pesca. Hã? Edson Kikuchi, vamos pescar sábado. Eu sei que hoje de manhã ele já foi, né? Porque ele vai na quarta e sábado. Kikuchi, sábado tô aí na plataforma contigo, tá? Vamos pescar uma papaterrinha para fazer um frito no final de semana, né? Sábado, minha gente, tempo bom, sol, temperaturas máximas de 30 graus. Vai dar praia no sábado. Domingão, já tem aí uma pequena possibilidade de pancada de chuva na manhã de domingo aí. E teremos abertura de sol durante o dia e as temperaturas na casa dos 29 graus. Já segunda-feira se mostra com um tempo um pouco mais fechado, com possibilidade de pancada de chuva. Quem sabe até abertura de sol durante o dia e as temperaturas são de 30 graus. Já a terça-feira se mostra com um tempo chuvoso e as temperaturas ficam na casa dos 22 graus a máxima em Araranguá. E nós, faça sol ou faça chuva, calor ou frio, nós estamos aqui para trazer para você informação e a sua participação neste programa que é feito por você, ouvinte da Rádio Araranguá, por mais de 60 anos aqui na programação da 90... Eu ia falar da 90 e... Ia falar... da 92... que é a nossa co-irmã, a Rádio 92 de Criciúma, da 95.5 Rádio Araranguá, ou da 1290M, como era, ou de outras frequências que tinham antes também, mas você traz esse programa no seu coração e na sua memória, na sua história, há mais de 60 anos. Por isso que nós estamos aqui, todos os dias, de segunda a sexta-feira, abrindo os microfones da Rádio Araranguá para você ter voz com o seu anúncio de compra, de venda, de troca, de locação. Quem sabe você está pedindo emprego ou oferecendo vagas de emprego? Perdeu o celular? Perdeu seus óculos? Perdeu seus documentos? O cachorro desapareceu? O gatinho também? A turma ali da Lagoa da Serra estão preocupados. A vaca foi pro brejo. O que que aconteceu aí? Manda pra gente aqui que nós vamos anunciar no nosso programa. É muito fácil. Nosso telefone WhatsApp está aqui, ó, no 98808-4667. Prontinho para receber a sua mensagem. Ou pelo facebook.com/radioararanguá. Tem alguém de aniversário aí hoje? Manda mensagem para cá que eu vou ler o seu recado no nosso programa. Que tem a alegria de ter você, ouvinte da Rádio Araranguá, todos os dias conosco, mas também deste seleto grupo de patrocinadores. 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
0: A Hora do Recado está no ar, às 12 horas e 16 minutos, eu tenho que fazer um intervalo comercial, meu querido Miguel. Mas, porém, entretanto, deverasmente, eu tenho que mandar um abraço. Tenho que mandar um abraço para o Alessandro Nunes. Ele é chato? É. Mas é meu sócio. Ele briga, arruma confusão? Arruma. Mas é meu parente. Ele é meio ranzinza, não sei o que é. Mas agora, todo mundo tem um pouco disso. Mas o chorão de plantão, que tem um bom coração, que é trabalhador, pai de família, que se dedica às suas coisas quando pega para fazer, esses dons ninguém pode tirar dele. Então, Alessandro Nunes, quero te desejar saúde, sucesso, que Deus abençoe a tua vida, né, da tua família. Nós somos parceiros, somos amigos, somos parentes, somos sócios. Tu és meu padrinho de casamento e nós estamos aí nessa lida para todos os dias, né? Às vezes a gente briga, a gente discute. Briga é outra coisa. A gente discute, mas é sempre para um bem maior, né? A gente está sempre buscando, dentro do nosso relacionamento entre sócios, o melhor para o Realiza, para as nossas famílias, na verdade, para as pessoas que realizam suas festas ali. Então, Alessandro, quero te desejar muita saúde, muitas alegrias. Eu sei que tu estás com o celular aí em cima da mesa, com certeza assistindo pelo Facebook a programação da Hora do Recado. Então, um abraço ao José, a Gabi, a Aline, a sua mãe, que também deve estar aí acompanhando a nossa programação, e principalmente para ti, tá? Feliz aniversário, espero o churrasco na mesa nova, quando estiver aí na sala, né? Que eu sei que tá para chegar os móveis novos da casa aí, quando tiver prontinho, o primeiro do churrasco sou eu, né? E o presente não veio ainda, mas tá chegando, tá? Saúde para ti, Deus abençoe. Parabéns pelo teu dia. São 12 horas e 18 minutos, meu querido Miguelito. Vamos fazer intervalito, comercialito, e já voltamos.
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3: Voltamos sim, senhor locutor, até às 12h55 desta tarde de quarta-feira de sol na Cidade das Avenidas. Que bom ter você aí do outro lado do rádio nos acompanhando, sintonizados aqui com a nossa programação. Alô, Valdeci, boa tarde, meu amigão. Sandra da Silva também, Eduardo Viola em Criciúma acompanhando a nossa programação. Gorete Amaral também sintonizada com a rádio. Zélia Crescêncio, boa tarde, Reinaldo. Luiz Antônio Santos também ligado aqui com a programação da Hora do Recado nesta tarde de quarta-feira, minha gente. Deixa eu ver aqui o povo que está mandando mensagens para a gente, conversando aqui pelo WhatsApp da rádio no 98808-4667. Também quero lembrar aqui, até tem que passar para a nossa Renata, que o Cine nos mandou novas oportunidades de trabalho ontem, gente. O Cine nos mandou e eu vou encaminhar aqui, já vou dar uma boa tarde. Obrigado, ali. Obrigado. Isso, aqui é ao vivo o negócio. Vamos lá, então. Encaminhar para a Renata e já passar para você as novas oportunidades do Cine de Araranguá, que traz para você estas aqui, ó. Tenho vagas de trabalho para auxiliar de recursos humanos, analista fiscal, auxiliar de estoque, auxiliar de linha de produção, auxiliar de logística, borracheiro, ceramista, costureira de máquina overlock, costureira de máquina reta, cuidador de idosos, eletricista de

0: veículos de grande porte, empregada doméstica, farmacêutico, inspetor de qualidade, têxtil, mecânico de automóveis, mecânico de caminhão a diesel, mestre de obras, motorista de caminhão carreta, motorista de operador de betoneira, operador de caixa, operador de empilhadeira, operador de processo de produção, vendedor interno e zelador. Eu também tenho uma vaga aqui para PCD. Você que é portador de deficiência, tem vaga para operador de caixa. Tens interesse? Vá até o Cine, que fica na Avenida 15 de Novembro, 1650, sala 408, do quarto andar do edifício Infinity. Ali você encontra o Cine, no quarto andar do Infinity, esse prédio aqui no centro de Araranguá, na esquina do Colégio Castro Alves, que tem uma fachada vermelha. Esse prédio novo, que é shopping, e tem um shopping ali também, salas comerciais, e também é residencial. Então, ali você encontra o Cine. O horário de atendimento é do meio-dia até as 6 horas da tarde. E o telefone de contato é o 3529-0160, 3529-0160, o telefone de contato do Cine, caso você tenha interesse em uma dessas oportunidades. Urgente contratação. Uma vaga disponível para pedreiro, para a empresa construtora Monteclass. Responsável, mestre de obras, o Alex. Você vai conversar com o Alex. Conhece o Alex? 489-9844-9906. 998-44-9906. Conversa com o Alex ou vá até a construção, a obra que está sendo realizada na Avenida 7 de Setembro, esquina com a Regimento Barriga Verde, no centro de Araranguá. Eu acho que é o Palazzo ali, né? É o Palazzo que está sendo construído. Então, interessados, ir até lá na empresa que fica... O Palazzo está sendo construído na esquina ali. Então, da 7 de Setembro com a Barriga Verde, que é aquela que vai ali para a polícia, para os despachantes, tem algumas clínicas ali. E bem ao lado do Palazzo, na Regimento Barriga Verde, tem ali uma sala de atendimento da Monteclass. Você pode ir até ali também, conversar com o Alex pelo telefone ou ir até lá. A empresa SBM Sul Brasileira de Mineração Limitada, aqui de Maracajá, está contratando operador de carregadeira, operador de trator rolo e soldador. Tens interesse? Então você trata pelo telefone 98488-4628. 98488-4628. A Embraskin está contratando auxiliar de produção, maior de 18 anos, para trabalhar de segunda a sexta-feira. Tens interesse? Trata pelo telefone WhatsApp 48-3524-1626. 48-3524-1626. A Madeireira Sasso está contratando um vendedor ou uma vendedora interno. Tens interesse? Vá até a Madeireira Sasso ou converse com o Valmir, que é o RH, pelo telefone WhatsApp 489-9157-0843. 489-9157-0843. Seguindo aqui com as ofertas de emprego, para você que está nos acompanhando, que busca sempre uma oportunidade de trabalho neste horário, eu tenho aqui, ó. Então anote, tá? Vaga para Araranguá para consultora de vendas. Também tenho vaga para Araranguá para auxiliar contábil. Vaga também para vendedor de equipamentos de segurança. Uma outra para o bairro Uruçanguinha, para vendedor balconista. E, deixe-me ver, estas neste número que eu vou passar para você. 99633-2952. 99633-2952. Tem uma vaga aqui para Fontanella, para auxiliar de prestação de contas. Residir em Criciúma ou na região é importante. Então tem algumas atividades, requisitos, benefícios. Para você se informar, o telefone WhatsApp é o 489-9184-7590. 99184-7590. vaga para a cidade de Araranguá, para vendedor de loja de autopeças. Também tenho vaga para trabalhar aqui em Araranguá, no bairro de Vineia, para estoquista. Também tenho uma outra vaga para a cidade de Araranguá, para trabalhar no bairro Mato Alto. Esta vaga é para consultor ou consultora de vendas. Também tem uma outra vaga aqui para a nossa cidade, para assistente fiscal. Também tenho vaga para a nossa cidade, para o bairro Mato Alto, para gerente de farmácia. Tens interesse? Trata pelo telefone 99106-1340. 99106-1340. A loja Claro aqui de Araranguá está contratando consultor ou consultora de vendas. Tens interesse? Então trata pelo telefone 489-8858-4884. 98858-4884. São 12 horas e 33 minutos. As pessoas já estão aqui nos mandando mensagem, conversando conosco. Eu vou atendendo vocês conforme as suas solicitações, tá? Não percam essa oportunidade para fazer o seu anúncio de venda, de troca, de compra, de locação, aqui no nosso programa Hora do Recado, que tem o oferecimento da Clínica Gastro, de Mazda Honda, 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Miguel foi embora, Gabriel já assumiu aqui a nossa mesa de áudio, nossa programação da Rádio Araranguá. Eu vou fazer intervalo, meu querido Gabrielzinho, mas antes disso eu quero mandar um abraço pro Lucas e pra Bruna, que estão lá acompanhando a gente, mandaram mensagem aqui. Reinaldo, estamos ligados em você, que bom. Então, pessoal da LB Pesca e Náutica, ali em frente ao Corpo de Bombeiros, estão ligados na gente lá. Ó, sábado eu vou pra pescaria. Deixa eu ver que horas que eu vou. Eu devo ir ali umas 8 da manhã pescar na plataforma. Então, prepara aí. O que eu vou levar de isca? Minhoca? Ou camarão? Não sei. Depois vocês vão me indicar aí, tá? Porque lá na LB também tem a isca pra você pescar, né? Minhoca, camarão, corrupto, né? Essas iscas que a gente usa na praia, na lagoa, no rio, né? Tem lá o arração também pra quem pesca tainha no rio. Então, assim, ó. Sábado eu vou passar aí. Eu quero que vocês me indiquem, então, aquela isca bacana pra pescaria, tá bom? Um abraço pra Bruna e pro Lucas, lá da LB Pesca e Náutica, em frente ao Corpo de Bombeiros. Muito obrigado pelo carinho da audiência de vocês, tá bom? Intervalo comercial, meu querido Gabriel. Logo após o intervalo, retorno aqui com a sequência do programa Hora do Recado, edição desta quarta-feira. Vamos lá.
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9: Atenção, produtor! 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
4: Voltamos sim com o programa Hora do Recado, edição desta quarta-feira, dia 15 de julho de 2026. Tempo bom em Araranguá, o sol está aí, teremos temperaturas mais elevadas aí na sexta, no sábado, né? Então, bastante calor chegando aí em Araranguá para este final de semana. Porém, depois cai bastante a temperatura novamente. Mandar um abraço aqui ao João Viana Matheus, acompanhando a gente, dando uma boa tarde para a gente. Também o Anderson Borges, em Maracajá, dando uma boa tarde, meu amigo Reinaldo. Boa tarde, Anderson. Muito obrigado pela audiência, meu irmão. A Fátima Paladino também está aqui, dando uma boa tarde, Reinaldo. Todos aqui estamos na escuta com você. Um abraço a todos vocês, então, aí do Gelos Cubinho, no Balneário Arroio do Silva, acompanhando a nossa programação da Rádio Araranguá. Francisco Alves, o Chico da Barranca, também ligadinho com a nossa programação. Quero mandar um abraço lá ao Guto, ao patrão Guto, Augusto, ao Rossano, ao patrão Heraldo, a todos do Caverá Caltrim Park. Estão sempre acompanhando aqui a nossa programação também. O pessoal que tem ali o restaurante anexo, Dona Maria. Oi, Dona Maria, boa tarde para você também, para toda a família do Caverá Country Park. Esse parque de rodeios, né, tchê? Parque aquático que nós temos aqui, que é um dos melhores do sul do mundo para vocês aqui de Araranguá. Oi, Rei, boa tarde, boa tarde. Eu tenho uma motosserra para vender, uma Steel. R$600, em ótimo estado. E também sou técnica de enfermagem, procuro paciente para cuidar em hospitais ou na residência. Você vai conversar com a Lara. O telefone para contato é o 99643-9531, 99643-9531. Quero fazer um convite muito especial para você e para você que está nos acompanhando. Nós teremos aqui uma paella, uma paedia, uma paeja, como você quiser chamar, de carnes em prol do tratamento do nosso querido Dandinho. Alô, Dandinho, oi, Letícia, para toda a família aí, tudo de bom para vocês. Muito obrigado pelo carinho da audiência. Eu quero fazer esse convite para vocês. Então, no dia 19, nós teremos esse evento, é num domingo, tá? O senhor Jairo César Silva está convidado, está chegando agora de carro. Jairinho, então, dia 19, domingo, teremos esse evento em prol do tratamento do Dandinho. É, vai ter ali o Masterchef Marlon fazendo todos os acompanhamentos junto com essa comida que é gostosa demais. E os ingressos, vai ter pagode e sertanejo, tá? Duas atrações, pagode e sertanejo. Teremos aqui, ó, o ingresso do casal é R$100 e o individual R$60. Os ingressos são limitados, até porque tem a quantidade de mesas, de cadeiras, né, de todo o ambiente, também para receber todas as pessoas muito bem. Mas então você é convidado para essa paeja, do jeito que você quiser falar, do meu querido Dandinho. Então será no domingo, dia 19, E o horário é meio-dia, né? Um meio-dia, então, vocês são convidados. Vai ter sertanejo, pagode, muita comida boa, essas atrações para em prol aqui do tratamento do nosso querido Dandinho, tá bom? Um abraço para você, Letícia, pro Dandinho, para toda a família. Muito obrigado aí pelo carinho de vocês, de sempre, da audiência de vocês, tá? Coloca lá no anúncio, Letícia, o horário também é bom, né? Para as pessoas já saberem aqui certinho para se organizar, se começa às 11, se começa ao meio-dia, tá? Para o pessoal já se organizar também para essa festa bacana aí em prol do nosso querido Dandinho. Aqui, deixe-me ver quem está conosco. Ah, quantas pessoas mandando mensagem, né? Oi, Reinaldo, tudo bem? Alguém precisa de alguém para ser cuidado em hospital ou residência? Estou me colocando à disposição para trabalhar. Quem está aqui falando conosco é a Olga. Queres contratar a Olga? O telefone de contato dela é o 99996-4442. 99996-4442. Oi, Reinaldo. Boa tarde. Boa tarde. Estou vendendo um transferidor, um compressor de ordenhadeira, um refrigerador de leite e um triturador de cana. Quem tiver interesse, os valores são a combinar. O telefone para contato é o 99158-2595. 99158-2595. Tenho para vender para vocês aqui uma moto bis 100 cilindradas, ano 2004, com partida elétrica. O preço, a FIPE dela, é de R$ 7.500, mas estão vendendo por R$ 6.490, menos de mil. Mil de desconto para você, milão, tá? De R$ 7.500 por R$ 6.490. Uma bis 100 cilindradas com partida elétrica, ano 2004. E vende-se também uma Montana, ano 2004, completa para trabalhar ou para passear, para você que precisa de um carro abaixo da Fipe Montana 2004 por R$ 25.900. Fala que ouviu aqui na rádio ainda que você vai ganhar um brinde lá do Michael, né? Fala que ouviu, ouvi lá o Reinaldo falou, eu quero um brinde. Aí tu te virar com o Michael. O telefone é o 9-8482-4360. 9-8482-4360. Fala com o Tinoquinho lá que ele está querendo vender Tapo Brick. Ah, sim. A Letícia está me falando aqui que essa. Esse evento em prol do tratamento do Dandinho vai ser então domingo ao meio-dia lá no Yacht Clube, Morro dos Conventos, lá no Yacht, tá? Lá no Yacht, a partir do meio-dia. Então você é convidado, dia 19, domingo agora, ingresso casal R$ 100 e o individual R$ 60, certo? Conversados? Deixa eu ver aqui, deixa eu ver, um abraço aqui, o pessoal tá mandando outras mensagens, conversando. Depois eu vou ouvir os outros áudios das pessoas que estão mandando mensagens pra gente aqui. Continuam vendendo aqui o Air Fryer no valor de R$ 50. Quem tiver interesse em negociar, vai tratar pelo telefone 99691-2627, 99691-2627. Deixa eu ver aqui. O pessoal vai mandando, conversando, a gente vai atendendo conforme vão chegando as outras mensagens e solicitações. Penso que eu consegui atender todo mundo. Atendi todo mundo? Deu certo? Gabriel, tudo certinho? Então vamos para casa almoçar. Está chegando aí Jairo Silva com as esportivas. Gabrielzinho continua aqui na mesa de áudio. Quero agradecer a todas as pessoas que mandaram mensagem, que conversaram conosco. E agradecer também os nossos patrocinadores aqui do programa A Hora do Recado. Deixa eu ver aqui. Recebi um áudio. Será que eu posso botar no ar? É de uma pessoa muito querida. Eu estava recordando, Dandinho, até com o Alessandro Nunes, como meu sócio, ontem à noite, quando tu sofreu o acidente aqui nessa rodovia que vai para o Arroio. Eu fiquei aqui desde o início do programa falando sobre o acidente, que era para as pessoas terem um pouco de paciência por causa do trânsito. E depois ali por volta do 12:30 eu descobri, eu soube que era você, que era o Dandinho, né, no acidente. Eu busquei não falar ainda no ar essa informação, até para respeitar, né, as pessoas, porque a gente, as pessoas falam muito e às vezes, não, vai que não é o Dandinho, né, tu vai assustar a família, né, o sargento Antônio Carlos, a Leite diz, não vou falar nada. Aí depois, quando foi confirmado ali que era você no acidente, né, a gente já falou aqui no ar, a gente ficou bem impactado com tudo que estava acontecendo, com todas as informações que estavam chegando, e Deus nos proporcionou a alegria de ter você novamente aqui conosco, de ser esse milagre, para mostrar para as pessoas que milagres existem. E eu recebi um áudio agora, eu nem ouvi ainda. Vou colocar no ar, vamos colocar aqui? Será que sai aqui? Vamos ver? Do meu Dandinho, meu querido Dandinho, vamos lá. Vamos ver se
5: sai. Chegando, passou.
6: Muito obrigado, tio Reinaldo.
7: É isso aí, meu querido. Muito obrigado pelo anúncio, cara. Tu é diferenciado mesmo. Muito obrigado mesmo, meu.
4: Então tá aí o pequeno do Dandinho, o Dandinho, a Letícia lá acompanhando. Muito obrigado a vocês, meus queridos. Tá? Que Deus te abençoe, Dandinho. Te dê muita saúde, que tu continues o tratamento bem com as tuas fisioterapias, que tu volte a jogar futebol, a dar aula de academia, a correr, a andar de bicicleta e a ser esse cara especial que você sempre foi e sempre é, né? Porque você, onde você passa, você é luz, você é uma pessoa muito querida por todos nós. Tudo de bom para você, para sua família, e muito obrigado pelo carinho e pela amizade, tá bom? Que Deus e Nossa Senhora estejam sempre com vocês. 12:53, Gabrielzinho, muito obrigado a todos, muito obrigado pelas mensagens, pelo carinho. 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Tchau, um abraço, até amanhã meio-dia, fiquem com Deus e a gente se fala por aí, tchau, tchau.
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0: Opa, muito bem, muito boa tarde, estamos chegando, turma boa do esporte, desportistas de todo o sul, claro, com mais uma edição das esportivas, sempre a partir de uma da tarde com você interagindo conosco, participando, mandando o seu recado aí pelo Facebook da Suararanguá, pelo WhatsApp, e claro, participando, evidentemente, vivenciando o programa com a gente, né? Até as duas da tarde, eu mais o Jair Inácio e com a mesa de áudio entregue ao nosso competente Gabriel Moraes Rocha, né? Isso, vamos juntinhos aí, lado a lado, vivendo a Copa do Mundo. Sim, o Brasil, é claro, que a gente dançou antes, sabe como é que é, né? Viemos antes aí, mas tá tudo certo, é bem por aí. Vamos chegando, com você, claro, aqui lado a lado com a gente, né? Temos um convidado especial daqui a pouquinho, estará conosco, estará um pouquinho mais, vai, chega um pouquinho mais tarde, que é o nosso grande ex-atacante, grande centroavante, Emerson Almeida. Ele estará com a gente daqui a pouquinho, conversando com os amigos da Suararanguá FM. Mas quem imaginava o baile que a Espanha deu na França, parou o maior ataque do Mundial e a França não jogou, a França não chutou no gol, Deja. Boa tarde.
1: Boa tarde, Jairo, boa tarde, ouvintes. Jairo, nos últimos 10 confrontos entre Espanha e França...
0: Só dava Espanha, né?
1: Deu só Espanha.
0: É.
1: Né? A Espanha, ela tem um antídoto de, sim, parar o futebol da França.
0: Sim.
1: Foi assim na semi da Eurocopa há dois, uhum, anos, foi, sim, assim na Liga das Nações.
0: Liga das, enfim, Nações, eu me lembro.
1: O que acontece? O time da Espanha é um time que é fominha, gosta de ficar com a bola.
0: É.
1: A França também gosta.
0: É.
1: E ontem foi o que aconteceu. A Espanha não deixava a França jogar, porque ficava com a bola direto, né?
0: Prendia a bola o tempo todo.
1: Era passe curto, era passe curto. Aí o que aconteceu?
0: É.
1: Aquele jogo se desenharia para 1-0, talvez.
0: É.
1: Mas daí teve um 0-0, uma prorrogação.
0: Aí teve aquele pênalti lateral ali, né?
1: Aí teve o lateral, francês acabou cometendo o pênalti, a defesa francesa fez aquele pênalti infantil, que não olhou o jogador passando do lado dele.
0: Um absurdo, nem no amador os caras não fazem isso.
1: Aí cedinho a Espanha faz 1-0, o resultado tá com ela. Para um time que tem ampla posse de bola, na partida que gosta de ficar com a posse de bola, é um prato cheio para você controlar o jogo.
0: É, que eu senti na hora do pênalti também, eu disse, vai tomar conta do jogo a Espanha.
1: E a Espanha, a gente nota a história dela, até falei ontem aqui, a história dela não tem aquele grande atacante, aquele finalizador, agora o Lamine Yamal tá para ser esse cara, né, esse grande atacante, já foi
0: tá sendo desenhado.
1: A peça lá na Eurocopa, na Copa do Mundo vinha de lesão, tá pegando jogo a jogo mais ritmo, mas eles
0: tá ganhando experiência. Eles
1: são históricos em formar meio campistas, uma coisa muito difícil no futebol de hoje. Foi Iniesta, foi Xabi Alonso, Pep Guardiola, Luiz Henrique,
0: exatamente.
1: Sempre foi meio campo.
0: Já a duas Espanha gerações praticamente.
1: Se destaca aí um
0: atacante, um zagueiro, um lateral,
1: um jogador de
0: talvez
1: lado,
0: lateral esse esquerdo aí, né?
1: O Cucurella nos últimos anos aí é o grande lateral, mas tinha o Sérgio Ramos, né, que depois virou zagueiro.
0: Isso.
1: Enfim, o Jorge Alba, aí zagueiro teve um outro, o Piquet,
0: mas meio-campistas, eles meio-campista, são feras para criar.
1: Nossa, é verdade. E agora de novo, né?
0: E agora?
1: Tem um com Pedro e com Rodrigo.
0: Nossa, outro meio campo.
1: Meu Deus do céu.
0: Que
1: aí esse Dani Olmo tava no banco, entrou ontem.
0: O cara arrebentou com o jogo, cara.
1: Jogou demais o Dani Olmo ontem de novo.
0: Meu Deus. Olha, não teve
1: pra assim, França. A França tinha o melhor futebol da Copa, o futebol mais envolvente, só que todos os adversários da França, o que que faziam quando enfrentava a França? Fica com a bola e eu vou jogar no contra-ataque.
0: É.
1: E jogava no contra-ataque da França.
0: E quando dava a bola pra França?
1: Aí pegou uma seleção que tomou a bola e não deixou a França.
0: E não deixou a França jogar.
1: Dificultou.
0: Mas foi um erro que o Brasil cometeu também contra a Noruega.
1: Sim.
0: Deu a bola pra Noruega e deu o campo.
1: O detalhe é que o Brasil só tinha essa função, né? Porque o Brasil não tinha qualidade pra manter a posse de bola direto em relação aos noruegueses,
0: né? Mas tudo bem, mas pelo menos que tentasse, né, Deja? Que tentasse já era uma saída, era uma alternativa.
1: E quando tentou ficar com a bola, começou a armar contra-ataques demais,
0: porque
1: a defesa era vulnerável também, aí se lascou. Por pouco não virou uma goleada aquele 2-0, né?
0: É.
1: Então acho que a Espanha, crescendo jogo a jogo, minuto a minuto nessa Copa do Mundo, tirou a grande favorita ao título.
0: Sim.
1: A França de 2026, podemos comparar o Brasil de 82.
0: Ah, sem dúvida.
1: Entendeu?
0: Sem dúvida.
1: Ao Brasil de 98.
0: Eu acho que foi mais doído pro francês, hein? Foi mais doído.
1: Ah, mas doído, né? Cara, eles tinham super ataque, eles têm o melhor do mundo, eles têm.
0: Rapaz, olha, os caras tão saíram do...
1: Tem uma seleção daquela.
0: Nossa, eu acho que foi mais triste pra eles ontem do que nós em 82, né?
1: E eles vieram, Jairo, de uma mudança, né? Um goleiro novo, defesa nova, laterais novos.
0: Sim, enfim, sim, eles renovaram.
1: Marcou lá na frente, que apareceu como uma grande revelação renovações do futebol francês.
0: E joga muito. E na verdade joga muito.
1: Já são da Copa passada.
0: Mas...
1: uma renovação que o The Champions fez e que chegou na semifinal da Copa do Mundo de novo.
0: Sim, sim.
1: Com três semifinais consecutivas.
0: Com todos os méritos, né? Dentro daquele
1: estilo. Se analisar.
0: Daquele estilo.
1: Se analisar a França campeã em 18 e vice 22, nossa. Dos 26 jogadores,
0: sim.
1: Tem uns 20 diferentes.
0: É. Totalmente. É. Então é uma muito seleção renovada.
1: Muito renovada.
0: Renovada.
1: Renovou, mas não perdeu
0: a qualidade. Mas não perdeu a qualidade.
1: Tanto é que nessa Copa do Mundo, sim, temos aí quase 100 jogadores franceses disputando a Copa do Mundo.
0: Sim.
1: É outras seleções.
0: O futebol francês se transformou a partir de 98. Quando eles conquistaram o Mundial exatamente até sobre uma
1: então
0: seleção.
1: Eles não conseguiam,
0: sobre uma seleção tradicional como o Brasil, que até então eles não conseguiam.
1: Teve a Euro de, acho que de 84,
0: isso,
1: né?
0: Isso,
1: com Platini, né?
0: Com Platini, né? Aí tinha. Lá atrás, com Platini, ainda teve uma ascensão, mas não para chegar ao Mundial, né?
1: É difícil,
0: né? É difícil.
1: Aí em 98, com Barthez, Zinedine Zidane, 3 aí. Joey KF.
0: Já com um time mais o qualificado.
1: O The Champs, que era o camisa 7.
0: É o The Champs, jogava.
1: Tá capitão do time,
0: era o Thuram. Era o grande líder da equipe.
1: O Thuram, que fez dois gols na carreira, dois gols contra a Croácia na semifinal de 98.
0: Nossa senhora, já pensou agora? Olha.
1: E a Croácia ia disputar o título com o Brasil.
0: E que tinha um grande time. A Croácia na época tinha um timaço. Então o futebol, sabe como é que é?
1: Detalhes.
0: Detalhes.
1: Prega peça.
0: Prega peça.
1: A França tem o time que foi bicampeão da Champions League, Paris Saint-Germain.
0: Sim.
1: Que levou pra lá Messi, Neymar.
0: Levou todo mundo, levou os melhores do mundo. Né?
1: Não deu certo os três.
0: Foi.
1: Depois, a partir daquela geração que saiu, veio novos jogadores e conquistaram o título.
0: É.
1: Já estava mais maduro a própria ideia do clube. Agora, foi campeão do mundo e chegou a três semifinais de Copa do Mundo seguida, disputando duas vezes o título, um vice e um título que foi o de 2018. Então, certo. O futebol francês passa a ser um dos âncoras aí do futebol mundial também.
0: Sem dúvida.
1: Tem os seus méritos também mesmo, chegando na semifinal.
0: Ganha.
1: Vamos para a Inglaterra.
0: Ganha confiança.
1: A Inglaterra tem a Premier League, a liga mais forte do futebol mundial. Faz merecimento a chegar pelo menos essa semifinal de Copa do Mundo. A Espanha, que já está na decisão, a Espanha foi campeã em 2010 e a Espanha sempre teve uma liga forte. A La Liga é sempre, se você analisar os últimos 30 anos, ela é a mais forte.
0: Tradicional, é a mais forte.
1: É a mais forte.
0: É a que mais investe.
1: Sempre joga por lá.
0: Ela tem uma
1: tradição.
0: Tem.
1: Lá não tem aquela oscilação entre Barcelona e Real Madrid.
0: Não.
1: Sempre vão ter grandes equipes.
0: É. Sem
1: dúvida. Eles não vão estar esquecidos aqui
0: no Não, isso é fato, isso é fato. É, investimento é muito forte. O Deja está por aqui, o Renan Frasson da Solera. Alô, Renan da Solera. Salve pro meu amigo Deja. Tô na espera. O Mengão. Estou na espera
1: do Mengão. Do Mengão,
0: tá, na espera do Mengão. E o nosso Jusemir Figueiredo, que é outro grande flamenguista aqui com a gente. O nosso mesmo, boa tarde. O Modri tomou conta no jogo, é verdade. O Modri jogou muito.
1: Jogou demais.
0: Ah, para mim ele foi o melhor da partida.
1: O Rodri jogou demais.
0: Ele falou aqui no Modri, mas a verdade é o Rodri.
1: É o Rodri.
0: E muito elogiado.
1: E tem o Modri também, que é o croata, né?
0: Que é o croata, né? É o Modri, sim. Isso, exato. O Rodri, na verdade, para mim foi o melhor jogador. E, aliás, muito elogiado pela imprensa, né? Quem tava cobrindo a Copa do Mundo, as emissoras de rádio, e propriamente dito, a Cazé TV. Enfim, foi muito elogiado.
1: Tá aqui, né?
0: Aquele.
1: Põe a tic-tac.
0: Cara.
1: A gente até falou aqui ontem. Acho que ontem eu falei que eu e você
0: foi
1: o Henguinho. Assim, Espanha é o tic-tac. Esse tic-tac às vezes pode tirar a bola da França, né?
0: Tudo certo. E exatamente o que aconteceu.
1: Mas assim, no meu ver, a França era a favorita.
0: Sim.
1: Mesmo assim, eu não vou tirar os méritos da França. Pra mim, teve o futebol mais bonito nessa Copa do Mundo.
0: É o futebol mais vistoso.
1: E o futebol com mais garra, com mais vontade, que eu também gosto de ver jogar, é o da Argentina.
0: É o da Argentina.
1: E
0: a garra é da Argentina.
1: E de imposição é o da Inglaterra.
0: Inglaterra.
1: Aquele futebol que não recua a bola.
0: Não.
1: E se recuar uma bola, o defensor já pega, já toca pra frente de novo, não fica
0: recuando pra goleiro. É da escola inglesa, né?
1: Escola inglesa.
0: Isso é da escola inglesa. Isso é tradicional.
1: Aquela escola campo empinado, né?
0: Isso.
1: Forçando o adversário.
0: E a gente nota sempre
1: a Argentina é aquela garra, né? E o pau pega.
0: Aquela pegada que a gente sabe que
1: é. E vai ser um jogão hoje, tá? Melhor do que o de ontem.
0: Não, imagina.
1: Melhor do que o de ontem.
0: O jogo hoje é jogaço.
1: Falar em jogão, falar em craque, Jairo.
0: Sim.
1: Emerson Almeida mandou aqui pra mim, ó. 5 minutos tá chegando por aqui.
0: Ô, maravilha. Grande atacante. Juliandro Jax está por aqui, o nosso vereador. Um abraço a vocês, meus amigos Juliandro e Márcio.
1: Opa, um abraço pro Juliandro
0: também,
1: um abraço pro Renan, meu conterrâneo Renato Pontão. Tá na escuta, Renan, aí também, maravilha. Aguardando o Flamengo voltar a campo, né? Vai ter Libertadores daqui a pouco.
0: Daqui a pouco tem Libertadores.
1: Daqui a pouco começa a nossa sofrência tudo de novo.
0: Série A e Sul-Americana.
1: O meu time só para indo nessas feiras aí que tem verdura e fruta de um mês lá.
0: Mas tu te trouxe o goleiro do Cruzeiro, né?
1: Terceiro goleiro do Cruzeiro.
2: Pois é, mas de repente dá certo, DG. Tu sabe como é que é, né? O
1: futebol pode dar certo. Essas
2: coisas, né?
1: Pode dar certo. Pode dar certo. Futebol.
2: Mas o Inter gosta dessas coisas. Mas o cara traz um medalhão e
1: não dá certo.
2: Não dá certo.
1: Foi o caso, né? O Rochê, titular da seleção uruguaia.
2: Aí foi sucumbindo, foi se apiquenando, né? E a gente sabe que a escola uruguaia é uma escola forte em goleiros, né?
1: O Klemer, quando chegou no Inter, estava com 35 anos e aposentado praticamente, porque o Flamengo já tinha botado o Júlio César de titular. Ele era do Flamengo. Ele chegou no Inter, ele desembarcou em Porto Alegre na terça de tarde e jogou na sexta de noite. Na quarta de noite, na Copa do Brasil,
2: no meio da semana,
1: porque o Inter não tinha goleiro para botar no lugar. Tinha um guri de 17 anos só.
2: E aí ele acabou jogando.
1: Acabou jogando e
2: acabou.
1: O Mundial de
2: Acabou, clubes. Né? Acabou. Fez uma carreira brilhante no Internacional.
1: Foi sim, Campeonato Gaúcho, foi Libertadores.
2: Mas era um grande goleiro, né? Eu gostava muito dele.
1: Enfim. E outra, né? O Klemer é aquele goleiro que falhava quando o time tá ganhando 3-0.
2: É, que não fazia falta.
1: E contra os gigantes.
2: É.
1: Ele virava.
2: Não, ele virava um leão. Ele virava um leão.
1: Ele pegava tudo. Ele não falhava
2: impressionante. No final. Ele tinha essa capacidade. Um jogador de personalidade, né? Um goleiro de grande. Jogos
1: grandes,
2: né? De jogos grandes. Tem jogador, seja goleiro, seja zagueiro, atacante. Enfim, tem jogador que tem esse perfil.
1: Ele era esse jogador. Assim como tem aquele goleiro que gosta de fazer defesaças quando o time já tá ganhando de 4-5-0.
2: Ah, é. Aí, também tem esse perfil.
1: O time tá ganhando de 1-0, começa a sofrer
2: aquela pressão. Precisa dele, daqui a pouco.
1: Primeiro cruzamento que vem na área, gol.
2: Nossa, aquela bola morta.
1: Aí ele chama
2: um gol, um time de bola morta na. Nossa senhora, rapaz do céu. E é fato, cara. Parece que o cara chama, tem goleiro e chama o negócio, cara. É impressionante, Deja. Isso é fato. Então, um abraço pro Juliandro, né? Pro Márcio lá ligados com a gente, né?
1: Vamos tomar um café?
2: Vamos receber
1: o Emerson Almeida depois?
2: Receber o nosso Emerson daqui a pouquinho. 1h19, né, Deja? Vamos fazer um pequeno intervalo e a gente já volta então.
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0: Opa, muito bem, estamos de volta, minha gente. Sim, boa, é. Recebendo aqui um grande atacante, né, do nosso futebol. Ele que jogou, inclusive, na Europa, né? Enfim, nosso grande atacante Emerson Almeida. 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Boa tarde, Emerson Almeida.
1: Boa tarde, Jairo, Deja. Desculpa o atraso aí. Não, tava tranquilo. Em Criciúma.
0: Pegou um trânsito também, né?
1: É, sempre tem um trânsitozinho agora esse horário, né?
0: É verdade.
2: Ainda mais em Criciúma, né, Emerson?
1: Não, mas a Criciúma é como o CT ali na via rápida. Uhum. Ele é até muito rápido, tá? Eu faço.

0: Flui mais.
1: 20 aquele... minutos. O problema é quando chega aqui na...
2: quando vai afunilando
1: aqui. Né? Às vezes vai lá por trás.
2: Aqui é o gargalo, né?
1: Em todo lugar, né? Esse horário não, agora.
2: É verdade. As entradas de cidade, enfim, hoje, né?
1: Mas faz parte.
2: Muito automóvel, muita moto, muita coisa. Mas como é que está o Criciúma?
0: Líder da Série B do Brasileirão.
1: Tá bom demais. Segue o líder, né?
0: Segue o líder, né?
1: Segue o líder. Nesse momento, né? Não vamos...
2: Mas tá bom, mas tá bom.
1: Não, estamos bem. Nós tínhamos um planejamento desse primeiro turno de fazer 32 pontos. Né? Então nós estamos com 33 pontos e ainda falta duas rodadas para acabar o turno.
0: Meta batida.
1: Meta batida. Então... agora só da sequência, né? Agora a gente conversando, como a gente conversa, né? No meio, Criciúma agora é visado por todos, né? Todos os clubes agora, como é líder, como a gente mira o da frente, eles também agora vão mirar o Criciúma.
2: Isso é fato. É?
1: Então, mas também a responsabilidade é maior. O jogador entra com compromisso até, né? Porque cada jogo é uma final. Mas ainda é metade do campeonato, praticamente, né? E a Série B, ela oscila muito. Uhum. Tu ganha 2, 3 jogos, tu sobe, como tu pode perder 2, 3 e desce. Uhum. Mas o trabalho tá indo bem, tem um grupo bom, um grupo qualificado, né? E acredita aí que esse ano dê pra gente subir, porque o ano passado faltou pouco.
0: O seu cargo ali, o Emerson, um dos diretores... Qual é a sua função ali exata dentro do clube?
1: O Criciúma tem dois diretores de futebol, né? Eu e o Éder, né? O Éder é ex-atleta, que acabou, né? Parou agora, mais recente, né? Uhum. É um cargo que não é remunerado, né? É um cargo de diretoria. Mas tu tá lá sem receber, assim, tô mesmo e posso abrir, como eu falei lá, um clube que me educou, eu morei lá por 4 anos na base.
2: Que te promoveu, né?
1: Me promoveu, me pagou estudo, porque verdade. Eu morei lá, eu estudei lá, eu fui criado no Criciúma, verdade, praticamente, verdade. Pelo clube.
2: Você é
1: um
2: grande querido, Criciúma.
1: E graças a Deus, quando o presidente me ligou, me convidando, Emerson, eu quero mais, é como se fosse um conselheiro. E não adianta, está no sangue, né? Eu tenho meus negócios particulares que eu também que eu saí da prefeitura, na verdade, né? Agora, em setembro, vai dar um ano agora.
0: Certo.
1: Até pelo meu, minha profissão, enfim, minhas coisas que eu também tenho que fazer, né?
0: Sim.
1: Meus afazeres, né, particulares, né? Tenho meus negócios e também quando eu saí, eu logo recebi, passou 30 dias, recebi esse convite. Já o ano passado, né, com a diretoria antiga. E aceitei, e é um cargo que não precisa estar lá o dia todo, toda hora, né? Uhum. Então, quando a gente pode estar lá, mas eu, como gosto, estou no sangue, vou quase todos os dias, né? Acompanho, a gente está lá auxiliando e dando aquela experiência que a gente tem, né? Junto com o Éder, é claro.
0: É uma retribuição e uma gratidão ao clube também.
1: É bem isso, bem isso. É um clube que eu me sinto em casa, né? Sou muito respeitado lá, né? Por todos os profissionais. E isso, a pessoa se sente bem onde tu vai no lugar. Né? Claro que é um clube que tem muita cobrança, tem muita torcida, né? Eles cobram bastante, e isso faz parte.
2: É uma torcida ferrenha, né?
1: É firme. É uma torcida muito fiel, muito ferrenha. E assim, você não tem noção como... Nós temos aqui 1 milhão de habitantes da região. Uhum. Como tem torcedor aqui de Araranguá que vai os jogos direto.
0: Sim,
1: e muito torcedor do Criciúma também.
0: Sempre que eu fui jogos no Heriberto Wills e Casa Cheia, eu encontrei várias pessoas aqui de Araranguá.
1: Sempre. É o clube hoje, é o clube da região, né?
2: Da então, região.
1: É o clube que está aí. Às vezes sobe, desce.
2: É um clube macro-regional, né?
1: Macro-regional.
0: Só falta ter mais jogadores aqui e lá agora no Criciúma, né? Como foi você, como foi o Fabiano, a gente pegou muito essa época, né?
1: De Araranguá, mas tem os meninos, tá? Tem os meninos ali no sub-17 aqui de Araranguá, tem no sub-20, tem no sub-15. Uhum. A gente agora tá tentando, né, regionalizar isso, porque antigamente, como tu falou, nós tínhamos muitos jogadores da região, né? Era o Silvio Criciúma, era o Clóvis, era o Dauri, o Edmilson, era o Ademir Pezão. Então,
0: o Rony aqui do Meleiro também.
1: O Rony aqui, o Rony, o goleiro aqui também. Então, assim, vários jogadores aqui do município, da região, né? O próprio Aloysio. Né? Então, vamos ver se a gente faz mais atletas aqui do município e da região.
2: E quem sabe o Criciúma lance mais júnior ali, jogadores da base, né?
1: Porque... esse ano a gente está com um propósito maior, assim, de usar muitos atletas da base. Qual é o objetivo? Claro que o objetivo é ganhar campeonatos da base, sim. Sim. É interessante ganhar campeonatos, mas tanto é que o Criciúma é tricampeão estadual, sub-20. Só que não revelou ninguém.
2: É.
1: Então esse ano a gente está com o Thiaguinho, que é da base, tá jogando, já fez 12 jogos na série B.
2: Sim.
1: É um jogador que já tem proposta de venda. O Juan, o zagueiro. Então a gente está usando aí em torno de 5 a 6 atletas da base que poderiam estar jogando na base e estão no profissional. Claro. Porque esse é o retorno, né? Esse é o investimento.
2: Daí a oportunidade para eles.
1: O ativo do clube é esse, né? Tu tem que vender jogadores.
2: Tem que fazer atleta.
1: Para tu poder chegar no final do ano e pagar todas as contas.
0: Tem clube gigante do futebol brasileiro, como o Internacional, por exemplo. Tem uma estrutura gigante.
1: Gigante porque tu é colorado, né? Tá falando que é gigante.
0: investe muito na base, já foi campeão de Copa São Paulo, mas não revela ninguém. A base tá dando prejuízo no momento.
1: Inclusive, trocaram agora toda a comissão, coordenador da base, justamente por isso, né? Tu tem que ter cuidado, tem que ter critério, né? De avaliação desses atletas. Uhum. E hoje tu vê que o futebol igualou muito, né? A gente tira pela Copa do Mundo, né? Não tem mais favorito, não tem mais. E hoje está muito difícil ter atleta. É. Por que está difícil de ter atleta? Porque tu não se vê mais campo, tu não se vê mais um. É mais fácil tu jogar tênis, que é duas pessoas, três pessoas, beach tênis, que é quatro pessoas, futebol, que é quatro pessoas.
2: Vai tirando gente do futebol.
1: Sinuca, que é duas ou quatro pessoas. É. Porque tu vai resolver jogar um futebol hoje, um sub-7 aí, achar 15 pessoas para te jogar hoje, amanhã, tu não consegue.
0: Campo, então eles falam, né?
1: Campo mesmo, então.
2: Resumindo,
1: então, as crianças não estão jogando menos, estão mais nos celulares, estão mais nos jogos de internet, então aí sofre todo mundo, sofre, não aparece mais jogador e por outras opções.
2: O futebol sofre no geral, né?
1: É verdade.
2: Quem está aqui, Emerson? É o nosso Valdeci Batista de Carvalho, desculpe até interrompê-lo, está interagindo aqui com a gente, mandando um abraço a nós todos aqui, te cumprimentando também. Já hoje é o dia 7, hoje é o Dia Nacional do Homem no Brasil. Então, Dia Nacional do Homem, maravilha. Obrigado, Valdeci, pela contribuição. Francisco Alves, que é o Chico aqui da Barranca, boa tarde a todos os amigos da mesa, tá ligado, Chico? Obrigado ao Chico. Fábio Simone está por aqui, parabéns, Emerson, pelo trabalho na base. Forte abraço, Fabita está aqui, ó.
1: É, tem um filho jogador ele.
2: Olha só.
1: Dizem que é o craque.
2: Estamos
1: de olho aí.
2: Tá certo.
1: Um abraço a todos aí que mandaram aí.
0: O Túlio Fernandes manda aqui um alô também, tá ligadinho aqui no 95.5 do Rádio do Carro. O Negão Crepaldi, esse tu conhece muito, né?
2: Ah, gente.
0: Queria te avisar que fui eu quem ensinou o Emerson a fazer gol. Fomos campeões no Grêmio Fronteira. Goleiro menos vazado, artilheiro, pegamos todos os troféus. Manda aí um abraço aí para esse irmão, Emerson. Manda aqui o Negão Crepaldi.
1: Grande figura, grande. Esse é o irmão, esse é sangue bom. Esse é dos nossos. Um abraço pro Negão aí. Exato. Mas jogador aí não. Eu acho que pode ser de baralho, sinuca.
0: Qualquer com menos
1: futebol. Menos futebol.
0: Ele era goleiro, ele disse.
1: Os filhos, sim, agora ele, não.
2: Pois é, ele tem um guri bom de bola, hein? O Negão tem um guri bom de bola.
1: Tem o Dudu, muito bom jogador.
2: Que idade tá o Dudu, mais ou menos, né?
1: O Dudu deve estar com uns 20 anos. É 19, 20 anos.
0: Eu vi jogar o Municipal ano passado,
1: mas. Ele é muito bom jogador.
2: É bom jogador.
1: Muito bom, determinado.
2: Realmente.
1: Mas ele não puxou o pai, não. Ele é melhor que o pai.
2: É melhor que o pai.
0: A sorte, então. Superou o pai, então.
1: A sorte.
2: Por aí, mais ou menos.
0: Emerson, você falava, né, que o Criciúma está com a meta batida na Série B do Brasileirão e agora, né, nesses dois últimos jogos do primeiro turno, é justamente o pessoal do pelotão do G6. Agora é o Vila Nova, que é o vice-líder. Ou seja, um jogo de 6 pontos. E depois tem um Novo Horizontino fora ainda.
1: Alertar que batemos a meta do primeiro turno.
0: Então
1: tem mais o segundo turno todo, mais 18 jogos. Né? Então é muito jogo pela frente. Uhum. Então agora, quanto mais pontuar nessas duas rodadas aí que falta de virada de turno, né? Uhum. Tu vai ganhando gás para tu poder ter um tropeço lá na frente.
0: E ponto nunca é demais.
1: E manter tu ali na luta pela classificação.
2: E manter a confiança, né? Porque esses resultados deram uma confiança muito grande pro Criciúma.
1: Com certeza. Estabilidade de trabalho, de tudo, né? Treinador, de comissão técnica, tu sabe.
2: Os caras aliviam mais aquela carga, né?
1: E isso ganha-se jogos e é o psicológico, né?
2: Psicológico.
0: E detalhe, claro, o Criciúma foi cooper em casa, você venceu muitos jogos em casa, enfim, e agora que o senhor foi buscar pontos importantes fora de casa contra adversários desesperados, que num passado não muito distante, ia fora de casa e ia levar um choque do América Mineiro.
1: Tá batendo recorde aí.
0: Da Ponte Preta também.
1: Da Ponte Preta, batendo recorde, tá 12 jogos invictos, sem perder. Então isso é importante, né? Isso dá manutenção, dá credibilidade, dá tranquilidade para o pessoal trabalhar, mas cada jogo tem que matar o leão.
0: Agora esses jogos aí com pontuação direta, teoricamente, mais importante ainda,
1: né? É, dois jogos importantes, nós estamos pela frente o Vila, né? Que agora em casa no sábado, Vila Nova, isso, que também está em segundo, em terceiro. Pode e o atrasado. Próprio Novo Horizontino, que nós já jogamos terça-feira. Uhum. Então nós jogamos sábados e já no domingo já viaja para São Paulo, uhum, para jogar na terça-feira contra o Novo Horizontino.
0: É mais importante ainda esses dois jogos? Claro, toda a partida é importante, vale o mesmo número de pontos, né? Mas só que contra esses dois adversários, se perde ponto ali ou empata em casa agora, você dá um ponto pro adversário também. Quando perde três pontos pro adversário, assim você abre mais três dele, dá uma diferença maior, ainda mais no conforto, né?
2: São dois jogos com peso grande, né?
1: Claro, é confronto direto, né? É. Confronto que tá brigando pelo mesmo objetivo, né? Sim. E tu vê que a Série B, a gente sempre tem um foco e eu já participei de várias Série B, na época ali com o seu Antenor Angeloni, mas daí já era remunerado, já era como gerente de executivo de futebol, uhum, e agora como diretor, é um campeonato muito, muito, ele alterna muito. Se tu vê na parte de baixo da tabela hoje, tá o América,
2: tá
1: um Ceará, que até pouco tempo tava na Série A. Então a gente, primeiro objetivo, faz 45 pontos para não cair. Né? Esse é o primeiro objetivo. De todos os clubes, né? Aí depois busca por mais, né? Mas como a gente já está muito na frente, perto desses 45, a gente está almejando. O objetivo principal mesmo é a subida, né? Mas sempre olhar para trás para fazer o mínimo ali, o 45.
0: Ué, mas como é que você viu essa mudança na Série B do Campeonato Brasileiro? Antes subiu os quatro diretos. Agora sobe campeão e vice, e os outros quatro, do terceiro ao sexto, eles fazem aquele mata-mata, jogos de ida e volta.
1: Eu acho que ficou melhor. Ficou melhor porque tu classifica os seis, né? Primeiro, os dois primeiros sobem direto. Isso. Uhum. E tu dá mais oportunidade, porque às vezes tu tá ali em quarto, em terceiro, em quarto, ali para subir, aí tu perde um jogo no último jogo e já cai para quinto ou sexto, então agora vai ter essa oportunidade de um sexto, né? O quinto.
2: Aumenta a chance.
1: Aumenta a chance.
0: Ou fica fora do saldo de gol, igual aconteceu no Horizontino há dois anos.
2: Dois 2024. Anos.
1: Não, mas nós, no ano passado, Cristiano, por um ponto. Se nós empatássemos o jogo lá contra o Cuiabá, eu estava lá em Cuiabá, uhum, se a gente empatasse o jogo, nós subiria. É. Então, assim, aí perdeu 1-0. Tivemos um jogador expulso aos 10 minutos do primeiro tempo.
0: Aí faz diferença.
1: Aí faz diferença.
2: Calorão. Um impacto muito grande no time.
1: O Cuiabá muito motivado pelos outros clubes, né? Claro. Pra ganhar da gente, inclusive financeiramente.
0: A mala branca?
1: O próprio Remo. Dando dinheiro, a própria Chapecoense, enfim, todos, né, motivando para ganhar da gente. E a gente
0: pulou um gol. Perderam o acesso em casa naquela partida para o Paysandu, que o Paysandu terminou como lanterna no campeonato e naquela ocasião era o lanterna e ganhou do Criciúma aqui até com a diferença de gols. Acho que também foi ali perdido a classificação. Né?
1: Se tu olhar para trás, teve vários. Nós estávamos ganhando o jogo lá em Manaus, do Amazonas, de 2-1, tomamos gol no último minuto.
2: Foi.
1: Contra o Ferroviário de Araraquara, tivemos um jogador expulso, aí perdemos o jogo no final. Então, assim, tem. Se tu olhar para trás.
0: Tem várias partidas. Foi em casa, em parque.
1: Mas o Paysandu também não ganhou só de nós. O Paysandu tinha ganhado do líder, se não me engano, também ano passado, do Remo. Meteu no Avaí, na época estava bem. Então, assim, para tu ver como a Série B ela alterna muito.
0: Ela é perigosa, né?
1: Ela é muito perigosa. Ela é instável, né? Tu tanto tá lá em cima.
0: O Paysandu ficou quebrado na lanterna e tirou pontos do pessoal da frente.
1: Foi.
0: Aí atrapalha, né?
1: Atrapalha. Nós aqui perdemos, nós ganhamos do Curitiba, que era o líder lá. Viemos jogar pro Paysandu e perdemos pro último colocado, que era o Paysandu.
2: Lá fez um partidaço com o Curitiba.
1: Curitiba foi, ali deu uma arrancada aí o Curitiba subiu.
2: Foi.
1: E nós não.
2: Não, impressionante, cara. Tem festa no futebol, né?
1: Faz parte, né?
0: Vou falar em surpresas depois da Espanha ter vencido ontem, não é tanta surpresa, mas que ele não venceu a melhor seleção ou aqui, né? Desenvolveu o futebol melhor até então. A França, a Espanha ontem vencendo, até 2-0 no tempo normal. Tua opinião hoje, Emerson? O que dá hoje entre Inglaterra e Argentina?
1: Eu sou Inglaterra desde pequenininho.
2: Eu também, eu sou inglês.
0: Ainda cumprimento good morning.
1: Meu Deus do céu. Às vezes eu sofro mais torcendo contra a Argentina do que pro Brasil.
2: Mas é fato.
1: Mas agora, questão de lógica, mas o de ontem era pro se fosse lógica, era pra França ter ganho.
2: Porque a França foi o melhor ataque, a França voando.
1: Então pra ver
2: só que a Espanha não deixou a França jogar.
1: Não deixou, fez um jogo magnífico. Partidaço, né? E que pode acontecer hoje também?
2: Pode.
1: Então é por isso que é bom o futebol, né? Tem os favoritos, mas o jogo é jogado. E e disputado, e ele tem, cada jogo eu falo que é uma história, né? É. Daqui a pouco tu vai lá, leva um cartão, expulso, dá uma falta que não
2: muda
1: deu,
2: a trajetória do jogo,
1: muda toda a trajetória do jogo.
0: O pênalti, eu acho que
1: ontem ele é muito imprevisível, né? Pênalti muda. É. Então tu tem que ficar sempre atento, né? Para isso, né? Para essas, e ontem mesmo com a adversidade, quando tomou o primeiro gol, tu sentiu a França nervosa, tu sentiu, olhava pro treinador também, não estava acreditando, não. Né? É. Aquilo ali vai abatendo os jogadores.
2: Eu vi uma França batida.
1: Batida.
2: A França batida, acabou.
1: Nervosa.
0: Nossa. Eu acho que o De La Fuente, o treinador da Espanha, também, ele tem aquele antídoto para o futebol francês, né? Quer ficar com a bola, não dá
2: bola. E prender a bola e tal.
0: Durante a Copa, a França jogou contra as seleções que dava a bola para ela. E ela ia martelando.
2: E era o que ela queria, né?
1: Era o que ela queria. E o futebol mudou muito, né? Essas tecnologias.
2: Nossa.
1: Impressionante. Inclusive, a gente vê aqui no Criciúma, assim, a evolução. Uma questão de carga do atleta.
2: É. Tudo isso tem interferência.
1: Tira, né? Do treino, porque tu tá com carga elevada, tu pode correr o risco de lesão.
0: Sim. Aí diminui o ritmo dele.
1: Diminui a carga temporária, a posse de bola no jogo.
2: Sim.
1: Então hoje.
2: São estratégias.
1: Tá muito estratégia, tá muito estudado, tá muito mecanizado.
2: E o Brasil cometeu um erro também para mim contra a Noruega, dando a bola e o campo, né?
1: Sim. Não pode um clube querer ganhar com aquela porcentagem de posse de bola.
2: Tu já imaginou?
1: Não, é. 30%, 35%. Tu tem que dar as cartas e tomar o ritmo. Tu é que tem que.
2: Pode até perder o jogo. Poderia até a gente ser eliminado. Mas, cara, mas de uma outra forma.
0: Uma seleção que não tinha uma.
1: Faltou ambição, faltou vontade, faltou.
2: Faltou pegada.
1: Faltou pegada, tinha que. Tava com medo, com receio.
2: Pois um time receoso.
1: Respeitando muito o adversário. Antigamente não se respeitava. Vai pra cima e.
2: Pra cima e
1: deu. Toma uma, faz dois, faz três, né? Então.
2: É, verdade.
1: Um time que ficou. Treinando, mas tu vê que não tinha evolução, né? E a gente já esperava, né?
0: Eu não esperava mais do que as oitavas.
1: A gente já sentia. Mas como a gente é brasileiro, a gente vai acreditando, né?
2: Vai acreditando, vai
1: torcendo. Ganhou, vai torcendo, acho que dá, mas daí tu veja que o lateral esquerdo, eu nem sei o nome do lateral esquerdo que jogava.
2: Não, nosso lateral esquerdo não conhece.
0: Passar aqui agora, ninguém vai dar um erro.
1: Antigamente nós tínhamos.
2: Danilo na direita era um veterano. O outro na esquerda ninguém conhecia. Faz tempo que o Brasil não faz o lateral direito, tem um lateral esquerdo.
0: O Casemiro levou porque foi o capitão dele no Real Madrid. O cara já estava até parado na seleção.
1: Nós tivemos um lateral direito que foi três Copas, né? Cafu, né? Três Copas, que é isso, né? Então, hoje tu não vê, tu sabe. Nossa. Então, assim.
2: Nós tivemos 10 que jogou duas, três Copas do Mundo.
1: As escolhas também.
2: Nós temos um 10 também, né?
1: É que o futebol, a gente agora está voltando, né, para o dia a dia.
2: Uhum.
1: Por exemplo, no meu tempo, quando a gente jogava, nós corríamos aí, batia 8, 7 ou até 9 quilômetros.
2: Uhum.
1: Hoje é 11, 12.
2: É.
1: Hoje tu tira o GPS do atleta, no mínimo, virou máquina mesmo, né? O atleta, o ponta, hoje tem que atacar, tem que voltar, tem que marcar.
2: Ele vai correr o jogo inteiro.
1: Ele mudou muito, né? Tu veja o físico específico dos atletas, né? Que estão buscando jogador na Angola, na África.
2: Pelo biotipo já.
1: Pela intensidade deles, biotipo de lesão, de aguentar os 90
2: tudo,
1: minutos.
2: Né?
1: Depois eles ensinam a jogar bola. Primeiro é o físico. Então ele
2: tá muito assim já.
1: Está muito assim.
0: Por isso está muito igual, né? Aquela técnica.
2: Aí começa a ficar.
1: Tu tem um, dois ali técnico ali, que é onde leva.
2: Que distribui o jogo e tal.
1: Mas se a força física hoje, a intensidade, ela sobressai hoje, né?
0: Você comentou, né, Hermes, que tem ali, né, todo um mecanismo, toda uma aparelhagem que identifica a carga, né, o ritmo de treino e tudo mais. Mas mesmo com essa tecnologia toda, será que não é levado ao extremo demais que a gente veja tantas lesões no futebol, mesmo com todo esse cuidado?
1: Com certeza, mas é o seguinte, é o trabalho, a intensidade, é força, por isso que hoje tem aparelho que marca a tua carga para ver se tu se tu jogou 90 minutos domingo e na quarta-feira tu não recuperou ainda toda os treinos, como é que vai treinar segunda, terça e quarta até chegar no jogo?
2: Não vai dar.
1: Não consegue, vai estourar o músculo, então esse tem
2: alguma coisa,
1: todo esse tem controle. Ele
0: estoura no jogo seguinte.
1: Estoura no jogo seguinte, então por isso que
2: esse estudo ajuda, né?
1: Ajuda muito e é impressionante. Se tu forçar mesmo, tu machuca. Às vezes machuca até em treino. Então tem jogador que treina menos, tem jogador que treina mais.
2: Sim.
1: Porque tu tem que, porque hoje é muita correria, né?
2: É muita coisa.
0: Imagina se não tem todo esse cuidado, né? Aí que as lesões
2: seria absurdo.
0: E a gente já vê um número muito alto
2: de lesões. Já é alto, seria ainda maior.
1: Hoje no Criciúma ali, nós temos o coordenador de performance, saúde, uhum. ele é um chefe de tudo. Ele comanda tudo. Tem os fisiologistas, uhum.
2: Tem uma equipe, né?
1: Uma equipe de 10, 12, 15 pessoas ali trabalhando dia a dia. É. Tu trabalha com o jogador. Hoje eles fazem muito o G1, que é o G2, é o grupo 1, grupo 2, é o grupo que joga direto, é o grupo que joga menos. Uhum. Até o tipo de treinamento, porque se tu for, ficou
2: no banco. Ajuda, né?
1: Teve um jogo ontem, tu ficou no banco, tu jogou 15 minutos, tu entrou. É. Outro dia, tu não pode treinar igual o cara que jogou os 80, 90 minutos.
2: Já não então, daria.
1: Tem que treinar mais.
2: Tem que treinar mais.
1: Porque tu jogou pouco. Então, hoje é tudo isso.
0: Fica a intensidade, né? Próxima. Por isso que pós as partidas, quem não entrou no decorrer do jogo, eles ficam correndo ao redor do campo, lá fazendo aquela
1: faz aquele término de trabalho ali, para compensar, porque daí tu concentrou, tu comeu, tu bebeu, tu foi pro jogo, foi pro banco e não entrou.
2: E não entrou.
1: Tu ficou aí 3 dias só comendo
2: e sem
1: treinar. Então, tu tem que dar uma treinadinha ali. Depois do
2: desgastar, né?
1: Para desgastar um pouco, para na segunda-feira treinar mais que os outros que jogaram o tempo todo.
2: É um detalhe, nós estamos falando de campos, né? Da falta de campos aqui. O Francisco Azul Chico da Barranca, ele voltou aqui, o Emerson. Na Barranca, 20 anos atrás, tínhamos 5 campos. Hoje só tem na Plantar um campo.
1: É verdade. E é isso. Aí os meninos não jogam. Vão jogar onde?
2: Vão jogar onde?
1: Não tem onde jogar, então aí não aparece.
0: O cônsul aqui do Criciúma, ó, nosso amigo Samuel Nunes, o Samuca. Ô, Samuca. Fala, amigos, quero mandar um abraço para o Emerson Almeida, um dos nossos heróis do passado e que faz um grande trabalho, verdade. Campeão catarinense 91, fazendo o gol do título na final, né, Emerson?
1: Foi. Um abraço para o Samuel. Esse é torcedor também fanático, conselheiro do clube e cônsul. Esse é ativo do Criciúma. É um dos arananguaenses também. Do Tigre, Tigrão, né? Foi em 91 o gol do título, né? Do tricampeonato estadual. Logo depois que a gente foi campeão da Copa do Brasil.
2: Isso.
1: Aquele tempo o campeonato estadual era final do ano.
2: Era
1: final do semestre.
2: Tinham 3 taças.
1: Três taças. Aí eu tinha a oportunidade de entrar no final do jogo, eu e o Adilson Gomes. E fez o gol do título de 91, que deu o tricampeonato estadual pelo Criciúma. Eu tinha 19 anos, era um guri novo ainda. E um dos gols mais importantes também, além desse, foi em 92 na Libertadores, né? Que eu fiz um gol na Libertadores.
2: Que campanha do
1: Criciúma? E hoje ainda estava brincando com o presidente. Nossa, quando é que algum atleta vai fazer um gol pelo Criciúma na Libertadores? É muito difícil, né?
2: E que campanha aquela da Libertadores?
1: A gente ficou em quinto, né? A gente perdeu pro São Paulo, que o São Paulo foi campeão do mundo.
2: Olha que campanha do Criciúma
0: na Libertadores. E só enfrentou o São Paulo nas quartas de final, porque na época tinha aquele regulamento da Comebol que.
1: O brasileiro tinha que.
0: As equipes do mesmo país tinham que se enfrentar nas quartas ou oitavas, né?
1: Aquele time chegava, tá?
2: Imagina.
1: Pelo menos no mínimo a final.
2: O maior time da história do Criciúma, indiscutivelmente. Nossa Senhora.
1: Não tinha aquela estrela, claro, tinha o Griso, Jairo Lenze, o Vanderlei. Mas era um conjunto.
2: Não, aquele time jogava por música.
1: Era um conjunto.
2: Nossa Senhora, que
1: era
2: aquilo.
1: Treinava muito junto, né? Até que foi campeão ali em 89, 90, 91.
0: E ninguém conseguiu um tricatarinense.
2: Aquele time tinha dois grandes zagueiros, tinha dois grandes laterais, tinha um meio-campo estupendo, tinha um belo do ataque. Era um timão, cara.
1: E quando tu jogava, tu entrava em campo, eu lembro também, porque às vezes participava, né? Uhum. Tu já marcava em cima e os adversários só atrás. E quando tu pressiona muito e fica muito em cima, não tem uma hora tu vai fazer o gol. Hoje igualou muito, então os dois times jogam de igual. Respeita muito, mas antigamente o Criciúma entrava já.
0: Hoje a tática
1: era avassaladora. Principalmente em Santa Catarina mesmo, atropelava.
2: Sim, se atropelava.
1: Tanto é que jogava de igual para igual.
2: Impressionante.
1: Na Copa do Brasil, né? Tanto é que em 90 também a gente fez uma boa Copa do Brasil, quase chegamos.
2: Isso.
1: Em 91 daí foi campeão.
2: Aí aquela base do time foi mantida, né?
1: Foi a mesma base.
2: 91, então aquele ali.
1: E a gente fez muito treinador bom, tá? Era Loris Sandri, depois veio o Lever Coupe. E o Filipão, né?
2: Filipão, discutindo.
1: O Filipão só é o Filipão hoje.
2: Pelo Criciúma.
1: Porque ele foi campeão da Copa do Brasil no Criciúma. E
2: levou
1: em cima do Grêmio.
2: Claro.
1: Que o Grêmio levou depois.
0: Na hora. Tanto é que ele tinha treinado
2: o Grêmio. Na época era o Fábio Koff, o presidente. Não, vem que tu. Né?
0: Ele tinha treinado antes o Grêmio e não teve sucesso. Ele treinou
2: alguns meses
0: em 87, por ali.
2: Por ali,
0: E não deu nada. Aí depois que ele passou pelo Criciúma, que daí
2: ele foi pro Grêmio. O título levou ele.
0: É a história do
2: passado. Verdade. E um conhecedor do futebol. Vamos fazer um pequeno intervalo? E nós já voltamos?
1: Bora.
2: 1h52.
0: Cafezinho, Emerson.
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6: Opa, muito bem, estamos de volta, minha gente boa, com o nosso grande atacante Emerson Almeida, diretor do Criciúma Esporte Clube, ele que foi promovido pelo clube na época e fez uma história no Criciúma, depois no futebol europeu, no Vitória de Guimarães, no Belenenses, enfim, ajudou na época o Vitória de Guimarães a classificar pela primeira vez a uma Copa da UEFA, né, Emerson?
7: É, a primeira vez.
6: Os caras fizeram festa 2, 3 meses lá,
7: foi,
6: né?
7: Foi.
6: Uma loucura aquilo, me lembro que você comentou comigo na época.
7: A gente jogou contra o Barcelona depois,
6: isso.
7: Outro ano, né, porque tinha classificado, e o Parma da Itália.
8: Barcelona de Romário, né?
7: Romário, Codro, Stoichkovic.
6: Filmaço, né? Não, não é?
7: Perdemos as duas, mas jogamos contra.
6: É importante jogar contra, né? O caminho é por aí. Juliano Oliveira, boa tarde.
9: Boa tarde, Jairinho, pessoal da mesa, todos os ouvintes da Rádio Araranguá. Uma ótima quarta-feira a todos nós, de ensolarado, bonito,
6: tempo tá lindo,
9: firme.
6: Tá lindo.
9: Os próximos dias, inclusive, é de tempo firme e elevação, né, da temperatura. Esse sábado.
6: Nós estamos felizes com esse calorzinho que tá vindo, assim, gostosinho, tá bom, feliz, né?
9: É. Sexta e sábado para dar 30 graus aqui na nossa região, né?
6: Mas então... vai ser uma temperatura
8: que tu vai pra colégio.
7: Ela vai pro jogo, ela disse que é pro jogo.
6: Não, ela vai estar no jogo, vai estar no jogo contra o Vila Nova, cara.
9: Vamos falar do Atualidades. Eu hoje vou conversar com a Jéssica e com a Alice. Elas vão falar sobre o grupo de atividades físicas voltado ao Júlio Verde, que é aí no combate das doenças crônicas, diabetes, pressão alta. Então, a gente vai estar falando sobre esses grupos. No estúdio, no quadro Momento Legal, eu vou receber as advogadas Daniele Leite e também a Josiane Consone. A gente vai falar sobre os direitos da pessoa idosa, tá? Que é violência contra idoso, que a gente sabe que acontece muito, que é a negligência, o abandono, violência física, psicológica, eu tô nessa... principalmente que a gente mais tem é a patrimonial.
6: Onde eu tô nessa vibe aí já.
9: Onde filhos, netos, sobrinhos fazem empréstimos com a aposentadoria deles.
6: Judio,
9: sacam
6: judios,
9: o dinheiro deles, né? Essa é a violência patrimonial.
6: É, patrimonial. genial, é verdade.
9: Então, a gente vai estar falando sobre esses
7: além
9: temas.
7: Além de tanta atenção.
9: Justamente, além de... Todas as pessoas têm o direito de viver o final de sua vida com dignidade. Todos.
6: E fica mais difícil para o idoso, é verdade.
9: Sim, fica mais
6: difícil. Porque ele perde voz também na própria família.
9: Sim.
6: Ele começa a perder voz.
9: Às vezes ele
6: quer trocar lá um bem dele, os filhos começam: não, pai, o senhor está velho. O senhor não faz isso. Aí vai dizer: não, pai, troca, pai. O senhor precisa fazer isso. É o contrário que o filho teria que fazê-lo. Para realizar o pai ou a mãe. Eu acho que é mais ou menos por aí, né? Eu estou dando um pequeno exemplo, né?
9: Tem algumas situações. Claro, tem algumas situações que a gente sabe que o filho tem que intervir, porque não
6: tem
9: muito o que fazer, né?
6: Casos e casos, né?
9: Mas é isso. Assim, eu acho que é muito triste no final da vida e não ter essa opção de gerir seus sonhos, enfim. Acha que tudo já aconteceu. Mas não, todos têm o direito de envelhecer com dignidade, com carinho, com amor e com respeito. E existem diversas leis que amparam, então, o idoso.
6: Eu sempre trago comigo que eu não teve um neto que conversasse mais com meu avô do que eu. Porque eu indagava ele, eu perguntava tudo. Enfim, meu avô era um grande amigo meu, como a minha avó também era. Mas eu tinha uma facilidade de conversar com ele. Então, eu sempre gostei de conversar com pessoas mais velhas. E conviver com meu avô e falar com meu avô era algo que me realizava todos os dias. Todos os dias, sistematicamente. E tudo que ele me orientava, eu fazia.
9: Eu tive essa experiência, eu fui com meus pais, né? Porque eu sou temporona, então...
6: Sim.
9: Né, a minha mãe, ela, quando me teve, ela tinha idade para ser minha avó, praticamente, né?
6: Sim.
9: Enfim, e eu tenho essa experiência até hoje, né? Ela tem 83 anos.
6: Certo.
9: Eu tenho essa experiência com ela, de conversar com ela, assim como meu pai, que partiu também com 83 anos, uma pessoa super sábia. E realmente, conviver com pessoas mais velhas, idosas...
6: É um ensinamento.
9: É legal. Não. Eu gosto. Eu sou uma pessoa que gosta.
8: Eu vou além. As amizades são acima de 45, 50 anos.
6: Não, e outra coisa, um ensinamento, né?
9: Não, mas daí... Mas 45 anos não é tão velho assim, né, o DG?
7: Não, mas eu tenho 40 chamados, eu tô com 54, então...
9: Estamos idoso já.
8: A gente nem fala de idosos, a gente fala de pessoas mais...
7: Não, mas é questão assim, ó. As pessoas...
6: Mais experientes, né?
7: As pessoas estão ansiosas.
6: É.
7: Não tem paciência.
6: Não esperam nada.
7: Parece que a gente não vai ficar velho nunca. E a gente também vai querer também depois. Né?
6: Claro.
7: Então tem que dar atenção mesmo, porque a gente vai chegar lá também igual.
6: Claro, é fundamental.
9: É verdade.
8: É o tempo da fruta, né?
6: É verdade. Emerson, muito obrigado pela sua vinda aqui. Estamos muito felizes. Desejar muito sucesso para você e ao Criciúma, que nos representa e sempre de forma brilhante. Obrigado pela vinda aí.
7: Foi um prazer enorme
6: para mim poder.
7: O convite de vocês, do Deja aí, que já era para ter vindo muito mais tempo, mas a correria do dia. Vamos ver se a gente segura essa liderança ficando aí para subir.
6: Vamos segurar,
7: vem mais vezes aí.
6: Vamos firmar.
7: Estamos à disposição aí.
8: Começando por esse jogo de 6 pontos de
6: saldo. Se Deus quiser, que assim seja.
7: Com certeza.
6: Jogaço de bola. Jogão. Deja, você volta no Momento Esportivo.
8: Às 5h45.
6: O nosso Tiguito bacana, obrigado mais uma vez ao nosso grande atacante Emerson Almeida, que fez história também no futebol europeu, que também representou, ele que foi promovido pelo Criciúma na época, e também representou o futebol brasileiro, né? O Brasil é uma fábrica de jogadores, gente. Isso é fantástico. E vamos continuar produzindo atletas, que o futebol precisa, o esporte precisa. Nós ficamos por aqui agradecendo a sua audiência, também a mesa de áudio entrega ao nosso competente Gabriel Moraes Rocha. Obrigado, Gabrielzinho, o filho da psicóloga Moramei. Ficamos por aqui, um abraço, boa tarde.
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0: Excelente tarde a você, ouvinte da Rádio Araranguá, 95.5 FM. Está no ar o Atualidades, deste 15 de julho de 2026. Quarta-feira de dia ensolarado aqui no Vale do Araranguá. Eu sou Juliana Oliveira, vou com você até às 16 horas na produção e na apresentação. Trabalhos técnicos estão por conta de Gabriel Moraes. Vou com você até às 16, na 95.5 FM, mas você também pode acessar o nosso portal, escutar por lá e nos assistir também através das nossas mídias sociais, facebook.com/radioararanguá e também através do nosso canal do YouTube. Bom, eu desejo que essa quarta-feira seja leve, cheia de coisas boas, de boas notícias, sorrisos sinceros, motivos para agradecer também, né? Que a gente encontre alegria, que a gente encontre espaço para aproveitar as pequenas coisas, os pequenos milagres diários, né? E que a gente possa ter, assim, um astral elevado para seguir os dias. A gente tá no meio da semana e a gente sabe que às vezes acontecem umas coisas ruins, enfim, mas que a gente tenha alto astral para contornar todas as situações difíceis. E é claro, não importa como a sua manhã começou, se ela tava na bad vibes ou no good vibes, né? Mas ainda tem tempo para correr atrás, para fazer desta quarta-feira um dia melhor e um dia mais feliz, né? E é isso. E fique ligadinho na programação da Rádio Araranguá. Bom, falei que a gente pode estar conferindo, escutando a rádio online através do nosso portal, radioararanguá.com.br, mas você também, né, pode nos assistir no Facebook e no canal do YouTube. Mas tem diversas informações no nosso portal para você ficar sempre bem informado. Vamos a alguns dos destaques? Crimes digitais crescem e exigem atenção redobrada da população. Também em destaque, coluna de Saulo Machado, pedido de federalização da 285, revitalização no Arroio e agenda de Júlio Garcia e Clésio Salvaro movimentam a região. Também em destaque, atenção motoristas, balsa registra alta procura, mas não é rota para fugir do desvio da BR-101 em Laguna. Em outro destaque, levantamento do portal da Rádio Araranguá revela os dias e horários mais críticos para enfrentar filas no desvio da Ponte de Laguna. Então acessa radioararanguá.com.br que você confira esses destaques e outras informações da nossa cidade, região, estado e Brasil. WhatsApp para interagir conosco, 489-8808-4667, ou liga para cá no 48-3524-0137. Esses são os meios de comunicação para conversar conosco aqui da Rádio Araranguá. 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E dando sequência ao Atualidades, gente, vamos com a nossa primeira pauta. A gente vai falar de saúde. Toda quarta-feira, né, às 14 horas, a gente recebe o pessoal da Secretaria de Saúde de Araranguá com diversos temas que são oferecidos, projetos, enfim, temas interessantes que são oferecidos pelo SUS. E está aqui comigo a fisioterapeuta, a Jéssica Willig. Boa tarde.
1: Boa tarde, Ju. Obrigada pelo espaço.
0: Minha sempre parceira de academia,
1: gente. Isso.
0: É só fofoca. É 30% treino. Né?
1: Mas a gente treina, né? Estamos lá todos os dias.
0: Isso mesmo. Estamos lá focadas. Isso, que é super importante.
1: E viemos justamente para falar sobre isso, né?
0: E atividade física. Alice Evelyn, boa tarde.
2: Boa tarde, muito obrigada pelo convite.
0: Isso, vamos falar. Ela que é educadora física.
2: Sim.
0: Isso, né? Então a gente vai falar sobre os grupos de atividades que são voltados para essas pessoas que têm doenças crônicas. Que diabetes, hipertensão, tem diversas doenças, né, que são crônicas e elas podem acarretar outras doenças.
2: E na prevenção também, né?
0: E na prevenção também, para que exija, porque são doenças em sua maioria preveníveis.
2: Sim.
0: Uhum. É. Então, como que funcionam esses projetos dentro da Secretaria de Saúde, esses programas?
1: Então, Ju, acho que é importante falar, né, que a Secretaria de Saúde tem as campanhas que são realizadas, né, mensalmente. E em julho a gente está com essa campanha do Julho Verde, que é justamente para falar e chamar a atenção dessas doenças crônicas, que infelizmente vem aumentando, né, na população. A gente sabe que o número é cada vez maior. Né? E como tu falou, né, são doenças que podem ser prevenidas, né, e a gente vem falando de vários hábitos de vida saudáveis. E não só isso, né, a atividade física ela entra também não só como prevenção, mas agora também como tratamento complementar.
0: Sim.
1: Né, melhorando muito os indicadores, né, da glicemia,
2: o uso de medicamentos.
0: É, eu tenho vários amigos meus que estão correndo e nossa, a vida deles mudou, assim, eles falam, ah, melhora a ansiedade, a minha glicemia baixou, bastante coisa.
1: Isso. Então, a gente quer hoje, né, aqui, além de convidar para os grupos, né, a Alice tem os grupos nas unidades de saúde, e a gente também veio para divulgar também um evento que a Secretaria de Saúde já fez o ano passado, que vai ser em setembro, que envolve a corrida, né, a gente veio o ano passado falar...
0: Que foi um sucesso,
1: que
0: inclusive!
1: Que foi um sucesso, esse ano teremos de novo... Né? Mas também para incentivar as pessoas,
2: sim,
1: né, a fazer isso.
0: Ai, que legal! Bom, existem os projetos, correto?
2: Sim.
0: Sim. Vocês duas têm projetos, né?
2: Temos.
1: Isso. Eu trabalho mais na parte da atividade física voltada para a saúde mental, lá no CAPS, né? E sou uma grande incentivadora, né, do exercício, da atividade física. E a Alice tem projetos mais específicos voltados, né? Que é o Agita Araranguá.
2: É, Agita Araranguá. Começou na Cidade Alta, que era Agita Cidade Alta.
0: Que era ali na praça.
2: Continua. Esse projeto começou em 2012, é um projeto premiado. Em Estado de Santa Catarina, saiu na revista Saúde.
0: Ai, que legal.
2: Como destaque, primeiro lugar, nós ganhamos as amostras exitosas num evento que teve na UFSC. E depois ele ficou entre os 20 melhores do Brasil, em Fortaleza. Né? E... também foi apresentado em São Francisco do Sul esse projeto para incentivar outras prefeituras a fazerem igual outro projeto. E agora, realmente, eu estive observando várias prefeituras começando a entrar com esse projeto também para melhorar a saúde dos moradores, os pacientes.
0: Sim. E é um projeto que tem bastante adesão, porque está funcionando desde 2012, né?
2: 2012.
0: Uhum. É, já se vai um bom tempo fazendo, executando ele, né? Quantas vidas transformadas a gente pode falar?
2: Muitas pessoas sozinhas, que fazem vínculo de amizade, alívio da ansiedade, da depressão. Não é só, na verdade, a glicose, a pressão alta, abrange a saúde mental também.
0: Olha que interessante. A saúde mental também importa muito, né?
1: Muito.
0: Porque se você tá desanimado, assim, tá, a saúde mental tá meio brucuxa, você já não consegue fazer uma atividade física, você já... E a atividade física, por si só, ela dá um up.
1: Até tu estava falando ali, né, que seu dia começou, né, não importa, dá para melhorar, né? Uhum. Ah, e uma caminhadinha nesse sol já muda o astral, né, a gente já se sente melhor. E eu acho que isso é importante, né, que eu acho que os grupos têm esse incentivo. Quando a gente fala de atividade física, né, Ju, é qualquer movimentação que a gente saia do repouso. Então, ao invés de eu ir daqui até onde eu preciso ir de carro, eu vou caminhando, eu vou de bicicleta, eu subo escada, desço escada. Isso já muda, né, a configuração fisiológica, e já melhora muito, né, em tudo isso que a gente está trazendo. Assim. Então, qualquer movimentação já traz muitos benefícios para a saúde. Hoje a gente tem como o sedentarismo, que é a não prática, né, de atividade física, não fazer nada, como um dos maiores fatores de risco para a mortalidade. Então, olha só, isso é importante a gente falar, né? Então, entra como um fator de risco importante. E, então, isso significa que a gente, ao se movimentar, o corpo foi feito para o movimento. Exatamente. Né? Quanto menos a gente movimenta o corpo, mais ele adoece. Então, às vezes, a gente, né, não tem essa real noção do quão benéfico é se movimentar.
0: É, veja bem, se a gente pensar para parar o corpo humano como uma máquina, se você ele deixa parado, essa máquina vai enferrujar, todas as ali as engrenagens vão ficar bichadas, enfim, não é?
1: É, exatamente. As articulações, né, começam a não ter lubrificação, o coração também começa, né, a ter uma dificuldade maior para levar sangue para o corpo. O envelhecimento, né?
2: Envelhecimento precoce, ou atividade física. Ajuda na insulina, né? Como queima de calorias, isso já...
0: Não, e a produção de hormônios.
2: Exatamente.
1: Isso. Uhum. Isso, tudo funciona melhor, né?
2: É,
1: tudo
2: eu vejo assim, lá tem umas que começam assim, elas parecem umas idosinhas. Depois elas ficam, elas rejuvenescem, elas ficam jovens, elas caminham de

0: verdade? Aí quando você participa de um grupo, seja qualquer grupo, você se sente aceito, você faz amizades, tem muita coisa que envolve.
1: Isso.
2: Ah, desse grupo saíram vários subgrupos agora. Tem a turma da canasta, a turma do chimarrão, e passeios, nós programamos passeios uma vez por mês, vamos para a região, às vezes até para o morro, tomar um café da manhã, fazer uma caminhada diferente. Uhum. Ela faz isso com os pacientes do CAPS, eu também já atendi no CAPS, mas agora tem essa guerreira lá, faz muito bem.
0: E na parte do CAPS, como que funciona, você como fisioterapeuta?
1: Então, a gente...
0: Eu sei que você tem técnicas, né?
1: É, lá no CAPS, aí a gente entra com a terapia corporal,
0: isso,
1: né?
0: Isso, eu estava tentando lembrar. A terapia corporal,
1: que são ferramentas, são técnicas para regulação emocional, né? Então, entra a parte de respiração, de percepção corporal. Então, tem um viés, assim, de autoconhecimento, né? Para se perceber e poder utilizar ferramentas para lidar com crises de ansiedade, com o próprio, assim, tu se conhecer, né? Como que o teu corpo reage. Quando a gente fala de ansiedade, de depressão, a gente sente isso no corpo, né? A postura muda, a tensão no corpo muda, então a gente trabalha voltado para isso, assim.
2: Eles se sentem acolhidos também.
1: Nossa,
2: né?
1: Muito. E aí a gente começou também com grupos de caminhada lá no CAPS. Então, para quem é paciente lá, né, a gente tem os grupos de caminhada 2 vezes por semana. Que tem sido muito legal também, a gente vê muito...
0: Tem adesão?
1: Muito. A diferença, assim, a gente utiliza... Eu sempre que eu posso, eu falo assim, né? Araranguá tem uma vantagem incrível.
0: Plana.
1: E a beleza natural,
2: a beleza.
1: Né?
2: É.
1: A gente utiliza muito aqui a beira do rio para ir caminhar. É maravilhoso.
2: O Parque Bellinzone, muito também.
0: É, que agora tá belíssimo.
2: Nossa,
0: tá belíssimo.
2: A gente faz a caminhada, depois no final visita ali agora o parque em si.
0: Já dá um oi pros Dino.
2: Exatamente.
1: A gente já levou os pacientes lá, é muito bom. Então, assim, Araranguá tem muito essa vantagem, né, que convida a gente a se mover e aproveitar. Tá em contato com a natureza, ajuda muito também. Por exemplo, uma das coisas que a gente fala de adoecimento hoje também são os níveis altíssimos de estresse. Né? A gente sabe o quanto o estresse também ajuda para a pressão alta, né? Para desregular todo o nosso metabolismo.
2: O estresse, a ansiedade, as doenças vêm muito do emocional. Então, trabalhar esse lado emocional, em contato com a natureza. Eu, às vezes, vou fazer as trilhas do Morro dos Conventos, mas aí como eu... O meu grupo, a maioria é idoso, mas tem os que começaram em 2012 que fazem trilhas mais difíceis. Então, eu faço aquela trilha de cima. Que você entra ali onde era o camping, entra pela mata, sai lá no farol. É uma trilha pequena, mas já a pessoa já tem um contato com a natureza, já melhora a energia para muito tempo.
0: Claro, né? Com certeza. Está em contato com o verde, com a fauna, com a flora, você vê os passarinhos, você, se tiver sorte, vê qualquer outro animal assim.
2: É a brincadeira que acontece, a conversa, né?
1: Isso, tudo isso traz benefícios, né? A curto prazo. E a longo prazo também, né, principalmente.
0: Quando a gente fala a longo prazo, não é assim, ó, eu vou caminhar uma vez por semana, não.
2: No mínimo 3 vezes por semana.
0: Tem que ter rotina.
1: Tem.
2: Rotina.
1: O que a gente tem hoje, né, a Organização Mundial da Saúde fala de 150 a 300 minutos de atividade física moderada por semana. Isso dá em torno de 30 minutos por dia, né, 5 dias na semana. Né? Então, e é a atividade física, né? Não precisa ser. O exercício físico é a academia, a aula de pilates, né? Ele tem um início, um meio, um fim, ele é planejado, ele tem uma sequência. A atividade física é o que a gente está falando, de poder sair para passear com o cachorro, dançar, andar de bicicleta, ir caminhar até a praça, subir e descer a escada. Então, todas essas movimentações, elas já têm um benefício. Então,
2: essas minhas dos grupos, tem 2 homens, né? Tem apenas 2 homens, daí eu brinco com elas, por isso que tem muitas viúvas, porque só tem 1 homem na colônia e 1 homem na cidade alta.
0: Mas o homem, ele não se cuida direito.
2: Não.
0: Agora tá vindo uma leva de homens que se cuida, mas aí ao mesmo passo que estão se cuidando, tô tomando bomba. Então, é só pela estética, né? Vamos ser realistas.
1: E sabe que uma coisa que chamou a atenção da gente lá no CAPS, o nosso grupo de caminhada tem sido majoritariamente de homens.

0: Olha só.
1: Eu tô super feliz, porque como foge do formato aquele de terapia, né?
0: Sim.
1: De ter que falar sobre, que eles têm vergonha, dificuldade,
0: ali, eles,
1: né?
0: Eu também já atendi no CAPS, eles se abrem espontaneamente pra ti, eles te contam coisas que daí serve como uma terapia também, né?
1: E aí tá disfarçado, né? De caminhada, então tudo vai ajudando, eles vão se soltando, então tem sido bem interessante, a gente vem percebendo essa mudança, né, no perfil ali dos pacientes.
2: Nossa, isso é super positivo, né?
1: Super.
2: Para tudo, né? A gente tá falando aí de um combo, saúde mental, saúde física, saúde emocional.
1: Sim,
2: né?
1: Tudo, até porque a gente não consegue separar, né? Quando a gente fala de emocional e de mental, a gente tá falando de hormônios, né, que estão circulando no nosso corpo. Uhum. E aí uma coisa vai ajudando na outra, né? Então a gente não consegue separar. Então tudo ajuda tudo.
2: Tudo ajuda tudo. É isso. É isso.
0: É o importante que a Secretaria da Saúde nos apoia, né? Então nós temos esse apoio. Então a gente fica com mais liberdade de criar uma atividade, de fazer algo diferente com os grupos. Eu pergunto, não, pode fazer do teu jeito, do jeito que... Claro, dentro, o exercício é algo que tem que cuidar também. Se faz um exercício errado, né, um alongamento, tem que cuidar, postura, né, certinho.
2: Sim, sim, o exercício deve ser correto.
0: Mas os resultados são sensacionais. Eu fico assim, emocionada quando elas chegam e falam, ah, eu tinha dor. De repente elas dizem, eu não tenho mais essa dor subiu por causa da atividade física.
2: Que bom isso, né?
0: Bom, maravilhoso. Alongamentos, né? Na minha parte é mais alongamento e caminhada, mas dentro do alongamento nós temos, eu trabalho com borrachas, eu trabalho com bastões, né?
2: Sim.
0: Ali.
2: E que, quais são os horários dos grupos e quando que eles acontecem?
0: Na Cidade Alta, os nossos grupos acontecem nas segundas, nas quartas, nas sextas. Das 7. Agora, como é no inverno, é 7h45 às 8h30.
2: Tá.
0: Né? Na Coloninha é das 8 às 9 horas.
2: Certo. Então, esses são os horários.
0: É livre demanda. As pessoas chegam, depois eu entrego uma ficha, elas preenchem, só porque a gente tem que prestar, fazer produção no nosso sistema, né?
2: E o pessoal vai?
0: Sim, vai.
2: Claro.
0: Agora,
2: sim,
0: deu uma diminuída por causa do frio.
2: Ah, é,
0: mas
2: gente,
0: sempre tem aquela turma que não falta nem... Lá na Cidade Alta, a chuva vindo e o pessoal lá esperando. Quando começa, aumenta a chuva, daí que elas saem, que elas vão embora. Eu penso assim, bah, tomara que hoje não venha ninguém. Porque hoje tá chovendo muito. Ué, nada, elas vão. Mas daí, tu chega lá, tu se energiza.
2: Claro!
0: É bom pra mim, é bom pra elas, né?
1: É o que a gente fala, né? Tu fica sempre na dúvida de ir, mas depois, sim, que tu vai, tu nunca te arrepende.
0: Exatamente.
1: De ter ido, né?
2: É o que vale, eu sempre falo, é o que vale. Ai, tô com preguiça.
0: É, tu sai de casa, Zé, o céu.
2: Eu confesso que hoje, tô desde de manhã, ai, não quero ir treinar. Isso que o treino é só de noite.
0: Sim.
2: Mas assim, eu sei que se eu for, não vou me arrepender.
1: É,
2: não.
1: A gente sai muito melhor, né?
2: Claro, com certeza. Melhor. Quer ver quando tem lookinho novo, daí... Nossa, eu acho que daí que rende o treino, né? É, não é?
0: É um estímulo também, né?
2: Claro, né?
1: É porque tudo vai melhorando, né? A gente vai se sentindo melhor, a gente vai tendo mais saúde, mais vitalidade. E aí a gente também vai gostando mais da gente, porque isso interfere muito, né, na forma como a gente se relaciona. Uma pessoa que tem dor, né, que não tem vitalidade, que tem um cansaço... A pessoa não deve se sentir bem, né? Não, não deve ser bom viver dessa forma.
2: Né?
1: Tu começa a ter energia, tu começa a ter vitalidade pra fazer tuas coisas, começa a encontrar as amigas na academia. É bom, é tudo
2: claro,
1: gostoso,
2: que é,
1: né?
2: E não é só encontro, é fazer amizades.
1: Exato.
2: Tipo, a Jéssica eu conhecia daqui, né? É. Mas eu sabia que eu conhecia, na academia, eu sempre conheço.
0: É, já estive aqui também umas duas.
2: Sim, contigo. Só que lá na academia a gente conversa, a gente ri, a gente brinca, não é?
1: É
2: uma coisa assim.
1: E vai criando uma amizade, né?
2: Justamente, vai criando
0: e
2: um
0: aquele
2: vínculo.
0: Vai aumentando, aquele vínculo vai aumentando.
2: Gente, ambiente de atividade física, eu sempre falo, é tipo faculdade. É. Tu vai criando vínculos, tu vai conhecendo gente, e assim vai. Faz até network, né?
1: Claro.
2: Não faz?
1: Claro, imagina.
2: É isso?
1: É.
2: Isso. Então faz bem para todos os aspectos, não todos. Só para as doenças crônicas, gente.
1: Isso pode ser uma porta de entrada, né? Para muitas pessoas. Infelizmente, muitas pessoas acabam buscando atividade física ou exercício justamente por uma questão de adoecimento. E aí depois elas melhoram e nunca mais param de fazer,
0: nunca,
1: né?
0: Nunca mais.
1: E eu falo isso, assim, atividade física é algo que é pro resto da vida. É, a questão do envelhecimento, tu poder envelhecer, né, com qualidade de vida, com autonomia, com vitalidade, né, faz toda a diferença.
0: Eu já sou da terceira idade também, eu tenho 60 anos. Aí eu sempre digo, eu gosto de fazer trilha, né? Daí eu tenho um grupo de trilha também.
2: É aventureira. Gosto de aventuras.
0: Com 80 anos, o cara está subindo ribanceira.
2: Sabe que ontem eu entrevistei esse Enio Fraceto, né?
0: Então, eu comecei com o Enio.
2: O Enio que desbravou isso daqui, tudo.
0: Eu comecei.
2: No quesito de trilhas, montanhismo, ele que.
0: Eu comecei com ele.
2: Viu só?
0: Eu comecei a fazer trilha em 2012 com o Enio.
2: Viu só? E de lá pra. E
0: de
2: gosta.
0: Lá pra cá, daí eu entrei no grupo feminino agora. Então, nós temos um grupo, as Loucas por Trilhas.
2: Olha que legal!
0: Só eu sou a mais...
1: Experiente.
0: Experiente.
2: É!
0: A maioria é jovem, mas eu sou uma das organizadoras que pega uma van, lá toma van. E com as mulheres dos grupos da caminhada, que tem que voltar ao nosso assunto, também eu organizo esses passeios. Coloco uma van e nós vamos. Morro Grande. Vamos, Morro dos Conventos, vamos,
2: Cimé, Maracajá.
0: Maracajá, vamos na vinícola, sabe?
2: Uh-huh.
0: Muito legal.
2: Ai, que bacana ter esse
0: incentivo. Eu posso do caixão tomar banho. Daí eu tenho um pouco de. Tem que ter bastante cuidado também, porque lá é liso, né?
2: É muito liso, tem muita pedra.
0: Sim, mas elas são bem orientadas.
2: Ah, sim, que bom. Né?
0: Mas... como eu disse assim, um grupo para funcionar tem que ter uma boa liderança. Se não tem uma boa liderança, ele termina dentro de um ano. Os projetos, muitos terminam dentro de um ano, no máximo um ano e meio. Porque tem que ter uma boa liderança. Tu tem que cativar. As pessoas que estão contigo.
2: Sim, com certeza. E os resultados que tu tem são maravilhosos.
0: Os depoimentos, sim, maravilhosos.
2: Fico muito contente, fico mesmo. Jé, me diz uma coisa, qual é o feedback de quem participa dos teus grupos?
1: Também sempre a gente vê ali, né, na questão, o CAPS, a gente sabe que são pacientes mais comprometidos, mais graves, né? Então, a gente vê o quanto isso tem de benefício, o quanto melhora
0: autoestima,
1: foco, até o próprio engajamento ao tratamento, né? Porque a gente sabe que o tratamento não é só medicamentoso, o CAPS tem esse...
2: Fora a quantidade de pessoas que abandonam o tratamento.
1: Exato, né? Então, isso acaba trazendo... benefícios a longo prazo para esses pacientes, a gente começa a ver melhora na qualidade de vida, melhora na reinserção social, porque, né, faz parte de um grupo, porque começa a ocupar os espaços da cidade, né, então a gente vai vendo melhoras muito significativas, assim, então eu fico muito feliz, assim, quem vive a atividade física, né, e sabe dos benefícios, sente no próprio
0: muita
1: corpo.
0: Felicidade.
1: A gente fica querendo que todo mundo possa sentir a mesma coisa que a gente, né? E aí, até para pegar o gancho ali do CAPS, para aproveitar para convidar, eu venho trazer notícias, né, sobre a corrida.
2: Que ano passado foi um sucesso, eu lembro que vocês se surpreenderam, né?
1: Foi. Para a gente foi uma alegria, assim, e eu fico muito feliz, como a Alice falou, porque quando a gente fala de saúde. A gente não fala só em tratar doenças, a gente quer promover saúde. Né? Então, todas essas ações que a gente veio falar hoje aqui, elas promovem saúde. Né? Porque o que a gente quer é ver pessoas com saúde. A gente sabe que saúde não é só a saúde física, como a gente já falou, né? É todo um conjunto.
0: Abrange todo um conjunto.
1: Então, isso é muito importante. O ano passado, a gente fez esse evento, né? Foi do mês de prevenção ao suicídio. E aí a gente também...
2: O Setembro Amarelo.
1: Então, logo mais estaremos por aqui para falar desse assunto, né?
0: Sim.
1: E aí a gente já está organizando a corrida. E a novidade esse ano... O ano passado a gente teve a corrida de 3 e 6 quilômetros.
2: Uhum.
1: E esse ano a gente vai ter 2 quilômetros de caminhada, para quem quiser caminhar.
0: Ótimo.
1: Né? Vamos levar isso. Vamos lá, inscrever todo mundo. E a gente quer fazer um evento bem bonito. A gente está preparando uma largada de dentro da Arena Poliesportiva.
2: Ai, que bonito mesmo!
1: É, vai ser bem emocionante. Imagina, vai ser à noite, vai ser um pouquinho mais tarde do que foi o ano passado. Porque a gente quer ligar as luzes da arena.
2: Olha você, né? Vocês tão, elas já estão aqui, ó.
1: Nossa, tem que ter emoção.
0: É uma mini Olimpíada.
1: Não é? Quando eu falei, eu disse, quem
0: que
1: já viu?
0: Emoção,
1: emoção. Aquela chegada dentro do estádio olímpico.
0: Eles vão se sentir.
1: Isso. É. E aí a corrida vai acontecer no dia 26 de setembro esse ano. É finalzinho do mês de setembro. Logo mais já estaremos com as inscrições abertas. Acredito que a partir da semana que vem já estejamos com as inscrições abertas.
2: Então, vai participar ou tu vai ficar só na organização?
1: Então, o ano passado eu fiquei na organização e corri. E foi uma loucura. Foi muita emoção, assim,
0: organizou,
1: né?
0: O público saiu correndo.
1: E corri os 6 quilômetros ainda, Ju. Pensa.
2: Nossa.
1: Nem pra correr os 3, né? Foi correr os 6. É bem assim, né? Na adrenalina. Então, esse ano eu não sei ainda, mas eu acho que eu vou fazer de novo a mesma coisa. Pra poder aproveitar.
2: Com adrenalina.
1: É muito bom.
0: Pode contar comigo também, né? Ali na organização.
1: Com certeza.
0: É, as agitadoras vão estar lá de camiseta
2: organizadas. Que legal, gente. Que bacana. Então é isso, gente. Quem quiser participar, a gente sabe que o trabalho da Geda aí é mais voltado pra parte do CAPS,
1: isso,
2: né? Isso. É, dali você é voltado pra... Pra pessoa, é demanda espontânea.
0: Às vezes passa alguém na praça, tipo, na colônia, na cidade, fica olhando, eu disse, pode chegar, é de grátis.
2: É
0: grátis,
2: pode
0: chegar.
2: Pode repetir pra gente os horários e dias?
0: Então tá. Segunda, quarta e sexta, Cidade Alta, às 7h30, vou botar 7h30 que é o horário que a gente sempre faz, agora tá 7h45, às 8h30. E na colônia, terças e quintas, elas estão pedindo mais um horário, talvez eu faça à tarde mais um. Terças e quintas, das 8h às 9h.
2: Certo. Então, fica o convite para participar. Você quer iniciar uma atividade, vai ser muito bem recebido lá.
0: Muito bem recebido. Com certeza vai melhorar muito a saúde delas, a saúde, a alegria, a energia, flexibilidade.
2: Ai, com certeza.
0: As amizades.
2: Tudo isso, envolve tudo. Meninas, muito obrigada.
1: Ju, obrigada mais uma vez pelo espaço. É sempre muito bom estar aqui contigo. Obrigada.
0: Obrigada por comandar com tanta alegria essa entrevista.
2: Ai,
0: conte com a gente.
2: Certo, pode deixar. Muito obrigada. Bom, agora são 2h31. Eu vou para o intervalo comercial. Em seguida, eu volto com destaque de polícia.
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23: 2:53. Vamos ao destaque de polícia. Jairo Silva, boa tarde.
24: Boa tarde, Juliana. A ocorrência que mobilizou as polícias civil e militar foi registrada na manhã de ontem, terça-feira, dia 14. Por volta de 9:30 da manhã, um homem de 49 anos foi detido na rua Beira Rio, em Passo de Torres. Os policiais militares, em ação conjunta com a polícia civil, abordaram o suspeito em frente a um estabelecimento comercial. Durante a abordagem, foi constatado que havia contra ele um mandado de prisão pelo crime de tráfico de drogas. O homem foi preso e conduzido ao presídio regional aqui de Araranguá, onde se encontra à disposição da justiça.
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27: 2:57. 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Nos siga no Insta, arroba Rádio Araranguá. 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Primeira mensagem, fatura um par de ingressos. Dona Terezinha tá me mandando feliz aniversário atrasado. Um beijo, Dona Terezinha. Ela mandou assim: Juliana, desculpa não te dar os parabéns pelo seu aniversário, porque eu não sabia, mas feliz aniversário atrasado. Que você tenha muita saúde, muito dinheiro na guaiaca. E que tu encontre um índio velho bem rico, mas que ele morra ligeirinho e tu ficará com a herança, tá? Bem rica, tá certo, Dona Terezinha. Obrigada, tá? Se eu conseguir uma herança boa, eu dou um pouquinho pra senhora, pode ser? Um beijo pra você, nossa ouvinte, a Dona Terezinha.

0: Às vésperas de perder a validade, Senado aprova medida provisória do frete mínimo. Medida segura piso para o transporte de cargas e segue para a sanção presidencial. Reportagem de Rita Sardi.
1: O Senado aprovou na noite desta terça-feira a medida provisória do frete de forma simbólica. Ela perderia a validade nesta quinta-feira se não fosse aprovada. O texto só foi aprovado depois de intensa negociação que acabou construindo um consenso. Era preciso alterar pontos sem que o texto tivesse que voltar para a Câmara. A medida reforça a fiscalização do cumprimento do piso mínimo do frete e amplia a proteção aos motoristas autônomos. A tabela de frete mínimo continuará sendo atualizada pela Agência Nacional de Transportes Terrestres, ANTT, levando em conta fatores como o preço do diesel e outros custos do transporte. O texto não estipula um valor para o piso. Na Câmara, os deputados definiram R$ 5.000, mas não houve acordo no Senado para manter. A senadora Tereza Cristina, do Progressistas do Mato Grosso do Sul, comemorou o acordo para a votação da matéria.
2: É uma matéria extensa, cheia de detalhes, que envolve a ANTT, que envolve uma série de instituições, e a gente sabe das dificuldades que hoje passam os autônomos, mas também que passam os transportadores no momento em que a economia do país tem problemas. Por isso eu quero dizer da minha satisfação de para que pudéssemos chegar a esse momento.
1: O texto aprovado no Senado ainda alterou o trecho que trata do CIOT, o Código Identificador da Operação de Transporte. Ao invés de bloqueio, quando houver indício de que o pagamento mínimo não foi respeitado, agora haverá uma suspensão do CIOT. A medida também prevê multa de até R$ 1 milhão para quem contratar ou subcontratar sem respeitar o piso mínimo. De Brasília, da Rede de Notícias, Acaerte, repórter Rita Sardi.

0: E dando sequência ao Atualidades desta quarta-feira, dia 15 de julho de 2026, nós vamos com Notícia da Hora. Lucas Casagrande, boa tarde.
1: Boa tarde, Juliana. O destaque do Notícia da Hora diz que Playground da Praça Fábio Borges recebe cercamento para reforçar a segurança das crianças.
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1: O Parque Infantil da Praça Fábio Borges recebeu cercamento, proporcionando mais segurança e tranquilidade para as famílias que utilizam o espaço de lazer. A instalação da cerca tem como principal objetivo proteger as crianças durante as brincadeiras, delimitando a área do playground e oferecendo um ambiente mais seguro para os pequenos, especialmente por estar localizado próximo à via pública. A Praça Fábio Borges é um dos pontos de convivência do município e recebe diariamente moradores e visitantes para aumento de lazer, prática de atividades físicas e integração da comunidade. Com um novo cercamento, o playground passa a oferecer um ambiente mais protegido para que as crianças possam brincar com mais segurança. Para o Notícia da Hora, Lucas Casagrande.
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0: Agora são 3 horas e 14 minutos e estamos de volta com atualidades nesta tarde ensolarada de quarta-feira, hoje dia 15 de julho de 2026. Que a sua tarde esteja bastante produtiva aí, né? Temos mais algumas horas, enfim, que possa ser aí também um final de tarde, meio de tarde abençoado e maravilhoso para todos nós. Como de costume, toda quarta-feira tem um quadro Momento Legal.
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0: E a pauta de hoje é muito interessante. Por quê? Toda pessoa tem o direito de envelhecer com dignidade, com respeito, com carinho, com amor, e tem diversas leis que abrangem esse cuidado com os nossos idosos. Então, para falar um pouquinho mais sobre isso, eu recebo no estúdio a advogada Daniela Leite. Boa tarde.
2: Boa tarde, Ju. Boa tarde a todos que nos ouvem aqui na Rádio Araranguá.
0: E também a advogada Josiane Consone. Boa tarde.
3: Boa tarde, Ju. Boa tarde, audiência.
0: Sim. Então, hoje a gente vai falar sobre o direito da pessoa idosa, como eu já falei aqui, em diversos aspectos, né? Negligência, abandono. O que eu noto muito, tá? Violência patrimonial, né? Eu acho que tem muito isso. Faz consignado, pega empréstimo, quando vê o aposentado tá ganhando R$400 por mês, que não dá nem para comprar o remédio da diabetes, né? Então, assim, são diversas coisas. E no universo que vocês trabalham, vocês podem afirmar isso, correto?
2: Sim, com certeza.
0: Né? É uma pauta que a gente tem que falar, informar, né? Tanto o idoso quanto aquele filho também, né? Que está escutando a Rádio Araranguá, que está vendo assim, olha, tem direito e cometer violência contra eles é crime.
2: Sim, exato.
0: Esse mês agora é um mês de consciência contra a violência contra o idoso, é isso?
2: Uhum. Foi o mês passado, né, em junho, que a gente tentou agendar, daí na corrida a gente não conseguiu vir, mas é um tema que a gente sempre deve falar, né, até porque é bem como você falou, a questão dos idosos, às vezes, a gente fala muito em direitos da criança e do adolescente, né, direito das mulheres, né, somos muito defensoras desse tema, mas a gente não aborda tanto, né, e deveríamos falar mais, porque às vezes a informação não chega para os idosos, e às vezes eles não sabem que tem esses direitos, né?
0: Sim. Bom, quais são os tipos de violências cometidas contra os idosos?
2: Então, existem várias violências, algumas equiparadas, inclusive, à violência contra a mulher, né? Que são as violências contra as idosas, que é a violência psicológica, né? Aquela que a gente sabe, conhece, que é uma violência que ela é silenciosa, invisível, mas que afeta muito o psicológico da pessoa, né? Chamar, degradar a imagem dela, né, com ofensas, dizer que é um imprestável, não serve para nada, é um encargo para a família, que deveria morrer mesmo, né, enfim, essas coisas que a gente costuma ouvir, né, em relatos assim. A violência física, né, que é um maltrato em si, né, a gente conhece a violência física, é aquela que deixa marcas, é física mesmo. Alguns idosos também sofrem violência sexual, isso também é uma realidade. Tem também a violência patrimonial, que daí a gente vai abordar um pouco mais depois, né, falando isso. Mas dentro do âmbito da violência doméstica mesmo, é aquilo que, às vezes, até a pergunta, quem geralmente comete essas violências? Às vezes é o filho, né, o filho que mora com a mãe ou não mora, enfim.
0: Os netos.
2: Infelizmente, é a própria família. São pessoas que conhecem essa pessoa, né, e às vezes se aproveitam dessa situação de vulnerabilidade, né, do idoso ou da idosa, e pega o cartão de crédito, rouba o dinheiro, recebe o aposento lá, faz empréstimo, pega as coisas sem autorização, né, é esse tipo de violência, assim, entre outras. E é isso mesmo, às vezes é o filho, é o genro, é o irmão, é gente que vive no entorno, a nora. A gente vê muitos casos assim, tá? Às vezes é inacreditável a gente pensar que, mas o filho vai fazer isso. Sim, gente, é bem complicado, assim. E, inclusive, a maioria das medidas, às vezes, dos idosos são contra os filhos mesmo. Olha até só. Porque...
0: Então, os agressores estão no núcleo familiar, assim como os agressores de mulheres.
2: Exatamente. É por isso é equiparado, né? Como eu falei, porque da violência...
0: De gênero.
2: Da violência de gênero, por isso que, tu, que também pode ser pedido medida protetiva, tal como funciona com a... Com as mulheres vítimas de violência, também pode ser pedido uma medida protetiva para afastar, enfim, esse agressor dali do lar, né? É, para impedir de fazer esse tipo de violência.
0: Então, os agressores estão, né, no núcleo familiar desse idoso, que tem o direito de ter um restante de vida e uma vida digna, né? No final, a gente sabe que contribuiu, que fez tudo, né? Então, é uma situação que como é que eu vou explicar? Que envolve a família e é muito triste.
2: É muito triste. Chegar no fim da vida, né?
0: E ver os filhos que aproveitam. Que desgosto para esses pais.
2: É outro caso de violência e de crime também, né? É, que também pode ser feito alguma coisa que está na lei do idoso, né? No Estatuto do Idoso, é a negligência e o abandono. Que às vezes a gente acha que, ah, não, mas filho não é obrigado a pagar alimentos para o pai, filho não tem essa obrigação. Depende, às vezes tem, né? É como a gente falou, o pai e a mãe se doam durante toda a vida para os filhos e no final da vida os filhos não têm o mesmo, né, esse olhar sensível, não... Enfim, às vezes não foram bons pais, mas enfim, é uma outra discussão. Às vezes a gente escuta isso também, né?
0: Também.
2: Mas
0: também.
2: Enfim, às vezes pode ser que esse filho tenha assim, que pagar alimentos ou tenha que ter esse cuidado. E aí tem a questão da negligência, né? A negligência é realmente o não fazer. Ah, mas eu não fiz nada, eu só não cuido, não estou presente. Enfim, a negligência é a omissão, é realmente deixar aquele idoso incapacitado, que já está incapaz... Né, que não tem mais, não consegue mais manifestar suas vontades, enfim, né, e o abandono é realmente o abandono. São duas coisas diferentes, né? Porque às vezes as pessoas pensam, ah, não sei quem abandonou o pai e a mãe. Não, abandono é uma coisa muito mais grave, né? Tem a negligência e o abandono.
0: Sim, tem essas, tudo isso, né? Então, é possível, então, os filhos ter que... pagar, por exemplo, uma pensão para os pais ou colaborar com isso.
2: Isso, ou colaborar com isso, exato.
0: Tá, e daí quem promove isso? É o advogado, o idoso ele vai atrás do advogado ou daí vem uma denúncia para o Ministério Público? Como que funciona isso?
2: Assim, com relação a violências e a ofensas do Estatuto do Idoso, qualquer pessoa pode denunciar, né? Ou a delegacia ou até o Ministério Público. O Ministério Público também pode, né? Se ele verifica através de alguma denúncia, algum tipo de crime, enfim, ele também pode entrar. E a defensoria, né? O idoso ou um cuidador, alguém da família que verifica que está numa situação de muita vulnerabilidade, que a família tem essa capacidade, né, financeira, que realmente houve essa negligência, os pais sim podem ser obrigados, enfim, o juiz pode fixar ali, né, um valor de alimentos.
0: Sim, tem todo esse contexto também.
2: Claro que assim, né, Ju? E precisa de uma análise, cada caso é um caso, né? Não é uma coisa tão automática.
0: Não dá pra generalizar.
2: É que assim, ó, toda lei e todo dispositivo legal, ele tem as suas... Nada é absoluto, é assim e pronto, né? Existe toda uma análise. Por isso que a gente faz, cada caso é um caso,

0: Até a gente costuma dizer, ai, a justiça é muito lenta, demora muito. Porque não dá para a gente, para o juiz, decidir tudo automático também. Cada caso precisa ser olhado não só como números, né? Mas como pessoas que estão ali pedindo seus direitos.
1: E complementando, né, essa questão dos alimentos, às vezes até um próprio filho, né? Por exemplo, uma mãe que tem 10 filhos, só um que cuida. É aquele ditado, né? Uma mãe cuida de 10 filhos, 10 filhos não cuidam de uma mãe. Aí, então,
0: Ai, é
1: só uma que cuida.
0: verdade
1: E
0: isso.
1: os outros não querem fazer, porque trabalho, não consigo, enfim, cada um com suas desculpas, né, ou motivos. E aí, esse irmão que cuida, né, esse filho, aliás, que cuida, ele pode sim entrar com ação de alimentos e cuidados contra os irmãos que não estão ajudando, né?
0: Sim, olha que interessante, não sabia disso. Né? Então pode estar tá pedindo esse auxílio. Agora, que tristeza, né? De 10 filhos, só um cuidar, ou muitas vezes nenhum.
2: É mais comum do que a gente imagina,
0: É
2: infelizmente.
0: comum?
2: Muito
1: Muito.
2: comum, muito comum.
0: Olha só, nossa, é impactante essa informação, né? Saber que isso acontece. Bom, e dentro, a gente já falou, né? Tem a violência patrimonial, e muitas vezes esse idoso, ele recebe um salário mínimo. E quando nem o salário mínimo ele ganha, assim, ele não conseguiu se aposentar, por exemplo, ele tem como conseguir alguma fonte de renda?
1: Existem programas sociais, né? Então, a aposentadoria, ela vai ser concedida para quem trabalhou, né? Para quem trabalhou durante a sua vida, recolheu ali, né, o seu INSS, contribuiu, né, para o INSS, para a Previdência Social, e aí ela vai ter, ao final, né, da atividade, da idade laboral dela, ela vai ter direito ali a uma aposentadoria de acordo com a categoria dela. E aí tem aquelas pessoas que nunca contribuíram. Ou porque foi dona de casa, ou porque trabalhou informal e por algum motivo, né, não contribuiu, enfim, tem bastante casos. Nesse caso, a pessoa já tem 65 anos ou mais, não contribuiu, ela não vai conseguir se aposentar. Mas existe daí um benefício, né, social que chama BPC. BPC Loas, né? Alguns chamam de BPC Loas, BPC Loas, então cada um conhece de alguma forma. O BPC Loas, ele é destinado a idosos com mais de 65 anos ou também pessoas com deficiência, e daí que tenham contribuído ou não. E aí, claro, tem outros requisitos além da idade, né? Ali no caso do idoso, além de 65 anos, é que ele não tenha outra renda, no caso que ele tenha seja uma pessoa de baixa renda. Então aí ele vai ter, claro, se enquadrando ali nos requisitos, ele pode buscar esse BPC Loas, que é no valor de um salário mínimo, e ele vai receber todo mês. Não gera direito a 13º, nem a
0: Mas
1: pensão por
0: com esse
1: morte.
0: valor eles conseguem, por exemplo, fazer consignado ou não?
1: Consegue, então.
0: Ah, não deveria, não sei, na minha opinião, né? A minha opinião que não vale
1: Que já é
0: nada.
1: pouquinho, né?
0: Que já é pouquinho e é um
1: É.
0: benefício, né? Não é uma aposentadoria. Tá certo que às vezes assim, ah, se aperta de dinheiro ou algo assim, mas eu acho que ah, não.
2: A maioria é para isso mesmo, se aperta de dinheiro, como tu falou. Às vezes ali no fim do ano não recebe o 13º, faz um empréstimozinho ali para poder pagar e parcela, e aí acaba pagando o ano inteiro, né? O problema é quando não é eles que fizeram.
1: A questão dos empréstimos consignados, né, nas aposentadorias, nos benefícios, né, de BPC Loas, ou em caso de pensão por morte também, qualquer pessoa que recebe benefício do INSS, ela pode fazer empréstimo consignado. Infelizmente, né? Porque até por isso que tu comentou, a questão de receber um salário mínimo por mês. Aí a pessoa vai lá fazer um empréstimo, e a gente sabe que, por se tratar de um empréstimo consignado, onde existe essa garantia, né, da retenção da renda do pensionista ou do aposentado, os bancos acabam, como é facilitado, não tem consulta no SPC, Serasa, eles facilitam, né, essa parte, porém, eles descontam lá mensalmente da aposentadoria, e geralmente com taxa de juro alta, né? E o idoso também não tem conhecimento e muitas vezes faz por conta própria, sem comunicar a ninguém, né? Sem avisar para um filho, para um neto, e faz, e o pior é quando eles nem fazem, né? Que também tem os casos onde eles nem fazem.
0: Que é aquele

0: lance indevido.
1: É, que daí às vezes tem o caso, né? Daí pergunta, mas tá, como é que se dá isso então? Né? Às vezes a pessoa vai na instituição bancária para atualizar um cadastro. A instituição diz que o idoso vai perder o benefício se ele não ir lá atualizar o cadastro. Então ele vai lá, com medo de perder o benefício, atualizar o cadastro. Só que às vezes é uma informação fraudulenta. Então eles vão lá, assinam documentos, achando que estão atualizando o seu cadastro, nada mais que isso. E claro, a gente não pode generalizar, tem instituições que são idôneas, mas a gente tem visto nos noticiários, inclusive, né, várias situações sobre isso. E aí eles fazem a foto, né, que hoje em dia não precisa mais nem assinar, batem a foto, porque acho que estão só atualizando a foto para o cadastro, e na verdade eles estão contraindo empréstimos. E que às vezes eles até recebem esse valor do empréstimo na conta deles.
0: Mas às vezes nem recebem.
1: Mas muitas vezes eles nem recebem. Só que assim, não é o fato de receber ou não receber. Às vezes a pessoa recebeu, mas ela não quer.
0: Sim.
1: Assumir aquele encargo, aquela taxa de juro, descontar mensalmente do salário dela todo mês lá 300, 400 reais. Tem gente que recebe 600 reais de benefício, porque está tudo comprometido com o empréstimo.
0: Ah, e como que esse idoso tem acesso a essa informação? Como que ele percebe esse empréstimo? Assim? O que ele pode fazer?
1: Quando que ele percebe que está sendo descontado?
0: É isso. Como que ele pode fazer para estar ligado nisso?
1: Todo idoso que recebe pensão do INSS ou aposentadoria, eles têm que ter o cadastro do Meu INSS.
0: Tá.
1: Que dá aí tanto no site, né, no computador, quanto no aplicativo. Hoje em dia, quase todos eles têm celular, né? Uhum. Então, às vezes, eles já têm no próprio celular o aplicativo do Meu INSS. Uhum. E ali eles têm acesso ao benefício que eles recebem, seja aposentadoria, né, ou benefício social. E eles têm acesso ao extrato de pagamento. No extrato de pagamento, tem lá o valor, né, do benefício deles e se está tendo algum desconto.
0: Uhum.
1: E quando tem lá empréstimo consignado, né? É o quê? É esses empréstimos feitos na instituição, né? Ou por telefone, às vezes é por telefone também. Às vezes eles ligam para fazer cadastro, atualizar, e não é atualização, é um empréstimo, como eu te falei. Tem os casos que a pessoa realmente fez o empréstimo. Tem idoso que realmente vai lá e faz o empréstimo. Eu quero um empréstimo de 3 mil, 4 mil, estou pensando, eles fazem e tudo certo. Tem, né, muitos idosos que utilizam desse benefício, né? E aí, esse é uma modalidade, que é um empréstimo consignado. Só que, às vezes, ali no extrato, ele vai ver lá que tem um empréstimo consignado e também tem outras questões, que daí já não é bem empréstimo, que vem lá como cartão consignado, empréstimo RMC, empréstimo RCC. Ah,
0: igual
1: RCC.
0: Teve o escândalo do INSS ano passado, que é contribuição de sindicatos.
1: Das associações, né?
0: Das associações.
1: É, as associações eram um valorzinho que ele é tipo sindicato, né? Contribuíam como se fosse um sindicato. O cartão consignado, ou RMC, ou RCC, né? Que são modalidades de cartões, a gente disse que é quase uma aberração. Porque o funcionamento desse tipo de serviço vou te explicar para quem está ouvindo também entender porque, né, que a gente diz que é uma aberração. Porque como que ele funciona? É um valor disponível na conta do segurado, do aposentado, né? Eles oferecem, na maioria das vezes, como se fosse um empréstimo. Ah, seu João, o senhor tem aqui, ó, uma margem de empréstimo para R$2.000. E aí, eles acabam aceitando, achando que é um empréstimo consignado normal, que vai dar o R$2.000 ali e vai descontar uma parcelinha por mês. Só que não. Esse empréstimo é uma margem de cartão que é como se fosse um cartão de crédito que tu utilizou. Como se tu tivesse gastado R$2.000 no cartão de crédito.
0: No cartão de crédito, com o juro do cartão de crédito.
1: Isso.
0: Exato.
1: Só que daí é que vem o pior. No mês que vem, o que que tu teria que fazer se tu comprou no cartão de crédito? Pagar a fatura de R$2.000.
0: Isso.
1: E eles não têm esse dinheiro para pagar, porque eles nem recebem esse R$2.000, né? O valor deles que eles recebem já é menos. Então, o que que as instituições financeiras fazem? Elas descontam do benefício dele o valor mínimo da fatura. E aí, todo mês, ele desconta só o valor mínimo da fatura, né? E para quem conhece, né, o funcionamento do cartão de crédito sabe o que acontece. A pessoa nunca vai terminar de pagar, porque ela nunca pagou a fatura do cartão. Ela está pagando o mínimo do cartão todo mês, pagando lá R$ 50, R$
0: 55. Esses R$ 2.000 é para seis.
1: Ela vai pagar para o resto da vida, nunca vai acabar.
2: Porque ela vai sempre pagando o mínimo, porque na verdade o que acontece é uma desinformação. Quando eles vão lá e é descontado esse RMC, é bem como a doutora Josiane ressaltou, a pessoa acha que é um empréstimo, e um empréstimo, por lógica, aí em algum momento ela vai parar de pagar aquele R$ 2.000, certo? Nesse caso, é como se tu todo mês pagasse só o mínimo do cartão, e aquilo vira uma bola de neve, tu nunca termina. E nunca termina mesmo. É. E o que acontece também é que esse valor, às vezes, ele é muito pequeno. Na maioria das vezes. Então, tu não percebe.
0: Nem da bola.
2: É, cento e pouquinho. Ah, ele é depositado lá um salário mínimo, 1.621, que hoje é o salário mínimo, é descontado, sei lá, 120 por mês. E aí, ele recebe 1.500. Ah, ele acha que é de algum consignado, ou às vezes já tem outros consignados e ele não vai averiguar o que que é. Então... Até para todos isso é importante, né? Não só para os aposentados, enfim, a gente tem que sempre pegar por um costume, assim, uma educação financeira, alguma coisa, sempre revisar aquilo que é descontado. Como você mesmo comentou do escândalo do INSS, por que que ficou por tanto tempo e muitas pessoas nem tinham consciência que eram vítimas? Porque era um valor pequeno, não era algo que tu ia dar conta, só que assim, imagina... Sem teu, sem meu, sem de cada um, todos os meses, ao longo dos anos.
0: Nossa, de pouco
2: é um valor
0: em pouco a galinha enche
2: o papo,
0: né?
2: Eles já ganham tão pouco, a grande maioria dos aposentados ganham aí um salário mínimo, dois. Então, pra, né, 100, 200 é bastante, é muito. E é deles, né? Enfim, então é uma coisa que é muito grave, assim. É uma coisa muito... que acontece, né, comum, e que às vezes, na maioria das vezes, eles não têm ciência daquilo ali. E cabe, sim, a ação judicial, né, além da devolução dos valores, indenização por dano moral, pode ser pedido, né, então, tem sim, tudo tem uma consequência jurídica, até porque muitas dessas coisas que acontecem, tanto ali o que a gente falou das violência psicológica, né, de tu se apropriar de cartão, se apropriar de valores dos idosos, tudo isso é crime? Tudo isso é considerado crime.
0: Sim. Tá, e dentro desses valores que são, né, tirados de pouco a pouco, enfim, tem como esse cidadão, esse idoso, conseguir reaver esses valores de empréstimos, de consignados, coisa que ele não fez ou não?
1: Sim, é o que a doutora Daniele ressaltou agora. Uhum. Tem sim como reaver, né?
0: De que forma? Era essa a pergunta. De que forma que ele faz?
1: Aí é por meio de ação judicial, né? Vai procurar um advogado, né, especialista nisso, e vai pedir o ressarcimento, vai comprovar, né, que houve essa fraude nessa contratação, porque, convenhamos, ninguém em sã consciência faria um tipo de empréstimo, que não é um empréstimo, né? Ninguém contrataria um serviço desse, de pegar, por exemplo, R$ 2.000 e ficar pagando o mínimo da fatura para o resto da vida. Porque tem casos assim que a pessoa pegou R$ 2.000, ela já pagou 12 e ela ainda deve o 2. Todo mês ela deve o 2. E ela já pagou muito. É algo bem
2: inimaginável,
1: assim.
2: Né?
0: Sério, eu tô assim, ó, chocada que existe isso.
2: Por isso que a gente ressalta, gente, quando vai ver ali o extrato, por exemplo, dos aposentados, no meu INSS tem os extratos. Né, do que entra, do que é descontado, enfim. E às vezes eles não dão muita bola para... Não dão muita atenção, porque o RMC é pouco, né? Digamos que o empréstimo desconte ali, algum empréstimo consignado desconte realmente R$ 500, né? Ai, mas o RMC desconta só 70. Mas tem que pensar que ele nunca vai parar de pagar aqueles 70. É algo muito grave. E aí, como a doutora falou, vira uma bola de neve, aquilo você já pagou R$ 12.000 e continua...
0: Daí isso é por conta de agências de empréstimos, desse tipo de coisas. Exatamente. Que não são idôneas, né? Eu não sei se não dá para generalizar.
1: Uhum.
0: Ou são todas que podem fazer esse tipo de coisa?
1: Não, poder ninguém pode.
0: Ah, não pode!
1: É, porque é fraudulenta essa informação. É que eles dizem que eles informam isso para os idosos, que é dessa forma. Só que Nunca aconteceu dessa forma, que todos eles é quase que unânime. Eu nunca vi um idoso ou um pensionista que chegou e disse: não, realmente eu achei que era assim, mas agora eu me arrependi porque eu vi que não vou terminar de pagar nunca. Não, eu nunca ouvi isso. E pelo contrário, eu sempre ouvi: mas eu achei que era um empréstimo. A moça me falou que era um empréstimo. Porque o empréstimo é aquilo, ele tem um começo, meio, fim, ele tem um valor específico, uma parcela específica para ser paga, que geralmente é 84 meses. Vai dar 84 meses e ele terminou. Se a pessoa quiser fazer outro, ela vai lá e faz, ela, né? Ela faz o empréstimo por conta própria, né? Não tem problema no empréstimo. O problema é a falta de informação, né? É induzir a pessoa ao erro. Porque, como eu falei, eu, né, em sã consciência, uma pessoa não vai aceitar esse tipo de contrato.
0: Jamais.
1: Então, e aí ela tem direito, sim, de buscar reaver na justiça esses valores todos que foram descontados, inclusive, né, a possibilidade de um dano moral pela fraude, né?
0: Sim. E o que vocês indicam para que esse idoso, essa idosa não caia em golpes?
1: Sempre ficar atento ao extrato. Porque eles têm acesso ao extrato do INSS. E não é o extrato da conta bancária. Não
0: é o extrato aquele que vai dentro do menu Meu INSS, onde o pessoal começou a descobrir as fraudes do INSS, que era lá que se via, né?
2: Exato.
1: Exatamente. Exato. Porque às vezes eles confundem. Acham que no extrato bancário vai aparecer. Não, porque no extrato bancário só vai aparecer que ele está recebendo tantos reais por mês. Aqui está o depósito do INSS.
0: E a movimentação.
1: É.
0: O INSS depositou dos 1.620, depositou só 1.000, tá? E a movimentação que ele faz.
1: Exatamente.
2: Exato, exato.
1: E no INSS, Meu INSS, né, que chama, é um aplicativo gratuito, né? Todo mundo pode baixar esse aplicativo.
0: E você pode saber quanto tempo falta para sua aposentadoria por lá também, né?
1: É, embora eu não possa confiar muito nesse simulador, né?
0: Ah, é mesmo?
2: Esse é um ponto importante.
0: Nossa,
2: que a doutora
0: eu tô confiando nele? Meu Deus!
1: Ah, eu nunca confio no simulador do INSS, porque é outro assunto, aqui. Mas vou só abrir um parênteses, então. Porque o INSS, ele criou essa ferramenta para ajudar as pessoas a se informarem, mas nem sempre tudo que tu trabalhou de fato está ali lançado naquele extrato. O meu, por exemplo, o meu extrato do INSS, e tem correções para serem feitas. Tem períodos em que eu trabalhei CLT e que não estão registrados ali. Então, eu, como sou advogada previdenciarista, eu mesmo vou corrigir meu extrato, né? Então, a gente tem que ali corrigir, daí juntar a documentação, comprovando, né, que teve aquele período e outras situações, assim.
0: Tô até entrando.
1: Então, assim, não quer dizer... Não quer dizer que todo mundo está errado? Não, vai ter quem tem o seu extrato certinho ali. Mas tem, é bem comum também o extrato não estar atualizado. Então, é importante, né, a gente conhecer os nossos direitos, os nossos períodos trabalhados, ter ali os seus documentos guardados, sua carteira de trabalho, né? E conferir se o que está na tua carteira está ali mesmo, ou se tu recolheu como contribuinte individual ou como um contribuinte facultativo, existem outras modalidades, né? Se está registrado ali o período, o valor de recolhimento.
2: Caso não esteja, possível averbar, né, doutora?
1: Uhum, isso dá para fazer a correção, e a correção pode ser feita, né? Até se aconselha que seja feito antes de chegar na tua idade de se aposentar, porque quando tu for pedir tua aposentadoria, o teu extrato já está certinho, atualizado, e aí vai facilitar e vai ser mais rápido também.
0: Olha só, gente, muitas informações importantes hoje aqui, né?
1: Esse aplicativo é bom, assim, que as pessoas, né, já que estamos falando de idosos, né, que os idosos baixem esse aplicativo no celular, pede lá pro neto, né, ensinar a mexer, porque ali ele tem acesso a várias informações. E, né, o que mais importante, olhar o extrato de pagamento do INSS, e todo, né, volta e meia, como diz outro, tá ali conferindo se não tem uns continhos indevidos, às vezes entrou um dinheirinho a mais, olha o que que é.
2: Uhum.
1: Se é 13º, o que que é que estão colocando aqui? Porque às vezes eles vão lá, te oferece um, né? Te oferece com a mão e tira com a outra.
0: Gente, tem que ficar... tem acreditado, todo dia nasce um esperto e um, né, que cai no golpe do esperto, né? Então, realmente tem que... É uma coisa que é mesmo de se reaver mesmo, assim, né? Meninas, foi um prazer conversar com vocês. Eu achei uma pauta bastante importante. A gente pode falar um pouquinho mais vezes, falar um pouquinho mais sobre o INSS. Muito obrigada e sucesso!
2: Obrigada, Ju. Nós que agradecemos por estar aqui nesse momento. Obrigada, boa tarde.
1: Obrigada, obrigada, Ju, também. Obrigada ao pessoal que está ouvindo, né? E aproveitem aí as dicas que foram dadas. Baixe lá o aplicativo do INSS, né? Se não é idoso ainda...
0: Não confie na simulação!
1: E também, né, para quem é neto, quem é filho, assim, né, ajudem, né, os seus idosos, cuidem, né, dos seus idosos, para que não caiam em golpes, em fraudes, né?
2: Isso. A gente esquece que a gente vai ficar idoso, se Deus quiser, né?
0: É, de fato é verdade.
2: Então, a gente tem que cuidar, respeitar.
0: Sim, verdade. Meninas, muito obrigada.
2: Obrigada.
1: Obrigada, Ju.
0: 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Meninas, novamente, muito obrigado. Vou pro intervalo, em seguida eu volto com o último bloco.
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0: Gregório Silveira.
1: Juliana Oliveira, tudo certo?
0: Tudo ótimo.
1: Então, vamos receber hoje aqui um convidado para lá de especial, como todos que vêm aqui, né, nesse 95.5 entrevista. E ele foi um precursor aí de uma ideia muito boa, né, a Academia Dom Pettini, lá de Criciúma. E essa academia começou a treinar novos barbeiros aí, né, começou a dar cursos. Ele se tocou em determinado momento ali do que o mercado estava precisando de mais mão de obra e formou muitos alunos, inclusive, que levaram o talento para o exterior. Alguns trabalham em Londres, outros trabalham na própria Dom Pettini. Então hoje a gente vai conversar com o Daniel, que é o CEO, né? O Daniel, que é o CEO, Daniel Delfino, e também com o Miguel. O Miguel, que é um dos alunos, Miguel Cândido, né? Foi aluno, agora ele já começa a fazer os trabalhos dele com a própria Dom Pettini. Então, vamos bater um papo sobre esse empreendimento muito bacana, que gera mão de obra. Já são mais de 500 alunos até hoje. Então, um negócio que realmente acaba aquecendo o mercado, que é um mercado cada vez mais exigente, né? A gente sabe disso. O homem cada vez se cuida mais, né?
0: Claro, que bom, né?
1: Isso é bom demais, né?
0: Reinaldo, que o diga.
1: Nós estávamos falando agora sobre o Reinaldo, o cabelo que ele implantou e tudo mais, bonitão, né? Então as pessoas acabam se cuidando mais e é legal isso. Isso é muito legal, porque tem que ser assim, quem se ama, cuida.
0: Se cuida,
1: né?
0: verdade. Estou encerrando o programa por aqui, me despeço, volto amanhã às 14 horas. Gregório, ótimo programa e a todos uma excelente tarde.
1: Um beijo, Ju, e dando sequência à nossa programação, vamos ao Notícia da Hora. Lucas Casagrande, muito boa tarde, qual é o seu destaque?
2: Boa tarde, Gregório. Senado aprova medida provisória com novas regras do frete mínimo rodoviário.
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2: Há poucos dias de perder a validade, a medida provisória 1343, que trata da fiscalização do piso salarial ou pagamento mínimo pelo frete rodoviário, foi aprovada pelo Senado. O texto reforça a fiscalização, tornando obrigatório o registro prévio das operações de transporte no Código Identificador da Operação de Transporte, com dados como origem, destino, carga, valor e prazo de pagamento. Os senadores promoveram alterações de redação no texto, com a justificativa de corrigir erros materiais e de técnica legislativa, algo que foi aprovado pela Câmara dos Deputados em junho. Os parlamentares retiraram a previsão de um piso salarial nacional de R$5.000 para caminhoneiros que percorrem longas distâncias. O piso foi incluído durante a tramitação da MP na comissão mista que analisou o texto e no plenário da Câmara dos Deputados, mas os senadores consideraram que seria inconstitucional. Para o Notícia da Hora, Lucas Casagrande.
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12: Olá, sejam todos muito bem-vindos. Hoje é quarta-feira, dia 15 de julho de 2026. Está entrando no ar pela sua rádio Araranguá mais uma edição do programa 95.5 Entrevista, que conta a história de pessoas que fazem a diferença em nossa região. Hoje vamos conhecer um projeto que está transformando vidas por meio da qualificação profissional. Criado em 2017, a Academia Dom Pettini já formou mais de 500 barbeiros, unindo ensino técnico, atendimento ao cliente, empreendedorismo e visão de negócio. Os resultados são profissionais que conquistaram espaço no mercado, abriram as próprias empresas, passaram a integrar a rede Dom Pettini e até levaram o talento brasileiro para outros países. Para falar sobre essa trajetória, recebemos o CEO da Dom Pettini, o idealizador da academia, Daniel Delfino, barbeiro com mais de 25 anos de experiência, e também o barbeiro Miguel Cândido, ex-aluno da academia, que hoje integra a equipe da empresa e se tornou um profissional referência. Boa tarde, Daniel. Seja muito bem-vindo à programação da Rádio Aranaguá.
13: Boa tarde, Gregório. Boa tarde a todos os ouvintes. É um prazer enorme estar aqui com vocês hoje.
12: Miguel, seja muito bem-vindo, querido.
14: Boa tarde, tudo bem? Prazer, eu sou o Miguel e sou muito bem-vindo aqui. Muito obrigado pelo convite.
12: É isso aí. Daniel, antes de começarmos ali o nosso programa, né? Eu estava batendo um papo aqui, um prévio papo contigo, né? Sobre a tua história, cara. Muito bonita. Conta um pouquinho para quem está em casa, né? Para ver a batalha, né? Que tu galgou os degraus até aqui para chegar, né, onde tu está hoje. Fala um pouquinho de quem é o Daniel para a turma.
13: Vamos lá. Então, Gregório, eu venho de uma família humilde de Maruí. Somos em 8 irmãos, né? Uma infância de pobreza, enfim, mas de muita batalha, de querer dar certo, né? Eu saí de casa, por exemplo, para trabalhar com 12 anos de idade. Fui para Florianópolis, depois vim para Criciúma com 14, 15 anos. Meu primeiro trabalho em Criciúma foi de gari. Eu era o encarregado de limpar o canteiro central da Avenida Centenário.
12: Aí, ó. Né? Não é tarefa fácil, como conhece.
13: Mas assim, a vida é feita de batalhas, né? E com as batalhas vêm as conquistas. Então, a partir daí, eu fui me desenvolvendo. Uma coisa que eu já fazia quando era criança, cara, meu pai pescador, e ele pescava a noite toda camarão, e às vezes ele trazia o camarão para casa, porque vender no porto era mais barato, porque ele vendia no atacado. Então ele trazia para casa, embalava de quilinho ali, e eu pegava a bicicleta e saía pela vila vendendo, que a gente conseguia um preço maior. Então, hoje eu percebo o valor daquilo, né? Que já me colocava numa situação de venda, de conversar com o cliente, de negociar, e o quanto aquilo me preparou para o trabalho que eu exerço hoje, desde de tenra idade, vamos dizer assim. Aí em Criciúma trabalhei em supermercado como um empacotador, trabalhei no material de construção, e aí tive um problema de saúde, um desvio de coluna, eu era muito magro.
12: Muito franzino,
13: na época, né? E fazia muita força, e aí acabei machucando a coluna. Meu irmão mais velho já tinha barbearia, e ele falou para mim: Daniel, faz um curso, cara. Vai, abre a tua barbearia. E eu tinha 22 anos na época. E segui o conselho e estamos aí.
12: Acabou se apaixonando pela área?
13: Com certeza. Acabei me desenvolvendo muito dentro da área, né, Gregório? Porque assim, a gente está falando do ano 2000.
12: E é um setor extremamente exigente, né?
13: Exatamente.
12: Cada vez mais.
13: Mas na época era um setor, a barbearia em si, ela era um setor que não era tratado como um negócio. Né? Aquela visão antiga, o barbeiro, ele trabalhava sozinho. Quando trabalhava em dois, era pai e filho. Mas já existiam as estruturas de salões, com um negócio realmente, né? Com pessoas trabalhando ali, gerando valor dentro do negócio e todo mundo sobrevivendo daquilo. E eu sempre fui um cara muito grato por tudo que eu tenho e, ao mesmo tempo, um cara inconformado, procurando maneiras de melhorar processos. Então, essa sempre foi a minha dinâmica. E na barbearia, eu tive muito essa visão. Porque eu cheguei a um ponto, abrindo minha barbearia, eu cheguei a um ponto de não dar mais conta da demanda. Então o cliente batia e voltava e alguém atendia fora. E eu comecei a pensar, cara, eu preciso botar alguém trabalhar comigo, porque se alguém trabalhar comigo, eu ganho alguma coisa desse excesso de cliente que está vindo. E aí eu dei a oportunidade para o meu cunhado, na época, começar a trabalhar comigo. E eu lembro que é interessante que as pessoas diziam para mim assim: nossa, Daniel, mas tu é maluco, cara, tu tá criando cobra para te morder, o cara vai sair, vai montar dele. E na minha cabeça aquilo não fazia sentido. Por quê? Se o cara sair monta dele, tá tudo certo.
12: Espaço para todo mundo.
13: Exatamente. E eu treino outra pessoa e vamos seguir o caminho, né? Então, com essa visão, a partir disso, eu fui provavelmente o primeiro barbeiro da região a ir para uma feira do setor em São Paulo.
12: Bacana, bacana.
13: Que, na verdade, era uma feira de salão.
12: Uhum.
13: Eu cheguei lá, cara, não tinha nada de barbearia.
12: Sim.
13: Mas era um mundo o mercado do salão de beleza.
12: Uhum.
13: E aí eu olhei para aquilo e eu disse assim, cara, mas metade da população é homem, os caras cortam o cabelo, os caras usam shampoo, os caras usam pomada. Por que o mercado não olha para a gente? Porque na ponta aqui tinha um setor que não era organizado.
12: Uhum.
13: Mas no Brasil, naquele momento, isso era meados de 2011, 12, já existia nos grandes centros um movimento das barbearias de profissionalização.
12: Perfeito.
13: Então eu brinco que eu era o cara certo no lugar certo.
12: Sim.
13: Né? Eu prestei atenção na hora certa e acabei surfando nessa onda aí da barbearia e expandi, criei uma marca. Hoje a gente tem 20 barbeiros trabalhando em 3 unidades na cidade. Temos a escola que veio dessa necessidade também de criar profissionais para atuar lá na ponta, profissionais capacitados em não só tecnicamente, né, Gregório, mas pessoas que estejam aptas a atender pessoas.
12: Perfeito. Eu digo assim, é isso mesmo, né? Porque tem que ter um conjunto, né, o profissional.
13: Exato.
12: Não adianta.
13: Eu falo sempre que o seguinte, a gente faz negócio com quem a gente se relaciona.
12: Uhum.
13: Então não adianta você ser um excelente profissional se você não entender de gente, se você não se relacionar. As pessoas precisam confiar em você.
12: E não tiver o quê de psicólogo também, né?
13: Exato. Principalmente barbeiro, né?
12: É normal. É tipo, desabafa ali, conversa e tudo mais. É muito bacana isso, cara.
13: A cada meia hora você tem um mundo na sua cadeira, né?
12: É verdade.
13: Então, tem aquele cliente que ele gosta muito de conversar, de determinados assuntos.
12: Tem aquele assuntos, mais quieto, né?
13: Aquele que não quer conversar.
12: É?
13: E tem cliente que senta uma semana na tua cadeira, ele quer contar a vida dele pra você. No outro
12: nem parece
13: mês,
12: mesmo, né?
13: No outro mês ele vem e não quer falar nada. Cara, é ser humano.
12: É o dia, né? É o ser humano, né? É o dia do ser humano, né?
13: É ser humano. Então, o barbeiro, ele é aquilo que você falou, ele é meio psicólogo. Se ele não tiver essa visão, não tiver essa pegada, ele não funciona. Por melhor que ele seja tecnicamente.
12: E esse Miguel aí, Miguel, conta a tua história, como é que a tua história se encontrou com a da academia? Conta pra nós aí.
14: Então, a barbearia não foi a minha primeira área de trabalho, né? Já fui garçom, já fui estoquista, já fui muitas coisas.
12: Ô, garoto novo já, com várias
14: experiências. E no meio do caminho, eu queria uma proposta que me fizesse ganhar mais, né? E a barbearia foi uma das opções, por conta que eu descobri que quanto mais eu trabalhasse, eu ganhasse por porcentagem, eu ganhava mais.
12: Uhum.
14: Então, procurei o Daniel, né? Fiz o curso e cada vez mais fui entrando na área, fui entendendo. Fiz o curso juntamente com o Daniel, me ensinou a tanto ser um profissional quanto ter um bom atendimento. E fiquei uns seis meses com o Daniel.
12: E
14: o engraçado é que um dos meus sonhos quando eu entrei na área era ingressar na barbearia dele, que era a Dom Pitini.
12: Certo,
14: então,
12: já
14: só que eu pensava, bah, é um sonho muito grande, é uma barbearia nobre, eu tô começando, não faz sentido eu ingressar. E aí quando eu fui conversar com ele, ele falou, não, vamos fazer o curso, posteriormente se tiver alguma vaga eu te coloco, vamos pra cima. Aí beleza, depois aí fizemos o curso, falei, tá, e agora? Vamos? Aí ele falava, não, vamos analisar aqui, vamos fazer. E na época eu não tinha nem vaga, ele me colocou numa pequena vaga,
12: claro.
14: Fez uma proposta. E eu falei, não, com certeza. Eu trabalhava 4 horas por dia, que era das 10 às 2, que era o único horário que tinha.
12: Uhum.
14: E aí, deu um mês, o menino que trabalhava no meu lugar saiu. E eu fiquei fixo numa cadeira, fiquei, né, trabalhava das 10 às 10. E daí em diante, tô 2 anos de casa, sou um dos barbeiros que mais produzem. Já peguei muita gente trabalhando comigo. E quando eu iniciei, é até engraçado ver quem está iniciando hoje, porque até parece que foi um sonho que eu vivo hoje.
12: Sim.
14: Então, quem está iniciando, sempre busco ajudar também, porque os barbeiros que estavam na minha época me ajudaram. Então, hoje é gratificante estar nessa equipe e ter feito parte da academia e hoje fazer parte da equipe, né?
12: Tá com quantos anos, meu?
14: Hoje eu tenho 19.
12: Sabia que essa ambição é boa demais, tá?
14: É.
12: A gente chama de ambição boa. É aquele negócio, um dia eu vou trabalhar lá. Entendeu? Muitos já passaram por isso, né? E continuaram acreditando, porque tu continua procurando a excelência. Procura tentar até tu conseguir. Isso é muito bacana. Isso é a chamada ambição boa.
14: E o fato mais interessante, comecei com 3 anos a trabalhar. Era no ano, eu falei, não quero trabalhar. E aí me apareceu uma oportunidade e daí em diante nunca mais parei. Fui de tudo e hoje tenho uma profissão que é a barbearia.
12: Ô Daniel, fala pra nós esse teu perfil, cara, esse teu perfil assim de professor também, de ensinar, que eu achei muito bacana tu falar no começo lá que tem espaço pra todo mundo, eu ensino, né, as pessoas vão fazer com aquilo que eu ensinei o que elas quiserem, faz Exato. Parte do processo de continuidade, né, mas fala dessa questão professoral tua e tu esperava que tivesse um boom tão grande, 500 profissionais e tudo mais, como é que foi isso aí pra ti, que vê, pô, o negócio que a gente pensou lá atrás começou a crescer, se estruturar, como é que foi isso pra ti?
15: Então, eu acho que quando a gente inicia um projeto, por mais que a gente sonhe, à medida que a gente vai desenvolvendo ele vai tomando proporções que lá no início você não tinha noção. Né? Então, quando eu iniciei com a ideia de barbearia, cara, nem nos melhores sonhos eu imaginei que ela me levaria onde me levou.
12: Certo.
15: Né? A gente já teve em Angola, por exemplo, fazendo ação social.
12: Oh, bacana.
15: Já tive na Inglaterra, já mentorei uma empresa lá, tenho alunos lá. E, cara, hoje a minha vida mudou através disso. Então, eu digo sempre que assim, eu não diria que tem mercado para todo mundo. Agora, eu digo sempre que é o seguinte, tem sempre mercado para os melhores.
12: Isso aí.
15: Então, o fato de você se desenvolver, buscar melhorar, vai fazer você estar num lugar de destaque. Eu lembro muito do Miguel, quando ele me procurou a primeira vez, e aí a gente conversou, cara. Tem aquele cara que tu conversa, ele tinha 17 anos, e a conversa com ele é um cara de 30 anos. E aí eu lembro que na época eu ainda falei para o meu gestor assim, cara, esse cara pode não saber pegar uma tesoura na mão, mas ele tem perfil. O mais importante ele já tem. Ensinar a cortar cabelo é a parte mais fácil. E de fato, a mentalidade é que vai te transformar. Então, eu digo sempre para os nossos alunos, eu digo assim, olha, já passou alunos por aqui que a gente passou o nosso conteúdo e que hoje o cara está, por exemplo, em Londres, ganhando 4.000 libras. Lembrando que a libra está 7 pila, né?
12: Sim.
15: O cara está em Londres. Mas também desses 500, já passaram pessoas por aqui que se hoje tu entregar uma tesoura na mão dele, ele não...
12: Não se adapta, né?
15: Não sabe fazer como. Nada com a tesoura. Então, mas o conteúdo que foi passado é o mesmo. O que você vai fazer com isso é que vai representar o teu resultado.
12: Sim.
15: Então, o Miguel é um caso excepcional, porque sim, é um menino que tem uma postura muito boa, é um cara que tem a visão alinhada. Então, você passa o roteiro para ele, você passa o mapa da mina, ele vai lá e executa. O resultado vai acontecer inevitavelmente, né? Mas por quê? Porque ele acredita e executa. Você pode passar a mesma coisa para o cara. E ele não executando, não vai ter resultado. Então, o professor, a alegria dele é ele ver o resultado positivo na vida de alguém que ele passou o conteúdo. Por exemplo, em Criciúma, eu tenho donos de barbearias lá que aprenderam com a gente, começaram...
12: Isso que eu queria perguntar para ti, aproveitar até a tua deixa aí. Como é que é para ti, internamente, sabe? Aquele menino que começou como um gari, depois ele foi galgando, foi batalhando e tudo mais. Olhar hoje ali um pai de família sustentando uma família através do teu aprendizado. Como é que é isso para ti internamente?
15: É uma satisfação muito grande, cara. É uma satisfação muito grande porque, assim... Perceber que isso transformou a vida de pessoas, assim como transformou a minha.
12: Isso mesmo.
15: Né? Então, ah, Daniel, mas tu tá criando concorrente. Não, cara, eu não tô criando concorrente, eu tô criando pessoas que estão desenvolvendo cada vez mais o negócio que eu me propus a trabalhar. Então, o negócio de barbearia que eu atuo hoje, ele é totalmente diferente do negócio de barbearia de quando eu entrei no mercado. E eu faço parte disso, as pessoas que se engajaram, que acreditaram no que eu falei, me ajudaram, ou juntos nós transformamos esse mercado. É um mercado gigante, cara. Metade da população é homem, cara. E o cara vai no barbeiro todo mês. Nós temos cliente que vai toda semana na barbearia.
13: Então, é um mercado gigante. O Brasil hoje é o segundo maior mercado do mundo.
15: Uhum.
13: E tem um espaço gigante para crescer. O que falta? Falta cada vez mais a gente se profissionalizar.
15: Perfeito.
13: Entregar para o cliente, lá na ponta, um serviço de qualidade. E quando eu falo serviço de qualidade, estou falando não só de um cara que saiba cortar um cabelo muito bem, mas que saiba atender, que tenha um ambiente preparado para aquilo, que consiga realmente resolver problemas dos clientes.
15: Uhum.
13: Então, quando o profissional entende isso e se coloca dessa forma no mercado, é inevitável o resultado dele.
15: Acaba dando resultado e as pessoas acabam voltando, esse negócio, né?
13: É.
15: Acaba fidelizando o cliente até mesmo nesse sentido, né? Ele se sente em casa, ele se sente à vontade, muitas vezes... Aquele momento que ele vive com vocês lá, profissionais, num ambiente diferenciado agora, é um momento que é especial para ele. Sair de casa, eu vou lá conversar com meus amigos, não é?
13: Exatamente.
15: Eu, isso que é bacana.
13: Porque, assim, é diferente de, por exemplo, um corretor de imóveis.
15: Uhum.
13: Ele vai vender uma casa para você hoje. Quando ele vai vender outra?
15: Isso aí.
13: Né? Agora, a barbearia não, cara. Você cria vínculo com o seu cliente. Eu brinco às vezes, né? Eu tenho cliente que já trocou 5 vezes de mulher e não troca de barbeiro.
15: Isso aí não. Ele confia, né?
13: Exato.
15: Não tem como,
13: né? Mas cria-se um vínculo realmente.
15: Com certeza.
13: É um mercado, eu falo sempre para os meninos assim, olha, gente, vocês não têm noção da dificuldade que é tirar o cliente da cadeira de um barbeiro.
15: Uhum.
13: Né? Então, valorizem quando uma pessoa nova chega e senta na tua cadeira. Porque aquilo ali pode ser o início de um relacionamento duradouro.
15: Sim.

0: verdade, cara, isso já aconteceu.
1: Sim.
0: Ele volta lá para cortar o cabelo do filho contigo.
1: Mesmo.
0: E ele acaba cortando o dele junto.
2: Uhum.
0: Então, é o quê? É confiança, né? É vínculo com o cliente. É amar a profissão. Aquilo que o Miguel falou anteriormente. Cara, eu tinha 4 horas de cadeira que eu executava ali e eu estava esperando a oportunidade. O menino saiu, eu peguei e fui 10 às 10.
2: Uhum.
0: E o resultado dele hoje apareceu. Então, por exemplo, né, é um mercado que remunera bem os bons profissionais,
2: sim,
0: obviamente.
2: Com certeza.
0: Né? Eu tenho profissionais lá que estão desenquadrando do MEI.
2: Uhum.
0: Porque o faturamento... E, gente, é um valor que não é comum hoje no Brasil.
2: Isso mesmo.
0: Mas é um mercado que está aí e pode avançar muito mais,
2: uhum,
0: à medida que as pessoas vão se profissionalizando, entendendo que é muito além de cortar cabelo.
2: E conta para nós, tu tinha a vontade, né? Tu tinha aquele interesse de fazer parte, mas como é que foi o teu aprendizado, a tua paciência também? Porque a gente, quando jovem, quer dar o passo maior que a perna, né? Quer aprender, uhum, já sair cortando cabelo, como é? Como é que foi para ti? Conta para nós a experiência de ter aprendido a profissão que tu tanto ama hoje.
3: Então, foi, como eu falei aqui, é um processo de 6 meses que eu passei com o Daniel. Então, a primeira coisa é a paciência. Você não pode querer... Até quando você sai desses 6 meses, você não vai saber tudo também, uhum, cortando o cabelo. Então, você vai aprendendo no dia a dia, você vai aprendendo com o cliente e tal. Então, para mim, o principal foi a paciência. E nesse meio termo, também trabalhava fora. Então, eu falei, mesmo que eu tenha trabalhado na área ali, podia ter ficado 3 meses e saído. Tipo, não, sei cortar cabelo, agora tá tranquilo. Vou ganhar dinheiro com isso. Não, eu falei, calma, vamos aprender primeiro no processo, saber as etapas, e aí sim ingressa na área. E mesmo assim, entrando na Daniel, eu ainda trabalhava em outro lugar, porque como horário era reduzido, trabalhava em outro lugar também. Mas a paciência é o principal. O cara não pode ter pressa. E outra, tem que saber receber opinião negativa.
2: Perfeito.
3: Porque quando tu tá iniciando, às vezes vai ter um cliente que não vai gostar do teu corte, às vezes ele vai reclamar.
2: Sim.
3: Quando eu iniciei, tive essa situação, e pra mim foi um baque naquela vez, porque, nossa, o cliente reclamou tanto que eu me senti, cara, isso não é pra mim.
2: A gente sente agredido, né? E não é isso, na verdade, né?
3: Imagina, e aí eu pensei, eu falei, não, mas tô iniciando, é normal, acontece, mas claro, busquei melhorar sempre, porque se ele não gostou, é porque alguma coisa tinha pra mim melhorar.
2: Sim.
3: Então, dali pra frente, melhorei, ninguém mais reclamou, graças a Deus.
2: Eu acho dali bacana. Vamos
3: pra frente.
2: Eu acho bacana, o Daniel falou ali, eu também falei na abertura, que o teu rendimento, ele cresceu e cresceu muito, né?
3: Cresceu muito.
2: Como é que é pra se manter nesse ritmo, né? Porque assim, ó, por mais que tu amasse, né, tu aprendeu, tu teve um baita instrutor também, mas tu tem que ter a tua dedicação diária. Fala um pouquinho dessa questão também de se dedicar para um profissional que quer crescer nesse setor.
3: Então, no início, não tem onde seguir, é trabalhar, gente.
2: É isso mesmo.
3: Trabalhar.
2: Abrir a agenda.
1: É a mão na massa, mas não conhece o cabelo.
3: Para conseguir cliente, trabalhei o máximo que deu, até um certo período. E aí, numa certa etapa, eu vi que a minha clientela estava boa, eu tinha confiança de cliente, a minha técnica era boa, o pessoal confiava em mim. Eu falei, então tá, agora que eu tenho confiança de cliente, e dependendo se eu trabalhar menos, esse cliente vai ter preferência por mim.
2: Uhum.
3: E dependendo do horário, dependendo do dia, se eu não estou atendendo, que hoje acontece isso, em dias que às vezes eu não estou atendendo, ou horários que eu não estou, o cliente não vem cortar porque eu não estou.
2: Isso aí.
3: Então eu criei essa fidelidade de poder trabalhar no horário reduzido e o cliente ter que optar por horário onde eu estou.
2: Uhum.
3: Mas claro, sempre trabalhando constantemente para manter o rendimento, mas também com a flexibilidade da gente que a gente tem.
2: Sim.
3: Então, já trabalhei muitos domingos, hoje não trabalho,
2: uhum,
3: sábado saio cedo, não sou alguém que trabalha muito hoje, né? E dia de semana era normal, então, mas no início era segunda a segunda até conseguir cliente.
2: E o laboratório é na prática.
3: Um ano é normal, durante um ano é normal trabalhar todo dia, conseguir cliente. Agora sim, agora eu tenho as manhas para reduzir a minha agenda,
2: uhum,
3: e ainda ter o mesmo rendimento, a mesma clientela. E hoje, por questão dos planos da barbeira do Daniel, a gente tem muita recorrência, então eu atendo muitos clientes toda semana,
2: uhum,
3: o mesmo cliente. Então essa parceria veio de sempre e hoje se mantém por conta disso, pela fidelidade Então, se eu fidelizei o cliente,

0: todo mês eu já tenho garantido que ele vai vir comigo, que vai voltar comigo. Ou se outro vir, eu vou atender muito bem e vou manter o rendimento que ele tem hoje, que é 400 serviços no mês.
1: Ô, rapaz!
2: O homem é uma máquina.
0: E tinha meses que, quando estava começando não, já estava há um bom tempo, só que eu ainda queria mais.
1: Sim.
0: Trabalhava todo dia, batia a meta de 516 serviços no mês. Então, e hoje abaixou por conta do trabalho menos, tá? Mas é um
1: Sim.
0: rendimento bom para mim,
1: Mais qualidade,
0: então,
1: né? Dos esforços,
0: exatamente.
1: faz parte do processo.
0: Então, para hoje, esse número de serviço é ótimo, e para no mercado que a gente está, para mim é um número muito estridente, sim.
1: Top, top. Nós vamos para um breve intervalo, daqui a pouco a gente volta com mais 95.5 entrevista. Em um instante só, já voltamos.
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24: Horas e 40 minutos, estamos de volta com o nosso 95.5 Entrevista e hoje recebendo aqui meus amigos, o Daniel e o Miguel. Daniel, eu queria que tu falasse um pouco agora do teu lado empreendedor, né? Fala um pouco dos teus negócios, quem quer conhecer, né? Quem quer lá cortar um cabelo, fazer uma barba, como é que pode conhecer mais vocês? Divulgue aí, redes sociais, telefone, fique à vontade, meu querido.
25: Certo. 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
0: Daniel, como é que é ficar se atualizando o tempo todo? Porque a gente sabe, como eu disse antes ali, eu vendo de fora e assim eu vejo, né? Que é um setor da beleza que vem constantemente tendo atualizações, né? O homem está cada vez mais procurando se cuidar, já não tem aquele negócio do preconceito, o homem ficava meio acanhado, não, agora ele vai, faz questão de se cuidar, e assim tem que ser mesmo. Como é que é para vocês ficar o tempo todo procurando as novidades e escutar o cliente muitas vezes? Não, cara, eu vi um negócio legal ali que talvez possa dar certo. Como é que é esse lado profissional de vocês?
25: Bom, Gregório, hoje, na dinâmica que o mundo vive hoje, né, de rede social, de interação com inteligência artificial, as coisas mudam muito rápido, uhum. né? Seja no âmbito do atendimento final lá na ponta para o cliente, seja no âmbito das estratégias de negócio para acessar esse cliente, ouvir ele, entender. Então, por exemplo, há 25 anos atrás, quando eu iniciei na barbearia, existia 3-4 tipos de corte de cabelo.
0: Sim.
25: Né? Uhum. Ah, é o social, é mais do mesmo. Tinha as crianças, lembra aquele corte tigelinha?
0: Verdade.
25: Surfistinha.
0: O piniquinho também.
25: Isso.
0: Passava assim em volta.
25: E o que acontece hoje? Por exemplo, nós estamos agora em época de Copa do Mundo. O que acontece? A pessoa chega na cadeira do barbeiro, abre o smartphone dele e diz: olha, eu quero o meu cabelo igual desse jogador. Então, aquilo que antes era algo quase que feito em escala, uhum. né? Ó, esses três cortes de cabelo aqui, hoje ele é um trabalho que ele é esculpido especialmente para a necessidade do cliente, levando em consideração tipo de rosto, tipo de fio, personalidade do cara, o que o cara faz, qual é a persona que esse cara quer apresentar.
0: Isso aí.
25: Né? Então, hoje está muito dinâmico. Então, a variação, a variedade, o número de ferramentas que o profissional tem que ter para interagir e entregar para o cliente é muito maior. Aí o cara que não se atualiza, ele acaba diminuindo o nicho de atuação dele. Que ele, né, naquela pegada que eu trabalhava 25 anos atrás, você vai ter um nicho muito pequeno de atuação.
0: Sim.
25: Que é aquele cara que quer o básico.
0: Isso aí.
25: Agora, tem nicho para tudo, né? Tem o atendimento premium, que você vai ter que investir muito mais para atender. Você pode trabalhar num nicho de entrada, que eu digo, né? Que é aquele cidadão que ele até gostaria de acessar um serviço mais premium, mas a grana é curta, então ele vai precisar de algo mais barato, mais rápido, uhum. mais enxuto do ponto de vista de empresa também.
0: Sim.
25: E é um mercado como qualquer outro, né? Você pode ir hoje comprar um Kwid ou você pode comprar uma Ferrari.
0: Sim.
25: A diferença de tamanho, de preço é grande, né? Uhum. Você poderia ter uma cegonheira cheia de Kwid com o preço de uma Ferrari. Mas tem quem queira o Kwid, tem quem queira a Ferrari.
0: Dá para fazer pacote também?
25: Nós temos planos de assinatura.
0: Tem uma empresa gigante, eu quero fazer
25: com os
0: funcionários, não sei.
25: Fazemos. Né? Nós cara, para ter uma ideia, nós temos um plano de assinatura onde o cara paga um valor fixo mensal e ele pode ir à vontade quantas vezes ele quiser.
0: Boa.
25: Em qualquer unidade com qualquer profissional.
0: Ah, legal.
25: E hoje é uma frente de faturamento que é muito bacana, porque ela garante faturamento em dias vazios.
0: Uhum.
25: Então, é o que eu falo. Tudo é estratégia.
0: Uhum.
25: Então, cortar cabelo é um dos pontos. Agora, tipo, igual o resultado que o Miguel está falando aqui que ele tem, ele é um resultado porque nós temos lá na ponta um Miguel que ele é comprometido com o projeto e atrás dele tem uma equipe pensando estratégias de negócio para botar cliente na cadeira dele.
0: É isso
25: então,
0: aí.
25: É um time. É um jogo. E você precisa entender a regra do jogo para jogar bem.
0: Uhum.
25: Né? Então, hoje o mercado é totalmente outro. O cara que não tiver atento a todas essas demandas, porque, como você falou, é um mercado gigante hoje. Nós temos empresas de barbearia a nível de Brasil, com franquias, uhum. É um mercado gigante. Não é mais um jogo para amador. O negócio.
0: É verdade. Miguel, conta para nós em poucas palavras como é que a tesoura mudou tua vida, meu querido. Conta, olha o Miguelzinho lá
25: até
0: atrás.
25: Casou,
0: e olha,
25: já, Gregório.
0: Ah, boa garota. Casei, já comprou um enxoval, tudo?
25: Já tá.
0: Pagou
25: casado.
0: O casamento aí, Guri.
1: Paguei tudo.
0: Tá bem casado então, tá bem casado.
1: Casado. Comprei um carro, paguei apartamento, tenho uma esposa ótima. E consegui pagar meu casamento também por conta da barbearia, né? E. Porque hoje é tudo caro, principalmente para casar. Então, então, foi mais ou menos isso. A barbearia me proporcionou algo que eu nunca imaginei que teria, né? Por conta do país onde vivemos. Então, o salário que ganho hoje, para mim, é bom. Claro que o cara sempre tem a ambição de ganhar mais. Mas eu tenho noção que o que eu ganho hoje é muito fora do comum para minha idade, principalmente. Sim. De 19 anos, né? Então, digo que a barbearia mudou grande parte da minha vida e hoje é isso aí que eu quero para sempre.
0: Miguel, tu é um guri fora da curva, cara. Continua assim, assim mesmo. A gente sempre, a gente nunca pode parar de sonhar e parar de ter uma intenção de melhorar, né? O Daniel falou mesmo aqui que ele ficava inquieto porque ele queria modificar aquele meio que ele vivia, porque ele não se sentia, né? Se faltava alguma coisa. E ele foi lá e tu tá pegando o perfil dele. E isso é muito bacana, continua assim, continua olhando para frente, continue olhando, auxiliando os outros como você faz, né? Auxiliando os outros a crescerem, porque o conhecimento não se deixa em prateleira, tu acaba distribuindo isso aí porque tu aprende também. A gente muitas vezes aprende muito mais dando uma aula do que aprendendo, né, com alguém. Então isso é muito bacana, passando conhecimento. E eu queria que tu falasse agora, Daniel, finalzinho aí da nossa entrevista, essa questão também do empreendedor, né, de ter a noção de que ele tem que ser polivalente, né? Não é só cortar o cabelo, ter a qualidade, mas tu também teve que se adequar a isso de administrar a empresa, de ter, saber o quanto gastar, fluxo de caixa e tudo mais. Isso também é uma questão extremamente importante para que haja longevidade no negócio, né?
25: Com certeza. Hoje o cidadão que ele não entender esse jogo, ele quebra. Principalmente no Brasil, né, Gregório? Você sabe,
0: muito difícil.
25: O Sebrae está aí contando as histórias de que 90% das empresas elas quebram nos primeiros 3 anos de vida. Então, ter uma empresa no Brasil, o cara tem que se atualizar, porque é um mercado complexo de jogar o jogo, né? Mas a grande vantagem hoje, Gregório, é justamente o quê? Existem meios de você aprender. Né? Porque, por exemplo, hoje você vai numa faculdade de jornalismo, você vai numa faculdade para ser um médico, mas você não tem uma faculdade para ser empresário.
0: Uhum.
25: Né?
0: É isso mesmo.
25: Mas existem hoje, por exemplo, a própria Dom Bettini, nós temos a escola lá em que nós fazemos curso de negócio. Então, além de cortar cabelo, além de ensinar toda a parte técnica de corte de cabelo, na Academia Dom Bettini nós ensinamos também empresários do setor a se desenvolver, a tomar decisões coerentes com o mercado, a olhar para o mercado com um olhar clínico para saber extrair dele as melhores oportunidades. Né? Então, hoje, o negócio ele é fundamental para você crescer. Se você não dominar essas áreas de atuação, né? Hoje praticamente eu não corto mais cabelo, dedico meu tempo a mentorar meu time e meus alunos, né? A desenvolverem cada vez mais, a ter estratégias que maximizem o ganho desses caras.
0: Uhum.
25: E tem mercado fantástico para isso.
0: Para quem trabalha, quem batalha, quem tem qualidade. Vai ter mercado
25: em
0: qualquer local do mundo.
25: É isso aí.
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25: Isso.
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25: Perfeito.
0: 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Converse com o Daniel, converse com o Miguel também, para ver o quão é bom, né? Batalhar para chegar naquilo que a gente quer, né? Naquele resultado muito importante e tudo mais. Eu vou dar uma passada lá, tá?
25: Opa, vai ser um prazer.
0: Vou dar uma passada lá pra gente, olha lá. Tá rápido, hein, cara? No gatilho, hein? Aí, eu falei ó, pra ver se tu pegava no mar, então, ó. Só não vou oferecer aumento porque não tem como, tá? Mas tá bom, tá rápido no gatilho aí. Pessoal que tá nos acompanhando na live também, tá aí o endereço, né, do Instagram. Entrem lá também, vocês podem clicar ali, conversar com o pessoal lá, marcar um horário, podem também. Pessoal que quer aprender também, né, quer participar dos cursos, eu acho muito bacana. Daniel, meu querido, obrigado, parabéns aí pela tua história, né? Começou de baixo, batalhando, nunca perdeu a tua essência, nunca perdeu a tua humildade, hoje tu ajuda outras pessoas porque foi ajudado lá atrás.
25: Com
0: e
25: certeza.
0: Tu reconhece isso. Seja sempre muito bem-vindo à Rádio Aranaguá, foi a primeira vez de muitas que estarão por aqui, né? Obrigado pela presença, querido.
25: Eu que agradeço, Gregório, é sempre um prazer estar aqui, conversando com as pessoas, mostrando que tem possibilidade de a gente sair de onde a gente está. Né? Eu acho que essa transição, essa mobilidade, ela é fundamental. A pessoa saber que tem, se inspirar em alguém que fez esse movimento, ouvir. As pessoas, tem muita gente aí querendo ajudar pessoas a sair do lugar. Né? Então quem quer, a opção está aí. É um grande mercado.
0: Miguelzinho, meu querido, parabéns pelo meninão que tu és aí, casou, né? Parabéns pelo casamento também, te brinca, dizendo que casamento não dá parabéns, mas dou parabéns também.
1: Obrigado.
0: Tá? Siga firme. Vai formar cada vez mais uma linda família aí, com uma profissão honrada, ensinando os outros. Parabéns pelo menino que tu és, tá? Parabéns.
1: Obrigado. Foi um prazer estar aqui e obrigado pelo convite.
0: Tá certo. Vamos para um breve intervalo. Daqui a pouco a gente volta para a transição com o Dia Notícia e ele, o Diego Macan. É um instante só. Já voltamos. Valeu.
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0: 4:57, estamos de volta com esse finalzinho do nosso 95.5 Entrevista e lá, né, Inglaterra 0, Argentina 0 no intervalo aí, Diego Macan tá chegando conosco aqui, o Diego que tava acompanhando o jogo também, seja muito bem-vindo, Diego, boa tarde, quais os destaques de hoje, mas primeiramente como é que tá o jogo pegado e tudo mais, a Argentina tá mordedora, como estão dizendo?
10: Boa tarde, Gregório, boa tarde a todos os ouvintes da Rádio Aranaguá, parece que eu tô vendo uma final de Libertadores da América.
0: Lá bomboneira.
10: Libertadores da América com a bomboneira lotada assim, só ouve o canto da torcida da Argentina tocando o tambor, cara, é o sentimento assim de Libertadores, sabe, pessoal que gosta de assistir uma Libertadores e tá assistindo o jogo hoje, tá com esse sentimento também, tá percebendo isso. Um grande jogo, né? Um grande jogo. Estamos vendo duas equipes aí que estão jogando muito, muito futebol, mas principalmente a Argentina tá fazendo o jogo do argentino, né? Jogo da Argentina, aquele jogo mais pegado, aquele jogo que bate mais. Rapaz, teve cotovelada na nuca, teve carrinho, solada, briga, confusão. 12 faltas a Argentina cometeu, 7 faltas a Inglaterra cometeu. Então, assim, um jogo bastante picotado. Até porque esse é o jogo da Argentina, né, Gregório? Se a gente observar os últimos jogos da Argentina, a Argentina jogou duas prorrogações, se eu não estou enganado.
0: Foi.
10: Então, assim, eles estão com 70% da saúde física deles
0: ali. É um time mais velho, né?
10: É um time mais velho, desde a década de 70, é o time mais velho da Argentina. Então, assim, eles precisam picotar o jogo, porque a intensidade que a Inglaterra está trazendo para o jogo, eles não vão conseguir suportar essa pressão. É. Então, assim, um jogo com bastante posse de bola, assim, não tem muita finalização, mas bem pegado no meio de campo. Agora sim, tem sim os seus diferenciais, né? O Messi é muito
0: ele
10: diferente.
0: Ele é bom demais, né?
10: Gregório, o Messi é muito diferente.
0: A bola gruda nele.
10: Eles batem nele, ele não cai, ele dribla um, dribla outro, enfim. É muito bonito. A gente precisa aproveitar, né? Porque 39 anos o cara jogando futebol que tá jogando, olha.
0: Ô, Macan, pela experiência que a gente tem de acompanhar nesse tipo de jogo aqui, é detalhe, né? A gente sabe disso, né? Aquele que fizer o primeiro golzinho ali, a coisa vai encardir, né? E se for a Argentina que fizesse primeiro gol, a catimba pega, né? Daí a catimba pega de uma tal
10: maneira. Já tá pegando agora, tu imagina.
0: Eles são catimbeiros, eles sabem fazer. E o que o Macan falou é uma coisa muito. A gente tem a rivalidade contra a Argentina, isso aí faz parte, já vem de longa data. Eu sou da época do Caniggia ali, né? Que eles se provocavam, o Maradona e tudo mais. E o Maradona é o melhor, Pelé é o melhor, sempre teve essa disputa, né? Mas o que eu digo assim, o que o Macan realmente falou, é uma torcida apaixonada, cara. Eles cantam, eles não param, eles acompanham, sabe? O brasileiro já foi assim, eu acho que a gente viu assim, não se está mais tanto, né, nessa cantoria, até mesmo porque é muito difícil tu se deslocar por uma Copa do Mundo, né? Tu ir com uma torcida mais organizada para uma Copa
10: e
0: do
10: caro,
0: Mundo.
10: E caro, né?
0: Caríssimo,
10: né?
0: Quem é que vai conseguir, entendeu? Ali talvez eles tenham até bancado, né, para levar alguns que são mais emblemáticos na torcida, mas faz parte disso aí.
10: O Boca Juniors, ele ia jogar contra, não, eu não me recordo contra quem, mas era Libertadores. E, bom, tava vendo o pessoal da ESPN fazendo todo o pré-jogo, e eles entrevistaram, Gregório, um pai e um filho. Uhum. Um pai e um filho. O filho pequenininho, assim, né? Tinha acho que uns 10, 12 anos. E o filho estava eufórico por causa do jogo. Ele falou o seguinte: meu pai vendeu a moto, vendeu o videogame para poder estar aqui nesse jogo.
0: Uhum.
10: Quer dizer, eles vivem, eles respiram o futebol, cara. E eu acho que, infelizmente, claro, a gente sabe de toda a luta econômica que o país vive e tudo mais, não só a Argentina como o Brasil, mas a gente perdeu bastante essa identificação, né?
0: Uhum.
10: Principalmente o brasileiro com a seleção brasileira. Havia mais essa identificação, essa vontade de torcer, de assistir a seleção, de parar tudo para assistir a seleção. Hoje a gente não vê mais isso. Eu acho que falta esse apreço, né, por parte dos jogadores.
0: Diego, eu vejo isso aí, sabe como? É assim, ó, é a questão do rendimento da própria seleção brasileira. Eu vou te falar, ó, eu sou um pouco mais velho, não, eu tenho o dobro da idade do Diego.
10: É.
0: Então a Copa mais emblemática para mim foi 94.
10: Opa.
0: Que até então o Brasil não tinha ganho fazia muito, muito, muito, muito tempo. E não se tinha tanto esse acompanhamento também. Cara, 94 classificou, o time começou a ganhar, era a bandeira pendurada, era o pessoal na rua. Depois, 94, quando foi campeão mesmo, daí esse amor ressurgiu, entendeu? Ressurgiu porque a gente não aguenta apanhar o tempo todo.
10: É,
0: não. Né? A gente não aguenta apanhar o tempo todo. Quem é que não ficou bravo com a seleção? E quem é que não acreditou? Por mais que a gente seja jornalista, que a gente analise, acompanhe o tempo todo, a gente tinha um fundinho de esperança que a nossa seleção pudesse chegar ali mais à frente, faz parte.
10: Sim.
0: A gente é torcedor, não tem como separar isso. A gente
10: torce, né, para a seleção brasileira, claro. Bom,
0: quando o rendimento mudar, e assim, ó, eu vou arriscar, eu sei que é muito longe daquilo lá, mas eu vou arriscar dizer que o próximo, e a próxima geração,
10: próxima safra, né,
0: que tiver na mão do Ancelotti, tá, que ele errou realmente no jogo contra a Noruega, na minha visão ele errou, né, de ter aquela postura muito defensiva do Brasil, né, muito acanhada, mas ele é um baita treinador, um treinador extremamente vitorioso, um treinador frio, e ele vai pegar uma nova geração muito forte.
10: É.
0: A gente tem uma nova geração, e aqueles que influenciavam de forma negativa, desculpa, o Neymar, por exemplo, eles não vão estar mais, entendeu? Então tu vai ter um Hendrick, tu vai ter um Estevão, que não foi, que é um baita jogador, tu vai ter o próprio Rayan do Vasco, menino do Vasco ali, tu vai ter Luiz Henrique, e outros jogadores que a gente já falou, né?
10: Sim,
0: Palmeiras
10: sim,
0: tem um Vitor zagueiro
10: Reis, né?
0: Muito,
10: Vitor
0: muito
10: Reis,
0: bom também.
10: Muita bola também.
0: Então vai ser uma nova geração que vai ser estruturada para isso, assim como foi a França. A
10: sim,
0: França modificou
10: sim.
0: tudo e veio essa nova geração, acabou sim. caindo, porque a Espanha jogou muita bola, mas a França é uma geração vitoriosa.
10: Foi campeã
0: também.
10: Mundial e depois foi vice-campeã mundial mesmo. E agora caiu nas semis. Então, assim, olha só a campanha, né, e o futebol que vem apresentando.
0: É que, taticamente, ontem a Espanha apresentou um futebol, olha, não tem o que tirar, anulou tudo, é. Né, anulou a França, então foi espetáculo. Mas vamos lá, os destaques do programa de hoje.
10: Programa de hoje, eu converso com o policial civil especializado em cibersegurança, Robson Silva. Ele vai falar sobre crimes digitais e como se proteger deles. Ainda hoje eu converso com o prefeito de Laguna, Peterson Cripa, para atualizar a situação do trânsito, falar sobre as medidas adotadas pelo município e também as perspectivas para os próximos dias após a interdição aí da ponte Anitta Garibaldi.
0: Tá certo, vou ficando por aqui então com o nosso 95.5 entrevista de hoje. Eu volto novamente amanhã às 4 horas da tarde. Sigam com ele, Diego Macan e o Dia Notícia.
10: Dando sequência à nossa programação, vamos ao Notícia da Hora com o Lucas Casagrande. Lucas, qual é o seu destaque? Boa tarde.
11: Boa tarde, Diego. CCJ da Assembleia Legislativa acata projeto para a criação de zonas especiais náuticas de desenvolvimento.
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11: Reunida na manhã desta terça-feira, a Comissão de Constituição e Justiça apresentou parecer favorável ao projeto de lei 485, que trata da criação de política estadual de zonas especiais náuticas de desenvolvimento. A iniciativa tem como objetivo impulsionar a economia do mar em Santa Catarina por meio do incentivo ao investimento, inovação tecnológica e integração entre atividades náuticas, portuárias, industriais, logísticas e turísticas. Para o Notícia da Hora, Lucas Casagrande.
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6: Às 17h11, quarta-feira, 15 de julho de 2026. Está no ar mais uma edição do programa O Dia em Notícia. Uma excelente tarde a todos e vamos juntos até as 19 horas trazendo os principais destaques aqui da região. Temperatura nesse momento marcando 20 graus em Araranguá. E para saber mais sobre o clima, vamos com a previsão do tempo com o meteorologista Peter Scheuer.
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6: Peter Scheuer, como fica a previsão do tempo para essa semana? Boa tarde.
8: Oi, Diego. Muito boa tarde para você, boa tarde para todos. Vai seguindo com tempo bom, tempo firme. Estamos aí com a influência direta de uma massa de ar seco que acaba inibindo, bloqueando a formação de nuvens e proporcionando até uma certa elevação da temperatura, né? Hoje já chegou a 23, 24 graus aí em Araranguá, um dia bem aproveitável, ensolarado. E a tendência é que nós mantenhamos o domínio do tempo firme ao longo dessa quinta, sexta e fim de semana. O sol acaba predominando, o tempo é bom e com temperaturas que permanecem elevadas. As máximas previstas para a sequência desta quinta-feira devem chegar à marca dos seus 28 graus. E ao longo dessa sequência aí de sexta e fim de semana, 30 graus, então vai ser bem quente, bem ensolarado, ventoso, os ventos sopram com intensidade moderada, até forte em alguns momentos de noroeste a nordeste, né, aquele famoso nordestão, e prossegue aí com algumas pancadas passageiras durante o decorrer do domingo em direção à segunda-feira. São pancadas por conta da aproximação de uma baixa pressão que deve estar organizando inúmeras instabilidades sobre o Rio Grande do Sul e ela se aproxima. Então o domingo é um dia aproveitável, sim, vai ser um dia quente, mas alguma pancada passageira localizada, mal distribuída, não dá para descartar. E mesma situação na segunda, também um dia quente. E lá por terça, quarta da semana que vem, volta a ter ocorrência de chuva por conta da passagem de uma frente fria. Diego.
6: Muito obrigado pelas informações, Peter. Até amanhã.
8: Valeu, Diego. Abração e até amanhã.
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6: 17:15, estamos de volta com o programa O Dia em Notícia desta quarta-feira. E lembrando a toda a nossa audiência que estamos ao vivo além do 95.5 FM, mas também através do Facebook, também do YouTube da Rádio Araranguá, onde você tem acesso ao nosso áudio e também a nossa imagem na tela do seu televisor ou então na palma da sua mão através do seu smartphone de qualquer parte do mundo. Temos o nosso portal também, radioararanguá.com.br, onde você fica bem informado por dentro de tudo que está acontecendo aqui na região. Além disso, também temos o nosso WhatsApp da rádio, que é o 489-8808-4667 e o telefone fixo 3524-0137. Seguindo com o programa, a tecnologia está cada vez mais presente no nosso dia a dia. Utilizamos celulares, redes sociais, aplicativos bancários e fazemos compras pela internet com muita frequência. Mas junto com essa facilidade também aumenta os riscos de golpes, fraudes e outros crimes praticados no ambiente digital. Para falar um pouco mais sobre os principais crimes virtuais, os cuidados que a população deve adotar e como agir em caso de golpe ou invasão de contas, a gente conversa agora com o policial civil Robson Silva. Robson, muito boa tarde, seja bem-vindo à programação.
12: Boa tarde, Diego. É uma satisfação poder conversar um pouquinho mais a respeito desse tema que tem nos preocupado tanto e tem dado tanto prejuízo para tantas pessoas. E é sempre bom a gente poder ter um espaço para alertar e informar as pessoas a respeito dos cuidados que a gente tem que ter na internet.
6: Bom, para a gente começar, Robson, quando a gente fala em crimes digitais, do que exatamente a gente está falando? Quais são os delitos mais comuns atualmente?
12: Então, quando a gente fala de crime digital, hoje na internet a gente está falando de uma gama impressionante de coisas que podem acontecer. Uma transferência Pix, uma invasão de dispositivo, uma perda de conta de rede social, uma série de situações. O crime na internet, na verdade, é aquele delito, né? Aquela infração penal que acontece no ambiente virtual. Então, hoje, a gente pode caracterizar uma série de coisas estando relacionadas com o crime digital. A inteligência artificial colabora para que o criminoso tenha essa possibilidade também. Aquilo que a gente chama de engenharia social, que é o entrar na mente, é quando o criminoso consegue convencer a vítima, contando uma história qualquer, consegue convencer a vítima de fazer o que ele precisa que seja feito, seja uma transferência em dinheiro, seja passar uma senha, passar um dado sigiloso, ou seja, a gente tem aí uma série de possibilidades quando se fala em crime na internet.
6: Pois é, Robson, a sensação é de que os golpes eles estão cada vez mais sofisticados. Você citou aí a questão da inteligência artificial mesmo. De que forma esses criminosos eles têm agido para enganar as vítimas?
12: Muitas vezes, Diego, assim, a gente imagina que o criminoso seja alguém com extremo conhecimento em informática, que seja, de fato, o que as pessoas comumente conhecem como um hacker. E eu tenho algumas restrições com relação a esse termo, mas enfim. Mas o que acontece hoje em dia não é tão elaborado assim. O criminoso comum, que era o criminoso que aplicava um golpe ou outro na vida real, na vida offline, né, fora da internet, que era aquele criminoso que aplicava um golpe do bilhete premiado, um golpe do achadinho, que já era um estelionatário, ou até mesmo pessoas comuns, criminosos comuns, que viram na internet uma oportunidade de começar a aplicar alguns crimes e ganhar dinheiro. Infelizmente, o que a gente tem hoje é isso. Pouquíssimos crimes hoje na internet acontecem porque o cara tem um conhecimento muito profundo em tecnologia ou ele é um expert no assunto. A maioria dos crimes acontece porque a vítima acaba, de certa forma, colaborando. Eu mencionei agora há pouco com relação a essa engenharia social e essa possibilidade do criminoso, de fato, contar uma história e convencer a vítima de alguma coisa. É isso que acaba tornando o criminoso tão propenso a cometer esse crime. Então não é nada muito elaborado, porque o criminoso muitas vezes com alguns dados vazados que ele encontra na internet, e isso infelizmente acontece com muita frequência, todos nós temos dados vazados na internet, então o criminoso consegue esse dado vazado, consegue um telefone, consegue um nome, consegue um CPF, e o que ele tem que criar é uma história para fazer contato com a vítima. Então ele pode se passar por um familiar, ele pode se passar por um advogado, por um atendente de banco, por alguém de um comércio, e ele vai, a partir da fragilidade e da inexperiência da vítima, ele vai se passando por quem ele quer ou quem ele precisa se passar, vai contando as histórias que precisam ser contadas para a vítima, e a vítima, infelizmente, vai passando as informações, vai fazendo os pagamentos, e é isso que vem acontecendo, infelizmente. É dessa forma, não é nada muito elaborado. Por isso que a necessidade da gente informar as pessoas e deixá-las cientes da simplicidade dos golpes e também da simplicidade da gente se prevenir, se precaver com relação a tudo isso.
13: Ô Robson, quais são hoje os golpes mais registrados pelas polícias em Santa Catarina e também, principalmente, aqui na nossa região?
12: Diego, assim, a gente pode afirmar com certeza do meio do ano passado, né, do meio de 2025 até janeiro de 2026, por exemplo, o golpe que a gente mais teve disparado foi o do falso advogado. Ele ainda continua acontecendo, uma frequência um pouco menor, mas esse, no último semestre de 2025, foi esse o disparado, o que mais aconteceu. A gente tinha inúmeros casos e é um golpe, Diego, que ele leva muitas vezes valores bem consideráveis, porque o criminoso consegue acessar os sites dos tribunais. Vamos imaginar a seguinte situação: ele tem o teu nome ou o teu CPF, o teu nome completo, um nome que não seja um nome tão comum, ou o teu CPF, e aí é melhor ainda, ele acessa o site do Tribunal de Justiça, seja lá qual for o estado, e ele jogando essa informação básica de nome ou de CPF, ele consegue acessar dados mínimos relacionados ao processo. Então ele consegue saber quem é o Diego, quem é o advogado do Diego, quem é a parte contrária, o advogado da parte contrária, mais ou menos a data em que o processo iniciou e alguns momentos o valor daquela ação. Olha, o criminoso, ele não precisa de... o crime, infelizmente, porque essas informações são públicas. E aí o criminoso não precisa muito mais do que isso. O que ele vai precisar? Ele vai precisar saber quem é o Diego e qual é o telefone do Diego. E isso, muitas vezes, infelizmente, a gente também tem disponível na internet, em sites vazados, em informações vazadas na internet. Então eu pego duas informações, uma pública e outra que foi vazada, junto essa informação e eu vou ligar para ti, vou dizer, olha, aqui é o teu advogado fulano de tal. E de fato tu tem um advogado com esse nome, porque o criminoso já sabe, porque ele foi na internet consultar. Lembra aquela ação que nós entramos contra tal pessoa ou contra tal empresa? A informação também é verdadeira porque ela está lá na internet. Então, saiu a decisão e o valor que a gente tinha cobrado lá na época, que era de tanto, aumentou um pouquinho. Mas, para liberar esse dinheiro, eu preciso pagar algumas taxas ali do judiciário, eu preciso descontar os meus honorários. E eles começaram a elaborar também chamadas, videoconferências com supostos servidores dos tribunais. Ah, eu vou te botar a falar com um fulano que trabalha lá no STF, que trabalha lá no STJ, que trabalha no Tribunal de Justiça. Eu vou te botar na linha com um promotor.

0: à distância nos computadores, e são dispositivos e programas lícitos e normais, só que o criminoso usa para o lado ruim. Então ele convencia a pessoa: olha, passa um código para mim aí que a gente vai confirmar as operações, e na verdade aquele código era para que tu permitisse que a pessoa estivesse acessando o teu telefone de forma remota, à distância. Então o criminoso, além de já ter uma transferência por Pix algumas vezes, ele conseguia estar no teu telefone, mexer no telefone. E daí, para ele te convencer a acessar o teu aplicativo do banco, é muito simples. E ele te convence a isso. E as pessoas acabavam perdendo muito dinheiro. Perdiam o Pix, perdiam dinheiro na conta. O criminoso fazia empréstimos, financiamento dentro da conta. Cara, é uma loucura o que eles conseguem fazer manipulando a mente das pessoas. Então, esse crime do falso advogado, ele co ocorreu com muita frequência. Os advogados, a OAB, o Poder Judiciário, todo mundo se movimentou para fazer uma campanha. Ele diminuiu um pouquinho, mas ele continua acontecendo. Aí depois a gente tem o crime do falso atendente de banco, que é aquela ligação que tu recebe dizendo: olha, tem uma compra aprovada aqui no seu cartão do Nubank, do Banco do Brasil, do Bradesco, lá na Casas Bahia, lá no Magazine. Você concorda com essa transação? A pessoa diz: não, não fiz nada disso, e eu não concordo, eu digito dois. E normalmente a gravação é essa. E aí eu vou conversar com o criminoso, eu vou cair numa ligação telefônica. O criminoso está treinado e ele vai te convencendo de que de fato aquela transação ocorreu. Ele vai te convencer em algum momento a transferir o teu dinheiro para uma outra conta, a proteger o teu dinheiro. E ele vai contando várias histórias e vai te convencendo e te causando prejuízo.
1: Ô,
0: Depois a gente
1: Robson,
0: tem
1: eu
0: o
1: acho
0: crime do...
1: que. Desculpa até te interromper um pouquinho, mas eu acho que.
0: Imagina, claro.
1: De que forma esse pessoal tem acesso a essas informações? Esses dias mesmo me ligaram, falaram de uma compra que eu tinha feito e realmente essa compra aconteceu. E enfim, eu logo que eu percebi que o negócio estava muito estranho, eu logo bloqueei, encerrei a ligação. Mas de que forma esse pessoal tem acesso a esse tipo de informação? Porque são informações que deveriam ser informações privadas, informações sigilosas. Mas não, eles têm acesso à informação e com riqueza de detalhes.
0: Certo, então vamos lá. Muitas vezes as ligações são aleatórias. Tu pode perceber que tu recebe uma ou outra ligação de que de fato tem alguma veracidade naquilo que eles estão te passando. Mas na maioria esmagadora das vezes, as mensagens das ligações que a gente recebe são aleatórias. Então eu recebo muito ligação dizendo: olha, a compra aprovada no teu cartão do Nubank, lá e tal. Pô, eu tenho um cartão do Nubank. Será que de fato fizeram uma compra no meu nome? E eles dão essa veracidade para o negócio. Mas muitas vezes, Diego, nesse teu caso específico, pode ser o que que tem acontecido. A gente tem algumas situações que. E aí o termo que a gente usa é esse, né? São os insiders. O insider no inglês é o inside é o que está dentro. Então, os insiders foi o apelido que foi criado para aquelas pessoas que estão inseridas em bancos, em operadoras de telefonia, em órgãos do governo, que de fato são criminosos, ou foram aliciadas por criminosos para cometer os crimes. Então, é possível que, e isso de fato acontece, em algumas situações, que alguém esteja dentro das empresas, dentro de órgãos do governo, dentro de instituições bancárias, passando informação para criminoso. Por quê? Porque muitas vezes aquele cidadão que está trabalhando lá, ele recebe os seus 2, 3, 4 mil reais por mês, e aí vem o criminoso e diz o seguinte: olha, para cada informação que tu me passar, eu te pago 10 vezes o valor que tu recebe. Porque às vezes é muito lucrativo para o criminoso fazer isso, dependendo da vítima que ele quer. E às vezes o crime é direcionado. Então, por isso que algumas vezes eu vou receber algum tipo de tentativa de golpe com informações bem precisas, porque a gente também tem esse tipo de situação. Outras vezes são dados que acabam vazando na internet. Então, a gente, comumente, toda semana a gente tem aqui informação: ah, a empresa tal anunciou um vazamento de dados e vazou lá CPF, vazou e-mail, vazou isso. Mas, cara, a gente nunca sabe exatamente o que que vazou de uma empresa. Se são informações bancárias, se são informações sigilosas, os órgãos regulamentadores tentam identificar de fato o que é o vazamento, mas nem sempre a gente consegue saber exatamente o que vazou. E muitas vezes pode vazar lá uma informação bancária.

0: área, uma informação sigilosa, alguma coisa nesse sentido, e o criminoso rapidamente consegue tomar ciência disso tudo, porque isso se espalha na internet, entre eles, de forma muito rápida, e aí acaba acontecendo tudo isso. Então, muitas vezes é isso, ligações aleatórias, algumas vezes pessoas que estão lá dentro e acabam passando informação privilegiada, e alguns outros momentos são os vazamentos de dados que acontecem quase que todo dia e acabam vazando algumas informações que a gente nem sabe que estão já na internet.
1: Impressionante, né, Robson? Bom, eu acho que as redes sociais, elas também têm sido alvo frequente dos criminosos, né? Eles têm acesso a muita informação que a própria população divulga na sua rede social: data de nascimento, aonde está, o que gosta de fazer. Eu acho que tudo isso também precisa de um cuidado redobrado, né?
0: Muito, muito. Principalmente quando a gente fala assim, hoje a exposição, tanto que houve uma série de regulamentações agora, final do ano, 2025, início de 2026, quando a gente fala de criança, adolescente, essa preservação do conteúdo que é exposto com relação a eles, mas as pessoas, em alguns momentos, digo, elas acabam perdendo a mão. Se expondo em demasia em rede social, na internet como um todo. Às vezes eu brinco aqui em casa que é a exposição desnecessária da própria figura, sabe? É um negócio assim impressionante o quanto eu dou munição para quem está mal intencionado. Porque eu divulgo tudo, eu coloco tudo, então o criminoso sabe praticamente todos os meus passos, se eu estou viajando, se eu estou na minha cidade, se eu tenho filhos, aonde que eu trabalho. Quando eu estou em casa, quando eu estou fora de casa, qual é o meu cachorro, qual é o meu gato. Cara, todas as informações estão lá. E isso, infelizmente, é muito rico para quem está mal intencionado. Porque se a pessoa quiser saber da vida de alguém que se expõe muito, ele vai ter muita informação. Então, tu imagina, dado vazado na internet, algumas informações que eu consigo acabar tomando de forma pública. Com uma rede social recheada de informação, cara, se eu quero direcionar alguma coisa para alguém, a internet me entrega tudo isso e eu consigo criar a história que eu quiser, da maneira que eu quiser. Por isso que a gente vê hoje tanto crime acontecendo de stalker, né? Essas perseguições que algumas pessoas sofrem, tanto prejuízo financeiro, e aí o prejuízo financeiro traz prejuízo psicológico, e tudo isso é um ciclo que acaba não tendo fim, cara, infelizmente.
1: Bom, Robson, quando a vítima percebe que caiu em um golpe, cara, não sei o que que aconteceu, mas eu acabei caindo nesse golpe. Qual é o primeiro passo? O que deve ser a primeira providência tomada por parte da vítima?
0: Beleza, vamos lá. Então, assim, isso vai depender um pouquinho do tipo de golpe que ele caiu. Bom, vamos imaginar um golpe financeiro. E aí, o meu golpe financeiro, eu tive um pagamento por Pix. Eu fiz um pagamento por Pix, que é a maneira mais comum hoje do criminoso exigir ou solicitar algum tipo de pagamento. Ele é rápido, gratuito, automático, enfim. E aí tive esse prejuízo. Na maioria das vezes, o que que a pessoa pensa por primeiro? Pô, vou na delegacia, vou registrar um BO. O tempo de deslocamento dela, de onde ela está, até chegar na delegacia, até ela ser atendida e tal, pode passar meia hora, pode passar uma hora. E esse tempo é extremamente necessário para que ela consiga recuperar o dinheiro dela. Então, o primeiro passo, esquece delegacia, esquece procurar a polícia. O primeiro passo é entrar no meu aplicativo do banco ou fazer contato com o meu banco. Se eu não tenho muita manha para usar o aplicativo, eu vou fazer contato com o banco para tentar recuperar o meu dinheiro. Eu vou, o que comumente a gente chama de contestação do Pix. Que nada mais é do que aplicar o MED, o Mecanismo Especial de Devolução. O Banco Central criou isso lá em 2021, pouco tempo depois do Pix ser criado em 2020. Em 2021 já foi necessário criar o MED, que é esse mecanismo. Que nada mais é do que a contestação. Antes, para que tu acionasse o MED era uma dificuldade, porque tu tinha que fazer contato com um chat do banco, ligar no 0800, ir na agência. Hoje não. Hoje todos os bancos, sejam eles esses bancos exclusivamente digitais, sejam os bancões, como a gente chama os bancos tradicionais, né? Banco do Brasil, Caixa, Bradesco, essas coisas todas, independentemente do que seja, eles têm que ter um mecanismo dentro dos próprios aplicativos do banco. Então, fiz um Pix, tá lá, de R$100, e quando eu fiz o Pix, eu me dei conta, putz, eu acho que eu caí num golpe. O que que eu faço? Eu vou acessar o meu aplicativo, vou acessar a minha operação que eu fiz de Pix, lá dentro do meu extrato, eu vou clicar naquela operação e lá vai ter a opção. Contestar Pix, pedir devolução, cada banco usa um nome diferente, uma nomenclatura diferente, mas tudo isso é acionar o MED, fazer essa contestação. Então eu vou lá dentro do aplicativo e vou lá clicar, vai abrir uma opção lá de várias perguntas que o banco vai me fazer, o que que aconteceu, quais são as informações, até para ele ter essa noção de que de fato foi um golpe, e eu confirmo essa operação. Esse é o primeiro passo. Tentar recuperar o meu dinheiro de volta. E por que essa necessidade urgente de tentar recuperar o dinheiro? Porque o criminoso, ele é muito rápido com relação a isso. Então o dinheiro cai na conta do criminoso, ele tem lá várias outras inúmeras contas ligadas àquela conta lá que ele vai transferir o dinheiro. E ele já deixa tudo isso programado. Então o dinheiro caiu, ele é pulverizado muito rápido para outras contas. E aí o Banco Central não consegue, os bancos não conseguem ir atrás do dinheiro de forma muito eficiente. Até um ano atrás, 6 meses atrás, o banco só podia acessar a primeira conta, a conta que recebeu o dinheiro. Hoje eu já tenho umas outras possibilidades, o banco consegue avançar até em 5 contas. Então, até 5 contas ligadas àquela conta principal, o banco consegue tentar e recuperar. Só que o sistema ainda não é muito eficiente. Então, o que eu tenho que fazer é isso, de forma muito rápida, o mais rápido que eu puder, tentar fazer essa recuperação. Depois, eu vou me preocupar em fazer um registro policial. Por quê? Porque o trabalho nosso da polícia não é, infelizmente, a gente não tem essa possibilidade de recuperar o dinheiro. A gente não consegue isso. Quem recupera dinheiro é o banco, são as instituições bancárias ali, uma ligada à outra, que vai tentar pegar o dinheiro de volta. O nosso trabalho na polícia é tentar identificar quem é o criminoso. Depois de identificado, provar que de fato é ele, se ele não é um laranja, se não é alguém que teve um documento usado para abrir uma conta, se ele não está sendo também uma vítima do crime, o que acontece também com bastante frequência, provar depois que ele é de fato o criminoso e aí levar para o judiciário, para o juiz aplicar a pena aplicável para cada um deles. Mas a nossa preocupação, infelizmente, talvez a gente conseguisse ajudar de outra forma, mas infelizmente, e a gente não tem muito poder sobre isso, não é o dinheiro. O dinheiro tem que ser com os bancos, tem que ser com a vítima. Por isso eu sempre menciono, o crime é relacionado à questão financeira, primeira providência te preocupa com o dinheiro. Vai atrás do teu Pix de volta, eu fiz um pagamento por boleto. Vai atrás do banco para tentar não permitir a compensação, porque aí o boleto leva um pouquinho mais de tempo, uma transferência bancária, dependendo da forma como ela é feita, leva um pouquinho mais de tempo, mas o Pix é muito rápido. Então, a minha preocupação tem que ser imediata com o meu dinheiro. Depois eu vou pensar nas outras possibilidades e o que eu vou fazer, procurar um advogado, seja lá o que for. Mas te preocupa primeiro com o dinheiro, sem dúvida nenhuma.
1: Tá certo. Policial Civil Robson Silva, muito obrigado por todos esses esclarecimentos, por todas essas informações. Foi, de fato, uma entrevista bastante enriquecedora. Tenho certeza que os nossos ouvintes, pessoal que está acompanhando a programação da Rádio Araranguá, de fato, aprendeu muito, como eu aprendi muito com o senhor hoje. Muito obrigado por essas informações. E fique esse alerta, né? Desconfie de mensagens suspeitas, não compartilhe senhas, códigos de confirmação em caso de golpe. Claro, procure imediatamente, como o senhor bem falou, o golpe financeiro, os seus bancos, ou então, se não é um golpe financeiro, daí sim pode procurar a Polícia Civil também. De fato, isso é muito importante, principalmente nos dias de hoje. Mais uma vez, Policial Civil, muito obrigado pelas informações. Até a próxima.
0: Eu que agradeço, Diego. Estamos sempre à disposição para alertar e tentar ajudar todo mundo.
1: Muito bem, agora são 17 horas e 38 minutos. Nós vamos para um rápido intervalo comercial. A gente volta no próximo bloco com o destaque de polícia. É um instante só.
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1: 17h50, vamos à informação de polícia com Jairo Silva. Boa tarde, Jairo.
2: Boa tarde, Diego. A Polícia Federal atuou em cooperação internacional na localização e prisão de um foragido da justiça catarinense. O homem foi detido no dia 1º de junho em Munique, na Alemanha, menos de um mês após seu nome ter sido incluído na lista de difusão vermelha da Interpol. As informações sobre a prisão foram divulgadas pela Polícia Federal na manhã de ontem, terça-feira, dia 14, aqui no Brasil. O homem foi condenado pelo crime de homicídio qualificado praticado em fevereiro de 2014 na cidade de Siderópolis, aqui no sul do estado. Estava foragido desde novembro do ano passado, após ser condenado pela segunda vara criminal da comarca de Criciúma. O preso vai permanecer sob custódia na Alemanha até a conclusão dos trâmites legais relacionados ao processo de extradição para o cumprimento da pena no Brasil. O crime ocorreu no dia 23 de fevereiro de 2014, na localidade de Rio Jordão Médio, em Siderópolis, onde a vítima foi atingida por disparos de arma de fogo na área externa de uma residência. O inquérito policial apontou a participação de três envolvidos. A esposa da vítima, atualmente com 61 anos, apontada pela coparticipação no planejamento. O homem de 47 anos, que auxiliou na execução, e um terceiro homem de 41 anos, apontado como executor dos disparos. O julgamento pelo Tribunal do Júri foi realizado em setembro de 2025, ano passado. O homem, localizado na Alemanha, foi julgado à revelia e condenado à pena de 16 anos, 9 meses e 18 dias de reclusão em regime inicial fechado. Os outros dois envolvidos já se encontram recolhidos no sistema prisional aqui do estado. A mulher de 61 anos cumpre pena de 19 anos, 7 meses e 6 dias de reclusão. E o executor de 41 anos cumpre pena de 16 anos, 9 meses e 18 dias de reclusão, ambos em regime fechado.
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1: 17h54, tá no ar o Momento Esportivo, que vai pegar fogo hoje, meu amigo. Vai pegar fogo. Inglaterra vencendo de 1 a 0 até os 40 minutos do segundo tempo. E agora, Dejair Inácio? 2 a 1 Argentina de virada, Dejair Inácio. Boa tarde.
0: Good afternoon.
1: Daí o...
0: O buenas tardes.
1: Que jogo, cara. Que jogo. Que jogo é esse?
0: O buenas tardes. Que jogo, hein? Que jogo eletrizante. A Inglaterra saiu vencendo 1-0 o gol do Gordon. Agora quis sentar em cima da bola, né? Quis sentar em cima da bola. A Inglaterra estava bem no jogo. Não tinha aquela ampla vantagem, mas tinha mais posse de bola, enfim. Quis sentar na bola e começou o antijogo. Não quis mais que tivesse futebol, né? Faltando 20 minutos, até um pouco mais de 20 minutos para o término da partida. Aí a Argentina... Aquela velha garra argentina de botar o coraçãozinho lá na ponta da chuteira, empinou o campo e foi o Lionel Scaloni puxando o atleta pra cá, botando o atleta pra lá, mexeu no seu tabuleiro, né? Nas suas peças do seu tabuleiro aí do quebra-cabeça dele, aí do xadrez. E a Argentina conseguiu um empate, botou duas bolas na trave com o McAllister, conseguiu um empate de tanto insistir num chutaço do Enzo Fernandes, que começou jogando de 8, agora já é um 5, porque saiu Paredes, e mesmo assim ele tinha presença de área, e agora virou, há cerca de 2, 3 minutos, né, Diego Macan? E o jogo até está nos acréscimos, acabou virando com ele, Lautaro Martins, que virou reserva durante a Copa, né, já havia feito, depois virou titular, havia feito um gol, já o último gol da equipe no jogo passado, contra a Suíça, o terceiro, 3-1, e agora fazendo aí o segundo gol, gol da virada, que pode colocar e está colocando neste momento a Argentina pela segunda vez seguida numa final de Copa do Mundo, buscando aí o tetracampeonato, a seleção de Lionel Messi. Ah, o Messi não fez gol hoje? Não, não precisou, porque o assistência, o cruzamento que ele deu de perna direita, né, Diego? O Lautaro, camão, né?
1: O Messi não fez gol, mão, o Messi só deu duas assistências hoje, tá bom?
0: Aquela, a outra, se é outro jogador qualquer, espera a bola sair pro arremesso lateral, né? Ele foi lá
1: pro cabelo. Os dois gols saíram do pé dele.
0: Mas o segundo ali, espetacular, né? De direita, né?
1: Ele cruzou de direita. Ele é canhoto, cruzou de direita, botou na cabeça do Lautaro Martínez, que fez o gol. Agora, uma coisa é certa. A Argentina tem a sua garra, a Argentina não desiste. A Argentina, olha, esteve atrás do placar as eliminatórias todas, praticamente.
0: É na Copa do Mundo, depois nos mata-mata ali, né?
1: Praticamente toda a sua trajetória nessas eliminatórias foi atrás do placar. Então, ou seja, eles estão acostumados a virar jogo. Eles não se dão por vencidos. Eles não desistem do jogo. É. Contra o Cabo Verde, contra o Egito, agora contra a Inglaterra.
0: Contra a Suíça.
1: Contra a Suíça também, agora contra a Inglaterra. Ou seja, eles não desistem. Essa garra argentina faz toda a diferença.
0: É um time que gosta de levar sustos, mas não quer perder.
1: A Inglaterra com o seu Harry Kane, com o seu Julie Bellingham, com, enfim, todo o arsenal que tem de jogadores que jogam na primeira prateleira, que jogam, sabe, na Espanha, no Real Madrid, outro joga no Barcelona, Rashford acabou de entrar, demorou o Tuchel pra botar ele também. Poxa vida, sentou no resultado, né? Não jogaram bola, fizeram o gol e depois acabou o jogo.
0: Estava bem a Inglaterra quando estava 1-0, né? Mas depois até
1: fazer
0: um gol.
1: O goleiro fazendo
0: depois,
1: cera, o Pickford fazendo cera, goleiro do Everton fazendo cera.
0: Não, o Pickford fazendo cera assim que saiu o gol, né? Aí não dá.
1: Daí não dá, faltando 30, 20 minutos para acabar o jogo. Ah, meu amigo, daí fica difícil e daí o futebol pune, né? O que que acontece? Acontece isso daí, ó. A Argentina vira o jogo, está vencendo a partida por 2-1 e provavelmente será a finalista da Copa do Mundo, Dejair.
0: Finalista da Copa do Mundo, a final entre Argentina e Espanha. Argentina e Espanha, e vai encaminhando essa final para o próximo domingo, 16 horas. E no sábado, Diego Macan, às 18 horas, em Miami, a decisão de terceiro e quarto lugar.
1: Sábado, né?
0: Sábado. A França contra, nesse momento, a Inglaterra.
1: Jogão
0: inglês.
1: Também.
0: Jogão, né?
1: Jogão. O que estava sendo jogos, cogitado, né, para ser a final da Copa do Mundo, né? É. O pessoal estava pensando que ia ser essa final.
0: Essa final. E acabou dando ruim, né? Dando errado. É. Todo mundo apostar nessa final e irão decidir o terceiro lugar. Tudo indica isso. Claro, podemos ter agora um gol da Inglaterra e levar para mais 30 minutos de jogo ou até mesmo uma decisão para os pênaltis. Que tudo a gente já viu nessa Copa do Mundo, né?
1: É.
0: Menos uma coisa, Diego Macan. Surpresas entre os quatro semifinalistas da competição. Acho que desde o início, essas quatro quatro seleções foram as que mais mostraram futebol. A própria Espanha um pouco menos. O Lamine Yamal no início era reserva, porque vinha de contusão e tudo mais. O Dani Olmo também era reserva. Agora se acertou aí nessa reta final, especialmente no jogo de ontem contra a França. Mas a gente vê que, desde o início a gente comentava, né? Ah, França e Argentina, eu acho que vão estar nas semifinais, pelo menos na semifinal. Principalmente a França. E chegou na semifinal, só que não conseguiu ontem passar pela Espanha. Aí a Inglaterra, não, a Inglaterra é um timão. Foi finalista da última Euro. As duas últimas Euros, na verdade, a Inglaterra chegou. Deve chegar entre os quatro também na Copa do Mundo. E chegou. Vai disputar aí, possivelmente, o terceiro lugar. Agora a gente veja, Diego, o torcedor argentino é diferente, né? Há lágrimas no torcedor ao ver ali o gol da virada. O gol do empate já foi uma festa. Parecia que estava jogando em Buenos Aires, né? Parecia, assim, um jogo lá no Monumental de Núñez, né? Que é a casa do River Plate. Agora, com o seu gol da virada, a gente viu ali jovens, pessoas, até 60 a mais, né? Até idosos a gente viu ali. Passou um senhor, inclusive, ali. Ele lagrimejado. Aquele senhor, com certeza, ele viu outras gerações da Argentina. Ele sofreu com os 28 anos sem título. E grandes craques que naquela ocasião jogaram com a camisa Alves Celeste, que não conquistaram nada, absolutamente nada com a seleção argentina, aquela geração. Aí a gente cita essa geração, Simeone, que agora está jogando o filho dele, a gente cita o Mascherano, que foi vice-campeão do mundo aqui no Brasil já com a era Messi, a gente cita Almeida, a gente começa a botar Ariel Ortega, enfim, vários outros craques, o próprio Sorin, que jogou aqui no futebol brasileiro, o Zanetti, nossa, um dos maiores jogadores da história da Inter de Milão, capitão da Inter de Milão, jogou mais de 10 anos lá no futebol italiano. Então tu imagina, toda essa geração, grandes jogadores, não ganharam nenhuma Copa do Mundo. Riquelme, né? Riquelme, várias vezes o melhor jogador da América, e agora essa geração aí chegando a três finais de Copa do Mundo. Perdeu em 2014... aqui no Brasil para a Alemanha, na prorrogação, no jogo que a Argentina foi melhor, poder ter vencido no
1: Higuaín perdeu minutos.
0: Higuaín e o Messi, né? Principalmente o Higuaín, né? O Higuaín, meu Deus do céu, perdeu um gol que não tem como, né? Se assustou ao ver o Emmanuel Neuer. E venceu a Copa passada, 2022, no Qatar, numa das finais mais eletrizantes da história, e vai chegando a mais uma decisão de Copa do Mundo. Será que teremos irmãos campeão, Diego Macalho?
1: Ou nesse caso, tetracampeão? Eu tô esperando aqui, porque os 10 minutos já foram, os 9 minutos, melhor dizendo, já foram.
0: Vai terminar agora.
1: Eu acho que vai acabar agora o jogo. Mas assim, provavelmente vai dar a Argentina aí, já tá bem encaminhada a vitória da Argentina. Eu só queria ver isso um pouquinho no Brasil, né, cara? A gente queria ver pelo menos essa vontade. Eu não digo a técnica, eu não digo a qualidade, até porque a equipe da Argentina não tem toda essa técnica e qualidade. Mas eles têm vontade, eles têm garra. E isso aí faz toda a diferença. É o que tá fazendo agora,
0: A grande técnica da Argentina se resume a Lionel Messi. É o cara diferenciado. Os outros são jogadores comuns na primeira prateleira.
1: Sim.
0: São jogadores que todas as grandes seleções têm. A gente pode... O Lautaro. O Lautaro, a Inglaterra tem o melhor, que é o Bellingham ou até mesmo o Harry Kane. Falamos de atacante, né? Que são jogadores completos. Qualquer outra seleção tem. A França também tem. A própria Espanha, que já está na final, também tem um Lamine Yamal. Então, você analisar aí o contexto das equipes, tem, mas a garra deles ninguém tem.
1: Nenhuma seleção tem a garra que a Argentina tem. Agora, uma coisa é certa, assim, eu esperava mais a França, por exemplo. Eu esperava a França na final, mas não perdeu para qualquer seleção, né?
0: E eu esperava mais da Inglaterra nesse jogo. Só que a Inglaterra abdicou do jogo.
1: Acabou o jogo. Argentina
0: fez 1-0, queria ser campeã.
1: Está na final da Copa do Mundo. A câmera, é claro, pega ele. Lionel Messi, né? Emocionado, ovacionado, chorando muito. O capitão da Argentina leva a sua seleção mais uma vez para uma final de Copa do Mundo.
0: E eu vou dizer uma coisa para ti, Diego Macan. O Messi, ele pode bater outro recorde agora, sabia? Ele pode bater outro recorde, o Messi, nessa Copa do Mundo. Que é de ser o primeiro capitão da história a erguer duas taças de Copa do Mundo. Dunga não conseguiu isso em 98 na França. Que o Dunga havia levantado a taça de 94 nos Estados Unidos. Bateu na trave, né? Foi a finalista, perdeu para a anfitriã França. E agora o Messi tem essa chance. Olha, pela história, vou até torcer para a Argentina, viu?
1: Tá aí a camisa já.
0: Vou até torcer para a Argentina, porque não dá. Pode falar o que for, mas eles são diferenciados, viu? E a gente vai voltar a ser campeão do mundo, sabe quando? Depois da Argentina ser penta, porque nesse ritmo que a gente está indo, a gente vai... Olha, a Alemanha vai passar nós, a Itália daqui a pouco volta a ser protagonista, vai passar nós. A própria Espanha, né, que resume aí de gerações aí de bom futebol, vão alcançar bobear nós também. A gente vai ficar que nem um Uruguai da vida, Diego Macan, com títulos há quase 100 anos atrás.
1: Deixa, essas são as informações hoje. Um abraço pra você, até amanhã.
0: Um abraço, até amanhã, Diego Macan.
1: Vamos pra um rápido intervalo, voltamos já.
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15: Olá, ouvintes da Rádio Araranguá. Neste momento, nesta hora da Ave Maria, vamos saudar Nossa Senhora, Nossa Mãe. O anjo do Senhor anunciou a Maria e ela concebeu do Espírito Santo. Ave Maria, cheia de graça, o Senhor é convosco. Bendita sois vós entre as mulheres. E bendito é o fruto do vosso ventre, Jesus. Santa Maria, Mãe de Deus, rogai por nós, pecadores, agora e na hora de nossa morte. Amém. Eis aqui a serva do Senhor, faça-se em mim segundo a vossa palavra. Ave Maria, cheia de graça, o Senhor é convosco. Bendita sois vós entre as mulheres, e bendito é o fruto do vosso ventre, Jesus. Santa Maria, Mãe de Deus, rogai por nós, pecadores, agora e na hora de nossa morte. Amém. Eis aqui a serva do Senhor, faça-se em mim segundo a vossa palavra. Ave Maria, cheia de graça, o Senhor é convosco. Bendita sois vós entre as mulheres, e bendito é o fruto do vosso ventre, Jesus. Santa Maria, Mãe de Deus, rogai por nós, pecadores, agora e na hora de nossa morte. Amém. E o Verbo se fez carne e habitou entre nós. Ave Maria, cheia de graça, o Senhor é convosco. Bendita sois vós entre as mulheres, e bendito é o fruto do vosso ventre, Jesus. Santa Maria, Mãe de Deus, rogai por nós, pecadores, agora e na hora de nossa morte. Amém. Rogai por nós, Santa Mãe de Deus, para que sejamos dignos das promessas de Cristo. Oremos. Infundi, Senhor, em nossos corações a vossa graça. Vo-lo suplicamos, a fim de que, conhecendo a anunciação do anjo e a encarnação de Jesus Cristo, vosso Filho, pelos merecimentos de sua paixão e morte, cheguemos à glória da ressurreição. Pelo mesmo Cristo, Senhor nosso. Amém. O Senhor esteja convosco. Ele está no meio de nós. A nossa proteção está no nome do Senhor, que fez o céu e a terra. Por intercessão de Nossa Senhora, Mãe dos Homens, abençoe-vos o Deus Todo-Poderoso, o Pai, o Filho e o Espírito Santo. Amém. Louvado seja nosso Senhor Jesus Cristo, para sempre seja louvado. Que Deus os abençoe e até amanhã.
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0: 18h14, estamos de volta com o Dia Notícia desta quarta-feira, 15 de julho de 2026, temperatura marcando nesse momento 17 graus aqui em Araranguá. Impressionante, né? A gente não para de receber fotos aí, pessoal com a camisa da Argentina e tudo mais. Eu nunca vi tanto brasileiro virar argentino, rapaz. Que é isso? Mas que foi uma grande virada, foi. 2-1, a Argentina tá na final da Copa do Mundo e enfrenta a Espanha no próximo domingo. Trazer uma informação de utilidade pública aqui em Araranguá, o SAMAI de Araranguá, que executou a obra aqui na Avenida 7 de Setembro, obra que iniciou hoje, nesta quarta-feira, e tinha previsão para se encerrar até o final da tarde, pois é, a obra que compõe um trecho ali entre o Frigo Auto Center e o Center Shopping de Araranguá. Entrei em contato com o pessoal do SAMAI, o pessoal passou aqui para a gente, a obra já foi concluída, o trânsito que estava acontecendo em meia pista já foi voltado ao normal, né? Já está ao normal, já está liberado, o tráfego volta normalmente ali, o pessoal já pode, os motoristas que estavam usando um trecho alternativo, né, uma rota alternativa, pode, tanto a barranca, pessoal, quanto que quer ir pela beira do rio, ou então pela 15 de novembro, pode andar na 7 de setembro normalmente, trânsito já foi normalizado. Já tá normal, ó, trânsito normalizado, acabaram de me passar o pessoal do SAMAI aqui, uma excelente obra do SAMAI, né, que foi realizada nesse trecho. Normal, o pessoal já está passando por ali, tudo certo, tudo normal, em termos de obras de infraestruturas aqui em Araranguá. Esta obra já foi realizada e como estava no seu cronograma, né, de ser realizada, né, uma obra que estava para ser finalizada, iniciou hoje pela manhã e estava no seu cronograma para ser finalizada até o final da tarde, de fato foi, aconteceu, obra entregue. Frente com a nossa programação, a gente vai falar agora sobre uma situação que continua impactando milhares de motoristas e moradores aqui do sul de Santa Catarina. Interdição da ponte Anita Garibaldi na BR-101 em Laguna trouxe reflexos diretos para a mobilidade da região, provocando congestionamento, mudança no trânsito urbano e também um aumento significativo na procura pela travessia pela balsa em Laguna. Para atualizar a situação, falar um pouquinho sobre as medidas adotadas pelo município e as perspectivas para os próximos dias, a gente conversa agora com o prefeito de Laguna, Peterson Cripa. Prefeito, muito boa noite, seja bem-vindo à programação. Ainda não? Caiu a ligação? Bom, estamos buscando restabelecer a conexão com o prefeito de Laguna, Peterson Cripa. Já está na linha conosco, prefeito? Ainda não? Bom, enquanto nosso operador busca restabelecer a conexão com o prefeito de Laguna, Peterson Cripa, para trazer atualizações referente, né, ao trânsito, a esse aumento de fluxo no município de Laguna, devido à interdição da ponte Anita Garibaldi, a gente vai falar sobre outro assunto agora. Sobre outro assunto. Presidente Daniela Rainer, deputada federal, ela é presidente da Comissão de Turismo da Câmara dos Deputados Federais. Ela realizou nessa quarta-feira, nós conversamos com ela essa semana, em Brasília, com representantes do governo federal, municípios e entidades do setor, uma audiência pública para discutir a regulação e o fortalecimento da segurança no balonismo turístico brasileiro. Vou pedir para o nosso Gabriel de Moraes colocar o VT da Daniela falando sobre esta reunião.
1: Nós trouxemos aqui a ANAC, o Ministério do Turismo, a ABETA, representantes de Praia Grande, de Boituva, de Torres, para que a gente possa auxiliar, através dessa comissão, a construir esses caminhos juntos, né, para que tenhamos mais segurança, mais efetividade, né? Falamos também da resolução 782 de 2025, dos critérios de segurança, da certificação dos balões, licença dos pilotos, equipamentos obrigatórios, seguro, planos de voo e da fiscalização também, que foi bastante ressaltada aqui pela ABETA, né, e a gente concorda com tudo isso. E eu acredito que a gente tem um avanço real, mas nós temos muitas coisas ainda para construir. Essa comissão estará acompanhando, estará colaborando, né, junto com todos os atores, porque o balonismo é uma riqueza turística que o nosso país tem a alegria de participar, né? Eu falo especialmente de Praia Grande, lá em Santa Catarina, né? Um cenário maravilhoso para ser deslumbrado através do balonismo também. E a cidade tem passado momentos difíceis, né? Depois da tragédia que aconteceu. Mas é só garantindo a segurança, fortalecendo essa atividade, trazendo esses avanços necessários que a gente vai conseguir resgatar, né, e trazer mais segurança a essa atividade, né? E a nossa responsabilidade aqui é nesse sentido, para que cresça, né, fortaleça com segurança. Então, eu quero reforçar o convite, né, que o Eduardo trouxe aqui, né, para que todos os operadores dessa atividade, municípios também participem, se cadastrem, façam as atualizações necessárias, porque é um processo que precisa ser construído, né? A ANAC tem feito a sua parte, os operadores das atividades também, e eu acredito que essa audiência teve o seu propósito alcançado, né? E mais uma vez deixo a Comissão de Turismo à disposição para que a gente possa colaborar junto à ANAC, junto, enfim, a todos os envolvidos nesse processo, porque o nosso objetivo é um só, né? Que as pessoas possam usufruir dessa atividade. É também a nossa solidariedade, fica mais uma vez a nossa solidariedade.
0: Muito bem, está então a deputada federal Daniela Rainer falando sobre essa audiência, né? Essa audiência que aborda a regulamentação do balonismo no Brasil. Ela que é autora do requerimento, também presidente da Comissão de Turismo da Câmara dos Deputados. 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

0: Em frente com a nossa programação, já está na linha conosco o prefeito de Laguna, Peterson Cripa, prefeito, para atualizar a situação, falar um pouquinho sobre as medidas adotadas pelo município e também as perspectivas para os próximos dias, com respeito à interdição da ponte Anita Garibaldi. Prefeito, muito boa noite, seja bem-vindo à programação.
1: Boa noite, obrigado pela oportunidade de mais uma vez a gente poder estar juntos falando, né, sobre agora essa pauta difícil para a nossa região, que fica numa ponte locada em Laguna, mas que atinge toda a região sul, do Mercosul, do sul de Santa Catarina, Rio Grande do Sul, enfim, né? Vamos fazer uma boa entrevista.
0: Bom, prefeito, passados alguns dias da interdição da ponte Anita Garibaldi, qual é o cenário de Laguna, qual é o cenário que Laguna enfrenta hoje em relação ao trânsito e também à mobilidade urbana?
1: Bom, a gente está passando por a cidade mais impactada é Laguna, né? Pelo fato de que o ir e vir aqui, agora nós ficamos cerceados, né? Algumas comunidades nossas que são em regiões lindeiras da BR, da Marginal, o ir e vir está difícil. Nós temos como política pública, como cultura de política pública, principalmente na saúde, é o exemplo que eu mais uso, né? Essa conexão entre, por exemplo, Laguna e Tubarão, Laguna e o Hospital Santa Terezinha de Braço Norte, fazendo o TFD diariamente, 3-5 viagens, né? Com o mesmo motorista e o mesmo carro. Agora não estamos conseguindo fazer duas. Então está colapsando dia a dia, e as circunstâncias em si, elas não são passíveis de medição agora, porque a gente está sendo impactado dia a dia. Então, esse impacto, entre aspas, dessa tragédia institucional, fecha aspas. Porém, estamos buscando toda a transparência. Hoje eu protocolei um ofício junto à CCR, que apesar da CCR já ter emitido previamente uma justificativa para que não pudesse aceitar pedidos, né, para ir em loco, eu justifiquei que, como prefeito, como impactado, como gestor, como cidadão também, tem que pelo menos ser o representante apto a poder ir lá ver se aquilo que eles estão falando é verdade, né? E não estou tirando dúvida, mas a gente precisa estar lá também, né? Afinal de contas, eu estou como representante da cidade, desse contexto todo. E as pessoas buscam que a gente tenha veracidade. Porque agora a gente está passando também por um período de muita polêmica, pré-eleitoral, uma questão, muita gente fala, as redes sociais infelizmente deram voz, felizmente para todo mundo, mas infelizmente, né, as pessoas não estão sabendo lidar, então tem muito técnico, muita gente que sabe de tudo, né, e, na final de contas não sabe de nada, e aí fica nessa dispersão de informações. Então é importante estar lá, olhar, levar um engenheiro nosso, né, porque dia 20 está logo ali. Mas se de fato não voltar à normalidade, por que que não? O que que de fato é verdade? Quanto tempo mais vamos ficar, né? Enfim, são situações todas delicadas que nos atingem diretamente. Estamos

0: Com certeza, todos queremos mais informações da CCR, né? Principalmente o senhor, que é gestor do município de Laguna. Prefeito, desde o bloqueio da ponte, houve um aumento expressivo na procura pela travessia, pela balsa. Como é que o município está acompanhando essa situação?
1: Bom, a gente tem problema circunstancial já na concessão da balsa, né? Há necessidade histórica, já até inclusive de questão de Ministério Público cobrando que o município faça uma licitação, né? Então, a balsa em si, a estrutura dela, hoje ela é aquém de um processo de aquaviário ideal, né? Então, Laguna, por exemplo, não tem nenhum documento há anos com a concessionária. Então, a gente não pode nem cobrar melhores situações, porque, enfim, estamos limitados. Devemos fazer a licitação nos próximos meses, porém, a balsa em si, ela está atendendo no máximo da sua capacidade, com a segurança que tem, logicamente não é esse o problema. Estão trabalhando com duas 24 horas, mas há uma limitação natural, né? Vai 30, 40 carros, né? Ele desafoga um pouco o problema, mas sei lá, 2, 3%, talvez nem isso no montante de que a BR acumula, né?
0: Prefeito, caso a liberação da ponte seja novamente adiada por parte da CCR, existe um plano de contingência para evitar o agravamento dos problemas de mobilidade?
1: Bom, o meu papel como prefeito, eu sempre tenho dito, né, que a gente fará uma gestão aqui em Laguna, que talvez as pessoas não entenderão agora, mas usufruirão lá na frente. Então, mais uma vez, eu falo, eu vou usar o exemplo agora da ponte, mas que recai a outras coisas de Laguna. É um trabalho de legado institucional. Para mim, o grande erro inicial foi uma ponte dessa magnitude não ter previsto antecipadamente no seu projeto a possibilidade de uma interdição, o que faria, né? Por exemplo, né? Foi feita a toque de caixa de uma maneira que foi a melhor ideal, mas tá longe de ser, vamos assim dizer, o protocolo ideal de uma dessa numa BR-101, caso um dia tivesse a necessidade de fazer um reparo, entende? Mesmo que fosse daqui a 30 anos. E aí será muito pior, porque terão muito mais carros. Então, esse foi o erro quando lá atrás não fizeram esse trabalho, né? Como é que vai ser aqui na entrada? Como é que vai ser lá na ida? Enfim. Então, isso, de maneira remediativa, preventiva, já começa-se a trabalhar, e eu, como prefeito, vou debater isso. Não agora, porque não é a prioridade. A prioridade agora é resolver a ponte. Porém, acabou isso, nós temos mais 2 anos, até 2028, para entender a logística funcional, caso haja a necessidade de interdição, bem como é fundamental que haja também, e aí eu peço para que o consórcio, né, e não só a Murel, mas a ANREC, enfim, todos também somem para que haja um protocolo de manutenção que possa ser acompanhado tecnicamente de maneira isonômica. Por exemplo, a Murel e a ANREC vão acompanhar cada 6 meses, cada 8 meses, enfim, de maneira funcional, institucionalmente, precisa ter um termo de cooperação técnica que possa fazer esse protocolo daqui para frente. Entende a necessidade de prevenir e já pensar em protocolos de necessidades de interdição futura.
0: Tá, né? Certo.
1: Isso é engenharia.
0: Prefeito, isso. Peterson, muito... Desculpa, prefeito, acabei interrompendo o senhor. Nós temos um horário aqui.
1: Não, pode falar, imagina, eu falo demais.
0: Muito obrigado pelas informações, a gente agradece toda a participação do senhor. Estaremos acompanhando a situação da Ponte Anita Garibaldi em contato com o senhor durante toda a semana, como nós já estamos desde o início da semana. A gente agradece muito a participação do senhor, a disponibilidade do senhor de encontrar um espaço na sua agenda também para atender nós aqui da Rádio Araranguá. Muito obrigado, um abraço para o senhor, a gente segue acompanhando todas as informações. Até a próxima, prefeito.
1: Muito obrigado pela oportunidade, sou um servidor, né, entre aspas, com todo respeito à palavra, me usem, né, e me ensinem a acertar as coisas que às vezes a gente não consegue e não aprende, né, e não aprendeu ainda, mas nós estamos aqui para o bem comum e da nossa parte vocês vão ter os melhores propósitos. Obrigado a todos, uma boa final de término de semana, né, e qualquer coisa estou à disposição.
0: Tudo bem, agora são 18 horas e 29 minutos, vamos para o intervalo comercial, a gente volta já com a conversa do dia, é um instante só.
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9: Embora os técnicos estejam com o discurso de paz, tem uma atenção voltada para a segurança nesse clássico das semifinais. A polícia aqui de Atlanta montou um esquema de segurança extremamente reforçado para o jogo entre Inglaterra e Argentina. O comitê organizador e as forças de segurança locais confirmaram o uso de pessoal e recursos adicionais, tanto dentro quanto nos arredores do estádio. O objetivo é garantir a total integridade dos milhares de torcedores, além de evitar qualquer tipo de confronto entre as duas torcidas. As autoridades locais fizeram um planejamento rigoroso, que inclusive coloca as duas torcidas em pontos diferentes até para entrar no estádio. Eu sou Melina Calduro, aqui em Atlanta, para o Acaerte em Campo.
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23: Oito horas 39 minutos, estamos de volta com o Dia Notícia desta quarta-feira, temperatura marcando nesse momento 16 graus em Araranguá. Seguindo com a programação, vamos agora à conversa do dia.
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23: 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Saulo Machado, Lucas Casagrande, boa noite.
0: Boa noite, tudo bem? Tranquilo?
1: Boa noite, Saulo, boa noite, Diego, boa noite a todos os ouvintes.
0: Deixa eu começar por aqui. Algum tempo atrás, eu cheguei a falar aqui sobre esse edital do Hospital Regional, depois da terceira vez em que eles prorrogaram, né, o resultado dos recursos que foram impetrados pelos participantes, que estava me cheirando que esse edital ia ficar para depois das eleições. Pois não é que o velho tinha razão? Pois não é que o velho tinha razão de novo? Que coisa incrível, né? Como é que a gente consegue... Cara, eu não sou vidente, não tenho bola de cristal, não tem nada disso. É só porque, cara, a experiência às vezes nos leva a pensar um pouco, né? Pois foi exatamente o que aconteceu, acaba de acontecer. Né? Muito interessante isso, muito interessante. Primeiro que a Secretaria Estadual da Saúde é um pote fechado. Né? Então, hoje era para apresentar, foi a última data que eles estipularam para apresentar o resultado desses recursos, e na sexta-feira apresentaram o vencedor. Mas eu já sabia que tinha alguma coisa no ar de que não aconteceria, e não aconteceu. Novas datas. E aí é interessante que pelas novas datas, a anunciação, né, do vencedor, e está entre aspas, se houver, Zali, se houver, vai ser depois do primeiro, 5 dias depois da eleição no primeiro turno. O que eu posso pensar disso? Qual é o motivo, razão ou circunstância que leva a secretaria a fazer isso? Olha, o que eu tenho de informação extraoficial, de bastidores, é que uma empresa chegou, foi à secretaria e disse, olha aqui, ó, eu me inscrevi, mas vocês não me chamaram para participar. Não, não pode. Não, mas eu estou inscrito, eu me inscrevi, vocês não me chamaram. Algo assim. E daí os caras foram lá, olharam, pegaram as gavetas ali, eu imagino, né? Claro que não tem mais gaveta, hoje é tudo eletrônico, tá? Foram lá, falaram, olha, não é que está aqui, ó. A empresa do Lucas Casagrande estava inscrito. E a gente esqueceu. Ah, vamos ter que refazer, né? Então, gente, é um novo edital, mas não é um novo edital, tá bom? Para aí que eu explico. Para mim é um novo edital, que vai começar do zero. Tem prazo para apresentação de propostas, tem prazo para recurso, tem prazo para tudo. Não, mas é o mesmo edital. E que, curiosamente, as datas todas estão aí, já estão na minha coluna, já mandei hoje à tarde para aí, culminam com o resultado... E está ali entre aspas. Isso aqui é documento que eu peguei da secretaria. Se houver o resultado, se houver vencedor, se houver, será homologado 5 dias após a eleição no primeiro turno. Aí me desculpe, mas eu não consigo pensar em outra coisa. Não consigo. Querem realmente tirar o IMAS, mas não tem coragem. Até porque tem aprovação aqui, já viram que a região aprova o trabalho que está sendo feito. Então, se eu finalizar esse processo antes e tirar o IMAS... Pode ver, prejuízo eleitoral, né? Se bem que, ó, eu já vi do meio político uma pessoa me dizer o seguinte, que eu vi lá na secretaria, assim, ah, não, isso para nós não interessa. A região da MESC não influencia na reeleição do Jorginho. Eu acho que não mesmo. Acho que Joinville é muito mais interessante, Oeste é mais interessante, Florianópolis é mais... A nossa região aqui faz parte do contexto, mas também não inviabiliza. Então eu fico pensando. Ora... Por que 5 dias após... Foi tudo bem pensado. Por que 5 dias após a eleição no primeiro turno sai o resultado, entre aspas, se houver o resultado, tá bom. Porque tem uma grande expectativa que Jorginho Melo ganhe no primeiro turno. Se ele ganhar no primeiro turno, já está reeleito, aí eu faço o que eu quiser, boto quem eu quero e acabou a história. Vão se queixar, sabe onde? Ali no Bispo, em Criciúma. E aí é bom porque não precisa atravessar a Ponta da Laguna que está trancada, né? Então, vamos aqui. E Criciúma se queixar para o Bispo. Está entendendo? É mais ou menos assim. Agora, se o Jorginho não ganhar o primeiro turno, não estranhe se outra vez, sei lá, vão inventar um cabelo que ficou na comida, alguma coisa, para levar mais para frente. Não sei por que isso. Eu posso também achar que é pura incompetência. Incompetência. Mas não posso acreditar. Até dá, mas não posso. O secretário Diogo Demar, que não é um cara incompetente, muito pelo contrário. O seu currículo, né? Não me deixa acreditar nisso. Aí então só tem o seguinte, é uma questão eleitoral, política e carta marcada. Ou pode ser diferente. Mas eu e a torcida do Flamengo, junto com a do Grêmio e do Internacional, estamos achando que sim, é eleitoral.
23: Lucas?
1: Cara, é aquilo que a gente falou, que eu falei aqui outro dia, né? O próprio Estado descumpre o próprio calendário que o Estado mesmo criou. É difícil de entender isso, né? É difícil de entender que o Estado criou um calendário para essa licitação, disse quais seriam as datas quando lançou o edital, e simplesmente não está cumprindo. Me parece que abre, inclusive, um precedente para que ninguém cumpra, né? Não precisa cumprir. O próprio Estado não cumpre. Então fica difícil. E aí é como diz o Saulo. Quando você não fala, quando você não transmite essa mensagem de forma muito clara para que não haja dúvidas sobre o que está acontecendo, você abre margem para outras interpretações. É isso que está acontecendo. Né? Estão abertas as margens para que as pessoas possam achar o que elas quiserem.
0: Me parece, Lucas, salvo o melhor juízo, que isso não está nem aí porque você pensa ou deixa de pensar, o que a empresa pensa ou deixa de pensar, o que a região pensa ou deixa de pensar. Eles vão fazer o que querem fazer e ponto. E acabou. Não tem jeito, não. A região já disse. Já disse o que pensa. Já disse o que quer. Mas acho que isso não está importando muito. Como eu tenho dito também, que a questão da CCR via costeira também, não está nem aí para nós, não está nem aí. Eles vêm, trocam de mão, eles fazem as coisas que vão prejudicar famílias, já, estabelecimentos comerciais ficam prejudicados, fecham as portas, não estão nem aí. E nem aí para explicar também, né? Ponte Laguna foi um exemplo, foi fechado. Olha, está fechado, tá, mas de por quê? Como? Ah, depois de muita insistência, saiu uma declaração, uma entrevista coletiva. Eles são empresas que venceram um edital, né, de concessão, e pronto, não querem saber, não responde para ninguém, nem para vereador, nem para prefeito, nem muito menos para a imprensa. A dar entrevista coletiva é um trabalho. E a Secretaria Estadual de Saúde é a mesma coisa, não tem diferença nenhuma.
23: Bom, Saulo, hoje você conversou pela manhã com o pré-candidato a deputado estadual, o Arlindo Rocha, o Lali, falou sobre a pré-campanha.
0: É, o Lali é a figura, né? Aliás, tomou uma vaia da nossa audiência que eu vou te falar aí. Muita gente desligou o rádio, outros dizendo que iam desligar, outros xingando, enfim, pela sua defesa velada ao Alexandre de Moraes e também ao governo do Lula, né? E claro, aqui na nossa região, em Santa Catarina, por exemplo, né, a maior parte das pessoas não são. O que me chama a atenção é que eu não vi ninguém do PT de Araranguá ligar, mandar uma mensagem, dizer, olha, legal, estou contigo. Ninguém. Para não dizer que não tinha ninguém, a Yara aqui estava com ele. Mas estava com ele. Não participou, né? Não vi isso. E aí aquela história. A trajetória do. E inclusive o Lari fez um desafio, né? Eu até vou dar uma olhada lá. Ele desafiou e disse que faz um pix de 10 mil reais para quem, examinando as condenações do Lula, se tiver alguma prova ali. Não tem nenhuma, diz ele, não tem nenhuma prova e que existem apenas convicções. Então, três tribunais condenaram o Lula por convicção. É o que ele disse. É o que ele disse. E dá um pix de 10 mil reais, que pode aumentar até para 20. Estou com uma vontade de ganhar esse dinheiro, rapaz. Mas enfim, né? E o grande problema, né, que o Lali vai enfrentar e que outros candidatos vão enfrentar é que, cara, tem muito assessor de deputado aqui na região. E são assessores de deputados de outras regiões. Então como é que tu vai vai acreditar que esses caras vão trabalhar para ti porque tu é desse partido. Ah, eu vou trabalhar para o Evandro que ele é do partido. Não, eu sou assessor do Colasso. Ah, não tem como, não vou. Ah, não, mas tu vai trabalhar para o Thiago Zilli, tu é do MDB, né? Não, não vou. Sou assessor do Chiodini. Ah, não, mas então tu vai trabalhar para o PT, para o Lali, porque tu é do PT. Não, eu sou assessor do Padre Baldiceira, eu sou assessor. Então, esse é o problema. E o PT enfrentou esse grave problema depois que saiu ali duas candidaturas de deputado estadual, lembra, na época, o Zé Paulo Serafim, Décio Góes, enfim. E de lá para cá, o PT na região aqui, ele caiu. Caiu. Aranguá já teve Sandro Maciel prefeito, teve 3 vereadores, teve presidente da Câmara. Não teve nenhum vereador na Câmara. Decaiu. E acho que o Lali está tentando abanar essa brasa aí, sabe? Tentar levantar isso. Não sei se vai conseguir. Ele está com um discurso muito afinado, mas não sei se convence os petistas. Vamos ver. E, claro, é viável a candidatura dele. Ele calcula e com 22 mil votos ele consegue chegar. Ele fez 8 mil em Criciúma para candidato a prefeito, foi considerado um bom desempenho, pode fazer 10, enfim, tem que buscar o resto. Vamos ver como é que se comporta o eleitor e principalmente o Partido dos Trabalhadores de Araranguá e da região em relação à candidatura do Lali.
23: Lucas?
1: Ah, eu respondo como é que se comporta. Quem está nos gabinetes vai trabalhar para quem é o empregador, né?
0: Ah, isso está claro.
1: Basicamente é isso. Claro. Então, se a esperança é mudar esse comportamento, não vai.
0: Não, né? Não, não vai.
1: Não vai. Eu acho que trazer isso para o debate público, eu acho que é extremamente interessante. Mas não vamos criar falsas expectativas de que não. Oxe, sou assessor do deputado, ganho lá os meus 8, 15, não sei quanto estão ganhando, cara, até porque são cargos diferentes, né?
0: Dependendo do nível da assessoria, né?
1: Exatamente. Então, vamos lá. Eu estou lá ganhando meus 8, 15, 20 mil reais. Me bateu uma consciência aqui que eu vou ter que trabalhar pela região.
0: Mas claro que não. Óbvio. A região que se exploda.
1: Então tá bom. Então a minha mensagem já chegou.
0: Claro que não. Não vai. O Lali vai ter que buscar esse voto diretamente no eleitor do PT. Liderança vai ser difícil. Aqui na região é muito difícil. E Cristina, sim, eu acho que ele vai ter um apelo maior pelos sindicatos e tudo, né? Mas não é só ele, outros candidatos aqui vão enfrentar esse problema. Vão,
1: sim,
0: cara.
1: Sim, claro que sim.
0: Não tem dúvida.
23: Bom, Saulo, a federalização da SC285 voltou ao centro das discussões. Vereadores de Araranguá querem comissão regional para acompanhar o processo?
0: É uma proposta aí do Nelson Soares, assinada. Aliás, está na pauta de hoje, que ela deu entrada na última sessão, né? Vai ser votado hoje. Mas é um pedido para o presidente da MESC, né? Para que o Alex Bianchini, para que ele forme uma comissão institucional, regional, né, para acompanhar isso. E já hoje também entram dois requerimentos, um pedindo informações, requerendo informações a respeito para o governo federal, para o DENIT, governo federal, a respeito da federalização, e para o governo Jorginho Melo e para a Secretaria de Infraestrutura. Esse negócio está assim, né? Um que os dois querem, mas não se encontram. Eu quero casar contigo, mas eu não quero pegar na tua mão, daí como é que fica? Eu quero casar contigo, mas não quero namorar. Eu quero te namorar, mas não quero dançar contigo. É complicado isso, né? Então, para isso, é uma pauta regional que pode ser acompanhada por essa comissão. Tomara que consiga fazer isso e que se resolva, mas eu acho que o Lucas tem toda a razão. Depois da eleição, isso não acontece antes, que agora não é negócio. Agora o Jorginho Melo jamais vai querer ser visto, fotografado ou filmado, sentado na mesa com o governo federal, discutindo uma federalização. Vamos ver depois da eleição.
23: É complicado, né, Lucas? Enfim.
1: Vamos ver depois da eleição, né?
23: Vamos ver ainda se vai dar alguma coisa, né?
1: Vamos ver, não é assim uma convicção também que depois da eleição se resolve tudo, não é assim que funciona. Se fosse assim, a gente andava... Depois da eleição, muita coisa acontecia, né? Mas, na verdade, a gente sabe que acaba que fica muita coisa esperando a próxima eleição.
0: Eu estou falando em termos de prazo, que só vai se discutir alguma coisa e tentar encaminhar depois. Antes, esquece. Não vai. Agora, eu acho que é isso que tem que fazer. A nossa região tem que continuar se posicionando e não ficando esperando. Porque, cara, se a gente ficar esperando sentado... Não vai, tem que bater na porta, tem que sacudir a árvore para ver se cai uma laranja. Senão não vai cair. Aqui é tudo mais difícil, tudo mais complicado.
23: É. Bom, Saulo, hoje tem sessão na Câmara de Araranguá?
0: Tem. Inclusive esses requerimentos, né? Deram entrada na sessão na última sessão e agora vão para a votação, serão requerimentos interessantes, que o Nelson... Eu estou acompanhando uma coisa na Câmara de Aranguá que me agrada muito. Primeiro, o presidente Paulinho está mostrando um desapego ao poder, que é uma coisa elogiável. Né? Deixa eu ver se eu sou presidente. Eu sou presidente, vou presidir a sessão, eu não vou abrir para ninguém, a não ser que eu fique doente. Mas se eu não puder... Paulinho, não, na última sessão, ele abriu espaço para o Dedo. O Dedo ficou na mesa diretora e, claro, o presidente tem que estar lá durante as votações, enfim, mas depois, lá na outra parte final da sessão, o Dedo assumiu a presidência. E aí é interessante que ele falou, pô, eu sou um agricultor, virei assessor parlamentar, acabei sendo vereador e hoje vocês estão aqui me chamando de Vossa Excelência e eu estou aqui sentado nessa cadeira como presidente. É muito bom isso. É muito bom isso, esse desapego. O Juliano Jacques poderia ter ido no DENIT sozinho, pois ele conseguiu a agenda lá para tratar do antigo leito da BR-101, através do deputado Goetti. Mas não, ele convidou, vamos lá, vamos todo mundo, vamos. Vamos todo mundo. Foram 9 vereadores. O Nelson Ares teve essa ideia de fazer esses requerimentos e tentar isso, mas ele podia fazer isso sozinho? Não, aqui ó, todo mundo assina aqui, vamos fazer todo mundo junto. Muito bom isso, é um momento maravilhoso, é isso. Ah, pode ter chute na canela no plenário de vez em quando, pode até ter alguma coisa, mas, cara, a gente tem que se unir. É preciso união dos poderes para a gente conseguir as coisas que a gente precisa. E acho que a Câmara está vivendo um bom momento. Eu destacaria hoje, sim, esses 3 requerimentos aí, que todos, assinados por todos os vereadores, serão votados e aprovados hoje.
23: Sessão tranquila ontem na Câmara de Maracajá, Lucas?
1: Sim, sessão bastante tranquila, apenas uma indicação, um pedido de informação foram discutidos e aprovados, mas ontem a vereadora Gisele, que é a presidente da Câmara, ela trouxe algumas respostas interessantes, umas positivas e outras nem tanto. Há um problema no município de Maracajá com relação à questão de lotérica, né? O município atualmente não tem uma lotérica atuando, então houve um movimento da Câmara e eles foram à superintendência da Caixa. E a resposta é de que sim, haverá uma concessão para uma lotérica em Maracajá. É um trâmite burocrático, isso deve acontecer depois da eleição, mas sim, isso está andando dentro da Caixa Econômica Federal, essa concessão para uma lotérica em Maracajá. Já com relação aos Correios, e aí a informação não é boa, porque é uma reclamação da cidade, porque desde que uma funcionária, né, dos Correios, ela acabou, primeiro ela ficou doente, na verdade, ela teve uma doença durante a sua gestação. Isso precisou afastá-la do serviço. E aí, depois, né, do prazo ali, ela acabou entrando em licença maternidade também. Então, vai ficar um tempo afastada da atividade. E aí, isso diminuiu drasticamente o atendimento dos Correios em Maracajá. Isso causou impacto. E a resposta do Correio, através de um e-mail que a Câmara recebeu, essa foi negativa. Né, com o argumento de que não temos gente, é o interior, não tem ônibus que vai para ir nos horários que a gente precisa e tal. Então, infelizmente, os Correios seguirão com esse atendimento diminuído. Se não me falha a memória, são 2 tardes que o Correio está abrindo em Maracajá, o que acaba prejudicando, obviamente, o atendimento na cidade de Maracajá. Acho que foram os principais destaques da sessão de ontem.
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23: Rapaz, um abraço, até amanhã.
0: Um abraço, até amanhã.
1: Boa noite, até amanhã.
23: 18h59, e assim então nós concluímos a edição desta quarta-feira, 15 de julho de 2026, do programa Dia Notícia. Muito obrigado pelo carinho da sua audiência. Uma ótima noite a todos e até amanhã.
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0: radialistas de todo o Brasil. É hora de noticiar os fatos que ajudam a construir um novo país. Direto dos estúdios da Empresa Brasil de Comunicação, em Brasília, vem aí a Voz do Brasil.
1: Em Brasília, 19 horas.
0: Está no ar a Voz do Brasil. As notícias do governo federal que movimentaram o país no dia de hoje.
2: Olá, boa noite.
1: Boa noite para você que nos acompanha em todo o país.
2: Quarta-feira, 15 de julho de 2026.
1: Vamos ao destaque do dia na Voz do Brasil.
2: Vacinação em gestantes.
1: Imunização de grávidas pelo SUS reduziu casos graves de bronquiolite em bebês menores de 6 meses.
2: Os dados são do Ministério da Saúde. Natália Koslick.
3: Até agora, mais de 1.200.000 doses da vacina contra a bronquiolite foram aplicadas no país.
1: Você vai ouvir também prova de vida.
2: Quem precisa fazer comprovação no INSS está recebendo aviso do governo federal.
1: Fique atento, a mensagem não solicita dados do cidadão. Márcia Fernandes.
4: Não são enviados links, nem são solicitados dados como CPF ou endereço.
2: E ainda, novas regras de publicidade para bets começam a valer sexta-feira.
1: Está proibida a veiculação de análises sobre eventos esportivos que induza a realização de apostas.
2: Também está vedada a divulgação para crianças e adolescentes. Nazi Brum.
5: Entre as principais regras da portaria publicada no último dia 10, está a divulgação de advertências ao apostador sobre os riscos de apostas online.
1: Hoje, na apresentação da Voz do Brasil, Mariana Jungmann e Luciano Seixas.
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1: A vacinação de gestantes no SUS contra a bronquiolite reduziu pela metade os casos graves da doença em bebês.
2: Os dados foram publicados esta semana pelo Ministério da Saúde.
1: Essas e outras vacinas presentes no esquema vacinal das gestantes ajudam a evitar internações e óbitos de mães e de seus bebês.
3: A vacina contra o vírus sincial respiratório, principal causador da bronquiolite, protege o bebê ainda durante a gestação até os primeiros meses de vida. É esse o período em que o risco de complicações respiratórias é maior. A obstetra Michele Egídio explica como funciona o mecanismo de imunização nessa fase da vida.
6: Vai passar anticorpos para a criança, mas não necessariamente ela vai conseguir impedir que a criança não tenha doença, mas vai impedir as formas mais graves, as que exigem internação. Então a criança já vai ter algum tipo de imunidade ao vírus, então vai ter uma doença um pouco mais leve do que normalmente ela teria se a mãe não tivesse se vacinado.
3: Disponível na rede pública desde dezembro, a vacina contra a bronquiolite é indicada a partir da 28ª semana de gestação. Assim que completou o tempo necessário, a técnica de enfermagem Fernanda Larissa da Silva compareceu a uma unidade básica de saúde para garantir sua proteção e de sua bebê.
7: Essencial, tanto para mim quanto para a criança. Não ter que ficar indo direto ao hospital e a saúde dela está íntegra, a minha também.
3: Até agora, mais de 1.200.000 doses da vacina contra a bronquiolite foram aplicadas no país. De acordo com dados publicados essa semana pelo Ministério da Saúde, a vacinação de gestantes no SUS levou à redução de 52% dos casos graves da doença entre bebês com menos de 6 meses. O calendário vacinal de gestantes contém ainda outros imunizantes, como destacou a diretora substituta do Departamento do Programa Nacional de Imunizações, Ana Catarina de Melo Araújo.
8: Nós temos a vacina DPTA, que é a vacina que protege para coqueluche. Ela deve ser realizada a partir da 20ª semana de gestação. A vacina hepatite B, que é a vacina que nós fazemos desde a infância, mas existem ainda algumas gestantes que não receberam. Então é importante receber a vacina contra a influenza, que ela é anual, e a vacina também da Covid-19. Então são doenças que, quando acometem as grávidas, elas têm um comprometimento importante, levando à internação e óbito.
3: Caso a gestante tenha perdido alguma das doses no tempo recomendado ou tenha quaisquer outras dúvidas, basta procurar a unidade de saúde mais próxima de casa com a caderneta em mãos para verificar sua situação junto aos profissionais de saúde. Reportagem Natália Koslick.
2: E neste mês, a saúde bucal também está em pauta.
1: É o Julho Neon, que alerta para os cuidados diários e prevenção de doenças bucais.
2: O Sistema Único de Saúde oferece atendimento básico e especializado.
9: O Júlio Neon chama a atenção para a importância dos cuidados com a saúde bucal e da prevenção de doenças. Entre as principais recomendações estão escovar os dentes com creme dental fluoretado pelo menos 3 vezes ao dia, usar fio dental diariamente, reduzir o consumo de alimentos com alto teor de açúcar, evitar o uso de produtos derivados do tabaco e moderar o consumo de bebidas alcoólicas. Também é indicado procurar atendimento odontológico sempre que houver sinais como dor persistente, feridas na boca que não cicatrizam, sangramento nas gengivas ou dificuldade para mastigar. Pessoas que utilizam próteses dentárias devem manter a higienização adequada e realizar acompanhamento periódico. Quem precisar de atendimento odontológico pelo SUS deve procurar a unidade básica de saúde mais próxima de casa. Quando necessário, o paciente será encaminhado para atendimento especializado, conforme a organização da rede de saúde do município. Graziela Mendonça, para a Voz do Brasil.
1: Você já ouviu falar em soroterapia? A técnica consiste na aplicação de vitaminas e outras substâncias diretamente na veia de pessoas saudáveis.
2: E é usada em casos de desidratação ou em casos em que a pessoa não consegue receber nutrientes pela alimentação.
1: Mas tem gente buscando tratamento para aumentar energia e até rejuvenescimento.
2: Cuidado com essas promessas milagrosas de detox ou imunidade instantânea que aparecem na internet.
1: A Anvisa alerta, nenhuma evidência científica comprova esses benefícios.
10: A Agência Nacional de Vigilância Sanitária, Anvisa, alerta que a soroterapia não substitui tratamentos médicos nem oferece benefícios comprovados para aumentar a imunidade, rejuvenescer, promover desintoxicação ou melhorar o bem-estar de pessoas saudáveis. O procedimento só deve ser realizado em casos com indicação clínica e sob orientação de profissional habilitado. A soroterapia consiste na aplicação de vitaminas, nutrientes e outras substâncias diretamente na veia. Segundo a Anvisa, esse tipo de tratamento é indicado apenas em situações específicas, como pacientes desidratados, internados ou que não conseguem receber nutrientes pela alimentação. A agência também chama a atenção para os riscos do excesso de vitaminas, que pode provocar náuseas, vômitos, dores de cabeça e alterações no funcionamento do fígado e dos rins. A Anvisa esclarece que não existe cosmético injetável. Produtos aplicados por injeção devem ser aprovados como medicamentos ou dispositivos médicos. Claudimário Carvalho, para a Voz do Brasil.
2: A Previdência Social vai realizar atendimentos em todo o país nesse fim de semana.
1: O serviço será destinado à realização de perícias médicas e avaliações sociais, etapas obrigatórias para concessão de benefícios.
2: Ao todo, são 20.900 vagas em todo o país.
1: Para ser atendido, o cidadão precisa agendar pelo site ou aplicativo Meu INSS ou por ligação para a Central 135.
2: Mais informações em gov.br/INSS.
1: Vamos falar agora de um dos serviços do INSS, a prova de vida.
2: Ela é feita de forma automática por meio de informações das bases governamentais.
1: Mas os beneficiários que não foram identificados estão sendo informados por meio de mensagens de WhatsApp enviadas diretamente pelo governo federal, que precisam fazer a comprovação de vida.
2: E um aviso importante: o Instituto não envia mensagens solicitando CPF, telefone, reconhecimento facial ou qualquer outro dado pessoal para a realização da prova de vida.
11: A prova de vida do INSS é um procedimento para confirmar que o beneficiário de aposentadoria, pensão ou outro benefício continua vivo. Com isso, são evitados pagamentos indevidos. Hoje em dia, a prova de vida é feita de forma automática, cruzando a base de dados. Mas se o beneficiário não for identificado nesse cruzamento, ele é avisado que deve fazer a prova de vida por meio de mensagem de WhatsApp. A autenticidade da informação é garantida por um selo azul de conta verificada. O banco que paga o benefício também envia notificação pelo aplicativo ou pelo extrato bancário. Mas é preciso ter atenção. A mensagem enviada apenas comunica da necessidade da realização da comprovação de vida. Não são enviados links, nem são solicitados dados como CPF ou endereço. Como ressalta a presidente do Instituto Nacional do Seguro Social, INSS, Ana Cristina Silveira.
12: O INSS não liga, não envia servidores à casa dos beneficiários e nunca solicita dados pessoais, senhas ou qualquer tipo de pagamento para realizar a prova de vida. O Instituto também não pede CPF, endereço, dados bancários, nem envia links para atualização cadastral.
11: Para fazer a prova de vida, basta comparecer à agência bancária onde recebe o benefício levando um documento oficial com foto. Não é preciso ir numa agência do INSS. Em caso de dúvida, procure os canais oficiais no telefone 135 ou pelo site meu.inss.gov.br. Reportagem Márcia Fernandes.
1: Começou hoje o pagamento do sexto lote do abono salarial.
13: Saiba quem tem direito e como consultar o benefício.
14: Cerca de 4,3 milhões de trabalhadores podem receber, a partir desta quarta-feira, 15 de julho, o sexto lote do abono salarial referente ao ano base de 2024. O valor do benefício varia de R$ 136 a R$ 1.621, de acordo com o número de meses trabalhados com a carteira assinada em 2024. Tem direito ao abono quem está inscrito no PIS/PASEP há pelo menos 5 anos, recebeu remuneração média de até R$ 2.766 por mês em 2024, trabalhou com carteira assinada por no mínimo 30 dias no ano base e teve os dados corretamente informados pelo empregador no E-Social. Os trabalhadores podem consultar se têm direito ao benefício, o valor e a forma de pagamento através da Carteira de Trabalho Digital ou no portal gov.br. O valor ficará disponível para saque até 30 de dezembro de 2026. Por decisão judicial, trabalhadores dos municípios mineiros de Juiz de Fora, Ubá e Matias Barbosa também recebem o benefício nesta quarta-feira. Em caso de dúvidas, o atendimento pode ser feito pelo telefone 158 na Superintendência Regionais do Trabalho e Emprego ou pelos canais oficiais do Ministério do Trabalho e Emprego. Thaís de Araújo para a Voz do Brasil.
1: O setor de serviços atingiu 1,9% de janeiro a maio deste ano, frente a igual período do ano passado.
13: É o que mostram dados divulgados hoje pelo IBGE.
15: Esse indicador mostra o ritmo de atividades no dia a dia do país, como serviços de transporte, tecnologia, restaurantes e hotéis. Na comparação com maio do ano passado, o crescimento foi de 0,4%. No acumulado de janeiro a maio, na comparação com o mesmo período do ano passado, o resultado mostra um avanço de 1,9%. Nesse mesmo indicador, acumulado de janeiro a maio, o destaque positivo ficou com o setor de informação e comunicação, que subiu 6,2%. Já o acumulado nos últimos 12 meses ficou em 2,6%. E na comparação direta de maio com o mês anterior, o segmento de tecnologia não teve variações, mas outras atividades conseguiram crescer e ajudaram a assegurar o ritmo do setor, como detalha o gerente da pesquisa mensal de serviços, Rodrigo Lobo.
16: No campo positivo, os profissionais administrativos e complementares lideraram os ganhos, impulsionados pela parte de agenciamento de espaços de publicidade, serviços de engenharia e locação de automóveis. O segundo impacto positivo em termos setoriais ficou com os serviços prestados às famílias, que avançaram 0,2%, impulsionado pela parte de restaurantes.
15: O volume de serviços no Brasil recuou 0,4% em maio, após ter registrado alta de 1,1% em abril. Reportagem Luciana Colares de Holanda.
1: A projeção de crescimento da economia brasileira para este ano se manteve em 2,3%, segundo o novo boletim macrofiscal apresentado hoje pelo Ministério da Fazenda.
13: Dentre os fatores externos que devem contribuir para a projeção estão a retomada dos conflitos entre Estados Unidos e Irã e a instabilidade dos preços do petróleo e a possibilidade de novas pressões sobre a inflação global.
1: A equipe econômica também revisou a expectativa para a inflação deste ano.
13: A estimativa passou de 4,3%. 4,35% para 5,1% em 2026, enquanto a projeção para 2027 foi ajustada de 3,5% para 3,6%.
1: De acordo com o boletim, a principal pressão continua vindo da alta dos alimentos e do setor de serviços.
13: A secretária de Política Econômica, Débora Freire, destaca como a instabilidade no mercado externo impacta a atividade econômica brasileira.
17: Basicamente, continuamos no cenário de desafio global da crise do petróleo, que tem gerado aí impactos generalizados sobre inflação e crescimento. Para o cenário de PIB, estamos mantendo a projeção de crescimento em 2,3%.
1: Estão abertos até amanhã editais da Conab para aquisição de alimentos destinados à população em situação de insegurança alimentar e nutricional.
13: São produtos como açúcar, arroz, café, carne bovina, feijão, fubá, óleo e farinha.
1: Ao todo, serão adquiridas mais de 800 toneladas de alimentos.
13: Esse volume será disposto em cestas, para então ser entregue à população, como explica Ana Rita da Costa Pinto, superintendente de abastecimento social da Companhia Nacional de Abastecimento.
18: Por meio desses editais, a Conab vai receber propostas de organizações da agricultura familiar que tenham interesse em fornecer esses alimentos. Com o recebimento dessas propostas, será possível montar mais de 37 mil cestas de alimentos nas unidades armazenadoras da Conab em Mato Grosso, Mato Grosso do Sul, Rio Grande do Sul, Santa Catarina e Paraná. E também vamos conseguir adquirir cestas já montadas, mais de 21 mil cestas já montadas.
1: As compras serão executadas pela plataforma Contrata Mais Brasil, com resultado previsto ainda para este mês.
13: A portaria que regulamenta a publicidade das casas de apostas online, as bets, entra em vigor no próximo dia 17.
1: Entre as mudanças está a proibição de utilizar estratégias ou análises sobre eventos esportivos para induzir a realização de apostas.
13: Também está vedada qualquer divulgação direcionada a crianças e adolescentes.
1: A fiscalização será feita pela Secretaria Nacional do Consumidor, do Ministério da Justiça e Segurança Pública.
19: A portaria conjunta dos Ministérios da Fazenda e Justiça e Segurança Pública é voltada para os agentes operadores de apostas de cota fixa, ou seja, as casas de aposta online, as chamadas bets. A norma estabelece que a publicidade das bets, autorizadas a funcionar no país, deve seguir os princípios do jogo responsável. Ficam proibidas a divulgação de prognósticos e a exibição de apostas premiadas que sugiram a obtenção de lucro fácil, bem como a apresentação da aposta como suposta fonte de renda, como esclarece o secretário nacional de Direitos Digitais, Vitor Oliveira Fernandes.
20: A partir de agora, fica claro que são proibidas veiculações publicitárias que induzam os consumidores a apostarem, que emitam palpites técnicos, como se o ato de aposta fosse uma ciência ou se houvesse algum tipo de estratégia por trás do ato de apostar. Além disso, também fica vedado qualquer tipo de publicidade direcionada ao público de crianças e adolescentes que não podem ter acesso a esses produtos, já que apostas de cota fixas no Brasil são proibidas, terminantemente proibidas para menores de idade.
19: Antes da publicação de qualquer anúncio, as plataformas de internet deverão verificar se a empresa de aposta é autorizada a funcionar no país. O secretário nacional do consumidor, Ricardo Morishita, afirma que a portaria traz segurança jurídica a todos.
21: É importante porque torna claro aquilo que é ilegal, como a gente pode combatê-la e também a publicidade abusiva e a prática abusiva. É uma forma tanto da gente comunicar melhor, mas ao mesmo tempo trazer mais segurança jurídica.
19: Entre as principais regras da portaria publicada no último dia 10, está a divulgação de advertências ao apostador sobre os riscos de apostas online. As penalidades para as bets que descumprirem as regras incluem multa de até 20% do faturamento da operadora, suspensão das atividades por 180 dias e, em casos de reincidência, a cassação definitiva da licença para operar no Brasil. Reportagem Nazi Brum.
13: Restauração ecológica e produtiva da bacia do Rio Doce em Minas Gerais.
1: Estão abertas até 31 de agosto as inscrições para a seleção de projetos de recuperação ambiental na região, após os danos causados pelo rompimento da barragem do Fundão.
13: Os investimentos são do Banco Nacional de Desenvolvimento Econômico e Social, o BNDES, em parceria com o Ministério do Meio Ambiente e Mudança do Clima.
0: O edital Restaura Rio Doce está recebendo propostas até o fim de agosto. Conduzido pelo BNDES, o Banco Nacional de Desenvolvimento Econômico e Social, em parceria com o Ministério do Meio Ambiente e Mudança do Clima, o edital vai selecionar instituições para executar e coordenar projetos de restauração ecológica e produtiva em 12.500 hectares na região da Bacia do Rio Doce. O objetivo é reparar e compensar danos causados pelo rompimento da barragem de Fundão, ocorrido em 2015, em Mariana, Minas Gerais. Serão destinados ao edital 618 milhões e 750 mil reais do Fundo Rio Doce. O gerente institucional do Fundo Rio Doce no BNDES, Guilherme Tinoco, detalha as ações que deverão ser desenvolvidas pelas instituições selecionadas de acordo com o edital.
4: Ele prevê a implementação de ações integradas de restauração ecológica e produtiva, associadas à recuperação de áreas degradadas, à conservação do solo e da água e ao fortalecimento da cadeia produtiva da restauração na bacia do Rio Doce. A restauração ecológica deverá ser realizada através da recomposição da vegetação nativa. Já a restauração produtiva deve se dar por meio de sistemas sustentáveis que conciliem geração de renda e conservação ambiental.
0: As propostas para o edital Restaura Rio Doce devem ser apresentadas até o dia 31 de agosto. Mais informações estão disponíveis no site bnds.gov.br/restaura-rio-doce. Reportagem André de Barros Lima.
1: Jovens de 16 a 29 anos têm até o dia 20 de julho para se inscrever na plataforma Juventude Solidária.
13: A iniciativa oferece vagas de voluntariado em projetos sociais de diversas áreas e, em alguns casos, prevê apoio financeiro aos participantes.
22: Jovens com idades entre 16 e 29 anos interessados em atuar como voluntários em projetos sociais, fiquem atentos. As inscrições para a plataforma Juventude Solidária estão abertas até o dia 20 de julho. A iniciativa incentiva o trabalho voluntário em projetos que beneficiam comunidades de todo o país, especialmente em regiões mais vulneráveis. As vagas são em áreas como educação, cultura, esporte, saúde, assistência social, segurança alimentar e meio ambiente. Dependendo da vaga e do perfil do participante, pode haver apoio financeiro conforme as regras do edital. Quem fala sobre a ação é a secretária nacional de Juventude, Vitória Genuíno.
23: A gente selecionou 1.000 projetos por todo o país e você pode ter a oportunidade de se engajar numa ação social que está acontecendo no território. E os temas são diversos: saúde, comunicação, tecnologia, cultura, direito à cidade. A oportunidade de você se engajar numa ação e, se tiver uma ideia jovem, pode receber uma ajuda de custo de R$300 durante 6 meses, que é o período do edital. E também todo mundo recebe um certificado de participação que vai te ajudar aí no seu currículo, na sua vida profissional.
22: Para participar, basta acessar o portal Brasil Participativo, entrar na página da plataforma Juventude Solidária e preencher o formulário de inscrição. Jovens de 16 e 17 anos precisam de autorização do responsável legal. Reportagem Luciana Vasconcelos.
1: Atenção, estudantes que participaram do processo seletivo do programa Universidade para Todos, o ProUni.
13: Já está disponível a lista de pré-selecionados na primeira chamada para o segundo semestre de 2026.
1: Os estudantes aprovados devem apresentar documentação diretamente na faculdade escolhida.
13: Nesta chamada, o ProUni ofertou mais de 471 mil bolsas de estudos, cerca de 220 mil bolsas integrais e mais de 251 mil parciais.
1: O resultado pode ser consultado no portal de acesso único ao ensino superior.
13: O prazo para comprovar as informações da inscrição começa hoje e vai até o dia 24 desse mês.
1: E essas foram as notícias do Governo Federal.
13: Uma realização da Secretaria de Comunicação Social da Presidência da República.
1: Com produção da empresa Brasil de Comunicação.
13: Fique agora com o Minuto do TCU. Em seguida, as notícias do Poder Judiciário e do Congresso Nacional. Boa noite.
1: Boa noite para você e até amanhã.
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25: Minuto do TCU.
26: O Tribunal de Contas da União avaliou o Plano Nacional de Redução de Mortes e Lesões no Trânsito, coordenado pelo Ministério dos Transportes. A auditoria apontou que o programa tem metas importantes, como reduzir pela metade o número de mortes no trânsito até 2030. No entanto, o TCU identificou falhas no planejamento, na gestão de riscos, no acompanhamento dos resultados e na qualidade dos dados utilizados. Segundo a fiscalização, o Brasil registrou mais de 380 mil mortes no trânsito entre 2011 e 2020. Nesse período, os custos sociais e econômicos ultrapassaram R$ 1 trilhão.

0: superior a 250 metros quadrados.
1: TSS reúne com empresas de pesquisas eleitorais para discutir aprimoramentos para 2026.
0: Boa noite, eu sou o Arthur Filho.
1: E eu sou Walter Lima.
0: Nesta quarta-feira, o presidente do Supremo Tribunal Federal, ministro Edson Fachin, recebeu na sede da corte o ministro da Fazenda.
1: A reunião foi uma articulação institucional para combater a lavagem de dinheiro e o avanço de facções criminosas no mercado de apostas eletrônicas clandestinas. Pablo Lemos.
2: No encontro, o ministro da Fazenda, Dário Durigan, apresentou as ações do governo para a regulamentação do setor. O presidente do Supremo Tribunal Federal, ministro Edson Fachin, reforçou a preocupação do judiciário com o mercado de apostas eletrônicas clandestinas e ressaltou algumas decisões do STF sobre o tema.
3: Decisões importantes já foram proferidas na ambiência cautelar, inclusive de proteção de benefícios sociais e proteção de pessoas vulneráveis, especialmente no tocante a mecanismos de publicidade para proteger crianças e adolescentes, bem assim os consumidores e, obviamente, os apostadores.
2: O encontro entre o presidente da Suprema Corte e o ministro da Fazenda antecede o julgamento, no segundo semestre, de ações que questionam especificamente a validade da lei das bets.
0: Para o Superior Tribunal de Justiça, o usucapião familiar não pode ser reconhecida quando o imóvel urbano possui área total superior a 250 metros quadrados, mesmo que o pedido seja apenas sobre parte do bem.
1: A usucapião é a aquisição da propriedade de um bem móvel ou imóvel em razão do uso por determinado prazo, sem oposição do dono e de outras condições legais. Fátima Uchoa.
4: Em divórcio litigioso com partilha de bens, uma mulher alegou exercer posse exclusiva sobre 250 metros quadrados do imóvel que habitava, embora a área total fosse maior. O Tribunal de Justiça de Minas Gerais negou o pedido. A quarta turma do STJ manteve a negativa, considerando que o limite previsto no Código Civil de, no máximo, 250 metros quadrados é requisito objetivo ao usucapião e deve considerar a metragem total do imóvel. O relator foi o ministro Antônio Carlos Ferreira.
0: O presidente do Tribunal Superior Eleitoral, ministro Cássio Nunes Marques, se reuniu com representantes de 16 empresas de pesquisas eleitorais.
1: O encontro teve como objetivo debater regras para registros e pesquisas nas eleições. Lidiane Reis.
5: O ministro Cássio Nunes ressaltou que a reunião buscou ampliar a transparência, a segurança jurídica e a confiança pública nesse importante instrumento da democracia.
6: Pretende-se, na realidade, o fortalecimento de um ambiente permanente de cooperação, no qual seja possível compartilhar experiências, esclarecer aspectos técnicos e identificar oportunidades de aperfeiçoamento que contribuam para a ampliação da confiança pública, assegurando, ao mesmo tempo, maior segurança jurídica às entidades e às empresas de pesquisa.
5: Agora, as empresas poderão enviar propostas de melhorias referentes às pesquisas eleitorais ao Tribunal Superior Eleitoral até a próxima sexta-feira, dia 17 de julho.
0: Tribunal Superior do Trabalho mantém indenização a trabalhador que teve dados de ação divulgados na intranet da empresa.
1: A exposição foi considerada discriminatória. Marla Lacerda.
7: O trabalhador teve o nome, o número do processo e o valor da ação trabalhista divulgados na rede interna da empresa onde ele ainda trabalhava. Para a terceira turma do TST, a divulgação extrapolou a finalidade administrativa, violou a privacidade do empregado e o expôs a constrangimentos e retaliações no ambiente de trabalho. Diante disso, o colegiado manteve a condenação ao pagamento de R$5.000 por danos morais.
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0: A você uma boa noite.
1: E até amanhã.
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10: Eu sou

0: Paula Groba.
1: E eu sou Humberto Pinheiro.
0: E estes são os destaques de hoje do Jornal do Senado, que começa agora.
1: Senado endurece penas para crimes contra profissionais da saúde e da educação.
0: Aprovado o uso de emendas para atendimento pré-hospitalar dos bombeiros.
1: Avança projeto que aumenta a pena para o chamado estelionato amoroso.
0: Boa noite.
1: Boa noite.
0: Quem agredir ou ameaçar professores e profissionais da saúde no exercício da função poderá receber penas mais severas.
1: O Senado aprovou um projeto que endurece a legislação para crimes como lesão corporal, desacato, ameaça e homicídio. Repórter Pedro Pincer.
2: O plenário aprovou o projeto da Câmara dos Deputados que aumenta as penas do crime de homicídio praticados contra profissionais da saúde e da educação no exercício de suas funções. O texto também classifica como hediondo o homicídio e a lesão corporal de natureza grave ou seguida de morte praticados contra profissionais da saúde. O projeto ainda amplia as penas para crimes como lesão corporal, ameaça, incitação ao crime, desacato e outros delitos, quando praticados contra profissionais dessas áreas. O relator, senador Dr. Irã, do Progressistas de Roraima, defendeu o aumento das penas como forma de proteção à integridade dos trabalhadores.
3: Eles terminam recebendo toda essa carga, às vezes, de incompreensão, às vezes de... agonia das pessoas quando procuram atendimento no Sistema Único de Saúde, e muitas vezes, por sobrecarga de trabalho, essas pessoas são submetidas a esse tipo de constrangimento.
2: Como foi alterado no Senado, o texto voltará à Câmara dos Deputados para a nova análise.
0: Avançou no Senado o projeto que endurece a punição para adultos que utilizam crianças e adolescentes na prática de crimes.
1: A proposta inclui no Código Penal uma nova circunstância agravante para aumentar a pena de quem explora menores na ação criminosa. Repórter Bruno Lourenço.
4: O projeto altera o artigo 62 do Código Penal para estabelecer que a pena de um crime será agravada sempre que o agente cometer a infração com a participação de um menor de 18 anos. A medida, explicou o relator, senador Wilder Moraes, do PL de Goiás, visa combater uma prática recorrente de organizações criminosas e delinquentes adultos que aproveitam a inimputabilidade penal e recrutam adolescentes para execução de roubos ou transporte de drogas e armas.
5: Ao estabelecer uma penalidade mais severa para aqueles que se valem de menores em suas ações criminosas, o Estado envia uma mensagem clara: explorar a vulnerabilidade. A vulnerabilidade jurídica e social de adolescente não serão tolerados. Esses agravantes funcionariam não apenas como punição, mas também como medida preventiva, desincentivar adultos e envolverem jovens em atividades ilícitas.
4: A proposta seguiu para a Comissão de Constituição e Justiça.
0: Senadores da Comissão de Direitos Humanos aprovaram também o aumento da pena para quem comete estelionato contra mulheres em relacionamento afetivo.
1: A proposta ainda inclui golpes amorosos pela internet. Repórter Patrícia Oliveira.
6: A pena do crime de estelionato, que é de 1 a 5 anos de reclusão e multa, poderá ser aumentada de 1/3 até o dobro, quando o golpe for praticado contra mulher, em contexto de violência doméstica e familiar ou de relação íntima de afeto. A proposta da senadora Damaris Alves, do Republicanos do Distrito Federal, aprovada na Comissão de Direitos Humanos, busca combater o chamado estelionato amoroso, quando o golpista conquista a confiança da vítima ou simula um relacionamento para conseguir dinheiro, bens ou outras vantagens financeiras. A regra também vale para relacionamentos mantidos exclusivamente pela internet, em redes sociais, aplicativos ou outros meios digitais. O projeto recebeu parecer favorável do relator, senador Hermes Klan, do PL de Santa Catarina.
7: O estelionato sentimental é uma violência que vai muito além do prejuízo financeiro. Ele destrói a confiança, a dignidade e a segurança emocional das vítimas, especialmente das mulheres.
6: O relator também substituiu a expressão relação amorosa por relação íntima de afeto, termo já adotado pela Lei Maria da Penha. A proposta segue para a Comissão de Constituição e Justiça.
0: E aplicativos de relacionamento podem passar a ser obrigados a informar sobre doenças sexualmente transmissíveis.
1: É o que determina um projeto aprovado hoje pela Comissão de Ciência e Tecnologia. A reportagem é de Márcio Maturana.
8: Informações sobre doenças sexualmente transmissíveis deverão ser claras, objetivas e didáticas em todos os aplicativos e plataformas de relacionamento, segundo o projeto aprovado pela Comissão de Ciência e Tecnologia, que segue para a votação final na Comissão de Assuntos Sociais. Será uma conscientização sobre sintomas, riscos à saúde, formas de transmissão, medidas de prevenção e possibilidades de tratamento, como informou o senador Esperidião Amin, do PP de Santa Catarina.
9: A plataforma digital, a internet, passou a ser um instrumento de intermediação, de, digamos, de troca de mensagens afetivas, e daí há um passo seguinte de um relacionamento mais íntimo. Portanto, essa medida preventiva vem socorrer a sociedade num momento em que este meio de intermediação passa a ser mais popular.
8: Amin leu o relatório do senador Everton, do PDT do Maranhão, que incluiu 4 emendas ao projeto apresentado pelo senador Fabiano Contarato, do PT do Espírito Santo. Uma das emendas busca evitar um excesso de notificações que possam reduzir a efetividade da medida. Outra impede que os avisos possam ser bloqueados nas configurações das plataformas. A terceira emenda substitui a expressão sites e aplicativos de relacionamento pela denominação aplicações de internet destinadas à intermediação de relacionamentos ou de encontros. E a quarta emenda obriga as plataformas a divulgarem relatórios periódicos sobre alcance, engajamento e efetividade dos avisos, sempre preservando os dados pessoais dos usuários.
0: O Senado aprovou um projeto que prorroga a autorização para que recursos do FGTS sejam aplicados em linhas de crédito específicas.
1: A medida poderá ser aplicada a entidades hospitalares, filantrópicas e a instituições sem fins lucrativos atuantes no âmbito do SUS. Repórter Douglas Castilho.
10: Implementada em 2019, essa política viabilizou até o ano de 2022 um total de R$3 bilhões a cerca de 140 hospitais filantrópicos. Os recursos são usados para que essas instituições substituam suas dívidas mais caras e imediatas por crédito a ser pago no longo prazo com juros menores. Médico, relator da proposta, senador Nelsinho Trade, do PSD de Mato Grosso do Sul, defendeu a medida relembrando sua atuação na Santa Casa de seu estado.
11: Lá no meu estado, a Santa Casa é a quarta maior do Brasil. Eu trabalhei 17 anos lá e eu posso ver dia após dia a dificuldade daquele hospital em manter o bom atendimento.
10: O projeto também alcança as instituições sem fins lucrativos que atuem no atendimento de pessoas com deficiência. Pelo texto que segue para a sanção presidencial, fica suspensa a cobrança de eventual tributo de instituição filantrópica suspeita de não cumprir os requisitos de imunidade até decisão final de processo administrativo instaurado para esse fim, independentemente da data de ocorrência do fato gerador.
0: E o atendimento pré-hospitalar feito pelos corpos de bombeiros militares poderá receber mais recursos. O Senado aprovou um projeto que autoriza o uso de emendas parlamentares para financiar esse tipo de serviço nas ações públicas de saúde.
1: Com a mudança, estados e municípios poderão destinar verbas para a compra de ambulâncias, equipamentos, materiais e para a estruturação do atendimento prestado pelos bombeiros em situações de urgência e emergência. A legislação exige que pelo menos metade das emendas individuais sejam para a saúde. Pelo texto, apenas despesas que cumprirem requisitos a serem definidos pelo Ministério da Saúde poderão receber recursos de emendas. A indicação de emendas direcionadas ao Corpo de Bombeiros será facultada ao parlamentar. O texto base aprovado teve 65 votos a favor e 2 contrários. Com a edição de Paulo Groba e trabalhos técnicos de Eliseu Caires, o Jornal do Senado fica por aqui. Acompanhe agora as notícias da Câmara dos Deputados. Boa noite.
0: Boa noite e até amanhã.
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13: Câmara limita a possibilidade de recurso do Superior Tribunal de Justiça.
14: Audiência pública reafirma a defesa do limite de 20 anos para patentes.
13: Deputados divergem sobre votação do projeto que combate a misoginia.
14: Boa noite. Sargento Gonçalves, do PL do Rio Grande do Norte, critica o projeto sobre misoginia. O congressista acredita que o texto pode abrir margem para criminalizar manifestações públicas de fé e interpretações de textos religiosos.
13: Sargento Gonçalves argumenta que o país deveria concentrar esforços no combate ao crime organizado e aos crimes contra as mulheres. Para ele, o projeto não contribui para a proteção feminina e pode restringir o direito de cidadãos expressarem suas convicções religiosas.
14: Nicolas Ferreira, do PL de Minas Gerais, diverge do projeto que tipifica crimes relacionados à misoginia. O deputado acredita que a proposta pode restringir a liberdade de expressão ao criminalizar críticas e manifestações de opinião.
13: Nicolas Ferreira também associa o projeto a uma tentativa de censura. Na avaliação do deputado, o Congresso deveria priorizar medidas de combate a crimes como estupro, pedofilia e violência praticada por organizações criminosas.
14: Júlia Zanatta, do PL de Santa Catarina, declara que vai votar contra o projeto que tipifica o crime de misoginia. Segundo a deputada, a proposta pode restringir a liberdade de expressão e ser utilizada para limitar críticas a agentes públicos.
13: Júlia Zanatta também reprova o governo federal por, segundo ela, substituir o termo mulher em documentos oficiais por pessoa que gesta. Para ela, a prioridade das políticas públicas voltadas às mulheres deve ser o combate à violência e o fortalecimento da segurança pública.
14: Jandira Fegali, do PCdoB do Rio de Janeiro, avalia que a tipificação do crime de misoginia busca combater o discurso de ódio e a incitação à violência contra as mulheres. Segundo a deputada, a medida contribui para o enfrentamento do feminicídio.
13: Na opinião de Jandira Fegali, o projeto contra a misoginia não fere as liberdades de expressão, de fé ou de culto, asseguradas pela Constituição. Para ela, incitar a violência contra as mulheres é um crime grave que precisa ser combatido em todos os ambientes, inclusive nas redes sociais.
14: Alencar Santana, do PT de São Paulo, repudia a fala de colegas da oposição que, segundo ele, desmerecem a pauta de proteção feminina. O deputado alerta que o Brasil vem observando índices elevados de feminicídio.
13: De acordo com Alencar Santana, discursos de parlamentares que menosprezam as mulheres legitimam novas formas de agressão. Para o parlamentar, agressores e feminicidas devem ser punidos com rigor.
14: Benedita da Silva, do PT do Rio de Janeiro, refuta argumentos religiosos usados contra a proposta que criminaliza a misoginia. Segundo a deputada, o projeto é uma resposta ao aumento da violência contra as mulheres.
13: Benedita da Silva lamenta a falta de um diálogo produtivo com a oposição sobre a pauta feminina. Para a parlamentar, criminalizar a misoginia é uma medida essencial para poupar vidas e defender a dignidade das famílias brasileiras.
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12: Justiça.
14: A Câmara dos Deputados aprovou um filtro para recursos possíveis ao Superior Tribunal de Justiça. A repórter Daniela Lessa explica como deve funcionar.
16: A Câmara dos Deputados aprovou o projeto que regulamenta uma nova regra para análise de recursos especiais enviados ao Superior Tribunal de Justiça, o STJ. O projeto foi apresentado pelo senador Davi Alcolumbre, do União do Amapá, e altera o Código de Processo Civil. O recurso especial é usado quando uma das partes de um processo pede ao STJ que examine se uma decisão judicial aplicou corretamente uma lei federal. Pelo texto aprovado, quem apresentar esse tipo de recurso terá que demonstrar que a questão discutida é relevante do ponto de vista econômico, político, social ou jurídico e que o caso ultrapassa o interesse apenas das partes envolvidas no processo. Na prática, o objetivo é permitir que o STJ concentre seus julgamentos em temas mais importantes para a interpretação das leis federais e não apenas em casos individuais sem maior impacto. Relator da proposta em plenário, o deputado Ranieri Paulino, do Republicanos da Paraíba, defendeu que o novo filtro ajuda a racionalizar a análise de recursos e melhora a eficiência da justiça.
17: Justiça tardia não é justiça. Só esse ano o STJ recebeu mais de 260 mil processos. Será que isso facilita a avaliação e as decisões do STJ ou cria ainda mais dilatação de prazo para as partes que querem uma solução jurídica?
16: Segundo o relator, o acesso à justiça não ficará comprometido, pois para que o STJ deixe de analisar um recurso por falta de relevância, será necessária a manifestação de 2/3 dos integrantes do órgão responsável pelo julgamento. Quando a relevância for reconhecida, o relator poderá suspender em todo o país o andamento de processos individuais ou coletivos que tratem da mesma questão. Essa suspensão poderá durar 6 meses, com prorrogação por mais 6 meses, se houver necessidade de audiência pública ou participação de terceiros no processo. Deputados ligados ao PT, PCdoB e PSOL votaram contra o projeto, argumentando que a mudança prejudica os mais pobres, sendo benéfica apenas para quem tem recursos para contratar grandes escritórios de advocacia, como disse o deputado Chico Alencar, do PSOL do Rio de Janeiro.
18: Quem não tem recursos para contratar grandes bancas vai ficar prejudicado. Isso aqui não é justiça para os pobres. Os direitos sociais, previdenciários, consumistas dos pequenos, políticas públicas em geral, podem ter dificuldade nesses recursos.
16: O deputado Pedro Uczai, do PT de Santa Catarina, defendeu que o texto fosse alterado para permitir que continuem sendo aceitos recursos que tratem de direitos fundamentais ou coletivos, ações de execução penal e ações que envolvam grupos com mais de 1.000 pessoas, mas o plenário rejeitou essa sugestão. O projeto que regulamenta o critério de relevância para recursos especiais ao STJ será enviado para a sanção presidencial e pode virar lei. Da Rádio Câmara de Brasília, Daniele Lessa.
12: Eleições.
13: O Tony de Paula, do PSD do Rio de Janeiro, critica a condução política de Flávio Bolsonaro. O deputado acredita que o senador assumiu o risco de expor o ex-presidente Jair Bolsonaro a novas restrições judiciais ao divulgar uma carta escrita por seu pai.
14: O parlamentar avalia também que a atitude consolidou Flávio Bolsonaro como porta-voz do pai, evidenciando uma disputa pela liderança do campo conservador. O Tony de Paula defende que a direita busque uma alternativa política para as próximas eleições.
12: Saúde.
13: Participantes de audiência na Câmara dos Deputados defenderam a manutenção do limite de 20 anos para patentes para garantir acesso à saúde. A repórter Noelle Nobre acompanhou o debate.
19: A Comissão de Defesa do Consumidor da Câmara dos Deputados realizou uma audiência pública para discutir a manutenção do prazo de 20 anos para a vigência de patentes no Brasil. O debate reuniu representantes do governo e da indústria nacional que defenderam que o limite atual, contado a partir da data do pedido, é necessário para a sustentabilidade do SUS, o Sistema Único de Saúde, e para a competitividade de medicamentos genéricos e biosimilares. O presidente da Comissão de Defesa do Consumidor, deputado Clodoaldo Magalhães, do PV de Pernambuco, lembrou que existem projetos de lei no Congresso que buscam restabelecer mecanismos de extensão de prazos que haviam sido extintos pelo Supremo Tribunal Federal em 2021. O parlamentar reforçou que a inovação deve estar associada ao acesso à saúde pela população.
20: Toda essa inovação para que vai servir se não a vida humana? Então, os custos dos sistemas de saúde não vão enfrentar esses custos de patentes. a este tamanho.
19: Clodoaldo Magalhães disse agora aguardar a sanção do projeto de lei que garante a autonomia do Brasil na produção de medicamentos, vacinas, equipamentos e insumos médicos. A proposta, já aprovada pela Câmara e pelo Senado, cria a Estratégia Nacional de Saúde. Da Rádio Câmara de Brasília, Noelle Nobre.
12: Ciência e tecnologia.
14: Inácio Arruda, do PCdoB do Ceará, defende o fortalecimento da ciência e das instituições de pesquisa. O deputado destaca ainda a contribuição dos pesquisadores brasileiros para áreas como saúde, energia, agricultura e tecnologia.
13: Além disso, Inácio Arruda convida pesquisadores, estudantes e cidadãos a participarem da reunião anual de número 78 da Sociedade Brasileira para o Progresso da Ciência. Ele informa que o evento da SBPC vai acontecer em Niterói e deve reunir instituições de pesquisa de todo o país.
12: Transportes.
14: Comissão aprova autorização para pessoa com deficiência visual usar óculos biópticos para obter carteira de motorista. A repórter Paula Bittar nos conta como funcionam esses aparelhos.
13: A Comissão de Constituição e Justiça da Câmara aprovou uma proposta que autoriza pessoas com deficiência visual a utilizarem tecnologias assistivas, como óculos biópticos com lentes telescópicas, no processo de obtenção da Carteira Nacional de Habilitação, a CNH. Os sistemas biópticos combinam os óculos normais com um pequeno sistema telescópico. Enquanto a lente dos óculos fornece à pessoa a visão geral do ambiente, o telescópio auxilia na rápida localização de detalhes. O dispositivo pode ser fabricado para um ou para ambos os olhos. O texto estabelece que o Conselho Nacional de Trânsito, CONTRAN, deverá regulamentar o uso desses equipamentos no processo de habilitação de candidatos. O relator na CCJ, deputado Alfredo Gaspar, do PL de Alagoas, ressaltou que o projeto se harmoniza com o Sistema Constitucional de Proteção e Promoção dos Direitos das Pessoas com Deficiência. Ele também disse que a proposta está de acordo com a Convenção Internacional sobre os Direitos das Pessoas com Deficiência e seu protocolo facultativo, que integram o ordenamento brasileiro com hierarquia equivalente à de emenda constitucional.
3: Isso é uma harmonização de convenção com a Constituição e o Estatuto da Pessoa com Deficiência, dando garantias e direitos para que elas possam acessar meios de transporte e terem direito a conduzir esses meios de transporte mediante o uso desse óculos biópticos, que nada mais é do que uma lente especial que tem uma profundidade maior, é tipo um binóculo olhando para determinado aspecto do óculos para que possa ter uma acuidade maior visual.
13: O projeto, que autoriza pessoas com deficiência visual a utilizarem tecnologias como óculos biópticos com lentes telescópicas no processo de obtenção da carteira de motorista, já pode seguir para análise do Senado, a menos que haja recurso para votação antes pelo plenário da Câmara. Da Rádio Câmara de Brasília, Paula Bittar.
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12: Trabalho.
13: O governo defende projeto que prorroga a vigência de acordos e convenções coletivas de trabalho até nova negociação. Entenda na reportagem de Silvia Munhato.
2: Em audiência na Comissão de Trabalho da Câmara dos Deputados, o governo defendeu o projeto que prorroga a vigência de acordos e convenções coletivas de trabalho até que haja nova negociação. É a chamada ultratividade. Esses acordos e convenções têm hoje vigência máxima de 2 anos. Antes da reforma trabalhista de 2017, a validade permanecia após o fim do prazo estabelecido, até que um novo acordo fosse firmado. Diante das manifestações dos sindicalistas presentes, a deputada Érica Cocai, do PT do Distrito Federal, autora da proposta, disse que vai solicitar ao presidente da comissão, deputado Marcos Tavares, do PDT do Rio de Janeiro, a definição imediata de um relator para o projeto.
5: Quando você tem conquistas, muitas vezes, ano após ano, conquistas de décadas, que estão incorporadas já no cotidiano do trabalhador e da trabalhadora, e essas conquistas passam a não vigir mais quando chega o processo de database, você estabelece um processo de pressão imensa.
2: Em 2022, o Supremo Tribunal Federal considerou inconstitucionais as decisões da Justiça Trabalhista a favor da ultratividade. O projeto que permite a validade de acordos e convenções coletivas após o seu prazo de vigência, até que uma nova negociação seja feita, precisa ser aprovado na Comissão de Trabalho e na Comissão de Constituição e Justiça para ser enviado para o Senado. Da Rádio Câmara de Brasília, Silvia Minhato.
12: Meio Ambiente.
14: Deputados aprovaram urgência para um projeto que reduz a área de proteção do Pantanal de Mato Grosso. O repórter Antônio Vital explica a questão.
22: A Câmara dos Deputados aprovou o regime de urgência para projeto que susta a ampliação da estação ecológica de Taiamã, em Mato Grosso, localizada nos municípios de Cáceres e Poconé, no Pantanal. Decreto do governo publicado em março ampliou a área da reserva de 11 mil para 68 mil hectares, com base na importância ambiental da área e com o argumento de que não há conflitos de terra na região, que tem quase 70% de vegetação natural preservada. De acordo com o Instituto Chico Mendes de Conservação e Biodiversidade, o ICMBio, a estação ecológica possui um berçário de peixes vital para o Pantanal, é um corredor ecológico para espécies ameaçadas e está localizada em área alagável, sem atividade econômica consolidada. O projeto que susta o decreto de ampliação da área foi apresentado pela deputada Coronel Fernanda, do PL de Mato Grosso. Ela alegou que o aumento da área protegida ocorreu sem que os produtores rurais e a população local fossem ouvidos.
23: Essa reserva, ela já existia, ela é cuidada, ela é preservada pela população de Cáceres. E o governo federal, fazendo a sua mídia social, como sempre, dentro da sua ideologia, aumentou essa reserva, um tamanho inadmissível, sem trazer nada para ofertar à população, sem dar condições para aquela população continue preservando, sem dar condições para aqueles produtores que estão lá continuem fazendo o que eles sabem fazer bem, trazendo recurso e riqueza para o estado de Mato Grosso. Para o Brasil.
22: Estações ecológicas têm uso restrito, não podem ser exploradas economicamente e são destinadas apenas a pesquisas e conservação. Nessas áreas estão proibidas atividades agropecuárias ou de turismo comercial. O regime de urgência permite que a proposta seja analisada diretamente no plenário da Câmara, sem passar pela análise das comissões permanentes da Casa. O deputado Tadeu Venere, do PT do Paraná, criticou o regime de urgência e justificou a necessidade de proteção do Pantanal, um dos biomas mais ameaçados do país.
24: O Pantanal é uma das áreas, se não a maior, uma das áreas maiores áreas úmidas do mundo. Nós estamos vivendo uma crise climática sem precedentes. Eu acredito que todos, mesmo aqueles que acham que a Terra é plana, sabem que a crise climática é algo que está acontecendo de fato. E nós ampliarmos áreas como essa, e houve o debate, e depois disso votarmos aqui um projeto que dispensa, inclusive, que nós possamos ouvir as comissões dessa casa, nos parece extremamente perigoso, precipitado e inócuo, até porque nós sabemos que haverá depois contestações.
22: Ainda não há data para votação no plenário da Câmara do projeto que susta a ampliação da estação ecológica de Taiamã, no Pantanal de Mato Grosso. Da Rádio Câmara, de Brasília, Antônio Vital.
12: Desenvolvimento Regional.
13: Paulo Guedes, do PT de Minas Gerais, é favorável à criação da região integrada de desenvolvimento do litoral norte de Pernambuco e Paraíba. A ideia, segundo o deputado, é que União, estados e municípios se articulem para promover ações de desenvolvimento no local.
14: Paulo Guedes afirma que a criação da rede amplia também investimentos em infraestrutura e geração de empregos. Ele ressalta, por fim, que a integração favorece o planejamento compartilhado e a redução das desigualdades econômicas e sociais na região.
15: Termina agora o Jornal Câmara dos Deputados, produzido pela Rádio Câmara, com trabalhos técnicos de Wellington Teles, apresentação de Márcio Aquilissardi e Tércia Guimarães. Boa noite para você.
14: Uma boa noite. A Voz do Brasil volta amanhã.
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1: Noite de quarta-feira e você está na sintonia da Rádio Araranguá 95.5 FM. Eu sou Juliana Oliveira, vou com você até a meia-noite trazendo informação e música de qualidade. Então te convido a ficar comigo. E eu inicio com Gilberto Gil, Não Chore Mais.
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0: Fábio Júnior, a cada amanhecer. E vamos de informação. A busca pelo autoconhecimento, autoestima e equilíbrio entre a vida pessoal e a carreira foi o tema de uma noite especial promovida pela CDL Mulher em parceria com o Sebrae, nesta terça-feira 14. A palestra Sucesso nos Negócios, Sucesso no Amor, ministrada pela sexóloga Gabriela Dias, foi marcada por momentos de reflexão, aprendizado e também troca de experiências. 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